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12: 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Boa noite, 9:03, cheguei! Ficaremos juntos, você e eu e você, até 1 da manhã. Aqui quem fala é Marcelo Dias, feliz da vida, grato, sempre!
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12: Super 6 das 9, sempre dando presente legal pra você. Nós temos a garrafa térmica exclusiva da Band FM. Ela é bonitona, moderna, tem a marca da Band. Você vai levar pra academia, pro parque, pra fazer uma caminhada, pra escola, pra faculdade, pro trabalho, pro futebol de fim de semana, pra qualquer lugar, numa boa. Então liga 11-37-43-1313 pra escolher a sua preferida aqui na Super 6 das 9. Ou pode mandar mensagem no WhatsApp da Band FM também. São 6 músicas bem legais, só escolher aquela que tem o seu jeito. Luan Santana, música 1, Olho Marrom. Saudade Estranha, Murilo Huff, a música 2. Ana Castela, Olha Onde Eu Tô, é a música número 3. 4, Zé Neto e Cristiano, Escondendo Ouro. Me Ama ou Me Larga, é a música 5, Simone Mendes. E Thiaguinho, número 6, Pensamentos Intrusivos. 1, 2, 3, 4, 5 ou 6.
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0: Band FM, a música 3 da Super 6 das 9, Ana Castela, olha onde eu tô. Número 2, Murilo Rufi, Saudade Estranha. E a música 1, Olho Marrom, com Luan Santana. Qual que você gosta mais? 1, 2, 3, 4, 5 ou 6? Fala com a noite da Band FM pelo telefone 11 37 43 13 13, também no WhatsApp da Band FM. De presente pra você, a garrafa térmica exclusiva, linda, da Band FM, tem a marca da Band, pra você levar pra qualquer lugar. Participa aí, 1, 2, 3, 4, 5 ou 6. Número 4, eu toco pra você na noite da Band FM, Zé Neto e Cristiano, Escondendo o Ouro.
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0: fazer aqui.
1: Band FM, Thiaguinho, Pensamentos Intrusivos é a música 6 da Super 6 das 9. Número 5, Simone Mendes, Me Ama ou Me Larga. E a número 4, Zé Neto e Cristiano, é Escondendo Ouro. 9h21 aqui na noite da Band FM. Continue participando, de presente pra você a garrafa térmica exclusiva da Band FM, bonitona, com a marca da Band, certo?
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1: 9h22 agora. A Anvisa publicou ontem uma resolução que determina o recolhimento voluntário e preventivo de 374 mil garrafas de 500 ml da água mineral Cristal sem gás. A medida, que proíbe a venda, distribuição e uso das unidades afetadas, foi adotada após a identificação de uma bactéria em amostras do produto. O alerta aos órgãos sanitários partiu da própria fabricante da água após uma ação de fiscalização da Vigilância Sanitária.

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4: 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Boa noite, 9h27. A nossa noite no ar. 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

0: temos a garrafa térmica exclusiva Band FM do seu jeito para levar para qualquer lugar. Ela é bonita, ela é moderna e tem a marca da Band, tá? Grandona. Pro Lucas, pra Cíntia, Cíntia dos Santos Manuel. Cíntia dos Santos Manuel, parabéns, Cíntia. Beijinho no seu coração, Cíntia. Você ganhou aqui o prêmio da Super 6 das 9. Posso tocar a música vencedora agora? Posso, posso,
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0: posso,
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0: Posso?
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0: e seja esse com Henrique e Juliano aqui na nossa noite, na noite da Band. São 9 horas 37 minutos. Tivemos o Bruno Marrone. Ai que vontade! Ó, ai que vontade de curtir música antiga, hã? Vamos tocar no momento Lembra Dessa? Uma música que já tem mais de 20 anos, viu, gente? Essa música é um clássico do pagode. Eu sei que você vai cantar com a noite da Band, viu? É um clássico do pagode romântico, né? Que fala sobre se apaixonar à primeira vista e sentir o coração tum-tum-tum-tum-tum-tum-tum acelerado e capturado por essa pessoa especial. Como se ela estivesse presa nas grades do próprio coração. Numa metáfora para o amor intenso, impossível de esconder ou de fugir.
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0: Lembra dessa? É poesia em forma de pagode. Grades do coração.

0: Às vezes, pra esquecer um grande amor, a gente precisa mais do que uma tentativa.
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0: Band FM, 14 minutos para as 10. Boa noite.
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0: FM, aquela versão exclusiva de um clássico. Essa versão é linda, gente. Sinônimos, Chitãozinho Chororó, Ana Castela, Zé Ramalho, todo mundo junto aí, cantando essa música maravilhosa pra você aqui na noite da Band FM. Tivemos Beijei a Cura, Diego e Vitor Hugo, Gustavo Mioto, Anti-Amor, com a participação de Jorge Mateus, e aquela poesia em forma de pagode, já pra fazer o clima pro Band Love, Grades do Coração, revelação ao vivo, você curtiu aqui na noite da Band FM. Toda noite temos o Lembra Dessa, sempre trazendo um clássico nacional ou internacional pra você recordar e viajar aqui na programação da Band FM. Vem aí, Band Love, tá, gente?
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21: 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Oi, gente.

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5: Alô, você do Jardim Brasil, curtindo a noite da Band FM. Um beijão para todo mundo do Jardim Brasil. Um abraço aqui pro Lucas Nunes Camargo. Parabéns, meu amigo. Você ganhou um par de ingressos pro show da Band FM. Tiaguinho e Péricles na mesma noite. Quando? 1º de agosto, onde? No Estância Alto da Serra. Show da Band FM com Tiaguinho e Péricles no dia 1º de agosto, no Estância Alto da Serra. Lucas Nunes Camargo. 4 minutos para as 10 horas. Vamos viajar gostoso. Como é que tá teu feriado? Como é que tá tua noite? Vamos deixar sua noite bem melhor com as melhores músicas de todos os tempos. Eu sou Marcelo Dias, estou aqui feliz, grato e apaixonado. É Band Love, até 1 da manhã. 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
5: O que você tá fazendo nessa noite de feriado? Quinta-feira, estamos aqui, você e eu, até 1 da manhã. Vamos viajar? Relaxar? Gostoso? Namorar? Trabalhar? Eu vou fazer a trilha para sua noite ficar bem melhor. Mas eu faço a trilha junto com você, a trilha sonora da sua vida juntinho com você aqui. Então eu quero que você mande mensagem a partir de agora aqui pro WhatsApp da Band FM, que é o 11 9 9991 9197. 11 9 9991 9197. Esse é o WhatsApp aqui da Band FM. Aperta o microfone do WhatsApp. Você pode pedir música, você pode mandar beijo, pode mandar recado de amor, pode mandar aquele eu te amo bem caprichado pra pessoa que faz bem pra sua vida. Pode mandar recado pros amigos, pro pessoal do trabalho também, se você estiver na luta nesta noite de feriado. Estamos à sua espera no WhatsApp da Band FM. 10h30 tem uma história que deu o que falar hoje no Quem Ama Não Esquece, hein? Você vai ouvir, não vai perder não, tá legal? 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O Belo vai cantar pra você. Intriga da oposição. Já já, hein?
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5: Isso é lindo.

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0: Band FM Marília Eterna Mendonça, de quem é a culpa? Aqui no nosso Band Love. Toni Braxton. Say you love me again. Unbreak my heart. Undo this hurt. Come and walk down. Ainda hoje inteira pra você. Aqui no nosso Band Love. Lindo demais, né? Lindo também é curtir a Rua Mordida de Amor, lá dos anos 80. Você viajou? Curtiu bastante? Beyoncé cantou If I Were a Boy. E também lá dos anos 80, Billy Idol, Eyes of Dora Face. Só música linda pra sua noite ficar bem melhor. Vamos juntos. Até uma da manhã e já já às 10h30 teremos História de Amor do Band Love com Murilo e com a Tatá.
1: Boa noite, Band Love.
0: Boa noite.
1: Meu nome é Ana Cristina, eu falo aqui da cidade de Jundiaí.
0: Oi, Ana.
1: Sempre ligadinha da Band.
0: Muito bom.
1: Eu e os meus três filhos, o Christopher, o Juan e o Nicolas, tô aqui fazendo faxina, ligadinha na Band, que nem tô sentindo frio. A Band é aconchegante. A
0: Band
1: delícia. É a rádio da família brasileira.
0: Boa.
1: Eu gostaria de escutar a música Sem Medo de Ser Feliz, do Zezé de Camargo e Luciano, e desejar para todos os apaixonados do Brasil que estão ligadinhos na Band. O Brasil inteiro, né? Te amo, Band!
0: Linda! Beijo no seu coração, viu?
2: Boa noite, Band FM.
0: Boa noite.
2: Aqui é o Thomas. Tô
0: e
2: chegando
0: aí, Thomas?
2: Em casa agora, depois de um dia longo de trabalho.
0: Ouvindo muito
2: a Band
0: bom.
2: FM o dia todo. Agora tô no Band Love. Tô ansioso pra ouvir a história novamente, que hoje eu não consegui ver o final, ouvir o final. Tô aqui e vou desejar um beijo pra minha esposa Andressa, que eu amo muito. Sou chato com ela, mas ela sabe do tanto que eu amo ela.
0: Tá certo. Um abraço pra você, pra esposa. Bom descanso aí, meu amigo. Já já história, hein?
3: Boa noite, querido.
0: Boa noite.
3: Toca aí pra mim, Independente. É uma música muito especial. E quem tiver ouvindo vai saber, vai lembrar que essa música foi nossa. Beijos, Rosângela Ragatti, de Presidente Prudente, interior de São Paulo.
0: Valeu, um beijinho pra você. Tá anotado o pedido aqui. Tem mais áudio chegando. Manda o teu pro 11 99991-9197, tá?
4: Olá, boa noite. Sou Mari, de Salvador, Bahia. Estou aqui ligadinha no Band Love, ouvindo nesse momento essa música linda, maravilhosa.
0: É do Yahoo que ela tava ouvindo.
4: Boa noite pra vocês, ouvintes da Band.
0: Valeu.
4: Estou na Band Love.
0: Obrigado, sua linda. Um beijo, ótima noite pra você, tá? Nessa semana estamos falando de amor, espalhando amor. E o amor é a certeza de que a felicidade fica mais bonita quando é compartilhada, né? Não está

Pessoas caminham juntas, com respeito, com confiança e carinho. Descobrem que o melhor da vida não é chegar mais longe, mas ter alguém especial ali, ó, do ladinho, durante toda a jornada.

Band FM Band Love, 10 horas, 28 minutos. Ó, já vem a história de amor do Band Love com Murilo e a Tatá. Daqui uma música.

0: Band FM Belly, a intriga da oposição. Zezé de Camargo e Luciano, dois corações e uma história. Your Song com a Ellie Goulding e Robbie Williams, Angels. 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Agora no Band Love, Murilo e Tatá com a história de amor do Band Love.
1: 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Existem despedidas que encerram uma história. A nossa abriu uma que eu nunca imaginei existir. Algumas verdades chegam cedo demais. Outras esperam uma vida inteira. O meu nome é Francisco e durante mais de 40 anos eu tive a certeza de que eu era um homem de sorte. Talvez o homem mais sortudo do mundo. Eu conheci a Helena quando a gente ainda era muito jovem. Eu trabalhava numa loja de materiais de construção e ela dava aulas para crianças numa escola do bairro. Não foi amor à primeira vista, dessas que a gente vê em cinema. Foi uma coisa mais simples, mas mais bonita também. Primeiro veio a amizade. Eu gostava muito de conversar com ela. Gostava de ouvir as opiniões dela, gostava da forma como ela ria das próprias piadas. Eu gostava da maneira como ela tratava as pessoas com gentileza, até mesmo quando essas pessoas não mereciam. A gente começou então a se encontrar aos finais de semana. Depois vieram os passeios, cinemas, tardes no parque. E quando eu percebi, eu já não conseguia imaginar minha vida sem ela. A gente se casou 2 anos depois, numa cerimônia bem simples. Naquela época, a gente não tinha quase nada, além da vontade de construir uma vida juntos. E nós construímos. Não foi fácil. Nos primeiros anos, a gente morou numa casa pequena, com infiltração na parede e pouquíssimos móveis. Muitas vezes, o dinheiro terminava bem antes do mês acabar. Eu fazia horas extras, a Helena dava aulas particulares, e assim a gente ia completando a renda. Mas apesar das dificuldades, eu nunca me lembrei daqueles anos com tristeza. Pelo contrário, foram algumas das fases mais felizes da minha vida. Cada conquista, por menor que fosse, era uma baita vitória. Sabe a coisa de comemorar até o pouco? Com a gente era assim. Quando a gente conseguiu comprar o nosso primeiro carro, a gente passou a semana inteira comemorando. E olha que era um carro velho, viu, cheio de problemas. Mas para nós, parecia uma limusine. Depois vieram os filhos. Primeiro o Lucas, 2 anos depois a Mariana. E então, a nossa vida passou a girar em torno deles. A Helena era uma mãe extraordinária. Daquelas que sabiam exatamente quando um filho precisava de colo e quando precisava ser mais firme. Por várias noites ela passou acordada, cuidando de febres e problemas das crianças. Mesmo assim, ela encontrava energia para acordar cedo no dia seguinte e brincar com eles. E eu a admirava cada vez mais. Não só porque eu a amava, mas porque eu via quem era ela quando ninguém estava olhando. Os anos passaram rápido, os filhos cresceram, vieram as formaturas, os namoros, os casamentos. E então chegaram os netos. Eu costumava brincar que a Helena tinha rejuvenescido quando virou avó. Ela passava horas no chão brincando com as crianças, inventando histórias, fazendo desenhos e dando doce escondido dos pais. A nossa casa nunca ficou vazia. Nossa família era grande. Além dos filhos e netos, tinham meus irmãos, a irmã da Helena, o marido dela, Eduardo, que virou um irmão para mim. E os nossos sobrinhos. Nós sempre fizemos questão de ter todo mundo por perto. Então, sempre tinha alguém entrando, alguém saindo, algum almoço de domingo, alguma comemoração. E no meio de toda aquela movimentação, nós dois continuávamos sendo companheiros. A gente ainda tomava café juntos toda manhã, caminhava de mãos dadas. Mesmo depois de 40 anos juntos, a gente ainda tinha assunto. Eu gostava de pensar em tudo que nós tínhamos atravessado, sabe? As dificuldades, alegrias, perdas, vitórias. E eu sentia orgulho da família que a gente tinha construído. Se alguém me perguntasse naquela época qual tinha sido a maior realização da minha vida, eu responderia sem pensar: a Helena. Porque para mim, ela não era só minha esposa. Ela era minha melhor amiga e a pessoa que teve do meu lado em cada capítulo importante da minha história.
2: Você acredita que a gente conseguiu, Chico?
1: Conseguiu o quê, mulher?
2: Tudo isso. Essa casa, essa família, essa história. Os filhos, os netos, essa bagunça toda.
1: É, nós conseguimos. Tudo isso juntos.
2: Ainda bem.
1: Se você pudesse voltar no tempo, você mudaria alguma coisa?
2: Não, absolutamente nada, imagina. Se eu voltasse, eu faria tudo exatamente igual. A melhor parte da minha vida nunca foi o que a gente conquistou. Foi ter você para dividir as coisas comigo.
1: Naquele momento, eu não respondi nada. Eu só apertei a mão dela. Porque algumas coisas são grandes demais para caber em palavras. Mas eu nunca imaginei que a nossa vida pudesse mudar tão rápido. Naquela época, a Helena tinha 63 anos. Mas eram aqueles 63 anos de quem nunca tinha parado de viver. Ela caminhava todos os dias, fazia academia 3 vezes por semana, cuidava muito da alimentação, melhor do que eu, e tinha mais energia do que muita gente de 30. Às vezes eu brincava que ela tinha feito algum acordo secreto com o tempo e ela respondia brincando que não podia nem pensar em morrer, porque eu nunca ia saber me cuidar sozinho. E era verdade, viu? Com tudo isso que eu tô falando, o que eu posso dizer é que a minha mulher parecia saudável, forte, disposta. Por isso ninguém se preocupou quando ela marcou alguns exames de rotina. Era só mais um check-up. Mais uma consulta entre tantas outras que a gente já tinha feito ao longo da vida. Nada além disso. Ou pelo menos era o que eu acreditava. Mas uns dias depois dela ter feito os exames, ela chegou em casa muito quieta. Diferente. Como se estivesse tentando organizar alguma coisa dentro da própria cabeça. Quando então eu perguntei o que tinha acontecido, ela respirou fundo e só nessa respirada que ela deu, o meu coração já apertou. Respirou, ficou olhando para mim por alguns segundos sem dizer nada, e aí contou que o médico tinha achado alguma coisa. E foi assim que tudo começou. Uma única frase, e de repente, o futuro inteiro ficou diferente. Nos dias seguintes, vieram mais exames, mais consultas, mais salas de espera, mais médicos. E então chegou um momento em que nós dois sentamos diante de um especialista para ouvir aquilo que nenhum casal quer ouvir. Olha, eu não lembro exatamente das palavras. Lembro só do que eu senti. E foi uma sensação que eu não desejo para ninguém. Enquanto o médico falava, eu olhava para Helena e ela continuava em silêncio. Tava ali, forte, como sempre foi. Como até se estivesse tentando me dar coragem, justamente quando era ela quem mais precisava. Na volta para casa, eu chorei. Eu não aguentei de verdade. Ela não. Quem me consolou foi ela.
2: Ei, ei, fica calmo, calmo, amor.
1: Oh, Helena, meu Deus do céu. Como é que a gente vai fazer? O que que...
2: Eu sei, Chico, eu sei. Eu ouvi também, eu sei que a minha situação é difícil, mas eu ainda tô aqui.
1: Não pode ser. Não pode ser. Aquele médico, ele tem que estar errado.
2: Eu também queria que estivesse. Mas... calma. Ainda não acabou.
1: Eu quis muito acreditar nisso. Muito, meu Deus, como eu quis. Nos meses seguintes, a gente correu atrás de todas as possibilidades que existiam. Passamos por outros especialistas, buscamos segundas opiniões, terceiras, quartas. Teve médico até em outra cidade. Teve exame repetido. Teve aquele momento em que você se apega a qualquer coisa com esperança. Mas no fundo, todas as respostas levavam para o mesmo lugar. As notícias não eram boas. Mesmo assim, a Helena decidiu lutar. E eu lutei junto. Vieram então os tratamentos, as idas e vindas ao hospital, as longas horas em salas de espera. E por algum tempo, eu continuei acreditando que aquilo era só uma fase ruim. Que logo ela voltaria a caminhar, a fazer academia, a brincar com os netos e a reclamar da minha bagunça. Mas isso não aconteceu. Pouco a pouco, aquela mulher cheia de energia começou a desaparecer diante dos meus olhos. Primeiro veio o cansaço, depois a fraqueza. Depois os dias em que ela já não tinha forças nem para fazer as coisas que ela sempre amou. E eu assisti aquilo tudo sem poder impedir, sem poder fazer nada. E olha, não existe situação pior nesse mundo. A pessoa que você mais ama está na sua frente, sofrendo. E tudo o que você consegue fazer é apoiar, segurar a mão dela. Foi nessa época em que eu deixei de ser apenas marido e virei cuidador. Eu aprendi nomes de remédios que eu nunca imaginei conhecer. Decorei horários, dosagens, passei a dormir em cadeiras de hospital. Passei noites inteiras acordado checando a respiração dela. Mas eu estava ali, sempre, segurando o cabelo dela durante os enjoos, ajudando a levantar quando as pernas já não respondiam. E quando chegou o momento em que ela já não conseguia tomar banho sozinha, fui eu quem deu banho nela. No começo ela ficou constrangida, tentou pedir desculpas, mas eu, imagina, eu sempre respondi a mesma coisa, que ela também faria o mesmo por mim. E de verdade nunca foi um peso, viu? Nunca foi um favor. Era amor. O mesmo amor que tinha começado numa praça, décadas antes, quando dois jovens sem dinheiro sonhavam em construir uma vida juntos. Agora a vida tinha mudado. Os sonhos tinham mudado. Mas o amor continuava exatamente no mesmo lugar. E se existia alguma coisa que eu podia fazer por ela, eu não ia pensar duas vezes. Eu ia fazer. Não importava o meu cansaço, não importava o quanto doesse assistir tudo aquilo. Porque se a Helena estava enfrentando a batalha mais difícil da vida dela, a última coisa que eu permitiria era que ela enfrentasse tudo isso sozinha. Mas aí, chegou um momento em que nem a esperança conseguiu mais esconder a realidade. A médica foi muito sincera. Explicou que o tratamento já não estava funcionando como deveria. E as opções, tinham acabado. Eu lembro dessa conversa, olhando para a médica, esperando ouvir alguma alternativa, alguma nova possibilidade, alguma coisa, qualquer coisa. Mas ela não tinha mais nada para oferecer. Era hora da Helena voltar para casa. Não para continuar o tratamento, mas para passar os últimos dias ao lado da família. Eu nunca vou esquecer aquele momento. Nunca vou esquecer aquele silêncio e aquela sensação de vazio. Eu nunca vou esquecer também que de alguma forma o mundo continuava funcionando normalmente enquanto o nosso acabava. Na volta para casa, ninguém sabia o que dizer. Eu dirigia sem enxergar direito a rua. As lágrimas vinham a toda hora e eu precisava limpar o rosto para conseguir continuar. Mas a Helena, ela estava serena, tranquila. Em determinado momento, ela segurou na minha mão e pediu para que eu não ficasse triste. Era ela que estava partindo, mas ela continuava preocupada comigo. Quando nós chegamos em casa, os nossos filhos e netos estavam lá. Alguns parentes também. A irmã dela, o Eduardo, meu cunhado, e pela primeira vez eu percebi que todo mundo já tinha entendido o que eu ainda estava tentando negar. Aquela não seria uma volta para casa. Era uma despedida. Alguns dias depois, já bem mais debilitada e quase sem conseguir falar, ela teve uma conversa comigo.
2: Eu tive uma vida bonita, Chico.
1: Ô, meu amor, não fala assim, vai.
2: É verdade. Eu tive você e foi maravilhoso. Meu amor, eu preciso que você seja forte. Eu sinto que tá chegando a hora, eu sei que vai ser logo.
1: Ah, Helena, obrigado por tudo, viu? Por tudo, você... Você quer que eu chame os nossos filhos? Você quer que eles fiquem aqui?
2: Não. Eu queria que você chamasse o Eduardo, Chico.
1: O Eduardo? E quer que chame a sua irmã também?
2: Não. Só o Eduardo, só o nosso cunhado. Eu preciso falar com ele.
1: Quando ela disse isso, eu estranhei. Mas eu não pensei. Não pensei que fosse nada demais. O Eduardo era marido da irmã da Helena, mas meu amigo há mais de 40 anos. Como eu disse, praticamente um irmão para mim. Eu achei que a Helena queria pedir para que ele ficasse do meu lado, sabe? Cuidando de mim de alguma forma e me ajudando na recuperação. Então eu peguei o telefone, liguei e ele chegou menos de uma hora depois. Mas aí, desde o momento em que ele entrou no quarto, alguma coisa me incomodou. Ele chegou, sem falar nada, e os dois ficaram se olhando por algum tempo. E de repente, eu me senti como alguém que tinha entrado numa conversa que tinha começado muito antes da minha chegada. Sabe aquela sensação de que você não sabe de alguma coisa? A Helena continuou olhando para ele. Depois olhou para mim e me pediu para sair do quarto. Ali eu achei mais esquisito ainda. Mas eu não falei nada. Eu respeitei. Fechei a porta e fiquei na sala esperando por uma meia hora. Até que a porta do quarto abriu e o Eduardo saiu. E foi naquele instante que alguma coisa dentro de mim já me avisou. Os olhos estavam vermelhos, o rosto inchado de quem chorou muito. Olha, eu conheci aquele homem há anos. Eu tinha estado do lado dele quando ele perdeu os pais, quando passou por problemas financeiros, quando quase se separou da irmã da Helena. Eu já tinha visto ele chorar, mas aquilo estava diferente, sabe? Quando ele passou por mim, ele colocou a mão no meu ombro e tentou dizer alguma coisa, mas não falou nada. Não conseguiu. Baixou a cabeça e foi embora. Eu até perguntei, Eduardo, você já vai? Ele não virou. Seguiu e foi embora. Quando eu voltei pro quarto, a Helena estava quieta. Olhou para mim de um jeito que... um jeito profundo, sabe? Mas não disse nada, nenhuma palavra. Mas ali nos olhos dela, ali eu entendi. Olha, talvez eu entendi porque eu conheci aquela mulher demais. E não teve prova, não teve confissão. Mas eu entendi por que ela quis falar com o Eduardo. Existia uma história ali. Existia uma história entre eles que eu nunca pude imaginar. Uma história que eu estava enxergando pela primeira vez. E o que eu vou falar para você, talvez você até estranhe. Mas foi um choque. Um choque que não veio como uma explosão. Ele veio devagar, aos poucos, mas com muita dor. De repente, 40 anos se passaram pela minha cabeça. Os almoços de domingo, as viagens em família, aniversários, festas, Natal. Os momentos em que nós quatro estávamos juntos. E agora tudo parecia diferente. Mas o mais estranho aconteceu logo depois. Eu não senti raiva. Talvez porque ali, naquela cama, estava a mulher que eu tinha amado durante toda uma vida. A mulher que me deu filhos, netos, que me deu uma família, uma história. A mulher que esteve do meu lado em todos os momentos importantes da minha existência. A mulher que estava na minha frente, morrendo. O tempo para cobranças já tinha acabado. O tempo para respostas também. Àquela altura, nada do que ela pudesse me dizer mudaria o que nós tínhamos vivido. Nada apagaria as décadas de amor, companheirismo, dedicação. Então ali, eu fiz a única coisa que eu sabia fazer. A única coisa que eu tinha feito nos últimos tempos. Eu fiquei do lado dela, como sempre fiquei. Naquela última noite, eu sentei na beira da cama e, como fazia sempre, segurei a mão dela. Depois que o Eduardo saiu, ela não abriu mais os olhos. Ela não conseguia. Uma hora ela fez um sinal para eu me deitar do lado dela. E eu fui. Como eu tinha feito tantas vezes ao longo da nossa vida, eu e ela deitados na mesma cama. E nós ficamos assim, em silêncio, sem falar nada, sem falar sobre o passado, sem falar sobre o que eu tinha acabado de descobrir, sem falar sobre o amanhã, sem ter assunto, que era o que a gente mais tinha. Pouco antes do amanhecer, eu senti os dedos dela apertarem os meus. Muito de leve. Muito mesmo. Mas eu senti. Pela última vez. Aquele foi como um adeus. E então ela partiu. Em silêncio. Do meu lado, com a cabeça apoiada no meu ombro. Exatamente como nós tínhamos vivido. Pertos um do outro. Até hoje, eu não sei. Não sei exatamente o que existiu ali. Não sei o que existiu entre eles. E a verdade é que eu nunca vou saber. O Eduardo nunca falou comigo sobre aquilo. E eu nunca perguntei. Talvez até porque algumas respostas cheguem tarde demais. Mas existe uma coisa que eu sei. Durante 42 anos, a Helena acordou do meu lado. Foi comigo que ela construiu uma família. Foi comigo que ela criou filhos, recebeu netos, enfrentou dificuldades e comemorou conquistas. Foi a minha mão que ela segurou durante a doença. Foi o meu ombro que ela escolheu para descansar na última noite da vida dela. E isso ninguém vai tirar de mim. Ainda dói. Dói mais do que eu consigo explicar. Não porque ela tenha amado outro homem, mas porque naquele último dia eu descobri que a gente nunca conhece completamente ninguém, nem mesmo a pessoa que a gente mais ama. Sempre existe alguma lembrança que não foi contada, algum sentimento que ficou guardado, alguma porta que nunca foi aberta. E talvez seja assim mesmo para todos nós. Talvez todo o coração carregue uma história que nunca chegou a acontecer. Uma história que nasceu tarde demais ou cedo demais. Uma história que ficou apenas na imaginação. Tudo o que eu sei é que a Helena viveu a vida dela comigo. E no fim, se despediu dele. Foi só isso. E de alguma forma estranha, foi mais do que suficiente para eu entender tudo. Para entender que nessa vida ninguém fala tudo que...

0: Band FM, The Righteous Brothers, Unchained Melody. Que música, hein? Que história! Ai, o coração, o coração. Murilo e a Tatá acabaram de contar pra você a história do Francisco e da Helena, uma história que mostra que o coração nem sempre cabe em definições simples, né, gente? Mesmo guardando um sentimento especial por outra pessoa, a Helena escolheu construir a vida dela ao lado do Francisco, com quem compartilhou 42 anos aí de amor, de família, companheirismo. A história não fala apenas sobre um amor escondido, mas sobre a diferença entre os sentimentos que carregamos e as escolhas que fazemos ao longo da vida. Eu quero o teu comentário. Eu quero a tua participação agora aqui no nosso Band Love. Nós temos o post no Facebook, nós temos o post no Instagram da Band FM. Tem um resuminho da história ali, você pode colocar seu comentário ali. Ou então mandar sua mensagem para 11 99991 9197. Aperta o microfoninho do WhatsApp, manda teu comentário. 11 99991 9197. E aquilo que eu sempre pergunto para você: conhece alguém que passou por algo parecido? Você passou ou passa por algo parecido? Quer compartilhar com todos os amigos e amigas que ouvem o Band Love? Não precisa falar teu nome, não precisa se identificar. Se ficar à vontade aí para compartilhar, a gente coloca no ar, tá bom?
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0: Tony Braxton.

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0: Rádio FM Band Lopes com Lucas Luco Mozão, versão acústica linda, 11 horas 15 minutos.
1: Tema do Titanic.
0: My Heart Will Go On. Celine Dion, pra você. Ainda hoje aqui no nosso Band Love, tivemos The Boys, Boyce Avenue, The Sound of Silence e a Toni Braxton naquela bela recordação lá do passado, Unbreak My Heart. 11h16, onde é que você tá curtindo o Band Love? Em casa ou trabalhando? Já mandou teu comentário da história? Já mandou teu recado de amor? Manda aí. Eu te espero até 1 da manhã aqui no Band Love, 11 99991 9197. Aperta o microfoninho do WhatsApp e manda teu áudio. Tá legal? Manda aí que a gente vai colocando no ar. Tem tanta gente comentando a história, que maravilha. Deu o que falar na manhã de hoje, agora à noite também, né?
2: Na minha concepção, eu acho que ela foi bem egoísta de contar isso logo na hora de morrer. Tirou o peso das costas dela e jogou uma bomba na cabeça do cara, né? Por 42 anos cuidando dela. É. E não merecia, pô, sem dúvida alguma, passar por uma humilhação dessa. Porque a paixão secreta era só a fantasia da cabeça dela, porque o amor de verdade não é esse sentimento escondido aí que muitos acabam infelizmente tendo, que nunca

0: Xavier até o fim. Muito triste. John Santos, RJ.
1: Valeu, John. Aquele abraço. Obrigado, viu? Fala, Tânia.
2: Que história linda. Parabéns, Francisco, pela grandeza de um coração que soube amar além das próprias feridas. E a gente sabe, Marcelo, que todo ser humano carrega segredos guardados na alma.
1: Pois é.
2: Forte abraço.
1: Beijo pra você. Obrigado, Tânia. Meu xará Marcelo mandou áudio aqui
3: pra mim. Boa noite, Marcelo Dias.
1: Boa noite.
3: Boa noite a todos da Band FM. Marcelo, eu ouvi essa história mais cedo.
1: E aí, o que, que você achou?
3: Uma história bastante difícil pra esse rapaz. 40 anos casado. A pessoa chama a outra de amor. Você é meu tudo, você é minha vida. E acontece o que aconteceu com esse rapaz. Mas eu tenho a certeza que se ele tivesse descoberto antes, teria sido mais difícil. Deus sabe de todas as coisas. E Deus tem o melhor para ele.
1: É isso aí.
3: Que Deus possa abençoar a vida dele.
1: Amém.
3: E a você, Marcelo, que Deus continue te dando sabedoria para conduzir o programa.
1: Obrigado.
3: Que você conduz, porque você transmite alegria, você tem carinho, amor no coração para conosco.
1: Ô, meu amigo.
3: Que somos amantes do rádio.
1: Obrigado.
3: Um abraço, aqui é Marcelo de Campo Goitacazes.
1: Valeu, xará, aquele abraço, brigadão, viu? De coração, pelo carinho. O Maurício Ribas está aqui com a gente também. Diz o seguinte, rapaz, eu tô sem acreditar na história do Francisco e da Helena, que acabei de ouvir. Amanhã completo 43 anos. Algumas histórias do programa eu até me identifico, mas essa história de hoje só provou o que todos dizem e nós não acreditamos. Amor só de mãe. Tô chocado. Não pode generalizar, né, meu amigo Maurício? Mas um abraço pra você. Aproveita amanhã o seu dia. Obrigado aí pela companhia no Band Love.
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0: Band FM, os travessos quando a gente ama. Que recordação deliciosa no meio do feriadão aqui no nosso Band Love. Boa demais essa música, né? Manhattan's Forever By Your Side. A gente ouviu também aqui no nosso Band Love. Só música linda para sua noite ficar bem melhor. E também tivemos James Blunt, You're Beautiful, outro clássico que você curtiu, que você recordou comigo aqui no nosso Band Love. 11 horas 31 minutos. Siga Titio Celo no Instagram e no TikTok. Vou esperar você, tá bom? Locutor Marcelo Dias no Instagram, Locutor Marcelo Dias no TikTok. É só colocar na busca do seu Insta e do seu TikTok, Locutor Marcelo Dias. Aí você vai me encontrar. Tem os vídeos apresentando aqui o Band Love. Tem bastante coisa ali. Dá uma entrada então no TikTok, no Insta, Locutor Marcelo Dias. Clique em seguir. Vou adorar ter você lá. 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
15: Boa noite, 11:36, uma noite maravilhosa para você que tá curtindo aqui o nosso Band Love. Eu continuo tocando a trilha sonora da sua vida até 1 da manhã. Aqui na sua rádio do seu jeito, Pretenders, I'm Not In Love.

0: M. Fagner, borbulhas de amor no nosso Band Love. Ainda hoje, Michael Jackson. Heal the War. Isso é maravilhoso, né? Só um trechinho. Trechinho pra você ficar com vontade de ouvir. Daqui a pouco você ouve inteira. Eduardo Nonato tá com a gente. Boa noite, Marcelo Dias. História emocionante a de hoje, sim, mas na minha opinião foram décadas de mentira. Tem que pressionar o amante, sim, para saber toda a verdade, não se esconder dos fatos. Será que os filhos são dele? É, muita gente perguntando isso aqui, viu, meu amigo Eduardo?
1: Boa noite, Marcelo, tudo bem?
0: Tudo bem?
1: O segredo do Caio Helena não quiser, porque não revelou para ele, que eu acho que o Eduardo é o pai dos filhos dele. E ela enganou ele a vida toda e ele se amou, mas ela viveu, fingiu de ser uma boa esposa porque para não perder ele. Mas eu acho que o pai, se ele fizer um DNA, ele vai descobrir a verdade.
0: Tá certo. Obrigado, meu amigo Sérgio. Aquele abraço para você.
2: Boa noite, Band Love.
0: Boa noite.
2: Uma história muito linda desse casal, né? Importante que os dois foram felizes juntos. Ele cuidou dela até o final, né? Se conheceram, foram muito felizes. E o que aconteceu não importa. Importante que os dois, como ele disse, né? Acordou um do lado do outro todos os dias, né? Isso é muito bom, muito bonito o amor. Agora, o que aconteceu, não precisa ele saber, né? Importante que os dois viveram junto, que ele só vai ter lembrança boa dela. Abraço, Pedro, motorista de aplicativo.
0: Obrigado, Pedro.
2: Toda noite eu ouço a Band Love e a história do Murilo e da Tatá.
0: Obrigado, Pedro.
2: Abraço.
0: Abraço, bom trabalho, viu, meu amigo?
3: Boa noite, Band.
0: Boa noite.
3: História, hein? Verdadeira história de amor, de companheirismo, de compreensão, com alguns segredos, né? Mas o importante é que o Francisco ficou do lado dela até o último segundo de vida. Muito linda essa história. Tamo junto, Band FM. É nóis.
0: Valeu, amigão. Obrigado. Um abraço pra você. Boa noite aí, viu?
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0: Clássico sertanejo, a gente toca no Band Love.

0: Band FM, Celine Dion, My Heart Will Go On. Linda música, tema do filme Titanic. Também é Sheeran, Think Out Loud. E Leandro e Leonardo, Não Aprendi a Dizer Adeus. As melhores músicas pra você, até uma, viu?
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2: Boa noite, boa madrugada pra você que tá aqui na Band FM. Sextou, sim. Estamos já na madrugada da sexta-feira, 5 de junho. Eu sou Marcelo Dias, estou aqui com você, feliz da vida, grato e apaixonado. No nosso Band Love até uma da manhã. Hoje tem o Léo Júnior no Band Coruja uma hora, tá? Aqui na sua rádio do seu jeito, a gente continua tocando a trilha sonora da sua vida. Lembra dessa? Back for Good. Take That. É Band Love.

0: Band FM, valeu demais. Arte popular aqui no nosso Band Love. É clássico, é Band Love, é a trilha sonora da sua vida até uma da manhã. Tivemos Lighthouse Family, Love Never Minute, John Mayer, Daughters e Marco Sabino Reluz. Meia-noite 33, tem recado de amor chegando. O Fernando disse o seguinte, o Fernando falou o seguinte: boa noite, Marcelo, essa mensagem vai para minha esposa que tá ouvindo Band Love nesse momento. Seu amor é tudo que eu preciso e o meu amor é tudo de mais puro que tenho para te oferecer. Aí, recadão aí do Fernando para a esposa dele que tá ouvindo o Band Love. O Davi que participa sempre no Band Coruja, mandou comentário da história de amor do Band Love que Murilo e a Tatá contaram nesta noite de quinta-feira, né?
1: Ô, boa noite, seu Dias, que história, irmão, que história, hein? Olha, realmente eu não tenho procurada não, sabe por quê, irmão? Porque não sabe se a história é verdadeira, se ela traiu ele ou não, se é verdadeira ou não. Pode ser que seja apenas como amigo dela, entendeu ou não? E outra, ela já morreu já. Então ele pode falar, não, ela vinha atrás de mim porque ela é minha, assim, então somos grandes amigos, mas nada, como vai saber se traiu ou não? Então, se ela tivesse vindo, tudo bem, faço que eu traí. É diferente, mas eu acho que não, viu? Então não. Deve deixar descansar em paz, porque eu vivo todo o tempo com ele, com ele. Deus abençoe, descansa em paz. Depois disso aí, entendeu ou não? Valeu, Marcelo Deus, é o Marcelo Dias, é o Davi.
0: Valeu, Davi, aquele abraço, obrigado, viu? Quem mais mandou?
2: Boa noite, aqui é o Ednei do Capão Redondo. Fala,
0: Ednei.
2: Realmente, que história, hein? Forte, pesada, emocionante. Que resiliência desse homem, hein? Parabéns pra ele aí, guerreiro. No final da vida da esposa amada aí, descobriu uma suposta traição, né? Não foi fácil, mas mesmo assim ele preferiu abraçá-la naquele último momento, né? Parabéns pra ele.
0: Obrigado, Ednei. Um abraço pra você. Quem mais mandou áudio aqui pro nosso Band Love? Vamos ouvir.
3: Oi, boa noite. Me chamo Eduardo.
0: Eduardo.
3: Meu Deus do céu, fiquei impressionado por hoje. Nunca ouvi uma história igual essa. Meu Deus do céu, fiquei... Parei... Meu, é coisa pra gente realmente refletir, né? Como somos, né? A gente não conhece as pessoas que nós convivemos. Quer dizer, no último minuto, no último suspiro, ela preferiu chamar o cunhado pra poder... Mas ninguém sabe, na realidade, o que aconteceu, né? Mas pra ela ter chamado o cunhado e preferir... Passar meia hora é difícil.
0: É, bastante. Obrigado, amigão. Um abraço, Eduardo.
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0: Vida vazia. Bruno Marrone aqui na sua madrugada. É Band Love.

0: Parte FM Jordan Sparks, No Air, participação do Chris Brown, também o grande, o eterno Michael Jackson, Heal the World e Grande Hotel com Kid Abelha. 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Joana, parabéns, ganhou os prêmios do Band Love desta noite, desta madrugada. Meu amigo Léo Júnior, hoje...
1: Chegamos!
0: Você chegou um dia antes, né?
1: É, eu não cheguei...
0: Geralmente você chega de sexta passada, você chegou de... Exatamente. Cadê o Diegão? O Diegão tá de folga hoje?
1: O Diegão
0: hoje?
1: Tá dando uma descansada,
0: olha,
1: né, cara?
0: Olha que folgadinho!
1: Ele tá bem folgadinho ultimamente.
0: Folgando, hein? De quinta pra sexta?
1: Você vê, cara?
0: Olha só!
1: Não, isso não existe, né, cara?
0: Aí sobrou pra você falar com os loucos.
1: Sobra pra mim ficar aqui no CAPS.
0: Então tá bom.
1: Não
0: então
1: tem jeito, cara.
0: Eu vou embora que eu não quero ficar louco também, não.
1: Fica um pouquinho aí, fica aí.
2: Não saia daí. 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

0: FM, como é que você tá, gente? Tudo certo por aí? Obrigado você pela sua companhia, pela sua audiência. Estamos chegando em mais uma edição do nosso Band Coruja. Hoje é comigo, viu?
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0: Muito prazer, eu sou o Léo Júnior. A sua rádio do seu jeito. Você deve estar achando estranho. Peraí, cadê o Diegão? O que aconteceu? Peraí, gente. Hoje sou eu, simples assim. Sou eu. Diegão tá descansando hoje, cara. Meu Deus, começamos a bagunça na madrugada. 1h04, já estamos na sexta-feira. Sextou, já pode falar que já pode falar que sextou, já ou não? Já pode falar? Meu Deus do céu, pode falar! Já estamos na sexta-feira, meu Deus!

0: bom dia pra você de todo o Brasil. Tá no ar aqui o nosso Band Coruja pra todo o Brasil. Obrigado pela sua audiência, pela sua companhia. Tá tudo certo por aí? Vamos ficar junto aí, você aqui? Fala um monte de coisa boa no seu ouvido? Fala só coisa boa aqui.
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0: Gente, já estamos na sexta-feira. Ah, tá rindo de quê, cara? É sexta-feira hoje, meu Deus do céu. Sextou, papai. Como eu digo, sextou, papai, hein? 1h07, bom dia pra você que tá junto com a gente. Tá tudo bem por aí? Tá tudo certo? Belezinha? Diegão hoje tá de descansando hoje. Merece, né? Puxa vida, né? Não é fácil também, né? Trabalhador, né? Tem que descansar um pouquinho, pelo menos. E o Diegão vai descansar hoje, tá? Amanhã também descansa. Amanhã, na próxima madrugada, tô aqui, depois, meu Deus do céu, vocês vão ter que me aguentar até umas horas agora. Agora lascou. Vocês são obrigados a me aguentar agora até domingo pra segunda aqui. Ó, gente, obrigado pelo carinho, principalmente você, meu amigo caminhoneiro. Que trafega por esse Brasilzão afora, você, os caminhoneiros, já falei dos caminhoneiros, motoristas de aplicativos, ou você, meu amigo taxista, um abraço também, obrigado pelo carinho de vocês. Olha, quanta gente, pessoal que perde o sono, os vagabundos da madrugada aí, e não tem o que fazer na vida, vagabundos, todo mundo ouvindo a Band FM, e os gente boa, né, o pessoal trabalhando, pessoal que não tem o que fazer também na madruga, e ouvindo a gente, que isso é legal, né, gente? Ai, meu Deus, que né, vamos falar de tanta coisa aqui na madrugada, gente. Eu quero saber como é que vocês estão. Tá tudo bem por aí? Tá tudo certo? Belezinha? Olha lá, é complicado, gente. Peraí, deixa eu. Só um minutinho. Peraí. Agora voltou aqui. Meu pai do céu, hein? Tá, esse WhatsApp aqui tá de brincadeira. Oi, Léo, bom dia. Quem que é você? Salve, Léo Júnior, Jorge, Marcial, Maciel, né? Já chegou por aqui também. Oi, é o Emerson. Fala, Emerson. Fala comigo, Emerson.
1: Ô, Léo Júnior. Bom dia.
0: E aí, meu?
1: É o Emerson da cidade de Andradina.
0: Bom demais.
1: Bora até às 5 da manhã.
0: Bora.
1: Aqui na Patrol, na moto niveladora aqui na Usina IP. Que Deus abençoe todos nós.
0: Nozes. Valeu, cara, valeu. Um abraço pra você. Obrigado, hein, cara. Obrigado pela sua participação junto com a gente. E a galera chegando com tudo na madruga. Oi.
2: Fala aí, Léo Jaime. Bom dia, mano.
0: Bom dia.
2: E aí, já podemos xingar o Ivanelis ou ainda tá muito cedo?
0: Não, tá cedo. Não. Deixa pra xingar o Ivanelis mais tarde. Região taxista tem que chegar. Ele já chega por aqui também, sempre na madruga.
3: Boa, Léo Júnior. Boa noite. Estou chegando aqui na Rua Augusta, na Rua das Bonequinhas. Vou levar uma pra mim e uma pra você aí, região taxista.
0: Não. Pode ficar. Meu, fica à vontade, não quer não. É, pode pegar as duas pra você, tá? Pega as duas bonequinhas pra você aí. Obrigado. No momento não quero não, tá tudo certo. Ah, aqui é o Paulo. Como é que é? Pipopo. Olha o nome do cara, velho. Oi.
4: Bom dia, Léo Júnior. Bom dia. Paulo de Iperó.
0: Iperó. Iperó aí na região de Sorocaba, hein? Um abraço, viu, Paulo? Obrigado pela audiência aí. Tá curtindo a Band FM já na sexta-feira. Sextou.
5: Boa noite, Léo Júnior. Ligado na rádio hoje.
0: Ai,
5: região radialista.
0: Ó, você sabe que tem um momento do região, 4 horas da manhã, né? 4 da manhã tem o momento do região taxista. Então, você vai participar com a gente aqui, vai mandar seu WhatsApp. 4:30 da manhã tem a hora do boi também, tá? 4:30 da manhã, você já sabe. 4:30 da manhã tem a hora do boi. Você vai participar junto com a gente na nossa madruga mais gostosa do Brasil. Ai, meu Deus do céu. É bom demais estar aqui no nosso Band.

0: Bom dia, Léo Júnior, Robertinho, motorista de aplicativo de Rio Preto. Oi, bora, ó. Até as 5 da manhã.
1: Nós, Robertinho.
0: Vamos nessa animação, até lá, hein? Léo, o Pix tá na conta, hein? Coloca meus áudios aí, seu cavalo.
1: Ó, que Pix o quê, cara? Eu falei que não tem panelinha aqui, não existe panelinha, cara. Pô, para com esse negócio de Pix aí, ó. Pode parar com isso, hein, mano? Pode parar aí.
2: Boa madrugada pra nós. Eu quero ser a primeira a dar um bom dia, bom dia, bom dia. Boa madrugada.
1: Chega
2: quero
1: junto.
2: Ser a primeira.
1: Aí, ó.
2: Eu sou a Ju de Pirituba, tamo junto.
1: Aí, Ju.
2: O aplicativo, hein? Vou te acompanhar.
1: Ó, ó, ó, chegou
2: o convite. Vou te acompanhar até as 5 da manhã. Bora que bora! Beijos!
1: Valeu, Ju de Pirituba! Ó, você viu que deu até sorte, hein? Chegou corrida aí. Dá uma olhadinha que chegou corrida aí, hein? Um abraço, valeu, hein? Oi,
3: Júnior. Valeu, Júnior. Hoje é sem panelinha, hein? Tem os personagens de sempre.
1: Aí, ó, tá vendo só? Peraí, que personagem de sempre, cara?
3: Aí sim, hoje é sem panela. Hoje é sem os personagens principais. Sem os cinco únicos que falam na rádio. E depois
1: únicos.
3: Os esporádicos. Sem cara, panela, Diegão safado.
1: Os caras prestam atenção em tudo, né? Tem com panela. Aqui o programa é assim: com panela e sem panela. É, o programa tá assim, com e sem, né? É, e tem também com sabor panela. E sem panela também, oi.
4: Bom dia, Léo, tudo bem?
1: Beleza.
4: Ô, Léo, da hora de ouvir você, que você coloca o nosso áudio.
1: Aí,
4: com macho. Você não existe panela.
1: Ah lá, já vai começar.
4: Não existe grupinho.
1: Já vai
4: você
1: começar.
4: Você coloca o áudio de todo mundo no ar.
1: Ah,
4: agora com o Diego, só por Deus.
1: Ah,
4: ô, Léo. Me dá um conselho aí, mano.
1: Vai começar a choradeira.
4: Será que eu mato aquela desgraçada?
1: O que foi,
4: cara? Ela colocou Gaia, mano, em mim, mano.
1: Ixi, cara.
4: Cheguei em casa, peguei ela com outro.
1: Meu Deus do céu.
4: Bagulho louco, né?
1: É mesmo, cara?
4: Dá um conselho aí, mano. Será que eu abandono, deixo quieto? Ela tá pedindo pra mim perdoar ela pra voltar. Será que se eu voltar com ela, ela vai parar? Ou eu vou continuar tomando Gaia?
1: Olha, cara.
4: O que você faria no meu lugar se você tomasse Gaia da tua mulher?
1: Continue.
4: Você largava ela ou continuava com ela?
1: Continue tomando Gaia. Continue tomando Gaia, cara. Você não vem agora, você não vem falar. Eu não tenho nada a ver com a história, cara. Eu não tenho nada a ver com isso, velho. Eu sou pinto bem casado, cara. Agora, você eu já não sei. Aí eu já não sei. Continue tomando Gaia, cara. Ah, não, meu. Eu achava que tava tudo bem o programa até agora, mas não teve jeito. Não. Sexta-feira, gente. Peraí, deixa eu ver. Meu, sexta-feira, cara. O Muriloco, eu achei que ele estivesse dormindo já com os anjinhos. Eu achei que ele estivesse de boa. Cara, eu não acredito. O Muriloco aqui também de novo, cara.
5: Fala, Leléu, seu bocozão. Belezinha, mano? Ó, chegou cedo, hein? Não era pra você estar aqui hoje, cara. Volta, Marcelo Dias. Ai, não tem panelinha. Não tem panelinha. Hoje é um monte de áudio bosta. Aleatório. Sem assunto, sem nexo.
1: Alguém sabe que o seu Muriloco tomou o remedinho dele hoje? Alguém sabe disso? Se ele tomou o remedinho dele, tá tudo bem? Eu acho que ele não tomou o remedinho dele hoje, hein? Vocês podem perceber isso aí, ó.
6: Bom dia, aqui é o Leandro do Itaí Paulista.
1: Vai,
6: agora
1: Leandro.
6: Sim, agora eu acho que meu áudio vai pro ar, porque
1: vem
6: o Diego.
1: Ah, que isso? Para de reclamar do Diegão.
6: Panelinha.
1: Para de
6: um
1: reclamar.
6: Abraço,
1: meu.
6: Léo Júnior, é nóis.
1: Estão reclamando do Diegão, que. Ai, porque ele não coloca áudio. Ai, porque deixa o cara, cara. Deixa o cara tá de folga, velho. O cara tá descansando hoje, mano. Meu Deus do céu, aí vocês não tem jeito também.
7: Alô, pau mandado Júnior. Puta, aí na madrugada de quinta pra sexta, de sexta pra sábado pra domingo.
1: Tamo junto, né, cara?
7: E Diego lá, enchendo o caneco de cana e tô aí trabalhando aí.
1: Ixi.
7: É João, cabuetista.
1: O quê? Um abraço pra você aí, cara. Obrigado pela audiência, hein? 11 999919197. Nossa, o negócio do telefone tá torto aqui. Pera aí, deixa eu ver aqui. Pronto, agora vai. Agora sim, beleza. 11 999919197. pra você participar junto com a gente no nosso Band Coruja. A gente vai criando os assuntos por aqui. Sexta-feira chegou, mais um final de semana. E o pessoal aproveita pra emendar o feriado, né, gente? Feriadão de Corpus... ontem, né, no caso, foi o feriado de Corpus Christi. O povo já aproveita pra emendar na sexta-feira. Quando chega feriado na quinta, a galera se anima, né? Vai dar uma viajada, ficar em casa pra curtir mesmo, curtir a família, aquela coisa toda, hein?
2: Olá. Bom dia, Léo!
1: Bom dia,
2: vamos
1: bom
2: juntinho
1: dia!
2: Aí até as 5 da manhã. Se o Murilo tomou o remédio, eu não sei. Mas que no fundo ele tem uma certa razão, ele tem.
1: Olha isso.
2: Bom dia pra nós.
1: Fala, que isso, gente? Peraí, peraí, Ale, peraí. Ale, só peraí, né, Ale? Estamos começando o programa ainda, Ale. Peraí, né? Oi.
8: Fala, Léo. Oi. É isso aí, mano. Chegou é muita panela, muita aí, panela. Não ouviu o áudio nosso.
1: Olha, quer dizer, ele fala e a metade do áudio ele fica em branco. Não dá pra entender essas coisas, hein? Não dá pra entender essas coisas aí. Ó, gente, você vai participar? Manda seu bom dia, eu quero conversar com você. Vamos criar o nosso papo por aqui na madruga. O velho do lixo já chegou, o velho do lixo já tá preparado na madruga. O velho do lixo, tá no trampo hoje ou tá em casa aí?
9: Júnior, o velho do lixo, sai cachorro, já tomou seu cardenal hoje pra aguentar nós?
1: Já tomei o meu, já. Já tomei. Para de ligar aqui, ô!
9: Ah. É da madrugada? Um abraço pra todos aí, pras meninas, pros parceiros, Murilo Louco, o Padeiro, o Cleiton, o Max. Vamos que vamos, é o velho do lixo na madrugada, sai cachorro.
1: Aí, ó, quem tava ligando aqui é o Davi, cara, o Davi também, meu, vai lá. Ninguém vai ficar. Manda um beijo pra mim aqui, ó.

0: Obrigado participando, hein?
1: Ô Léo, bom dia, bom dia, bom dia! O Murilo que é louco, a mulher defendendo o Murilo, ela é louca também. É mais todo mundo louco.
0: É lá exatamente,
1: todo
0: louco.
1: Mundo doidão.
0: A louca e o
1: louco. E as panelinhas do Diegão tá de folga hoje. As panelinhas dele folga com ele. Já obrigado, hein?
0: Olha, eu falo pra vocês.
1: Tudo bom?
0: Tem que morrer amigo desses caras aqui. Morrer amigo desses loucos aqui, viu? Você imagina quando eu não tô aqui, que os caras não falam mal aqui de mim até umas horas. Ah, deve, aquele Léo lá. Ah, puta, cara sem assunto e não sei o que lá mais. Ah,
2: e aí, Leozeira? Agora aí? Nosso áudio vai pro ar, hein? Ah, só porque a gente é de Sorocaba e faz um pix na sua conta. Opa, não podia falar, né?
0: Não, que pix? O que, cara?
2: Bom saber que você tá aí. Eu gosto muito de ouvir o programa Coruja com você.
0: Valeu, mano. Um abraço pra você. Obrigado pelo carinho. Deixa eu falar com o Danilo. Fala, Danilão, beleza?
3: Fala, Léo. Bom dia, bom dia, bom dia.
0: Bom dia, bom dia.
3: Tudo a paz? Certinho. Danilo, caminhão aqui na rodagem.
0: Aí, mano.
3: Fala pro mano aí que tomou o gai aí que vai colocar o escapamento direto na moto dele aí. E parar de chegar mais cedo em casa, né? Pra ele chegar na hora.
0: Chega no
3: ele foi chegar mais cedo aí. E a mulher tava com outro. Próxima vez ele chega na hora e não vai ter ninguém em casa.
0: Chega no momento exato do ato ali, ó. Pronto.
3: E Cardão já vai ter ido embora. É nóis, tamo junto.
0: É nóis, cara. É verdade. Chega mais cedo em casa que você vai perceber. Se tiver mais um carro na garagem, ou se a toalha tiver, já a toalha dele tiver quentinha, já molhadinha e tal, né? Não, o cara sai, ele deixa uma toalhinha já pro próximo, né? Pro marido que vai chegar, né? Então é mais ou menos por aí, né? Mais
4: bora, Léo, bora. Então é a chance desses canalhas brilharem. Vamos, canalhas. Mandem áudios bons, caras. Mano, faz uma piadinha aí, velho.
5: Não, Leozão. Eu gosto de você, cara. Eu não falo nada nas suas costas.
0: Não, é falso que sola. A falsidade que sola.
5: Eu falo na sua frente. Olá. Você é um bocoção. Like a virgin. E nas suas costas, cara, só madeira.
0: Não, sai fora, cara. Sai pra lá. Só sai daqui, cara. E nas minhas costas o quê, cara? Tá louco, meu? Tá louco, pô? Bom dia. Cara, onde você comprou esse celular, esse aparelho seu aí? Fala pra mim, cara. Mas que horrível, hein, cara? Ó, oh, que aparelho que... Viu? Tá horrível esse aparelho de celular seu. Ó. Oh.
6: Léo, aqui é o Luiz Botelho de App de Santo André, beleza?
0: Meu Deus do céu, cara.
6: Diegão, essa hora tá atrás de traveco lá na Augusta, lá com o taxista aí, ó.
0: O Região.
6: Tá lá na Augusta, lá tá os dois, ó, atrás de traveco. Vai levar a menininha, vai levar a traveco.
0: As menininhas.
6: Mulher de tromba.
0: Falou que o Diegão tá lá na Rua Augusta, lá essas horas. Ai, caramba, hein? Oi. Não, viu? Ninguém pode ir lá na Augusta, que lá é a área do Região. Se alguém aparecer lá, principalmente motorista de aplicativo, aparecer lá na Rua Augusta, é a área do Região, vai levar 4 tapas na cara. Então, já fique ligado, já.
7: Bom dia, Léo Santana. Rapaz, o povo tá carente aí, hein? Essa vergonha aí, essa aí.
0: Pois é,
7: a
0: cara.
7: A parte boa, quando Diego não vem, é a falta dele. E a parte ruim é essa safadeza de panela.
0: Essa safadeza.
7: Aí dentro, rebanho de fresco.
0: Tá vendo? Vocês não tem jeito, hein? 11 999919197. Você participa, bom dia, Léo. Liga pro Davi pra ele desabafar. O que que ele tá? Tá triste o Davi? O que que o Davi tem, cara? Que ele precisa desabafar? O que que aconteceu, Davi? O que que fizeram pra você, Davi? Ah, me fala aí, cara. Oi.
8: Fala, Léo, bom dia. Hoje não tem panelinha, hein? Diegão é complicado. Aqui no interior de São Paulo, lá no Santa Bárbara, tô voltando do terreiro, tô voltando da macumba, hein?
0: É mesmo?
8: Forte abraço.
0: Olha o cara, velho. Voltando da macumba, hein? E tá ouvindo a Band FM, um abraço pra você. Obrigado pela audiência. Deixa eu ver se eu acho o controle do ar-condicionado aqui, cara.
9: Fala, Léo. Boa noite, Léo. Boa madrugada, Léo.
0: Pra nós.
9: É o Daniel, motorista de aplicativo, trampando na Uber aqui, Léo.
0: Ô, mano.
9: Dá um salve nos meus amigos aí, Léo. No Gordinho, mano Lucas e no mano Pato Louco.
0: Pato Louco.
9: Mano Bruno Betts.
0: Nossa.
9: E no mano Lasanha, não toma banho.

0: Bruno Betts. Que é isso? Mano Lasanha que não toma banho. É só nome com a carinhoso, né? Você já tem algo... Você aí, a galera do seu trampo aí, seus amigos, tem algum nome carinhoso aí? Não, queria saber. Ah, me fala alguns nomes carinhosos aí, vai. Falando Davi, olha ele aqui, ó.
1: Se colocasse a mandioca tá de você, a mandioca tá de você que tá muito quente. Se esquentasse aí, da mandiocona,
0: cala a boca,
1: aí.
0: Ah, vai, só olha, o Davi, ele ama a mandioca. Olha, cara, ele só fala de mandioca, eu não sei entendo, cara. Só fala de mandioca.
1: Bora
0: Davi.
1: Por aí, Léo. Bora por aí. Você gosta da mandioca, vem grandona, Léo
0: Júnior. Tchau. Aí, tá vendo? Vai gostar de mandioca assim lá longe?
2: Fala, Léo, boa noite. Rafael aqui de Cuiabá.
0: Ô, Rafael.
2: Tamanho do aplicativo é
0: Cuiabá, Mato Grosso.
2: Da manhã, viu?
0: Aí, rapaz.
2: Manda um abraço aí pros meus amigos Mike, Jean e Paulinho Louco. Estão tudo tentando fazer dinheiro, mas não conseguem. Estão apelando pro House Preto.
0: Ixi.
2: Qual a dica que você dá pra eles ganhar dinheiro, hein, Léo?
0: Raulzão
2: um abraço.
0: Preto. Ah, cara, vai no House Preto mesmo, velho. Vai que cola, né? Vai que, né, cara?
3: Fala Léo Dias Júnior! Léo Dias Júnior! Léo Dias Júnior é o defensor dos viados oprimidos!
0: Mais um retardado,
3: Chorão!
0: Mais um Chorão,
3: você é um viadinho oprimido, Chorão! Mande seu áudio agora! Agora! Chorando pro Léo Dias Júnior! Ele vai botar no ar! Ele vai botar no ar, bem no meio do seu rabinho, até às 5 da manhã no Bode Coruja! Ma oi!
0: Esse aí é parceiro do Muriloco, hein? Ele tá fazendo curso com o Muriloco, na verdade. Ele tá fazendo curso ainda, né?
4: Ah, cala a boca, Davi. Tira o pinto da boca pra...
0: Para com isso! Oh, tá cedo, cara! Você falar essas coisas, pô! O chefe tá acordado ainda, velho. Fica falando essas coisas aí, pô.
5: Oh. Ô, Léo. Oi. Ô, Léo, é o VAR aqui de Diadema, Campanário.
0: Ô, mano.
5: Hoje você vai ver meu áudio aí, hein?
0: Solta meu áudio aí. Já tô ouvindo.
5: A semana toda falando e não soltou um áudio. Acho que hoje vai, hein? Uhul.
0: Nossa, viu? Você viu aqui a animação do cara, né? Nossa, semana...
5: Tem.
0: Ó.
5: Uhul.
0: Meu Deus do céu. Que animação... Que dá pra perceber na hora essa animação do garoto aqui, hein? Oi!
6: Ô, Léo, o Davi precisa de carinho, afeto e atenção e uma bela pirocada.
0: Para com isso!
6: No meio...
1: É o Marco Viado! Tira você, ô! É o meu...
0: Ô,
1: da boca, ô, vagabundo!
0: Ô, que isso?
1: Viado!
0: Meu, não fica mexendo com o Davi, gente. Vocês estão deixando o Davi bravo, cara. Meu, vocês estão deixando o Davi bravo, cara. Olha lá.
1: Deu, Marco Viado, com sua voz aí de gayzão aí.
0: Para, ô, Davi.
1: Tira meu maço, sua boca aí.
0: Que isso, cara? Meu Deus do céu, gente. O que tá acontecendo com o Davi? Gente, por favor. Olha, o pessoal tá deixando o Davi muito nervoso. Davi tá muito nervoso, cara. O que tá acontecendo com você hoje, Davi?
1: Tá em paz.
0: Ah, tá. Você viu? É, duas personalidades.
1: Ó. É que os caras gostam, né? Né? Gosta do bichão, gosta.
0: Ai, meu Deus do céu, viu? (11) 999919197. Você participa junto com a gente aqui na Band FM pra deixar sua madrugada ainda mais gostosa. Vou deixar mais animada aqui? Cadê? Aqui, ó. Vamos tocar uma música boa.

0: aquela mensagem pra gente, aquele áudio, manda áudio.
1: Léo, boa noite.
0: Oi.
1: Meu nome é Jeová.
0: Oi, Jeová.
1: E sou motorista de aplicativo e fico até de manhã escutando vocês, entendeu? Tamo juntos.
0: E me diz aí, como que você aguenta curtir a gente até de manhã cedo, cara? Não é fácil. Tem que tomar uns remedinhos pra aguentar até as 5 da manhã aqui. Depois tem o Band Bom Dia ainda pra você. Ai, meu Deus do céu.
2: Bom dia, Léo Júnior. Aqui é Natan da JSL na Bahia, rapaz. Só tô mandando esse alô aí pra parabenizar você pelo programa aí, rapaz.
0: Ô, mano,
2: show de bola aí.
0: Obrigado, cara.
2: E manda um alô aqui pra essa rapaziada na puxada da celulose. Essa galerinha massa aqui, todos na escuta aqui. Um abraço aí, meu amigo. Fica com Deus aí. Tchau e obrigado.
0: Valeu, cara. Um abraço pra você. Obrigado! Ô, Léo, deixa o Davi brigando com o Michael. É muito bom isso. Ah, o Michael. É a foto do Michael Jackson aqui, ó. Oi, fala comigo aí, vai!
3: Aí, Léo, que tiver com escoliose, lordose, fácil de plantar, a gente trata tudo aqui na clínica. É o Região, quiropraxista.
0: Nossa, quiropraxista! Que coisa, hein? Os Região começa lá pras 4 da manhã. 4 da manhã, vamos falar do Região aqui, ó.
4: Ô, Léo, o Diegão falou ontem no programa que ele ia conseguir o contato do Mandioca, cara. Coloca o Mandioca pra falar com o Davi aí, que o Davi fica todo contente.
0: É mesmo? Cadê o Mandioca? Ah, cadê o Mandioca? O Mandioca entrou aonde aqui com o Davi, hein? Fale pra mim. Oi.
5: Fala, Léo. Bom dia, Léo. Tudo certo?
0: Beleza, cara. Tamo
5: indo. Porto Alegre aqui. Ô, Léo, o aplicativo hoje em Porto Alegre tá bombando, graças a Deus.
0: Pô, que legal, hein, cara? Tá bom o negócio,
5: vamos lá,
0: hein?
5: Tocar a ficha, Bande Coruja, é a minha companhia nas madrugadas aqui em Porto Alegre, bombando, hein? Sem dúvida, é a mais escutada.
0: É
5: mais
0: nóis.
5: Mais escutada. Falo com meus amigos aqui que fazem aplicativo aqui, a gente comenta no outro dia ali o que foi feito, o que foi falado no programa.
0: É só merda, é só coisa, só...
5: O pessoal que fala aí, manda áudio. Tamo junto. Bando de Coruja aqui em Porto Alegre, bombando.
0: Ó, cara, quando você vai comentar do Bando de Coruja no outro dia com os amigos, caras, não sai uma coisa boa. Eu já aviso, tá? Se for comentar do Bando de Coruja com os amigos, pô, vi de madrugada, foi legal, mas viu, não sai muita coisa boa não, viu, cara? Não tem como, não sai coisa boa, viu, Diego? Um abraço, cara. Pessoal de Porto Alegre, ligado na Band FM. Sérgio do Pão chegou aqui, ó. O cara mais queima-rosca que tem aqui, ó.
6: Ô, Davi, o Mandioca tá indo atrás de você aí, tá? Sou seu amigo, Sérgio do Pão, já tô te avisando. O Mandioca tá indo aí te procurar. Você fica falando mal dele?
0: E aí, tá vendo? E o Davi ama isso, né?
7: Bom dia, Léo. E aí, Bande Coruja, ande essa carreteira aqui do Rio de Janeiro, ok?
0: Valeu, cara, um abraço pessoal do Rio de Janeiro. É, pessoal do estado do Rio de Janeiro, só da Band FM por aí, um abraço pra vocês, o Rio. Muito obrigado pela audiência de vocês, hein? Essa sexta-feira, sextou, gente. Ah, quando é sextou de com vontade, né? Vamos colocar uma música boa aqui, quer ver? Pera aí. Essa aqui é legal.

0: comigo aí, vai lá.
1: Bom dia, Léo. Primeira vez participando aí do Band Coruja.
0: Seja bem-vindo, mano.
1: É um honra aqui de Valentim Gentil, Cozinha Coffee de Meridiano.
0: Eita,
1: Acompanho vocês na noitada aí,
0: é positiva. Mesmo? Valeu, cara.
1: Um abraço.
0: Valeu, um abraço pra você. Seja bem-vindo, primeira de muitas vezes, viu? Ó, vai ser primeira de muitas vezes. Continua a Band FM, um abraço pra você. Obrigado pela sua companhia aí.
2: Valeu, manda um salve pro Mano Lasanha. Mano Lasanha, bafo de onça, carniça de cobra, misturado com joelho de anta.
0: Nossa.
2: Talvez, bom dia aí, vamos que vamos. E agora, hein? E todo taxista é corno.
0: Aí já começa a briga já começa a briga, que todo taxista é corno. Aí já vem os caras do aplicativo também. É, tem que ter uma treta, né, cara? De madrugada aqui tem que ter uma treta, né? Tem que ter uma treta, senão não dá certo, né, cara?
3: Bom dia, Léo Júnior.
0: Oi.
3: Eu, Diego, um beijo de Tatuí. Curtindo aí a madrugada com vocês.
0: Ô, mano, valeu.
3: Vamos que vamos. Quanto que é mesmo pra entrar na panela?
0: Ah, que panela, cara? Pix? Não tem Pix nenhum aqui. O pessoal fica falando de Pix aqui, gente. Não é verdade. Não tem Pix nenhum aqui, viu? É, gente, esses caras também, né? Não, já falei que não tem panela aqui, ó.
4: E aí, Leozinho Júnior? Tamo aqui na carreta, dirigindo. É, João, carreteiro.
0: Um abraço pra você. Ó, vocês estão preparados? Vai começar a Copa do Mundo já, hein, cara? Ah, e aí? O Neymar? Neymar não vai, nem foi viajar. O Neymar, na verdade, ele nem foi viajar lá com a seleção. Ficou lá, tratando a panturrilha dele lá. É, e vocês acham que o Neymar vai jogar? Não. Em algum jogo aí na Copa? Bom, se ele foi, é pra jogar, né? Mas você acha que não é um pouco de, sei lá, muito comercial ali? Tipo assim, o cara tem que estar. Se ele não tivesse, acho que não ia dar o mesmo efeito. Mas pelo menos ele com o problema na panturrilha, pra mim ele tá lá. Mesmo se não jogar. Você acha que rola? Será que vai, o Neymar vai jogar na seleção? Você acha que vai ver... Vai assistir o Neymar jogando ali, meu? Não sei não, hein? Eu não sei não. Vamos ver, né? Ah, vamos ver como o Brasil vai se sair nessa Copa, pelo menos, né?
2: Ô, Léo! Léo, bom dia, Léo! Você quer saber de um apelido bacana aí, ó?
0: Vai.
2: É o Valdeir, o Revoada. Também conhecido como Ração pra Pavão.
0: Caramba!
2: Ele só pode estar comendo Ração pra Pavão, Léo. Tá ficando com um rabo bonito, bicho. Um rabo cevado, hein? É o Shaolin, da Copa de Sebastianópolis.
0: Aí,
2: manda um abraço pro pessoal ali de Meridiano. Pose.
0: Valeu, mano. Um abraço pra você. Obrigado pela companhia. Sempre a galera boa curtindo a Band FM. Oi.
5: Fala, Léo. Galinho das Pizzas de 10. Fala pra esse região calar essa boca aí, mano. Que ele é... Além de ser corno, ele é broxa ainda. A mãe dele dá logo pro maluco que tem um cadetão vermelho, mano.
0: Que isso, cara? Fica xingando amiguinho. Por que vocês fazem isso, mano?
6: Bom dia, Léo. Tudo certo? Michael de Pelotas. Diegão tá no garimpo essa hora.
0: Tá no garimpo. Ele tá descansando, né, gente? Preciso... Eu já descansei a semana inteira praticamente, né? É. Eu já descansei praticamente a semana inteira, né, meu? Oi? Cadê você aqui? Cliquei errado aqui, oi?
7: Aí, tô montando uma panela, certo? Estou contratando 6 personagens aí diferenciados. Região, paneleiro do Bode Coruja.
0: Ai, meu Deus do céu, viu? Esfregando, rebolando, né, o chão. 1:36, já, gente, 1:36. Sexta-feira, sua linda. Você vai participando junto com a gente, 11 999 91 9197. Você participa aqui do nosso Band Coruja, a nossa madrugada mais gostosa do Brasil. E a galera chegando por aqui, mandando ver no áudio.
8: Bom dia, Fernando César, como é que você tá, cara? Faz tempo que eu não te ouço.
0: Ih, lá vem, cara.
8: Quantas novidades pra nós.
0: Cara, o Fefo já trabalhou hoje, ontem, né, na verdade. Não, aqui é o Léo que tá falando. Aqui é o Léo Júnior que tá falando, seu... Não vou nem falar, velho. Semana. Vamos ver aqui mais um, vai.
9: Fala, Léo, bom dia, bom dia. Thiago do Floripa. O Diego acho que foi lá ajudar o Caipira a tirar leite.
0: Foi.
9: Você tá
0: foi
9: no banquinho do Caipira? Ah, não. Depois manda a chave Pix aí pra nós fortalecer na panelinha aquela. Aquele. O Pix. Mande o Pix.
0: É, que pix o quê, cara? 1:37, Mara Tassini já chegou por aqui também, tá com a gente.
10: Bom dia, Léo.
0: Bom dia.
10: Seu paneleiro de Sorocaba, nossa.
0: Tudo bem,
10: que aí? O que você fez aí pra você ficar de castigo três dias com os loucos,
0: tô
10: hein?
0: Tô de castigo.
10: Mas, ó, tô aqui, viu?
0: Valeu.
10: Aqui, não abro mão, tá?
0: Tá bom,
10: tá. Beijinho, só pra avisar que eu sou a tampa da panela.
0: Aí, tá vendo? Essa é a Mara Tassini! Mais um aqui.
11: Fala Léo, bom dia.
0: Bom dia
11: pra rapaziada do Uber aí. Paulinho de Sorocaba aqui.
0: Sorocaba,
11: motorista
0: aí, ó.
11: De aplicativo.
0: Uhum.
11: Responde nós, Léo. Responde nós.
0: O que, que aconteceu, cara?
11: Fala o Pix pra nós.
0: Ah, que Pix o quê, cara? Não, já falei pra vocês que não tem Pix de nada aqui. Eu não sei que os caras ficam nesse negócio do Pix aí, falando de Pix. Ah, gente, pelo amor de Deus. Ó, 11999919197 pra você participar aqui junto com a gente na nossa madrugadinha. Nossa madrugadinha mais gostosa. Manda na sua mensagem de áudio. Eu quero ouvir você por aqui. Vamos falar o que tá rolando de bom. Qual é a novidade pra madruga aí? Como é que vocês aprontaram no dia de ontem? Ficaram de boa no feriadão? Corpus Christi? Como é que foi o feriado de vocês? Hã? Conta pra nós, é que eu quero saber. Hã? Conta pra mim, conta tudo e não me esconda nada.
12: Ah,
0: não,
12: essa daqui,
0: olha lá.
12: O DVD de Brasília não foi abertura.
0: Ó, oh, que isso? Esse é o nosso Bandicoot.
12: Primeirinha de todas, né?
0: Sextou, meu.

0: E aí,
1: meu? Bom dia, aqui é o William, motorista de caminhão, chegando em Londrina, até as 5 ninguém dorme. Neymar já era. Brasil com Neymar ou sem Neymar não vai arrumar nada.
0: Você acha, cara? É, rapaz do céu. Um abraço pra você, obrigado, hein? Obrigado pela audiência aí junto com a gente na nossa madrugada mais gostosa do Brasil. Ziu, ziu, ziu, ziu, aí, ó.
2: Nossa, assim você acaba me matando.
0: Oi, bom dia.
3: Bom dia, Léo Júnior, tudo bem?
0: Tudo
3: aqui
0: certo.
3: É o Anderson dos Santos, Santa Bárbara do Oeste. Sou vigia, trabalho aqui em Santa Bárbara do Oeste. Bom dia, Léo. Vamos que vamos, até as 5 da manhã.
0: Vamos
3: é
0: que
3: nóis.
0: Vamos. Ó, até as 5 da manhã, né? Vamos falar tanta coisa boa aqui no ouvido de vocês aí que vocês vão ver. Nossa, tanta coisa. Meu Deus do céu. Oh, meu Deus do céu. Oi.
4: Bom dia, bom dia, bom dia. Boa madrugada aí a todos. Aqui quem fala é o seu Zé. Esse ano é que você vem. Vai pra lá, seus secadores.
0: Será, cara? Será? Será? Esse negócio de será pegou, né, gente? Nessas trends, nessa... É a trend que fala? Trend? Meu, eu sou meio velho pra essas... Eu sou velho, cara. Esse negócio de trend... Eu já falei que eu sou velho, cara. Eu sou velho, sou velho, sou velho.
5: De time chinelo de dedo, tô pronto. Hoje eu vou ficar pronto, vai.
6: Bora, Léo, bom dia. Bom dia, bom dia. Bora meter o pau nessa madrugada. Ô, oh, quanto que é o Pix que tem que mandar aí pra entrar na panelinha?
0: Que Pix que é, cara? Não tem panelinha? Vocês já perceberam uma coisa? Que quando eu coloco ouvinte aqui, eu pego ouvinte aqui, ó, aleatório aqui do negócio. Eu vou clicando e vou... Não é esse negócio de, ah, vou colocar só esse time aqui. O outro time eu não vou colocar. Não, eu vou clicando aqui, gente. Não tem panelinha não, tá bom? Olha aqui, eu vou falar com a Maria Ângela. Maria Ângela, tudo bem, Maria?
7: Bom dia, meu querido Léo Júnior. Que
0: tudo
7: saudades,
0: certo?
7: Meu amor.
0: Como é que você tá?
7: Um beijo bem forte pra você, tá bom, meu amor? Alexandre Fenomenal, uau, uau, uau. Tá se perigosa. Beijo, João Tatu. Velho lixo, saca show. Cadê o Mickey, vagabundinho?
0: Ah, o Mickey, vagabundinho,
7: ai,
0: né?
7: Beijo, Davi, meu anjo.
0: É. Anjo. Beijo, tá. Isso é o Davi tá mais pra... Anjo. Você acha que o Davi é um anjo?
7: Beijo para Tati, vamos palestra. Beijo para todos do Band Coruja. Pipoquinha, cadê você, Pipoquinha? Tá trabalhando? Edivaldo Plácido. Beijinho, beijinho. Ai, ai. Beijo bem grande. Eu tô morrendo de saudades. Ai, ai, ai.
0: Ixi, rapaz do céu. É sexta-feira, meu filho. É sexta-feira, meu filho. Ok, ó, Léo Júnior. É... A trend que repercutiu essa semana no Band Coruja foi o banquinho do Edmilson Caipirão. Quem quer sentar no banquinho do Edmilson Caipirão, hein? Eu não quero. Eu já tô avisando pra você que eu não quero saber. Eu não quero sentar no banquinho de ninguém. Só pra vocês saberem. É, pois é. Pois é. 11 9 9 9 1 9 1 9 7. Você participa aqui do nosso Band Coruja pra todo o Brasil até as 5 da manhã. Oi. Cadê
8: boa
0: você?
8: Boa madrugada, meu amigo Léo Dias. Quero parabenizar você pelo trabalho, bom trabalho, tá? É o único altura aí que pode comandar o Band Coruja.
0: Valeu, mano.
8: Além do Diego Lopes. Parabéns mesmo.
0: Obrigado, cara.
8: Até o final. Beto São Vicente. Parabéns mesmo.
0: Beto de São Vicente, hein? Litoral aí, curtindo a Band FM. Um abraço, gente! Galera toda do litoral, hein? Ah, vamos ver mais
9: bom
0: um
9: bom dia, Léo. Bom dia, pessoal do Band Coruja. Ligadinho aí com vocês até as 5 da manhã.
0: Bora com tudo!
9: Que é o Anderson de Sorocaba.
0: Anderson de Sorocaba, aí, galera de Sorocaba. Um abraço pra vocês, tá? Obrigadão pela audiência. O que é isso aqui? Peraí, deixa eu só ver uma coisa aqui. Peraí. Eu achei que tinha um negócio no meu pé aqui, velho. Eu tomei um susto. Não, eu juro que tinha alguma coisa puxando meu pé aqui. Não, verdade, gente do céu. Não, eu juro pra vocês que tinha alguma coisa aqui puxando meu pé, velho. Estranho, viu? Estranho esse negócio aí, estranho. Ah, bom dia, Léo! Edinho de Caçador, Caçador é Santa Catarina, né? Manda um abraço, estamos aqui, ó, trabalhando, ouvindo o Band Coruja. Alô, galera de Caçador, um abraço pra vocês aí. Muito obrigado pela audiência. Pessoal de Poços de Caldas, Minas Gerais, quem tá aqui é o Fabião. Fala, Fabião, beleza, mano?
10: Bom dia, Léo Júnior. É o Fábio de Poços de Caldas, Minas Gerais, beleza?
0: Beleza!
10: Na minha opinião, o Neymar de início não vai jogar. É. Mas depois ele vai brilhar durante a Copa.
0: Será, cara? Será? A outra perguntando, o Pidoncio já tá... Não. O Pidoncio essa hora já tá no 15º sono. Mas ele acorda cedo. Ele vai estar aqui depois. O Pidoncio, ele costuma chegar aqui umas 5h30, 6 horas da manhã. Eu acho que 5h30, 6 da manhã, ele já chega por aqui, o Pidoncio.
11: Bom dia, Léo. Fica o bigodão por cá. Santa Cruz, Palmeiras, interior de São Paulo, fazendo um puxa de palito doce aqui na usina Ferrari, beleza? Um abraço pra galera da usina Ferrari aí, que tá na madrugada curtindo aí o Band de Coruja. Pose, parabéns aí, viu? Você é o cara, irmão.
0: Valeu, mano. Um abraço pra você. Obrigado pela audiência. Pessoal da Usina Colombo. Como é que é? Usina Colombo. Que chudo. É um bombado. Entendi nada aqui. De que fala? É melhor colocar um áudio dele aqui. Fala, Lucas.
12: Bom dia, Band Coruja. Aqui quem tá falando é o Queixudo. Bom dia para todo mundo que tá ouvindo. Hoje eu vou todas.
0: Nossa senhora, hein? Tá animadíssimo isso aqui. Super animado, curtindo a Band FM. A galera tá boa. Porque assim, gente, sexta-feira chega, né? Quem não se anima na sexta-feira? Tudo bem que o pessoal tá emendando o feriado aí, mas o povo tá animado, o povo gosta da sexta-feira. Quem que não gosta de uma sexta-feira?
13: Fala, né? Léo, a vovó do sexo falou do Van Palestra, cara. Tem uma fofoca boa. Essa semana eu descobri que o Van Palestra pegou a mãe da Minoquinha, cara.
0: Eu não acredito. É mesmo, cara? O Van Palestra, cara. Olha, os caras tudo fofoqueiro, hein? Conta essa fofoca pra nós aí. Queremos saber. Bom dia, Léo. Tranquilo? Baiano Segurança. Ô, Baiano, beleza aí, mano? Nossa, que é isso aqui, cara? Ó, o Baiano, cara. É você na foto, Baiano? Quem que é esse aqui na foto? É o... Quem que é? Fala aí quem que é na foto aqui, pô, pra eu saber. Oi.
14: Bom dia, Léo. Aqui é o Cláudio de Indaiatuba. Motorista de caminhão compactador. Manda esses bobão aí ficar quieto. Não sabe nem falar na rádio. Um abraço, Léo.
0: Aê, bom dia. Cara. Um abraço pra você. Ó, valeu pela sua audiência, viu? Obrigado pela sua participação junto com a gente. 11 999919197. Pra você participar, manda seu bom dia pra gente. Já estamos na sexta-feira, sextou bonito. E nós vamos junto aqui até as 5 da manhã. Porque, ó, até as 5 da manhã, depois volta depois a 1 da manhã. Ixi, cara, nossa, vamos falar tanto aqui na madrugada. Vamos falar até umas horas.

0: pai.
1: Valeu, Júlio. Tamo junto aí até às 5 da manhã. Sou o Marcos aqui do Vale do Ribeira, Jacupiranga.
0: Ô, Marcão, e aí, Márcio?
1: Marcos. Até às 6 da manhã.
0: Valeu, cara. Um abraço pra você. Outro falou assim, ó. É um alienígena puxando seu pé. Cara do céu, hein? Eu juro pra vocês que eu vi uma puxada no meu pé aqui. Sei lá, cara. Não sei se encostou alguma coisa aqui. Alguma coisa puxou meu pé. Eu não sei. Eu não gostei. Eu não gostei nada disso, viu? Eu morro de medo dessas coisas aí. Oi?
2: Bom dia a todos vigilantes de São José do Rio Preto. É o Emerson. Um ótimo dia a todos. Ótima sexta-feira a todos. Até às 5 da manhã. Tchau, obrigado.
0: Será, cara?
3: Fabião, com essa voz aí, tá mais pra Fabiola.
0: Fabiola. Esse cara não perde uma, hein?
4: E aí, Léo?
0: Oi.
4: Da City Alfenas, eu faço parte da panela. Mas esse povo aí quer entrar e quer pagar o Pix. Manda o Pix tudo pra mim, então.
0: Cara, não tem Pix, não vai mandar Pix pra ninguém. Que é isso, cara? Que história é essa de Pix aí? Tá louco, cara? Que isso? 1h49! Vai lá pro nosso WhatsApp. Você não participou ainda com a gente? Ah, vamos entrar nessa resenha legal aqui. 11 99991-9197 pra você participar aqui do nosso Band Coruja pra todo o Brasil. Oi!
5: Fala, Léo Júnior! Tamo junto, aqui é o Mário do Japão, ó.
0: Ô, Marião.
5: Você vai no passeio ou você quer participar do sorteio? Fala pra mim aí.
0: Não, eu não sei lá, cara. Nem quer nem falar em passeio. Esse passeio me custou caro esses dias aí. Vou falar em passeio, me custou caro, viu? Ó, Léo, tô assistindo aqui você no Band Play. A verdade, gente, vocês podem me assistir aqui, ver minha cara. Vocês podem ver minha cara feia aqui. Vai no site lá agora, lá. Band Play, no site. Por quê? Lá você consegue assistir o estúdio ao vivo aqui da Band FM, tá? Você pode assistir minha cara feia aqui, tá bom? Você pode me seguir lá no Instagram também, arroba Léo Júnior Z. Léo Júnior Z, Z e E no final. Léo Júnior Z. Segue lá que eu vou te seguir também. Claro! Segue nós lá! Ai, meu Deus do céu, nosso Band Coruja continua. 11 99991-9197. Participa aqui junto com a gente na nossa madrugada mais gostosinha do Brasil. Oh, yeah. Ó, deixa eu ver aqui. Pessoal de Embu das Artes já tá curtindo o Band Coruja, um abraço.
6: Quem puxou seu pé aí, Léo? Foi o Zé Bete, viu? O Zé Bete, de vez em quando puxa os pés do radialista aí. Um abraço, eu Nunes Caeteiro.
0: Zé Bete, joga água nele. Pô, eu gosto do Zé Bete, viu? Eu gosto. Muito bom. Ó, o Márcio, fala, Márcio, bom dia.
7: Vamos de trampo, hein? Tamo junto, é o Márcio, o Badu de Itapevi, vamos que vamos, hein?
0: Aí, cara, um abraço. Eu sou outro, o Emerson, falando aqui que o Diegão puxou meu pé, cara. Ai, meu Deus do céu.
8: Ô, Léo.
0: Oi.
8: Mandei aí o Pix, tá? Cala. Agora você pode colocar meu áudio.
0: Que Pix aí, o quê, tá, cara? Bom? Que Pix o quê, cara? Que Pix o quê, velho? Que tá louco, mano?
9: Eu chupo meu pau, chupo
0: seu... Ô, que isso? Meu Deus do céu. O povo não tem papo na língua, não, velho. Fala mesmo.
10: Bom dia, Band Coruja. Aqui quem fala é o Fernandão, aqui de Morro Agudo. E aí, meu querido, manda um abraço pra todo mundo aqui de Morro Agudo, aqui da Usina Raiz, Unidade Vale do Rosário. Pra todo que acompanha esse programa maravilhoso de vocês aí, cara. Oh, esse programa é muito bom, cara. É a noite inteirinha, a madrugada inteira, né? Ouvindo o Band Coruja. Um forte abraço aí.
0: Ô, cara. Fernandão. Obrigado, Fernandão. Um abraço pra você, viu? Obrigado pela sua audiência. Tá curtindo a Band FM? É um programa que não deixa a galera dormir, né? É um programa, assim, diferenciado aqui na Band FM, que não deixa o povo dormir. É isso que é legal, né? O pessoal que está com muito sono ali na madruga, já coloca na Band FM pra ver esse programa que vem direto do CAPS. Esse programa começa bem e termina da pior forma possível. O Band Coruja é bem isso, gente. É bem isso.
11: Bom dia, Léo Júnior. Aqui é o Andrezinho Cardoso, do Espeto Caipira.
0: Ó, olha lá. Nossa, o cara mandou umas fotos do espeto. Ó, tá o cheiro da saindo até do WhatsApp aqui, ó.
11: O feriado foi fazendo churrasco pro povo de dia.
0: Aham.
11: E trabalhando na usina São Manuel à noite.
0: Olha isso.
11: E nesse momento, mais de 1000 pessoas ouvindo você aqui na usina São Manuel.
0: Que legal, cara.
11: E vamos que vamos. Um ótimo dia a todos e tchau, obrigado, tudo de bom. Bande Coruja, nossa dose diária de loucuras.
0: É dose diária de loucura mesmo, hein? Um abraço, meus amigos, trabalhando aí, ó. Ah, bom dia, Léo. Manda um alô pro meu irmão aqui, o Thiago, e a esposa dele, a Jéssica. É, nesse momento estão pegando a estrada sentido litoral. Acompanhando esse baita programa. Um abraço, é o Júnior de Concórdia. Ó, o pessoal de Concórdia aí, ó, ligado na Band FM. Um abraço aí pro Thiago, pra Jéssica. Tá na estrada, que legal. Valeu, hein? Todo mundo mandando mensagem. É muitas mensagens chegando por aqui. Meu Deus do céu. Haja meio. Depois o povo fica até bravo comigo. Ai, Léo, você não vê meu áudio. Você não vê meu áudio.
12: Oi, Léo. Oi. É o Rogério de Uberlândia, Minas Gerais, vigilante.
0: E aí,
12: hoje, mano? Não tem panelinha, né?
0: Não tem panelinha, cara. Não, aqui não existe isso, cara. Não, aqui, viu? Aqui não existe isso, mano. Ah, Mel! Oi, Mel! Como é que tá aí, Mel? Tudo certo por aí, Mel? Fala comigo, Mel.
13: Bom dia. Nossa, que legal. Olha, sextou com o Léo.
0: Tô aqui.
13: Eu nunca tinha ouvido você numa sexta-feira.
0: Ixi, vai ouvir muito, hein?
13: É a primeira vez. Fiquei muito feliz. Um beijo. Boa programação. Eu apareço picado na semana, porque eu tenho a primeira pausa, a segunda, né? E talvez hoje a terceira, vou sair um pouquinho tarde. Beijão, Léo.
0: Valeu, beijão pra você também aí, um abraço, obrigado, viu, Mel? Sempre a Mel tá... Ah, qual que é o país da Mel que ela tá aqui? Eu sempre esqueço qual o país que ela tá aqui, viu? Mas tá valendo, viu, Mel? Um abraço pra você, obrigado pela sua audiência. Oi!
14: Alô, galera! Essa super fera, meu! Olha o Léo aí, meu! Brincadeira, bicho. Ô, louca, até as 5 da manhã, meu.
0: É nóis, tá assim,
14: é isso aí.
0: Valeu, cara. Um abraço pra você. Obrigado pela sua audiência, gente. Ó, 1h55. Deixa eu dar uma paradinha pro intervalo. É rapidinho. Gente, eu prometo que é rapidinho, que daqui a pouquinho a gente volta com muito mais aqui na van. Calma aí. Ó, tem uns loucos aqui, meu Deus. Ah, não. Pera, ó, volta daqui a pouquinho. Aguenta aí.

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2: Pois é, gente, ó, saiu, né, eu te peguei, já, não saiu ainda, eu te peguei não, te peguei tá já acumulado em R$1.800, ninguém ganhou. Te peguei da Band FM, R$1.800. Já a caixa premiada saiu, né? 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É, gente, tamo aqui, ó, na Band FM pra te fazer companhia na nossa madrugada mais gostosa do Brasil. Aí é bom demais, é bem melhor ter você junto com a gente aqui na Band FM, sempre com você, viu? Prazer, eu sou o Léo Júnior, eu tô aqui, ó, na sua rádio do seu jeito.

0: Band FM, boa madruga pra você, meus amigos. Vocês que estão ligados aqui na Band FM, tamo de volta, Gil. Tamo de volta na nossa madruga. Obrigado você pela sua companhia, pela sua audiência. Você tá fazendo o que é de bom aí? Me conta, vai. 11 999919197 pra você participar aqui junto com a gente. Ai, meu Deus do céu, viu? Voltei. Deixa eu falar com o povo aqui, ó. Ó, mais gente participando pela primeira vez, ouvindo aqui o Band Coruja. Fala comigo,
1: bom
0: aí, vai.
1: Bom dia, Léo. Aqui quem fala é o refrigerista.
0: Refrigerista.
1: Guarulhos. Ah. Sextou pra nós.
0: Sextou?
1: Vem sexta-feira, sua linda.
0: Eita, nós! Sexta-feira, sua linda. Um abraço, meu amigo. Boa sexta pra você. Bom final de semana. Prolongado ainda por cima, né, cara?
2: Oi, bom dia, Léo, bom dia a todos do Band Coruja.
0: E aí, cara?
2: José, beleza? Aparecido aqui do Jardim Perizo, lá de São Paulo.
0: José.
2: Opa, mais uma vez, sempre passando para desejar uma boa programação. Uma ótima madrugada, tudo de bom para você e a todos os ouvintes. Sensacional, hein? Show, muito bom de ouvir o Band Coruja. Estou junto aqui, vou até às 5, até o finalzinho do Band Coruja. Estou atento a tudo e a todos, hein?
0: Valeu, cara. Um abraço pra você. Tá falado. Oi.
3: Gente, manda.
0: Que foi?
3: O Pix que vocês querem dar pra ele que ele não quer, manda pra mim. Eu tô precisando. Tô cheio de conta pra pagar. As corridas no aplicativo tá ruim. O povo tá viajando. Manda
0: tá devagar.
3: Pra mim.
0: Tá feio,
3: R$5 de cada um.
0: Já fica bom, né?
3: Eu já faço meus 500 do dia no Pix.
0: Oh.
3: Bora, gente. Manda pra mim o Pix.
0: Na hora, hein? Bom dia, Léo. Aqui é o Thiago Socorrista de Ribeirão Preto. Hoje vai ter ouvintes de verdade, não de mensagens. Para com isso. Não em mensagens de IA. Que isso, gente? Ô, louco.
4: Bom dia, Léo. Thiago Socorrista de Ribeirão Preto.
0: Fala, Thiagão. E aí,
4: até
0: mano?
4: Que enfim, hoje a gente vai ter ouvintes ao vivo e não mensagens IA, hein?
0: Pera aí, pô.
4: Bora, que até as 5 da manhã tem turno ainda.
0: Não, mas não tem como ter mensagem de IA aqui. Aqui é a audiência do Brasil inteiro, cara. Não tem nem como.
1: Ô, Léo, passa o Pix aí pra eu participar também, ué. Essa panelinha aí, pelo amor de Deus, ué.
0: Pelo amor de Deus, ué. Vocês não tem jeito, hein? Vocês não tem. Para de gritar, o que que é? Meu Deus do céu, olha, o povo na madrugada, principalmente os caminhoneiros, Deus só livre e guarde. Passar longe desse povo aí. 11 999919197. Oi.
5: Bom dia, Léo Júnior. Silvio de Araçatuba. O Diego foi no mêsversário do cachorro dele.
0: Ah, é no mêsversário. Verdade, o Diegão é pai de pet também, né? Pois é, rapaz, é pai de pet. Bom, eu também sou, né? Claro que o meu tá lá em casa. O meu cachorro é um pitbull. O nome dele é Zeus. Mas é assim, ele só bota medo porque ele tem um jeitão de bravo, mas não é nada bravo. Aquele lá, rapaz, de uma formiga, ele sai correndo da formiga. Mas é pitbull. Mas tem cara de bravo. Ah, ele tem cara de bravo. Eu sou pai de pet, não tem o que fazer.
5: Bom dia, Léo Júnior. Silvio de Araçatuba. O Diego...
0: Ah, já foi esse áudio dele já. Já foi esse áudio, oi.
6: Fala, Léo Júnior. Bom dia. Estão por cá no Puxa do Pali Doce, Usina Santa Adélia. Bora. 100% daquele modelo.
0: Daquele jeito, né, cara? Sextou daquele jeito. Muito obrigado pelo carinho de vocês, viu? A galera boa aqui curtindo, sintonizando a Band FM no nosso Band Coruja. Vamos ver o que o povo já tá falando aqui. John Tatu, ele chegou. Fala, John Tatu.
7: Fala, pau mandado Júnior. Beleza, filho? Bom dia, oxe.
0: Cala a boca.
7: Diego deu cano hoje, foi?
0: Deu? É. Hoje não vem, não. Hoje tá descansando. Diegão tá descansando hoje.
8: Bom dia, Léo Júnior. Parabéns pelo programa aí. Manda um alô pra Santana do Livramento. O Cristiano Padeiro, que trabalha na padaria Pampa.
0: Cristiano Padeiro.
8: O Alex, que trabalha na Delícias do Trigo. Parabéns pelo programa. Manda um alô pro Davi, aquele cachaceiro.
0: Os caras chamando Davi de cachaceiro, velho. Ai, meu Deus do céu. O Davi gosta dos bauruzão, né? Mas eu não vou

0: Jaderson Rodrigues aqui de Poços de Caldas.
1: Fala, Jader.
0: Eu tenho um programa aqui que chama Rota 21 Plantão. Nós estamos aqui de olho nas notícias policiais. Quero saber se alguém topa vir curtir o friozinho aqui em Minas Gerais, hein? Tá chegando devagarzinho e tá frio pra caramba.
1: Pois é,
0: cara. Um abraço pra vocês, fica com Deus. Valeu.
1: Alguns lugares aí do país, né? Alguns lugares tão calor, né? Nordeste deve estar calor. Alguns lugares do país ainda tá frio, né? É verdade. Estado de São Paulo aqui também. Gente. Tem lugar que tá frio. Aqui, pelo menos, tá frio também. Não é fácil não, né? Não é fácil não, viu? 11 999919197. Você participa aqui junto com a gente. Fica à vontade, manda seu bom dia e conta aí, vai. Como é que tá sua madruga? Tá belezinha? Tá tudo certo por aí? Que bom, bom saber que você tá aqui na Band FM junto com a gente também, né? Deixa eu ver essa música aqui, vamos ver.
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0: é isso, gente?
1: Que coisa mal horripilante é essa, mano?
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0: que vocês todos amigos.
1: Ai, pelo amor de Deus, eu vou tirar disso aqui, cara. Não dá não, meu. Não dá, pelo amor de Deus, cara. É cada uma que a gente vê aí que eu vou falar pra você, viu? Pelo amor de Deus, 2:20. Esse é o nosso Band Coruja pra todo o Brasil até às 5 da manhã.

0: Vamos ver mais um áudio por aqui chegando. Vai, chega, chega comigo. Cola na grade aí, vai.
1: Ô, Léo. Oi. Já que você passou seu Instagram aí pra turma tá seguindo aí, pra galera seguir você aí.
0: Segue nós lá.
1: Então fazer uns 10 segundos com a mulherada aí.
0: Ah, vai.
1: Faz uns 10 segundos aí pra nós. Manja.
0: Ah, o outro já. O outro já quer me levar pro mau caminho já. Já querem me levar pro mau caminho já, né? Não tem jeito, né, meu? É sempre assim, viu? Sempre assim, viu? Oi!
2: Bom dia, Léo! Somebody love por cá! No puxo da vinhaça da usina Nardini, ligado com você e até às 5 da manhã.
0: Bora com tudo,
2: tudo
0: bom,
2: Léo? Sextou! Você tá doido, motorista? Trampando, hein? Sexta-feira nós aqui, hein?
0: Sextou, papai! Um abraço pra você! Obrigado pelo carinho, galera boa, ligada aqui na Band FM. Nosso Band Coruja até às 5, gente. Até às 5 da manhã no seu rádio.
1: Ô, Léo, toca Tenda Alegria, Léo.
0: Rimei. Aí, ó, trem aqui, ó. Peraí. Meus amigos, tem outra também aqui, ó. Não, acho que essa aqui não é, não é, não é essa aqui. Ah, é alguma, tô alguma aqui. Não, deixa eu ver, acho que é essa daqui. Não é também. É uma música que eu vou achar aqui do Balão Mágico, tá? Eu vou achar uma boa aqui do Balão Mágico. O povo gosta do Balão Mágico também, né? Ó, oh, bom dia, Léo Júnior! Aqui é o Clóvis de Rio Preto, adoro curtir a Band FM. Estou aqui, ó, sou o Vigia, trabalhando, tô na guarita e curtindo vocês, que legal. Um abraço, meu amigo, pessoal, trabalhando na madruga e curtindo a Band FM, coisa boa, né? Bom dia, Léo, sou o Roberto Salles, de Sebastianópolis do Sul, Sebastianópolis do Sul, interior de São Paulo. Primeira vez participando aqui, mas sempre ouvindo a programação. Ótima sexta-feira para todos nós. Estamos aqui no Puxa do Palito Doce, na usina, e curtindo a Band pela primeira vez. Tá vendo só, gente? Quem mais tá por aqui? Quem mais? Os paros, o Brasil inteiro mandando áudio pra gente.

0: Aqui, ó.
1: Oi. Fala, Léo Michopa. Beleza, meu querido? Manda um abraço aqui para essa turma aqui, ó. E para todos os vigilantes
0: viados. Tá louco, mano?
1: É nóis.
0: Olha o outro.
2: Que é isso, cara?
3: Olá, manda meu áudio, Léo. Manda meu áudio, rapaz. Bom dia, bom dia, bom dia. Boa sexta-feira aí. Um grande abraço aí à galera da Tribo dos Magos. Tribo dos Magos. Aquele forte abraço a todos aí, viu? Ô, Léo. O Diego tá no litoral. Vai passar o fim de semana litorando? Procede?
0: Não, mas vai nada. Ele vai passar litorando mesmo. É, o certo seria.
4: Opa, mandado Júnior, manda um abraço aí pra nós aí da frente 1 aqui da cidade de Sabino, Usina Lins. Beleza? Tamo aí por cá, ouvindo vocês aí. Eu tenho um cachorrinho chamado Joey. Tem um ciúme da minha mulher, ela vem perto de mim, ele parte aqui com os dentes latindo nela aqui.
0: Meu Deus, quer dizer, o cachorro odeia você, o cachorro. Ai, ai, o cachorro, ele chega perto da mulher, o cachorro odeia, o cachorro vai pra cima dele. Você até um cachorro assim já? Porque eu já tive cachorro, aqueles da raça Pinscher, né? Ah, não, aqueles lá, eu vou falar pra você, velho. Eles já são nervosinhos de nascença já.
5: Fala, Léo, beleza? Fim de São Paulo. Ô, Léo.
0: Oi.
5: Pô, meu, vi um OVNI, mano.
0: Você viu um OVNI? Voador,
5: cara. É. Aqui na 23 de maio, irmão.
0: Não acredito,
5: muito
0: mano.
5: Muito louco, mano. Os caras papas. Vai ver, vai sair no noticiário aí. Tamo junto aí, irmão. Muito louco. Meu, ficou brilhando. Valeu, um abraço.
0: Viu? Ficou brilhando, ficou naquela coisa, né? Tipo assim, ó. O disco voador passou tal nas nuvens. Eu fiquei observando aquilo lá, entendeu? Ficou daquele jeito, né, cara? Ficou bom. Puta, meu negócio brilhou. Aí o negócio até sorriu pra mim. Não, o negócio até sorriu pra mim ali, sabe? E aí? Eu acabei retribuindo um sorriso pra ele. Tá, e pá, e pum. É isso aí. Mais ou menos isso aí, né, cara? O que é a verdinha? A verdinha é complicado, velho. É complicado. Oi.
5: Bom dia, Léo. Sextou, bebê. Hoje é dia da perereca beber leite de canudinho.
0: Cala a boca!
5: Felipe Uber, carioca.
0: 11999919197. Ó, o Luiz Caipira aqui. Fala, Luiz.
6: Já cidadão, hein? Já perdeu a mulher pro cachorro? Ah, pode.
0: Já? Puta, mano, o cara já perdeu a mulher pro cachorro, cara. Aí é complicado, hein? Ah, bom dia, Léo. Tamo aqui até as 5 da manhã. Felipe de Sorocaba. Valeu, Felipão. Um abraço pra você, nós, mano. Valeu. Oi, quem que é o Marlon? Fala, Marlon.
7: Bom dia, Léo. Marlon de Poá. Tá cedo pra falar que os caminhoneiros é corno?
0: Olha, cara, nunca é tarde pra falar que os caminhoneiros é corno. Nunca é tarde pra isso, cara.
8: Bom dia, Léo. Fabiano de Sorocaba. A pior coisa que você trabalha no feriado é você não receber. Nossa. Essa porcaria dessa escala um por um só vem pra atrapalhar. Você trabalha no final de ano, se não lascou. Recebe por causa dessa bendita escala.
0: Entendi.
8: E todos os feriados também. Entendi. Ganhar R$400 por causa dessa porcaria dessa escala um por um.
0: Cara, que isso, cara?
8: Bom dia, Léo.
0: Peraí,
8: velho. Sorocaba.
0: Peraí, cara. Os caras já vão começar já a chorar, velho. Ah, não, velho. Não dá, cara. Não. Pera aí, velho. Não pode, não vale chorar agora, velho. Não vale chorar agora. Por favor, hein. 11999919197 do nosso Band Coruja que prossegue por aqui.
9: Fala, Léo. Aqui é o Fred aqui da França, todos os dias escutando vocês aí.
0: Ô, Fred.
9: Da hora ver que você mantém o clima, mantém a loucura que é esse programa pela madrugada.
0: Ah, não é fácil.
9: Valeu!
0: Não.
9: Faz as minhas manhãs mais felizes, mais animadas. Pra cima!
0: Ih! Aê, um abraço pra você! Cara, a gente tenta, né? A gente tenta pelo menos, né, meu?
10: Oi, Léo Rosa Júnior. Ei. Ô, tô falando em Pix aí, ó. Quem quiser mandar Pix pra mim, eu tô aceitando, viu?
0: Mais uma que aceita Pix. Ai, ai, ai. Ah, ninguém tá falando de Pix aqui, não. Pera aí, gente. Pelo amor de Deus, que Pix
11: aqui?
0: E
11: aí, Léo Júnior?
0: Oi.
11: Tem que morar em Sorocaba ou mandar o Pix pra entrar nessa panelinha aí?
0: Não é
11: panelinha. Fala mesmo. Já... Abra seu coração.
0: Já falei que não é panelinha aqui, cara. Não existe panelinha coisa nenhuma aqui. Para desse negócio de panelinha. Para de falar isso aí, cara.
11: Bom dia, Léo. Bom dia.
0: Peraí, vai, vai.
11: Fala, Léo. Bom dia novamente. Léo, vamos fazer um negócio pra ficar bom?
0: Ah.
11: Casa comigo. 100 mil. Roupa lavada. Aí o amor não divide. Bora.
0: Cara, vai se lascar você, velho. Me erra, velho. Me erra, cara. Me erra, velho.
12: Olha a onda. Onda, onda.
0: Olha a onda. Vai lá, região.
13: Leozinho Júnior, a cidade tá cheia, bonequinhos pra todo lado, bonequinhos e bonequinhas, todo mundo pra parada gay. Região, amigo das biba.
0: O região, o negócio é as bonecas. As bonecas da madrugada. É, o negócio do região é os travecão. É os traveco. O região ama, é. Ele gosta. Por isso que ele tá ali onde ele tá.
12: Onda, onda, olha a onda. Onda.
0: Fala, Léo, aqui é o Kikinho. De Auriflama. É isso? Auriflama. É, sextou, bebê, pra cima.
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0: Rodando o trecho.
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0: E curtindo a Band FM. Um abraço pra você. Tamo junto, parceiro. E quem mais tá por aqui mandando mensagem? 11 999919197 pra você participar junto com a gente aqui no nosso Band Coruja. Oi.
14: Bom dia, Léo. Tudo bom? Ô, me ensina aí como é que faz pra participar dessa panelinha. Pra você colocar meu áudio, que nem você coloca desses caras toda hora aí.
0: Ah, mas peraí, cara.
14: Fala aí, manda a chave do Pix que eu pago aí, cara.
0: Mas, mano, ninguém coloca áudio dos mesmos. Eu sempre mudo. Não tem como, cara. Eu costumo mudar, eu coloco áudio de todo mundo. Quer ver? Ó lá, já o Muriloco. Tem pão que eu não coloco o áudio dele. Mas é que o Muriloco, ele é bem ativo, né? Esse aí, ó. O médico, quando ele nasceu, quando bate na bundinha do nenê, a gente bateu a cabeça dele, velho. Só pode.
15: Yeah.
0: Que ele bate na bundinha do nenê quando nasce, né? Ele quer dar aqueles tapinhas, né, na bundinha. Muriloco já foi outra pegada já. O Muriloco bateu na cabeça sem querer, encostou na quina lá da. Encostou na quina lá e ficou desse jeito aí. E ficou assim desse jeito. Não tenho muito o que fazer. É.
15: E aí, Leléu? Já cansou já, mano? Já cansou? Não chegou nem na metade ainda, hein? Cala a boca e aguenta! Até o final! Leozão, quando que você vai estar pra Sorocaba, hein, mano? Eu sou de Sorocaba também.
0: Não, mas cara, eu moro em Sorocaba, mano. Eu tô todo dia em Sorocaba, cara. Eu moro aí, na verdade.
15: Sabe disso, mano, né? Fala pra mim, quando que você vai estar pra cá, mano? Que eu quero atropelar você! Canta aí, canta aí! Toca a trilha, né? I did it my way!
0: Imagina, cara, viu? Quando você vai dar esse Sorocaba, por quê? Eu vou atropelar você. Cara maldoso, velho. Puta cara maldoso esse Muriloco, velho.
15: Bateram na sua bunda. Que bicha!
0: Não, bateram na sua, na verdade. Bateram a cabeça dele na guia, eu acho. Meu Deus do céu. Pro Muriloco ser desse jeito. Vocês acham, gente, que bateram a cabeça do Muriloco na guia do hospital e ficou desse jeito, meu?
16: Olá, Léo Lago. Bom dia, rapaz. Esse Murilo aí só anda cheirado, velho. Você tá doido.
0: Retardado, né, velho? Retardado total, né? Ai, ai, ai, ai, ai, ó. Eu gosto dessa música do Guns, cara. Guns N' Roses, é isso? Guns N' Roses, é do Guns. Tal, rock and roll na veia, rock and roll.
17: Toma cuidado com o Muriloco, hein, Léo Júnior.
0: Ah.
17: Ele tem fama de comedor de locutor.
0: Sai pra lá, cara, some daqui, velho. Ô, Deus o livre, velho. Tô fora disso aí, mano. Oi, bom dia.
18: Ô, Léo, você falou que o Murilo é um cara ativo? Sei não, hein? Ele acabou de sair do mansão aqui com todo torto, todo quadrado. Eu fiquei sabendo que lá no mansão agora tem uns menininhos de... Quer dizer, umas meninas com três pernas.
0: Uns bonequinhos.
18: Será?
0: Umas bonequinhas, né? Ai, meu Deus do céu, cara. Olha, a gente só tem maluco nesse programa aqui, meu. Só tem maluco, oi.
19: Bom dia, Léo. Porra, o cara trabalha Um por um e tá reclamando, bicho.
0: Tá reclama
19: o cara
0: da vida.
19: Tem mais de 180 folgas no ano.
0: Pois
19: e
0: é.
19: O cara tá reclamando.
0: Pois é.
19: É brincadeira, viu? Brasileiro reclama de tudo. Forte abraço.
0: Valeu, mano. Eu não posso reclamar, né, mano? Porque eu não posso reclamar. Eu não posso reclamar porque não dá. Não tem como reclamar. Tá, eu fico em casa mais tempo do que eu tô aqui, né?
16: Lago, bom dia, rapaz. Esse Murilo aí só anda cheirado, velho. Você tá doido.
0: Ai, a cara do Muriloco, velho. Ah, outra aqui já, mais um. Aqui, ó. Deve tá maconhado, só pode.
20: Fala. Léo, o cara tá aqui, mano.
0: Ó, esse aqui deve ter fumado uma maconha daquelas, mano. Esse aqui deve ser maconheiro até umas horas, ó lá.
20: Fala. Léo, o cara tá aqui, mano. Ó, baixou aqui a nave, mano. Peraí, vou falar com o cara aqui. Eu tô, parei meu carro aqui, peraí. Ei!
0: Tá
20: chega aí.
0: Tá firme nas verdinhas aí,
20: meu? Qual é o seu nome? Mano, Léo! Manda um salve aqui pra Band. Até as 5 da manhã. Aí, Léo, é nóis!
0: Vocês acham que eu sou obrigado a ouvir isso, mano? Vocês acham que eu sou obrigado, meu? Sexta-feira, ouvi essas patifarias desses caras aí, cara. Meu Deus do céu, eu não acredito que... Olha, me colocaram nessa escala de sexta-feira. Eu tô lascado, velho. Eu tô lascado com esse povo aqui.
21: E aí, Léo, beleza? Bom dia.
0: Bom dia.
21: Rapaz, uma boa sexta-feira toda aí. Rapaz, mandei R$25 aqui pra uma moça aqui. Eita, chamada boa do trem, viu? E aí, Léo, beleza? Bom dia. Rapaz, uma boa sexta-feira toda aí. Rapaz, mandei R$25 aqui pra uma moça aqui. Eita, chamada boa do trem, viu?
0: Oi! O cara manda uma chamada, ele manda o pix pra mulher, a mulher manda a chamada de vídeo. Vai saber se não mandou outra coisa aí, mano. Mandou outra coisa pra você, você já tá pensando que é outra. Olha, cuidado com essas chamadas aí, viu? Cuidado com essas chamadas aí.
22: Bom dia, Léo.
0: Oi.
22: Nossa, eu não sei qual foi a água que esse cara tomou, mas ela tá bem batizada, né?
0: Tá.
22: Juntamente com a erva que ele comeu.
0: Totalmente.
22: Eu falo nem que ele fumou, ele deve ter engolido.
0: Ele comeu a erva. Ai, caramba. Não, mas pra ser desse jeito, cara. Meu Deus do céu, como é que pode, né? Pô, tu viu os alienígenas nas nuvens e tal, e aquela coisa toda, né?
23: Boa noite, Luan Santana. Boa noite, Luan Santana. Alô, Bande Coruja. Alô, Bande Coruja. Boa noite. Ei, Bande Coruja.
0: Oi. Eu acho que eu devo ter um imã, cara. Eu devo ter um imã que atrai essas coisas. Só pode, mano. Não, não é possível, cara. Não é. Me chama de Luan. O cara me chama de Luan Santana, velho. Eu tô lascado com essa. Ué. Eu tô lascado com essa gente aqui. Ah, deixa eu ver aqui, ó. Olha lá, será que o Egito vai dar trabalho pro Brasil sábado? Não sei não, hein, mano. Sei não, hein, cara. Sei lá, hein. Será?
24: Hi, Leo. Hi, I'm speaking from Sydney, Australia. I'm listening to your radio program every day, bro. So, my name is Rajon Australianista. Thank everybody. See ya.
0: Thank you.
25: Oi. Boa noite, Léo. E aí, já chegou os babalvos do Diego aí. Ai, com o Diego, a gente boa. Ai, com o Diego. Ai, eu babu chupa o ovo do Diego.
0: Ah, que isso, cara. Fica aqui. Meu, para de falar mal do Diegão, velho. O Diegão tá de folga hoje, tá descansando, na boa, em paz. O cara tá dormindo essa hora, cara. Puxa vida, hein, velho. Oi.
26: Fala, Leozão, bom dia. Meu amigo, a rapaziada tá meio estranha hoje aí, hein?
0: Como tá, viu?
26: Já usou nóia, né, droga?
0: Já usou droga, né, nóia? 11 999 99 1997. Cara, só tem doido aqui, meu. Ai, ai, ai. Vamos relembrar a música dos Mamonas aqui, ó.
27: Atenção, Krezebeck.
0: Ó.
27: Krezebeck, meu filho.
1: Vamos lá que vai começar a baixaria.
0: Vai, vão. A baixaria já começou faz tempo aqui nesse programa já. A baixaria começou faz tempo no Band Coruja.
2: Bom dia, bom dia, bom dia.
0: Bom dia, bom dia, bom dia.
2: Então, eu vou falar pra vocês. Esse programa, de vez em quando, ele é muito divertido.
0: Ah, de vez em
2: quando. Eu agradeço ao Diego, agradeço aos próximos programadores que vão estar aí.
0: Sei, sei.
2: Terminando seus programas e levando o rádio da Band até as 5 da manhã.
0: Aham, entendi. E,
2: como você sabe bem, a situação do país não vai bem, a gasolina tá cara.
0: Já vai começar lá.
2: As mulheres estão tendo uma taxa de natalidade muito baixa, porque só estão tendo um filho. Você sabe também, né?
0: Olha lá.
2: Esses caminhoneiros, a vida do caminhoneiro é difícil, porque pega muito estrada.
0: Olha lá.
2: Dorme dois, três dias, quatro, cinco meses fora de casa.
0: Nossa, então aí já é demais, hein, cara? Calma aí também, já tá. Você quer ferrar com os caminhoneiros já também, né, cara? Pô, os cara quer voltar pra casa logo, você já fala 5, 10 meses já, pô.
2: E os hospitais estão daquele jeito. Você entra lá ruim e sai de lá pior. E.
0: Olha, eu vou te falar uma coisa, esse cara aqui, se você estiver numa pior, se você estiver numa depressão, preste bem atenção que eu vou te falar. Se você estiver numa depressão lascada, ouça esse áudio aqui, e, ó.
2: Tudo isso contando o problema grave político de roubalheira.
0: Olha, tá vendo?
2: Sacanagem.
0: É, não, eu não vou nem colocar o resto. Se você tiver em depressão, coloque esse áudio aqui. Não, o seu dia vai ficar bem melhor, tenho certeza.
22: Ô, é. Léo.
0: Oi.
22: O Caps tá sentindo falta deles. Eles fugiram de lá, certamente.
0: Fugiram. Acho que a maioria dos ouvintes aqui do Band Coruja, né? Fugiram do Caps, né? Só eu que sou um cara normal aqui, viu? Só eu que sou um cara normal aqui no programa. Pelo amor de Deus. 11 999 919197, pra você participar junto com a gente. Nosso Band Coruja tem às 5 da manhã, meu filho.
3: Falando em ouvinte retardado, será que o Davi já foi dormir?
0: Tomara, né, cara?
3: Ou será que ele foi produzir o macarrão de água de chuca dele?
0: Ah, que isso, cara? Ai, meu Deus do céu! Fala, velho do lixo, sai cachorro!
4: Tá frio, pegando esses sacos gelados aqui, você tá doido?
0: Peraí, você tá pegando aonde, o velho do lixo?
4: Aqui, você tá doido?
0: Peraí.
4: Gelado aqui, você tá doido?
0: Peraí!
4: Frio tá frio, pegando esses sacos gelados aqui.
0: Ô, velho do lixo. Você tá pegando no saco. Ô, velho do lixo, me explica essa situação. Você tá pegando no saco gelado aí, cara. Lá ele, cara.
4: Tá, vamos que vamos, meu velho do lixo. Sai cachorro.
0: Ah, velho do lixo. Esse velho do lixo não tem jeito, hein? E tá frio, cara. Alguns pontos aí tá frio, hein, do país, hein? Oi.
5: Léo, você que gosta de pegar na crista do Murilo Louco aí, com quantos cornos se faz um Band Coruja à noite?
0: Com quantos cornos? Cara, milhares, mano. Milhares, cara, é incontável o negócio.
6: Pelo amor de Deus, alguém liga pra cortar o áudio desse cara aí, vai cagar, velho, pelo amor de Deus.
0: Ai, ai, ai.
6: Que tédio ouvir esse áudio.
0: Tédio, né? Não, eu falei, se você tiver em depressão, com problemas, coloque esse áudio, cara, coloque esse áudio, mano, aí você vai ouvir. Ó, vou colocar a música do meu avô aqui, ó. Ó! Aê! É, pra quem não sabe, esse é o meu avô, o Mário Silveira. O Mário Silveira também, que já foi locutor de rádio. É, gente, meu avô cantando o Velho Babão aí, ó.
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0: Beijo pra ele, tô com saudade dele, viu? Vai lá.

0: na esquina.
1: É tipo o Reginaldo Rossi, né? Cantando
0: você,
1: assim,
0: olha. Princesa, vem rebolando, coisa bonita de se ver.
1: Olha lá, velho, o velho babão é estilo Muriloco aí, ó. Estilo Muriloco.
2: Ai, você tem que ir de Lermaca. Cala a boca, Léo. Eu já falei, você cala a boca, mano. Bora, bora, vem então pra você tirar essa rádio do ar. Até as três. Ô, Beleléu, ó, acabei de parar na Oxxo aqui, peguei uma coquinha, um doguinho.
1: Ai, hein? Nossa, uma coquinha e um doguinho.
2: Vou me alimentar porque até às 5 tem chão, hein? Ô, Leozão, sabia que o Marcos Braga, ele fazia o que você faz aí? Eu tocava um monte de áudio aleatório de bosta, um atrás do outro, mano. Quando ele entrou na rádio, ele tinha cabelo. Ele morreu careca, velho. Você quer isso, Léo? Não, né? Então faz uma panela, mano.
1: Que isso? Gente do céu, você quer ficar em depressão? Ouça o áudio do Muriloco, cara.
0: Velho babão,
1: meu Deus do céu, gente!
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1: É o velho babão pra todo o Brasil!

0: coração.
1: Muito bem, esse é o meu avô, gente. Mário Silveira, velho babão. Ó, oh, bom dia, Léo. É, bom dia, bom dia. Show, a primeira vez participando. Sou de Vitória da Conquista, Bahia. Josué, seja bem-vindo aí, Josué. Um abraço, mano. Obrigado pela audiência. Tá curtindo a Band FM com a gente, que legal. Luciano Oliveira também tá junto com a gente. Fala, Luciano.
2: E aí, Léo, beleza? Beleza, rapaziada? Aqui é o Luciano, aqui do Sorocaba, aqui.
1: Ó,
2: há uns dias comecei a trabalhar... esse tempo aí agora à noite, aí faz uns dias que eu tô curtindo vocês aí, beleza? Manda um abraço aí.
1: Que legal, hein? E o povo sintonizando a Band, né, cara? Isso que é legal, a maior audiência do país aí, a Band FM, que legal. Alô, Sorocaba e região também, todo o Brasil ligado aqui no nosso Band Coruja. Vamos ver mais um áudio, vai.
3: Eu já desconfiava desse velho do lixo aí, mas explícito assim, catando sabe gelar no meio da rua, olha, vai ser preso aí, ó, velho do lixo.
1: É, cara, dele falou que não, tô aqui pegando saco gelado. Tem cabimento uma coisa dessa, o velho do lixo? Dessa altura do campeonato, velho do lixo? Pô, saco gelado ainda, hein, cara?
4: Bom dia, Léo. Vamos ver se você escuta meu áudio, né? Porque o Diego já perdi a esperança, você tá doido? Escuta aqui porque tem que escutar pra tocar a noitada, porque senão você tá doido, já tinha desanimado de escutar.
1: Já era.
4: Diego só tem a panelinha dele e ele só lá mesmo.
1: Entendi, entendi.
4: É brincadeira da parte, meu amigo.
1: Valeu, mano.
4: É o
1: tamo
4: Igor
1: junto.
4: Aqui de Pouso Alegre. Vigilante. Famoso vigilante Camilo, né? Fazendo ronda. Você tá doido.
5: Estamos a caminho de ser um velho babão. Você veja bem, eu estava numa festa.
1: 11999919197 para você participar junto com a gente. Quem mais? Tem mais alto chegando. Tem pessoas novas. Olha que legal também. Pessoas novas chegando com a gente
6: bom
1: aqui
6: dia,
1: na Band.
6: Bom dia, galera do Band Coruja. Marcelo da Transpaz. Bom dia, bom dia. Taxista é tudo boiola, hein?
1: Para, velho. Para de xingar. O outro manda uma foto aqui, velho. Olha isso, cara. Eu não quero falar o que, que tem nessa foto aqui, tá? Tem um couve-flor, tem um morango. É, não, deixa quieto, vai. Oi, bom dia.
7: Bom dia, bom dia, bom dia, Léo. Bom dia com alegria.
1: Bom dia, bom dia, bom dia.
7: A panelinha não vai ter hoje.
1: Não, não tem panelinha.
7: O Diegão não veio, né?
1: Não.
7: Então, vamos formar nossa panela hoje. Panela de Sorocaba.
1: Ah, que panela de Sorocaba o quê, cara? 11999919197 pra você participar do nosso Bando de Coruja. Ó, até 5 da manhã tem chão, hein? Quero você participando com a gente. Tem alguém que faz aniversário hoje? Vamos dar parabéns pra quem faz aniversário hoje. Parabéns pra você que hoje completa mais um ano de vida. Muitos anos de vida, aproveite seu dia de hoje. Será um dia maravilhoso pra você. Parabéns pra todos os aniversariantes. Meu já foi dia 22 de abril já, né? Já era, já. Já era. Já eres, já eres, já eres. Oi!
8: E aí, ó, boa noite pra nós, Orlando Silva, Leonardo Duarte, aqui, ó, e o Bocona Royal, motorista de aplicativo,
9: do Pimenta,
8: 3 em 1, tamo junto, cachorro! Dieguinho, liga nós, liga nós.
1: Beleza, aqui é o Léo Júnior que tá falando hoje, hein, cara. Um abraço pra você aí. Ó, quem mais tá por aqui, ó? É, bom dia, Léo. Manda um feliz aniversário para os irmãos gêmeos aqui, o Marcelo e o Calango. Da Angico. Beleza, Marcelo e o Calango. Tá bom, tá bom. Abraço, obrigado pela audiência. Boa madrugada pra nós aí, mano.
10: Bom dia, Léo, meu lindo.
1: Oi,
10: eu
1: oi.
10: Sou amiga do Diego e quero ser sua amiga também, viu?
1: Tá bom, tá bom.
10: Beijo, Tânia.
1: Ó, oh, Tânia, se é amiga do Diegão, é amiga minha também, tá bom? Beleza, aê!
11: Preciso te encontrar.
1: E 999919197 pra você participar aqui do nosso Band Coruja pra todo o Brasil. Oi, bom dia, fala comigo!
12: Fala, Léo, meu patrão. Hoje tô aqui inteirando 34 anos, meu jovem.
1: Olha
12: feliz
1: isso!
12: Aniversário pra nós.
1: Fala aí, obrigado. 34 anos, mano. É isso aí. Você já tá velho, já, hein, cara? Cara, eu tô com 38. Cara, tem hora que eu esqueço que é a idade que eu tenho. Você acredita que eu cheguei e pensei, cara, não vou fazer aniversário, né? Foi em abril. Eu fiquei pensando, vou fazer quantos anos mesmo? Caramba, velho. A gente vai passando o tempo, que a gente esquece a idade que tem, né? Eu tô com meus 38 anos, vai. Eu tô chegando nos 40 daqui a pouco, já. Tô ficando velho também. Nossa, outra aqui, ó, o Adriano. Você, como um cidadão de Sorocaba, você já foi no Cine Dom José? Claro que eu já fui, cara. Já fui no Cine Dom José. Caraca, mano. Pô, faz tempo isso já, hein, cara. Já fui, já. Pô, na época que eu fazia o Senac, mano. Eu no curso de rádio do Senac, né? Isso 2000 e... Tralalá. 2000 e tralalá. Peraí, dois, não. Três, quatro... É, 2000 e... Deixa eu lembrar aqui, gente. Peraí, 2000 e... É, 2007, 2007. Pronto, lembrei, 2007. Cine Dom José, não quer nem falar disso aí, velho. Quem nunca foi no Cine Dom José? 2007, cara, 2007. Fui no Cine Dom José. Eu não quero falar o que rolava lá. É filmes. Cine Dom José, não tem... Não existe mais aí em Sorocaba o Cine Dom José, né? Ah, seu espertinho, você foi no Cine Dom José, né? Caramba, faz tempo que eu já fui, 2007, cara, que eu fui no Cine Dom José, 2006, alguma coisa assim, vai.
0: Bom dia, Léo, aqui, ó, o sol já raiou já, aqui já é 7h50 da manhã.
1: É mesmo?
0: Pega essa montanha aí dos Alpes italianos.
1: Ó, cara, hein, o dia tá bonito aí, hein, o dia tá lindo aí, cara. Ó, o Murilo, que eu acho que já foi no Cine Dom José.
9: Ah, eu fui muitas vezes, hein. Eu saía da ETEC ali do Rubens, subia, pá, parava lá no Dom José, já conhecia o pessoalzinho lá, né? Sentava nas cadeiras, tudo gratinada, pra assistir o filminho do Davi.
1: Ai, meu Deus do céu, meu Deus. Eu posso com esse cara, eu posso com essa gente? Não pode, cara, não é possível.
13: Bom dia, Léo. Aqui é o Cledson de Leicester, Inglaterra, indo trabalhar.
1: Inglaterra, aí, ó.
13: Escutando vocês, eu te acompanhando pelo aplicativo.
1: Ô, mano, como é que você aguenta ouvir a gente, cara? É isso que eu queria saber. Como é que você consegue na Inglaterra? Tem tanta coisa boa pra você ver que você vai ouvir justamente o Band Coruja, mano. Você, tamo lascado, cara.
13: Eu fico ligadão aí o dia inteiro na Band FM. Tchau, obrigado.
1: Valeu, mano, um abraço pra você. Obrigado pelo carinho, hein. Ah, deixa eu ver aqui. Muito macho esse programa. Como é que é? Muito macho nesse programa, Léo. É, Luana, que fiquei sua fã hoje. É, deixa eu ver aqui. O que ele falou aqui? Legal, falou que a Luana ficou minha fã. Tá bom, então, tá mandado aqui. Quem que é você? Não tem nome no WhatsApp, mano. Não tem nome, não tem. Cara, o cara não faz o WhatsApp e não tem nome. É complicado, hein? Dom José. Não, não, cara. Dom José era raiz, cara. É, exatamente. É, o negócio era raiz, cara. Era raiz o negócio lá. 11 999919197. Ô, Léo, você iria nesse churrasco aqui? Olha... Eu confesso que eu iria nesse churrasco, sim. Não, sem dúvidas, eu iria, claro. Comer uma picanha, né, cara? Comer uma picanha é bom, né? Uma picanhinha aí no churrasquinho, né? 11 999919197, oi!
14: Não, é possível uma coisa dessa, não, cara. Esse Murilo é muito louco, velho. Não, isso não é normal, não, cara. Isso já é assunto já pra internação, Léo. Pelo amor de Deus, cara. Alguém chama lá o SAMU pra tirar esse cara da Uber e levar pro sanatório. Esse cara tá completamente louco.
1: Não, mas você imagina alguém pegando um carro, pegando Uber... Lá o aplicativo, no caso. E é um muriloco, velho. Ó, vou pra rua tal, no bairro tal. Você imagina? Eu não entraria mais nem a pau no carro desse. Eu não entraria, velho. Pra o quê? Tá louco? Deus olhe,
15: velho. Eu fui nesse cinema aí que tinha aí, quando eu morava em São Paulo, aí no... Bem do Largo do Paissandu aí. É Largo do Paissandu. Tinha um cinema aí, só passava filme top. Ver as mulheres tudo pelada. Era gostoso, hein?
1: Não, mas no caso é o Dom José, cara. É de Sorocaba isso aí. Esse é de Sorocaba.
16: Bom dia, Léo. Bora que bora, então. Bora na rua e vou pro cá. Baixa o áudio aí, ajudando. Baixa aí, secretário. Mandou um negócio pro programa lá, pô. Santo vai ser o palco de hoje. Positivo, Léo. Bora que bora, então. Bando em coruja, meu rebitão da madrugada.
1: Valeu, mano. Um abraço pra você. Muito obrigado pela sua audiência. Manda lá sua mensagem pra gente, 11 99991-9197, pra você participar aqui do nosso Band Coruja pra todo o Brasil. Vamos fazer o seguinte, vou fazer um intervalo rapidinho. Daqui a pouquinho tem muito mais loucura na sua madrugadinha. Sai daí não que eu volto já já, peraí.

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6: De FM, 2:56 em São Paulo. Aproveitar que nós estamos agora só para São Paulo aqui, ó. Não estamos. Não estamos para rede agora. Deixa eu aproveitar, vou colocar mais uns áudios aqui, vai. Vamos ver o que o povo tá falando aqui, mandando mensagem. 11999999919197. Fala aí, vai, vamos ver o que o cara tá falando.
7: Saco gelado? Você tá mexendo com o defuntão ou alguém tá com um problema de circulação aí?
6: Que isso, mano? Vambora, vamos voltar. É isso, gente, estamos de volta aqui no nosso Band Coruja, agora para todo o Brasil. Muito obrigado pela sua audiência, pelo seu carinho. Manda lá sua mensagem pra gente, eu quero você aqui comigo, viu?
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6: Muito prazer, eu sou o Léo Júnior.
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0: Band FM, Avera Sinais, Laona Prado, Jorge Matheus, aqui no nosso Band Coruja pra todo o Brasil.
1: Fica bonita a mãozinha lá em cima.
0: Vamos lá, que é sexta-feira.
1: Vai cantar assim.
0: Sexta-feira, sou ali.

Sexta-feira chegou, né? Sexta-feira, sua linda! Ah, meu Deus do céu! É dia de maldade, é dia de tomar uma, né? É dia de tomar uma, né? E olha pro nosso WhatsApp, 11999919197, pra você participar do nosso Pão de Coruja. 4 da manhã, 4h10 aí, tem o momento do Região Taxista, hein? Quero ver os caras aqui mandando ver. 4h30 da manhã tem o nosso... O que tem 4h30 da manhã mesmo? Hã? A hora do boi, lembrei aqui. 4h30 da manhã tem a hora do...

0: Vem aqui o nosso finalzão de semana, sexta-feira chegou, é bom demais ter você ligado aqui na Band FM. Manda lá sua mensagem pra gente, seu áudio, manda áudio, hein? 11 999919197 pra você participar junto com a gente, conosco por aqui.
1: Olha, Júnior, não dá uma coceira na sua bunda quando chega sexta-feira?
0: Ah, cara, para com
1: olha,
0: isso.
1: Olha, Júnior, você é viciado em pornografia?
0: Ah, cara, para com isso, velho.
1: Olha, Júnior, não dá uma coceira.
0: Não vem ficar fazendo pergunta pra mim, cara. Sai pra lá, mano. Sai pra lá, viu? Oi.
2: Pé, tropa aí. A tropa tá aí, ó. DVD e o Magrinho. Alô pra geral aí, valeu.
3: Fé, só bala. Fé em Deus.
2: Fé em Deus, tropa do Catarina. Fala, Diegão. Nós tá aí na pista, hein?
0: Ô, mano, aqui é o Léo que tá falando. Diegão hoje tá descansando de boa. Entendeu, brother? Entendeu, brother? Deixa eu ver aqui mais um aqui, vai.
4: Ô, Léo. O programa tá muito bom, hein? Até agora eu não fui embora, tô aqui no caminhão escutando vocês, hein?
0: Ainda bem, né, cara?
4: Você tá doido, hein? Anda isso aqui, carreteiro, Rio de Janeiro, tá frio pra caramba aqui.
0: Tá frio aí também, é? Caracas, hein? 11 999919197, pra você participar aqui junto com a gente na nossa madrugada. Você que tá acordando agora também, muita gente acorda de madrugada pra trabalhar. Em casa, aproveitou o feriado prolongado, já emenda tudo já, né? Faz uma ponte aí, já emenda, vai viajar, vai fazer alguma coisa da vida, vai fazer alguma coisa que preste aí, sei lá o que você vai fazer, vai aprontar, fazer alguma coisa aí, né?
5: Bom dia, meu amigo Léo, aqui é Adão de Campos.
0: Fala, Adão.
5: Tem como você botar a música de Zezé Camargo e Rúlio Gresson? Obrigado, meu amigo.
0: Rudy Grinsons.
5: Bom final de semana.
0: Valeu, mano. Inclusive, acabei de tocar o Zezé de Camargo e Luciano aqui, viu? Beleza? Um abraço pra você. A outra aqui, ó. Bom dia, Léo, beleza? Os 5 funcionários remoto está de folga também. Abraço você, né? Valeu, cara. Um abraço pra você. Tem esse negócio de funcionário remoto. Cara, eu não gosto desse negócio de ficar, vou trabalhar remotamente de casa. Eu quero vir logo na empresa, que trabalhar remotamente. É outra coisa que fala, eles não falam trabalhar remotamente. Esqueci o nome agora. É uma desculpa pra não vir trabalhar, né? Ah, pare, viu? Vem logo na empresa, cara. Eu já sou velho mesmo. Eu gosto de estar aqui na empresa. Eu vou ficar aqui remotamente trabalhando. Então eu vou fazer um estúdio na minha cama, trazer o microfone da Band lá e ficar lá falando da minha cama mesmo lá. Pronto. Faço o Band Coruja lá no meu quarto. Pronto. Aí fala, estou trabalhando remotamente. Ah, vá, que é isso, viu? Oi, bom dia.
6: Ô, Léo, oi. O Murilo tá dando trabalho aqui? A gente sabe lidar com ele, é assim mais ou menos, ó. Murilinho, manda a fotinho da esposa, manda. Ah. Manda daquele que da Shopee, manda a fotinho,
0: ah,
6: manda.
0: Meu Deus
6: do céu. Manda, meu amor, manda pro papai, manda.
0: Aí o que acontece? Ele some, né? Ah, é igual o diabo foge da cruz, é. Aí o Muriloco some, né? Quando fala isso, então é. Ah. Fala, manda aquela fotinha lá, manda. Ô, Muriloco, manda aquela fotinha pra gente. Na hora ele some, na hora, gente. Você vê como é que é o negócio? Bom dia, família Band FM. É, sou novato aqui também, mas venho acompanhando você há dias. Intermediador, né? No caso, seria o melhor programa seria da madrugada, é isso? Tô ajeitando as coisas pra começar o dia de trabalho. Vocês são demais. Anderson de Monções, interior de São Paulo. Ligado na Band. Seja bem-vindo, amigão. É nóis. Por aqui é nozes. É nozes.
7: Bom dia, Léo. Então, você é amigo do Canela Fina, é amigo teu também. Só uma pergunta. Você também é robusto da Canela Fina? Ele até era dos 40 janelinha. Câmbio.
0: Não, eu não tenho canela fila não, cara. Eu não tenho canela fila não. Canela fina, não tem canela fina. Oi.
8: Já tá saúde da gente, tem que estar morando em Sorocaba. Já fui de Sorocaba, viu? Eu morava lá no Jardim Gutierrez. Mas agora eu moro aqui em São Paulo, no Bom Retiro. Já morei no Gutierrez, já morei no Vitória Regi.
0: Nossa, já morou em um monte de lugar em Sorocaba.
8: Em vários lugares, lá, Júlio de Mesquita. Nossa. Mas agora eu moro aqui em São Paulo. Então manda o Pix aí pra você falar meu áudio, velho.
0: Caraca, velho, você já foi meio cigana. Você já morou em Sorocaba inteira, então, ali, mano. Zona Norte em peso ali, você já morou então, né? Pelo jeito, em Caracas, hein? Vamos pra mais um áudio aqui, oi.
9: Vou torcer dessa vez para o Egito, senhor Léo, nesse amistoso. A múmia Mohamed Salah vai dar sorte.
0: O faraó vai dar sorte dessa vez, o faraó, né? 11999919197. Você participa com a gente aqui no nosso Band Coruja, oi?
10: É, meu parceiro, é porque eu participava em direto, sou considerado aí como o Band Coruja, não sei porquê, esses caras é maldoso. Carioca Coruja, tá ligado? Aí eu não sabia quem era tu ainda não, meu parceiro, mas tamo junto, valeu. Poder se apresentar aí. Tamo junto, mas sempre tô escutando às vezes o programa aí. Vai pro reto, fala pra lá, porque eu sou muito gostoso.
0: Mano. Ah, vai.
10: Que... Aí, pô, nós acabamos de arrastar as mulherzinhas, foi embora agora, leve. Vou dormir, ó. Tchau.
0: Ué.
10: Tamo junto, mano.
0: Cada uma, viu, gente? 11999919197. Tô curtindo pelo Band Play. Tá me assistindo? Cara, como é que você aguenta assistir a gente ao vivo aqui, viu? Eu vou queimar seu vídeo aí. Os caras ficam vendo a gente aqui. Antigamente, olha, por isso que eu gostava do rádio antigamente. Antigamente, não tinha esse negócio de câmera no estúdio. Ninguém conhecia o locutor pessoalmente. A pessoa veio pela voz, aí fazia aquela criação na cabeça. Como é que seria o locutor falando? Ele seria um locutor forte, um cara robusto, eu tenho um coiseirão. Os caras era assim antigamente, eu gostava disso. Aí hoje em dia tá tudo fácil, o pessoal já vê a nossa fuça aqui já. Entendeu? Falar, puta, esse cara que tá falando, meu Deus, que horrível, né? Feio pra caceta, mano. Fazer o quê, né? Fazer o quê? Olha o Muriloco aí, ó.
11: Ai, ai, eu ia chamar de corno, viadinho, mas não sei nem quem é. É o Marcelinho ou o Robertinho? Qual das bichas? Ih, Leozão, cuidado com o carioca aí, guarda o celular. Beleuzão, cala sua boca.
0: Cala a boca você, mano. Eu vou dar, Muriloco, vou dar 3 tapas na sua cara, velho. Não, 4, velho. Eu já mudei pra 4. Eu vou dar 4 tapas na sua cara, mano. Você vai ver, você vai ver, cara. Você vai ver, meu. Deixa eu ver quem mais aqui. Olha lá, olha o outro aqui já. Pera aí, vamos falar mais um chorando aqui no programa. Pera aí, gente do céu. Ai, por que ninguém me responde? Não, não, não, gente, calma, calma, calma. Peraí, gente, não chora, gente. A gente vai respondendo aos poucos aqui a galera, sabe, gente? Olha lá.
12: Ô, Léo, bom dia, bom dia, bom dia, bom dia.
0: Entendeu? As pessoas, gente, você não me responde no WhatsApp. Eu mandei áudio desde o começo do programa, ninguém me responde. Ai, meu Deus do céu. Ah, mas o que é isso, gente? Vamos colocar uma música pra dançar, vai. Aí, ó.
13: 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Que abundância, meu irmão.
0: Que abundância, meu irmão.
14: Ô, Léo, beleza? Tô saindo aqui de Porto Feliz pra dar 3, 4. A cara desse Muriloco aí. Saindo aqui de Porto Feliz agora, me espera aí na Oxa aí.
0: Ó, Muriloco, você tá vendo, hein, cara? O cara tá saindo de Porto Feliz agora. O Emerson tá saindo da cidade de Porto Feliz agora pra ir dar 3 tapas na 4, né? 4 tapas na sua cara, velho. Pronto, cara, tá aí. Então pode esperar, mano. Pode esperar. Olha lá, olha lá. Tá marcado. Ele falou que tá marcado.
11: Ah, cala a boca que você não aguenta. Olha 4 caras na sua tapa, seu otário.
0: Olha lá. Ei, vai. É treta, mano. É treta. É treta aqui no programa agora, hein? É treta.
10: Murilo, quer bolinho, quer bolinho, quer bolinho. Toma bolinho, seus filhos da mãe. Aí o Murilo, não sei se tu sabe aí, apresentador. Léo, ele é o... A baiana de pau, tá ligado? Aquele de pau, ele não tem nada, né? Murilo, seu desgramado.
0: Agora tá um xingamento coruja agora. Tá todo mundo xingando o Muriloco agora.
14: Ô, Léo, bom dia. Cuidado que esse carioca aí não roubar seu celular, Léo. Cuidado.
0: Para de falar.
14: É nóia.
0: Para de falar dos carioca, velho. Para de falar assim dos carioca, gente. Pelo amor. Bom dia, Léo. Tô ligado aqui no Band Coruja desde a 1 da manhã. E vou até as 5. É o José Carlos. José, aquele abraço, hein? Agora mexe. Ai, que delícia. Ó, o Murilo Goku, o Muriloco quer réplica. Réplica, vai, réplica.
11: Quer bolinho? Quer bolinho? Você quer bolinho? Então toma, sua vagabunda.
0: Vai no
15: Reportagem de última hora. Vai. Reportagem de última hora.
0: Tá, aquela musiquinha. Vai.
15: Reportagem de última hora. Reportagem de última hora. Diego Lopes e Muriloco estão tendo caso.
0: Nossa!
15: Região fofoqueiro. Muriloco é baba-ovo do Diego Lopes. Os dois é baba-ovo do outro.
0: Eu acho que os dois é bonequinha ali, hein? Não sei não. Quem que é a bonequinha da relação? Será que é o eu acho que é o Muriloco que é a bonequinha da relação, os dois. Balançando a bundinha. É, pode ser. Esse
16: carioca aí, pra ele tá mandando um áudio aí, Léo. Ah. Ele deve tá no meio da mata, porque se tivesse aí no meio da cidade aí, tá trocando tiro com polícia.
0: Para de falar mal dos cariocas, gente.

0: Cara, é Band, mano. Que isso, cara, mano?
1: Hoje dá pra ver um punhado de drogas ou não, hein? Cê tá doido? Tá festa o programa hoje, hein? Também sextou, né? Sextou naquele modelão.
0: Cara, sexta-feira, velho, só tem louco nesse programa. Ó, é sexta-feira e sábado pra domingo é esse programa só piora, viu? É só piora a situação nesse programa, nesse intervalo aí de tipo sexta pra sábado, sábado pra... Sábado do sábado pra domingo, acho que é o pior, cara. Só tem louco, mano. Só tem maluco aí, ó. Kiss me quick while we still have this. Ó, bem no estilo Elvis Presley, ó. Oi, bom dia, fala comigo aí, vai.
2: Ô, Léo Jui, bom dia, Léo Jui.
0: Bom dia.
2: Você é o cara, você põe os áudios da gente aqui no canal de Sabiá.
0: Canela de Sabiá.
2: O Diego. Eu, senão ele não põe os áudios da gente. Você já coloca os áudios. Fazedor de panelinha.
0: Não sou de panelinha, não. A gente não faz panelinha aqui no programa, não, mano. Pode parar com isso.
3: Ô,
0: aí.
3: Ô, Léo Dias, só tem maluco porque o Capes abre as portas. Aí os malucos vêm o quê? Ouvir Bando de Coruja.
0: Exatamente, cara. É só o Bando de Coruja. Só tem louco aqui. O programa... É por isso que a gente fala o programa mais louco do Brasil, né?
4: Ô, Léo. Esse cara que perguntou pra você aí se dá uma coceirinha quando chega na sexta, ele faz programa. Ele tá doido pra que você coça a boca de sino dele.
0: Para!
4: Você tá doido.
0: Sai pra lá você, cara. Se você quiser fazer esse favorzão pra ele... No meu lugar lá, pai. Não, pode ir, cara. Pode ir, de boa.
5: E aí, Léo Dias, que é o Marcel Porteiro. Ô, Carioca, você foi preso no carnaval e foi solto agora? Mas não tem saída no Corpus Christi, então você fugiu de Bangu, né? Batido de celular.
0: Quem? Para com isso. Meu, para de xingar os carioca, velho. Os caras vão ficar bravos com você já aí, ó.
6: Ai, Canela de Sabiá, foi eu que botei o apelido dele de Canela de Sabiá, Diego. E esse cara aí que mandou o áudio chamando ele sempre tá chorando, mano. Para de chorar, mano. E esses caras ficam falando do carioca aí, que esses caras é bom vagabundo, cara. Porque eu falei minha história pra eles. Vez aí, agora esses caras ficam aí, ó. Esse bando de vagabundo. Murilo, me defende. Pega esse cara aí, ele é da tua terra, mano.
0: Aí fica paulista e carioca, um brigando com o outro, meu. É igual o motorista de aplicativo e taxista, eles se amam, eles se adoram. Nossa! Chegam até a se beijar. De tanto que eles se amam, os caras do aplicativo e taxista, é.
7: Você não é o Diego Lopes? Cadê o Diego Lopes?
0: E tá com saudade do Diego Lopes já?
7: O Léo. Que é a véia do derby. Essa véia amada da Band.
0: É a véia do derby, gente. Olha lá. Ó.
7: O Léo. É Léo seu nome?
0: Léo.
7: Estou vendo aqui.
0: É Léo, é.
7: Escuta. Léo, você não é o Diego Lopes.
0: Não sou.
7: Cadê o Diego Lopes? Sequestraram o nosso Diego.
0: Sequestrar.
7: Aí você tá no lugar dele.
0: Sequestrar o Diego Lopes.
7: Ô, Léo, o Diego me chama da véia do derby.
0: Essa aqui, pronto, aí, ó. Essa é a véia do derby. A véia do derby tá com a gente também. Um abraço pra véia do derby. Tá curtindo aqui a Band FM. Deixa eu ver mais um áudio aqui, vai. 11 999919197 pra você participar aqui do nosso Bando de Coruja. Oi!
8: Fala, Léo, bom dia, beleza? E esse bando de chorão aí, hein? Hoje tem um monte de bando de chorão aí querendo uma mamadeira de carne, hein? Tá louco?
0: Mamadeira de carne. Vamos pra mais um áudio, vai. Deixa eu falar aqui com quem agora. Fala com o Serginho. Serginho, fala, Serginho.
9: Ô, Léo, boa noite. E sabendo que você gosta de trocar de calça, eu tenho umas pra trocar, vamos trocar? Você me dá uma rasgada no joelho, eu te dou uma rasgada na bunda.
0: Sai pra lá, ó, vai, Nervinho, vai se lascar você pra lá, ó, vai. 11 999919197. Participa, manda aquele bom dia pra gente, fica à vontade, quero você aqui junto comigo no nosso Bando de Coruja.

Ai, quem mais tá por aqui também? Aqui é o Antônio. Fala, Antônio! Léo Júnior, parabéns pelo programa. Programaço hoje, tô curtindo a Band FM aqui no meu trabalho. E aqui todo mundo está adorando, morrendo de rir com vocês aí. Que legal, hein?

0: Meia da manhã, a hora do boi, gente. A hora do boi é a hora mais esperada do nosso Band Coruja. 4:30 da manhã tem a hora do boi pra você aí, ó. Ó, dá uns parabéns aqui pra minha irmã Joyce, que tá na escuta. É o Bruno Carioca. Ô, Joyce, um abraço aí pra vocês. Obrigado pelo carinho aí. Tamo junto na madruga mais gostosa do Brasil. Bora, bola, oi, fala comigo!
1: Olha, se esse satanás, esse chorão dos quintos dos infernos continuar reclamando, eu vou conversar com o cara da escala pra não colocar mais o Léo no Band Coruja. Aí eu quero ver.
0: Ah lá.
1: Se esse povo ficar chorando, ficar falando de panelinha.
0: Aí o povo vai ficar chorando direto.
1: Ah, não é todo um paneleiro, pronto, falei. Para de chorar, seu chato. Todo o programa interage, não enche o saco, mas que droga.
0: Você viu? Ó, isso aí já foi o chamando. A Mara Tassini chamou na chincha aí os caras que é chorão, viu? Chamou na chincha aí, oi.
2: Aí, Léo, se tiver com o bumbum doendo, pode me chamar. Região proctologista.
0: No programa, na última vez que eu apresentei aqui o Band Coruja, tem um cara aí que estava. Ele chegou, falou que tava com o bumbum doendo, tá? Eu tava na rua e não sei o quê. É o... Quem que era mesmo? Acho que era o tiozão lá de Sorocaba. Acho que é isso, né? Ó, o cara manda uma dessa, estou com o bumbum doendo. Aí é demais,
3: hein? Ô, Léo, oi. Todos os taxistas são corno. E o Região, ele é o... É o presidente do sindicato desses corno aí.
0: Ele é. Ai, ai, ai, ai. Não, peraí. O primeiro. Não, ele é, o Região é o vice. O presidente mesmo do sindicato seria o John Tatu. É o John Tatu. Entendeu? É, o John Tatu que é o presidente do sindicato. E o Região é o vice. O Região é o vice. Aí sim, daí dá certinho.
4: E aí, Leozão, chega aqui mais pertinho. Chega aqui. Estica o seu rosto aqui rapidinho.
0: Vai.
4: Tome um tapa na sua cara, maluco! Bloqueia esse chorão, hein, seu cabaço!
0: Ai, meu Deus do céu, hein? Ó, mais uma participação chegando por aqui, sua mensagem. Vamos até às 5 da manhã com todo aquele programa, meu Deus!
5: Léo, se você tiver com os pulmãozinhos doendo, eu cuido. Região bronquitologista.
0: É bronquitologista. Ai, meu Deus do céu, mais um aqui, ó. Olha lá. Vamos ver o que o Sérgio do Pão tem a falar. Fale, Sérgio do Pão.
6: Ô, Léo Júnior, é Sérgio do Pão Padeiro. Léo, eu já por obrigação tenho que vir trabalhar. Domingo eu tô aqui na Paulista. E aí, você vai vir com alguma caravana de Sorocaba? Vai ser show domingão, hein? Traz purpurina.
0: Não vou, cara. Não vou. Não tô mais na Paulista, mano. Não tô, agora eu tô desse lado. Agora eu tô no Morumbi aqui, mas não é. Eu sou corintiano. Morumbi, falei bairro Morumbi, tá? Ah, que isso, mano. Que isso. 11 999 919 197. Oi.
7: Ô, Léo. Com esse equipamento ligado aqui, ficou parecendo aquele guarda lá na portaria. Mano do céu, esse aqui enche o saco de quando, hein? Puta que pariu. Equipamento ligado, que tem muito lixo no condomínio aqui. Rapaz, eu tô ficando maluco, doidão. Sai, cachorro.
0: Esse aí já tá pegando a febre do muro do Muriloco, já, o velho do lixo. Eu falo pra vocês, meu, pega a doença do outro aí, fica tudo doido, mano. Oi.
7: Ô, Léo, então você não tem certidão de nascimento, você tem antecedentes criminais, né? É nada. É o Sidney, Baixada Santista.
0: Aê, Sidney, Baixada Santista. Tá curtindo a Band FM, um abraço pra você. Obrigado pela audiência. E aí, você não mandou sua mensagem pra gente, né? Como é que é? Não mandou ainda? Pera aí. Vai lá no seu WhatsApp, clica naquele microfoninho. É, naquele microfone fica lá verdinho, lá bonitinho, mete o dedo lá naquele negócio. Larga de ser sem vergonha e manda um áudio lá pra gente. Tá, eu quero ouvir sua voz por aqui no nosso WhatsApp da Band FM. Olha lá, Léo, ouve aí, o cara manda 10 mil áudios pra falar, meu. Eu tenho que pegar o último, não dá, cara, não dá, é muito áudio, mano, oi.
8: Olá aí, Léo, boa noite.
7: Começando mais um programa, mais uma loucura.
0: Ah, faz tempo. Ô, Léo, que começou já, meu?
7: Posso fazer uma pergunta? Pra você e pros ouvintes, homens. Queria perguntar, quando você vai fazer o número 2, o negocinho fica pra fora da bacia ou pra dentro? Abraço aí, Clebão.
0: Puta, cara, a pergunta que o cara faz pra gente essas horas da madrugada, velho. Gente, o que eu respondo pra esse cara? Por favor, me fale aí, por favor, vai.
8: Olha aí, Léo, aqui é o Denis, Vinícius Machado, e Sumaré aqui. Dá um salve pra nós lá, minha família lá de Gervásio, lá Minas Gerais.
0: Gervásio? Tamo junto, filho. Beleza, mano, um abraço pra você. Obrigado pela audiência, obrigado pelo carinho. Vamos para mais um áudio, vai.
9: Que bosta de pergunta foi essa, meu Deus. Manda esse cara dormir, manda ele carpir um lote, moço.
0: Ah, é verdade, o cara vai fazer uma pergunta. Cara, tanta coisa pro cara perguntar lá na madrugada, assim, sei lá, coisas aleatórias. Pergunta qualquer coisa, o cara pergunta um negócio desse, meu. Não é possível, né, cara? Não é possível. Manda um abraço aqui pros motoristas do Penha Transportes aí, ó.
10: Manda um abraço aí pro motorista do Penha Transportes.
0: Um abraço, Juliano! Um abraço pra você, mano!
11: Ela não quer namorar, ela só quer te pegar.
3: Oi! Ô, Murilouco! Seu porra, passa o Instagram da sua mulher pra nós! Nós quer engajar nela, seu boi!
0: Viu? Cara, palavrão não entra, hein, mano? Ela não. Se alguém for falar palavrão aí, pesado no caso, a gente já dá um bloco, hein? E já não entra aqui no programa. Aí já fica meio estranho o negócio, né? 11 999 91 9197 pra você participar junto com a gente. Até às 5 da manhã, tamo junto aí, ó.
12: Ô, Natan, responde a pergunta do ouvinte aí que ele mandou aí, pra fazer o número 2 aí, ó. O pessoal quer saber.
0: Caramba, velho, tá baixo esse áudio aí, sei lá o que aconteceu, mano. Ó, Darley, eu tenho uma pergunta. Pergunta para os motoristas de aplicativos se todos eles queimam a rosca ou só compra o BLD, sei lá. Ah, esse aí gosta dos motoristas de aplicativo, né? Esse adora, né?
13: Ô, Léo, esse cara mandou o áudio dele ontem, o Diego.
0: Ó, oh, mano, pô, ó, o pessoal que tá ligando aí no WhatsApp, ó, a gente não atende ligação, tá? Só pra vocês saberem, viu?
14: E aí, rapaz, esse Muriloco, eu conheço ele, aqui da Quebrada. Ele é ex-gay.
0: Mas aí, existe ex-gay, cara? Não, ex-gay, lembra que tinha aquele cara na Praça Nossa? Que, pô, eu adorava assistir ele. Aí tinha um ex-gay, né, na Praça Nossa lá. Tinha um ex-gay, agora esse aí eu já não sei, velho. O Muriloco, eu não sei se ele já é ex-gay ou... Não, acho que ele continua sendo ainda.
3: Que é Instagram? Anota aí, então. @ sua mãe gorda fedida. já entregou que tem o pipi pequeno, né? O meu fica pra fora, porque pra dentro molha a cabeça.
0: Cala a boca!
3: Que é Instagram? Anota aí, então.
0: Cala a boca!
15: Ô, Léo, esse velho do lixo, ele é meio coisado, né, não?
0: Que coisa? O que é meio coisado? Fala pra mim, o que é meio coisado, mano? Isso que eu queria saber. É isso que eu queria saber, cara. Pelo amor de Deus. 11 999 91 9197. Você participa aqui no nosso Band Coruja. Estamos esperando sua participação junto com a gente aqui na nossa madrugada mais gostosa do Brasil, né? É a nossa madruga mais linda do rádio. Olha o

0: 11 999919197 pra você participar com a gente aqui, ó. Outra perguntando, cadê o Diego? O Diego tá de folga hoje. O Diegão tá de folga. Tem que dar uma descansada, né? O Diegão tá descansando. 11 999919197. A Cristina tá por aqui. Falou que esse programa tá de louco, mas ela falou que tá dando gargalhadas lá. Porque... ela é motorista de aplicativo, imagina, ela não tem o que ouvir na madrugada, tá ouvindo o Bando de Coruja aí, ó. Pelo amor de Deus, hein, oi?
1: Bom dia, Léo Jaime. Essa galera aí mastigou alguma coisa referente ao cannabis, né? Daqui a pouco tem, com o Emerson França.
0: É verdade, mastiga.
1: Eu sou daqui de Pernambuco.
0: Ó, verdade, ó, 5 da manhã tem Bando de Bom Dia, hoje tem a balada do Vinheta, né? Eu vou tentar participar da balada do Vinheta. Eu vou ficar aqui um pouquinho hoje. Eu tenho que ficar pra cá, aqui junto aqui com o Tadeu. Eu vou tentar. Vou tentar mastigar aqui o Tadeu. Vou tentar mastigar aqui o computador da rádio, alguma coisa. Hoje tem a balada do Vinheta, né, Dené? É isso aí. 11 999919197 pra você participar com a gente na nossa madruga. Ó,
2: ô Leo, até domingo você tá igual nós, cara. Tudo louco, louco, louco!
0: É. Esse não tomou o remedinho. Esse já tá. Ele já ultrapassou da loucura já faz tempo já. Esse já perdeu a noção de tudo já.
3: Bom dia, Léo.
0: Bom dia.
3: Um abraço pra mim, Itapevi, São Paulo. Tô aqui trabalhando, vigilante. Abraço.
0: Ó, Itapevi, ó. Ó, minha amiga, ó. Ela mandou, não mandou o nome dela, só mandou olá aqui. No lugar do nome, né? Manda na sua mensagem de áudio pra gente. Vai ser um prazer atender você no nosso WhatsApp da Band 11 999919197. O Ambrósio já chegou por aqui, como sempre, né, Ambrósio?
4: Bom dia. Ah, meu gato, diz aí, povozinho aqui,
0: que
4: qual
0: isso?
4: A velocidade do peido?
0: A velocidade do peido, cara. Meu, como é que os caras estão fazendo? Meu, vocês fazem cada pergunta, cara, que eu não tenho, olha, eu não tenho nem o que falar pra vocês, mano. Olha a pergunta do garoto.
4: Bom dia. Ah, meu gato, diz aí, povozinho aqui, qual a velocidade do peido?
0: O que eu falo pra esse cara, mano? O que eu falo pra esse cara, mano?
5: Olá, bom dia, tudo bem? Aqui é a Elaine, nós somos de Miguelópolis. Nós estamos aqui na Usina Colorado, trabalhando turno de madrugada.
0: Que legal!
5: Manda um abraço aí para minhas amigas Sandra, Maria e Patrícia, fazendo um favor, beijão!
0: Sandra, Maria, Patrícia e Elaine aí trabalhando e curtindo a Band! Aquele abraço pra vocês, tá? Obrigado pela companhia sempre! Oi, garoto!
6: Bom dia! Cacá da Leste na área. Indo pra luta, indo trampar. Tudo zoado de ontem, só ressaca brava. Mas bora que bora, né? Tá, obrigado. Chama no probleminha.
0: Valeu, meu amigo, um abraço pra você. Então, pelo jeito, foi um negócio, foi bom ontem, cara. Ela chapou todas pelo jeito, né? Ó, Flávia já chegou por aqui também. Ó, tem muita mulherada participando ouvindo a Band FM. Quer dizer, só não tem. Ainda bem que só não tem cueca ouvindo a gente. Pelo amor, não aguento mal ouvir a voz de cueca aqui, velho. Tem que ouvir voz de mulher também, né? Poxa vida, pelo amor de Deus, hein? Né, não, vem no lixo. Fala comigo, vem no lixo.
7: Sandro, ei, Maria, ei, Padrinho. Então vem no lixo. Sai, cachorro. Bom dia. Então bora.
0: Cara, me dá uma fome. Tô com fome agora, sabia? Puxa vida, velho. Chega essa hora da madrugada, dá uma fome na gente, né? A gente fica com fome, sei lá. Ninguém se habilita pra trazer um lanche pra nós aqui, velho. Uma pizza, né, velho? O outro quer dar a resposta na velocidade do peido aqui, vai.
8: Ô, Léo, fala pro rapaz da velocidade do peido aí, ó. Que é, se você tiver com caganeira, é parecido com a velocidade da luz. Não dá nem tempo de ligar.
0: É bem isso, cara. Não dá tempo de nada, né, cara?
9: Ai, vou ficar um pouquinho mais participando. Vou mastigar o Tadeu. Você é muito bicha, Leão. Você é muito bicha.
0: Cala a boca, mano. Cala a boca, você, velho. Cala-te boca, velho. Meu Deus do céu, cara, como é que pode ser? Como é que pode ser murilouco ser assim, mano? Puta, meu, cara é retardado, velho. Passou disso, velho. Ele passou de ser retardado. Não é possível, cara. Meu pai do céu! 11999919197 para você participar junto com a gente no nosso Bande Coruja. Léo Júnior, cadê o Marcão José? Cadê o Marcão? Eu não sei, o Marcão não tá mais, né? O Marcão não tá mais. Oi, bom dia, fala comigo aí, vai.
10: Viu, Léo? Eu não consegui terminar o áudio, foi preciso gravar outro. O peido é o seguinte: se tiver com muito problema de peido, põe uma rolha. O problema é se tiver com muita força, aí faz som aqui, ó.
0: Cara, é cada conversa aleatória nesse programa. É cada conversa aleatória nesse programa. Senhor Deus.
11: Ô, Léo, já que é pra fazer pergunta aleatória, eu vou fazer uma pergunta. O Muriloco sem Vivance é só Murilo?
0: Vivance, cara. Ô, o Muriloco tá no OnlyFans daqui a pouco, né?
12: Ai, meu Deus. Léo Júnior. Eu tô com saudade de uma briga, de uma treta.
0: É, eu também.
12: Avisa
0: tô.
12: Avisa todos os caminhoneiros que no final de semana eu quero ir na casa deles. Manda tudo viajar. E outra coisa, principalmente gaúcho e carioca.
0: Sim.
12: Fluminense. Manda tudo viajar, vai tudo pro Nordeste. Porque é o seguinte, eu quero ir no seu lar, seus touro.
0: Ai, meu Deus do céu. Ó, já aproveita, hein? Aproveita. Aproveita que o Sérgio do Pão vai na sua casa. Aproveita, aproveita, hein? Ele promete cuidar bem da sua casa aí.
13: E aí, Léo?
0: Ah, e outra, leva um pãozinho fresquinho todo dia de manhã ainda. É. Olha que cuidado que ele tem com a sua casa, o Sérgio do Pão. Olha que cuidado, mano.
13: O região taxista gosta de tomar dedada no olho da goiaba, mano. E ele anda com vibrador, mano, pros passageiro colocar intensidade.
0: Cara, o cara pegou uma foto aqui, ó. A placa do carro tá escrito corno. Não é nem o número da placa, tá escrito corno mesmo. Que é? Algum motorista aplicativo? Olha, Léo, olha lá. Carro de motorista de aplicativo, sem direito da Austrália. Cara, na Austrália é isso, mano. Cara, se isso tiver no Brasil, acho que a moda, se a moda pegar aqui no Brasil. Ó, se a moda pega. Se a moda pega aqui no Brasil, ferrou, cara. Você vai trocar a placa do seu carro pra escrito como corno.
14: Aô, Léo Áquila Dias. Léo Áquila Dias, hein? Lá ele. Nossa,
0: lá ele, lá. Ô, ele.
14: Léo. Oi. Essa pergunta besta aí do manjarrolo aí, que quer saber se quando tá dando um barrão aí, sim, o pinguelo fica pro lado de fora ou pro lado de dentro do vaso? Ah, vem. Eu vou responder com outra pergunta pra ele, ó. Ó. Quando ele tá tomando leite de boi, quem?
0: Para!
14: Quentinho dele. E aí, o nariz fica pro lado de fora ou pro lado de dentro do corpo?
0: Cala a boca, ai, meu Deus. Olha a outra que vai dar a resposta pro Sérgio do Pão. Outro chamando de gay. Léo, você é gay? Não sou, cara. Não sou, mano. Oi.
14: Ô, Sérgio do Pão. Aparece lá no meu barraco, vou dar umas duas pauladas na sua cara, seu vagabundo. Umas duas pausadas, né? Não sei se você gosta. Renato Carreteira.
0: Ai, Renato Carreteiro. Vai lá, Sérgio do Pão, dá uma passadinha na casa dele lá, vai lá. Meu, vai lá, vai lá, vai lá, vai lá.
15: Aqui é a ovelha do carreto, né? A velocidade do peito é, tem que ver o tamanho da circunferência do seu toba.
0: Pô, essa eu gostei, cara. O tamanho da circunferência do seu toba. Como é que é o tamanho da circunferência do seu toba, hein? É, tá certo que ele falou. Ah, circunferência do toba, essa foi legal, hein?
14: O Sérgio Pão aí cansou de queimar a rosca na padaria, quer queimar na casa dos outros agora.
0: Ele tá afim de queimar a rosca junto com o Muriloco lá. É isso que ele tá querendo, isso sim, né?
16: O cara que falou do cabeleireiro ser corno. Cuidado que o cabeleireiro pode ser seu pai.
0: É verdade, hein? Fale mal dos caminhoneiros que pode ser seu pai e você não sabe disso?
17: Ô, Léo, quando você entrou aqui pra ficar fazendo o banho de coruja, você não era tão da zoeira assim. Você tá se envolvendo, hein, Léo? Tô sentindo você bem envolvidinho.
0: Não, peraí.
17: Tá gostando, né? Tá da zoeira.
0: Não, não, não. Peraí. Eu tô normal, entendeu? Eu tô normal. Eu já sou uma pessoa normal já, viu, Karina? Eu já sou uma pessoa normal já, viu? Um abraço pra você. Oi, fala comigo.
18: Olha, fala pro cara do pão aí, passa lá. Tem uns pau não, né? Um pau preparado. Vai dar paulada na bunda do vagabundo que leva pão.
0: Pão! Olha, lá tem uns... Tem um pão chamado cacetinho, né? Você já viu? Em outros estados, os caras não falam pãozinho. Os caras... A gente fala pão aqui. Mas tem o cacetinho. Mas não é palavrão, é cacetinho, é os caras. É onde que é que eles falam cacetinho? Cacetinho, fala pra mim aqui. Que lugar que eles falam cacetinho? É que tem vários nomes aí que os caras falam, né?
19: Não esquece da bengala, viu? Que muito negro comia, viu?
0: Aí, bengala, olha lá, bengala, tem cacetinho, bengala. Eu não tenho coragem de chegar no mercado, me dá 3 cacetinhos, não dá, né? Ai, me dá 2 cacetinhos, não, peraí. Então, é tipo assim, é pão, né? Nem bengala, eu quero uma bengala. É estranho falar isso, né? Quando você chega pra comprar um pão, o que que você fala? Qual é a sua pergunta? O que você fala?
20: Quem fala cacetinho é em Campinas e no Rio Grande do Sul.
0: Os caras têm que falar dos gaúchos, né? Engraçado, né?
21: Cacetinho é no Rio Grande do Sul. É no Rio Grande do Sul, Léo, que é cacetinho.
0: É verdade, é isso mesmo. Rio Grande do Sul, cacetinho. Lá ele.
22: Ô, Léo, esses dias atrás aí, não sei se você tá sabendo... Foi o dia das meretrizes, né? Das quenga.
0: Das meretrizes.
22: Então, foi dia da mãe dos caminhoneiros, tudo filho da...
0: Para com isso, para, Tingau, para! Aqui, ó. Tiraram foto do pão aqui, pão, pão fresquinho saindo, hein? É o famoso cacetinho, pão francês, é isso mesmo. Oi, bom dia.
23: Mais homem, meu Deus, mais homem, me dê um cacetinho, homem, me dá um cacete.
0: Tá assim agora o programa, tá assim, ó. Olha lá, outro fica tirando minha foto aqui do estúdio ao vivo, olha lá. É a eterna vovó do sexo aqui, a vovó do sexo! Um abraço a Maria Ângela de Curitiba, tá ouvindo a Band FM. Tá em Curitiba ainda, é isso? Um abraço pra ela, ela tá ouvindo pelo aplicativo lá, né?
24: Ai, aonde que fala cacetinho?
25: Na casa da sua irmã!
0: Cala a boca, mano! Cala a sua... Eu vou dar 3 tapas na sua cara, você vai ver o que eu vou fazer, mano. Vai, oi.
26: A velocidade do peido... Vai depender muito de quantos KM rodado tem a roda.
0: Meu Deus do céu, é só com merda nesse programa.
27: O que eu gosto desse programa é a diversidade, viu? Como é o Brasil inteiro que tá ouvindo, a gente ouve vários sotaques, né?
0: De tudo, de
27: gostei
0: tudo.
27: Muito desse lá do Sul. Mas homem, me dá um cacetinho, homem. É bom, esse programa é bom.
0: Ah, mas viu, com um cacetinho, né? Com manteiga, mano. Daqueles, eu gosto daqueles mais pálidos, né? Não aqueles mais assim, que tá bem assadinho. Mais palidinho assim eu gosto. Fresquinho, né, meu? Fresquinho. John Tatu, ele é bom nessas coisas aí. O John Tatu é bom nessas coisas aí.
28: Ô, Léo, quer dizer que você gosta de um cacetinho amanteigado?
0: Mas é, cara, é o pão, mano. Eu tô falando do pão, cara, é isso, mano.
29: Ai, caipirão, tira que eu vou cagar.
0: Ai, meu Deus. Ó, aqui, ó, em Portugal fala-se cacetinho. É mesmo? Em Portugal fala cacetinho lá também ou não? Ah, não, acho que não. Só não é possível. Não é possível uma coisa dessa.
30: Ele vai se entregando. Leozão, você é um criadão cavó mesmo, né? 100 anos de jiu-jitsu com a sua bisa, né? Seu cabação.
0: Ai, meu Deus do céu, eu não aguento, cara, esses caras. Eu não aguento esses caras. Veja terminar esse programa. Já não, olha, E vocês vão ter que me aguentar a próxima madrugada. A outra madrugada. Meu Deus, haja uma... Olha, vocês estão lascados comigo agora.
1: Ô, Léo, me ajuda a entender uma coisa. Você falou que não é viado. Mas aí depois falou que é corintiano. Duas palavras não é sinônimo?
0: Não, mas peraí, cara. Corintiano não é viado, cara. Corintiano é corintiano. Estamos coringão, velho. Aqui é timão, velho. Aqui é time de homem, velho. É, aqui é time de macho, cara. É timão e pronto, acabou, mano.
2: Tá doido? O Léo já tá até colocando o cacetinho na boca com manteiga.
0: Mas, cara, é o pão que eu tô falando, velho. Eu não sei o que vocês estão aí com... Vocês levam tudo por trás, né? Vocês gostam de levar tudo por trás. Não é possível. É um cacetinho, é um pão, cara. É um pão que eu tô falando, cara.
3: Olha, assim, você mora em Portugal quando você vai na padaria. Você tem que enfrentar uma envidia de uma bicha pra comprar um cacetinho.
0: 11 999 919197 pra você participar. Já tem o momento do Região Taxista. 4:30 da manhã tem o nosso A Hora do Boi.
4: Você não falou que o Léo é menino criado por vó, não. Ensinava a pipa na frente do ventilador, jogava bolinha de gude no carpete. Você não falou isso, não. Você é menino criado por vó.
0: Ai, ai, ai. Ah, fala, Léo Júnior. Olha lá, Diego tá chantageando pra você ficar 3 dias seguidos por aqui. Não, ele tá de folga mesmo, cara. Ele precisa de um descanso, né? Um descansinho, né? Básico, né, cara?
5: Olha, o problema de pedir um cacetinho lá no Rio Grande do Sul e em Campinas é eles querer te dar uma bengala. Tô fora.
0: Você vai lá no, na padaria e você pede uma bengala? Um cacetinho ou um pãozinho? Vai, fala aí, eu quero saber, meu. Eu quero saber, pô.
6: Mas você gosta do cacetinho mais moreninho ou mais branquinho, cacetinho?
0: Cala a boca, mano. Cala a sua boca, velho. Vai, mais um aqui, vai.
7: Cacetinho, salsicha. Salsicha em Curitiba. Tô chamando em Vina.
0: Ai, meu Deus do céu. Faltando 8 minutos para as 4 da manhã. Gente do céu, já? Não, não é possível. Não, não, não é possível. Já é 8 para as 4 da manhã, já?
8: Aí, Léo, domingo tem o trio elétrico do Região e ele vai levar todos os motoristas de aplicativo para desfile no, na Parada Gay e liderado por ele, né, pelo Região, taxista. Então ele vai levar todos os camaradas dele, que são motoristas de aplicativo, e pegar algum dos do Bando de Coruja aí também. Que
0: não, eu não vou não, obrigado. Vou não,
8: faz
0: não.
8: Parte da comunidade dele.
0: Ah, então vai, valeu? Vai ter a parada domingo, então? Então é isso que o Diegão faltou hoje, então. Ele tá se preparando, né? O Diegão tá se preparando lá pra domingo. O Região Taxista também, pelo que eu percebi, também tá se preparando. Quem mais tá se preparando pra domingo aí? Vamos ver. Velho do lixo também, fala que não, mas vai tá lá, vai. Ele fala que não, mas eu vou lá, que eu vou pegar uns lixos lá e tal, mas ele vai tá lá também, entendeu? É isso, meu, é isso,
9: cara. Ô, galera, vocês falam mal de Uber, que Uber é vagabundo e que não trabalha, mas eu acho que radialista é mais vagabundo ainda, cara. Olha o exemplo, vamos ver. Todo mundo trabalha o quê? 4 horinhas no máximo, 5 horinhas no máximo, folga mais que um tatu. E ganha o quê? Seus 10, 20 mil reais por mês. Você tá doido?
0: Não, mas peraí, cara. Não é bem assim a situação. Cara, fazer o que a gente faz aqui não é fácil, mano. Porque a gente não trabalha com enquete, cara. A gente tem que falar aqui, ó. Olha, eu tenho sorte na minha vida porque, graças a Deus, eu posso falar uma coisa. Que eu fui comunicador de AM, rádio AM. Isso me ajudou muito, viu? Pra quem não sabe, né? Vamos dar uma aula aqui. Pra quem não sabe o que significa a sigla AM, chama-se Amplitude Modulada, que é o AM, né? Antes do FM não tinha FM, né? Era só rádio AM, né? Rádio que a sua avó ouvia, sua tia, o seu pai ouvia aí. É, ouvia grandes comunicadores do rádio, principalmente aqui de São Paulo também. Zé Bétio, o Eli Correia. Os grandão. Eu tô engateando perto desses caras aqui. Deixa eu ver. Aí depois vem o FM, que aí chama-se frequência modulada. Tô dando aula pra esses caras aqui, mano. Mas assim, cara, eu me ajudo. Fala, Paulo Barbosa. Fala de grandes comunicadores do Rádio AM. Paulo Barbosa, exatamente. Paulo Barbosa. Paulinho, boa pessoa. Nossa, tem tanta gente, né, cara? É. Mano, que Vaneres, cara. Que Vaneres. Tô falando de comunicador de rádio. Os caras vão falar de Vaneres aqui, mano. Ah, pelo amor de Deus, viu? Vamos ver. Fala comigo aí, vai.
10: Ô, Léo, sabe como que chama a sacolinha que leva o pão? De um tatu. Só leva cacetinho.
0: Outro falando de comunicador, Paulo Alonso. Meu amigo Paulo Alonso, ele é de Sorocaba aí. Ele é da concorrente aí, mano. Ele não, só que ele é da concorrente, mas é meu amigo, é meu amigo. Paulo é meu amigo. Paulo Alonso aí em Sorocaba é meu amigão. Ele é da concorrência aí, da concorrência aí. 11 999919197. Oi.
11: Ô, bom dia, bom dia, bom dia. É o André de Mirassol. Queria saber quem é mais corno, se é os motorista de caminhão ou se é os Uber.
0: Ah, eu já não sei, mano. Ó, cara, nem eu, se for pra arrumar essa briga aí, eu não sei. Olha, deixa eu fazer. Eu vou pro intervalo. Eu não aguento esses caras, mano. Pelo amor de Deus, eu vou sair correndo.

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0: Band Coruja pra todo o Brasil. É bom demais estar aqui, ó. Muito prazer, eu sou o Léo Júnior. Band FM. Na sua rádio do seu jeito. Vamos nessa, vamos animar esse programa aqui. Vamos colocar pra cima, vai pra cima, pra cima, pra cima. Manda sua mensagem pra gente. Manda aquele alô, eu tô te esperando por aqui. 11 999919197. Já vai começar o momento do Região Taxista aqui. Aí eu quero ver esse povo participar com a gente aqui. Oi.
1: Ô, gente, aqui quem fala é o Guilherme aqui de Araraquara. Só tô testando pra ver se esse cara mostra o que a gente fala mesmo nesse áudio aí. Eu não tô botando fé, não. Vamos ver aí.
0: Olha o outro já, velho. Olha o outro aqui já. Nossa, falando de locutores de Sorocaba, Zilá Gonzaga, Paulo Silas, meus amigos. Trabalhei junto com eles já também, viu? Um abraço. Quer dizer, a Zilá Gonzaga não está mais entre nós, né? Mas meu amigo Paulo Silas tá lá também. Um abraço pra ele. Quem mais tá aqui? Oi, bom dia.
2: Deus é forte, hein, Léo? Pelo amor de Deus.
0: O que foi?
2: Povos é forte, hein, Léo? Pelo amor de Deus.
0: Aqui é tudo louco, velho. Aqui é tudo maluco, tudo maluco. Fala comigo, vai!
3: Leozão, estou aqui na 13 de maio com duas bonequinhas. Região Taxista Oficial.
0: Esse é o Região Taxista Oficial, hein? Agora começa os Região Taxista aí, ó.
4: Léo, sabe que tem alguns anos que eu já acompanho esse programa, já vi vários locutores passarem por aí, sabe? É, mas folga, da quinta pra sexta, é a primeira vez que eu vi de locutor. Pode falar a verdade, Léo, nós vamos ser fortes, nós vamos suportar essa dor. Entendi. Terrível, né?
0: Terrível.
4: O Diego tá com a hemorroida atacada de novo, né?
0: É, pois é.
4: Ah, vai ter que costurar aquele tobinho, né?
0: Pois é, cara, pois é. Atacou de novo, ele se lascou dessa vez.
5: Boa noite, aqui é o Leonel. Manda um alô aí pro pessoal do Mato Grosso aí, escutando Band de Coruja.
0: Galera do Mato Grosso, alô Mato Grosso, meu Mato Grosso, um abraço pra vocês. Obrigado pela audiência, hein? 4:01, 4:01 já, 4:01, oi.
6: Aqui é Felipe de Vitória da Conquista da Bahia. Os meninos do Meli, Mercado Livre, já tá na pista, bom dia.
0: Valeu, mano, um abraço pra vocês aí, obrigado. Léo, saudades de locutores que ia no circo ver aí quando tinha um circo. Ah, é verdade, né? Antigamente, né? Era legal essas coisas, né?
7: Ô, Léo, você fez eu lembrar da época do circo. Paulinho Boa Pessoa ia fazer show no circo.
0: Paulinho Boa Pessoa,
7: nosso circo. Vou falar pra você, hein? Era bom, era legal. Ele era um bom comunicador, mano. Ele corria...
0: Não, ele Gomes. Putz, é verdade.
7: Lá no nosso círculo.
0: Grandes nomes.
7: Oh, saudade.
0: Grandes nomes, né? Grandes nomes do rádio aí, ó. Grandes nomes, hein, ó. Bem lembrado, hein? Bem lembrado. 11 999919197 pra você participar aqui junto com a gente.
8: Palma da mão.
0: Na nossa madrugada mais gostosa do Brasil. Pode chegar, esse é o nosso Band Coruja. Comigo aí, vai, fala. Ô, comigo. Léo, oi.
9: Esse mundo tá louco, hein? Copa do Mundo, Reza Junina, o CT invadindo, depois da eleição, os piores ET do mundo. Aí vai aparecer ET pra caceta. Nules, Flames.
0: Ai, ai, ai. Não, esse aí só reclama da vida, né? Esse aí é o reclamão, né? Esse é o reclamão. Conhece o reclamão aí, ó? Vamos ver mais um, ó. Fala com a Karina, vai, Karina.
10: Léo, tava doida pra contar isso aqui. Domingo, aplicativo tava mó bom, tava pagando bem.
0: Sim.
10: Aí, peguei uma corrida, chegando a um minuto do passageiro. Meu pneu furou.
0: Ah, não acredito.
10: Aí tive que cancelar a corrida.
0: Ixi.
10: Aí fui na borracharia trocar o pneu. Chegando na borracharia, o cara trocou meu pneu. Saindo de lá, bati o retrovisor numa mureta, quebrou meu retrovisor.
0: Não acredito,
10: 4 e pouco da manhã, não tinha como trabalhar. Região azarista.
0: Ô, Karina, no caso seria Rejona, azarista. Você lascou, hein? Puta, tudo acontecendo de madrugada, né? É pra se lascar, né? Não, Karina, um abraço pra você aí. Vamos ver. Vamos ver mais um áudio. Quem tem mais algum região aí, vai.
8: Fala, Léo, porteiro Alexandre da tua pé. Ô, Léo, na verdade, cara, na minha vida, quando eu morrer, eu quero morrer dormindo, que nem meu avô, cara.
0: Sei.
8: Meu avô morreu dormindo, sereno, tranquilo,
0: de
8: quieto.
0: De boa, de boa.
8: Diferente dos 40 passageiros do ônibus gritando que ele tava dirigindo. É nóis, porteiro Alexandre da tua pé.
0: Ah, tá bom, vai. Vamos ver mais um região aqui, vai. Fala comigo.
11: Fala, Léo. Já que o Diegão foi sequestrado aí, vocês vão precisar dos meus serviços. Região, tanatopraxista.
0: Aqui que é tanatopraxista? Como é que é, cara? Peraí. Como é que é o nome?
11: Região, tanatopraxista.
0: Meu Deus do céu. Falou grego pra mim aqui, ó.
12: E a minha querida Rádio FM.
0: Nossa, o cara não sabe nem o nome da rádio, velho. Rádio FM. Olha.
12: Rádio Band FM.
0: Ah, tá.
12: Rádio Band FM. Eu quero ganhar essa televisão. Manda pra mim, quero assistir a Copa. Muito obrigado. Band FM, muito obrigado.
0: Tá bom.
12: Maravilhosa.
0: Nós agradecemos aí a TVzona, né? Legal, boa sorte pra você, hein? 4:05 agora. Oi, fala comigo!
13: Cadê? Fala, Léo Michupa. Beleza, meu querido? Manda um abraço pra
0: ninguém, não, cara.
13: Aqui, ó, e pra todos os vigilantes viados. É nóis.
0: No caso vocês aí, né? No caso vocês, né? Oi.
14: Léo, tô aqui na Augusta, de olho em duas travequinhas. Região oftalmologista.
0: Essa foi boa. Ai, meu Deus do céu. 11999919197. Mais um, vai. Peraí, esse aqui, ó. Gente, tá demais os áudios aqui, vai.
15: Fala, Léo, tudo bom?
0: Tudo bem.
15: Léo, Fabiano de Diadema aqui. É, tô emprestando dinheiro a juros aí, tá? Região golpista.
0: Golpista.
16: Não, vamos baixar um pouquinho a régua, né?
0: Vai.
16: É, pra mim, tinha que separar esses ouvintes aí. É otário pra um lado, burro pro outro, trouxa pra cá.
0: Desgraçado, entendeu? Pro outro.
16: Região, segregacionista. Gostou, Leozão? Gostou? Só eu tenho o ensino fundamental completo.
0: É, na verdade, incompleto, né? Incompleto, incompleto. Bom dia, Léo. Locutores Fiore Gigliotti, ó. Osmar Santos, Jair Dutra, entre outros. Ayrton Dias de Campinas, beleza, mano? Um abraço, valeu. Mais um,
17: região. Uma excelente manhã de sexta-feira pra você sintonizar.
0: Ó, esse aí já tá fazendo um programa na rádio, hein, cara? Esse aí já, vamos lá, vai. Já tá no ar, fala aí.
17: Uma excelente manhã de sexta-feira pra você sintonizado em 96,1 Rádio Band FM. Eu sou Gildarcy Júnior e quero dizer assim,
0: vai.
17: Band Coruja e Band FM, eu quero ganhar essa TVzona. Eu quero assistir a Copa numa TV gigante. Manda ela pra mim. Meu nome é Gildarcy Júnior, estou aqui no Jaçanã, sempre sintonizado na Band FM e no Band Coruja.
0: Tá vendo, cara? Já é um locutor. Já apresentou o programa aqui já. Só faltou falar aqui do região.
18: Ô, Léo, bom dia.
0: Bom dia.
18: Ô, Léo, pulei de um avião em cima da Avenida Paulista. Região, paraquedista.
0: Essa foi legal, cara. Essa foi em cima, hein? Boa essa. Vai, mais um.
19: Tira que eu vou cagar. Região, travequista.
0: Travequista. Bom dia, Léo. Atrasadinha, mas tô aqui, a Raquel. Ô, Raquel, você tá atrasadinha hoje, hein, ô, Raquel? Rejona atrasadinha, né, Raquel? Oi, fala comigo.
19: Ô, Léo, tô doido pra queimar a rosca. Região padeiro.
0: É, meu Deus do céu, hein? Região tá queimando a rosca lá na Santa Efigênia, só pode, hein? Oi.
20: Você tá falando de grande lenda do rádio aí? Pra mim só existe uma lenda do rádio. O nome dele é F26. Fabinho Medeiros. É o único radialista que eu já vi parar a programação pra discutir com o ouvinte.
0: Para de falar mal do meu amigo, cara, o Fabinho. Fabinho é meu amigo. Não fala mal do cara, mano. Poxa vida, velho. Aí eu xingo vocês, pô. Eu tô xingando vocês aqui, seus vagabundos. Vocês são tudo vagabundos. Seus região, vagabundos. Aí, ó. Eu tô xingando agora também. Ah, velho. Vamos ver mais um áudio aqui, velho. O cara do churrasco aqui, vai.
21: Ô, Léo. Vai começar a Copa.
1: E eu vou trabalhar na Copa. Região, massagista.
0: Região, massagista, vai.
16: É isso aí, trouxa. Xinga todo mundo mesmo. Deixa só a Nata participar. Região supremacista.
0: Supremacista. Essa que eu queria saber, velho. Ai, cada uma. Sai cada ideia desses caras aqui, velho.
21: Bom dia, Léo.
0: Ideia de Jerico, na verdade, né?
21: Guilherme Tuberaba.
0: E aí?
21: Forte abraço pra galera aí.
0: Tá bom, o pessoal de Uberaba tá ligado na Band FM, oi?
22: Bom dia, Léo. Só pra deixar avisado, se vacilar eu passo na frente. Região, oportunista.
0: Oportunista, boa, vai.
21: E aí, Léo Dias, beleza, irmão? Como beleza. É que você tá?
0: Beleza, mano.
21: Tamo aqui na correria aqui do táxi, tá ligado? E tamo aqui na Augusta, entendeu? Se precisar, dá um toque. Região, bonequista.
0: Ó, oh, mas cuidado que na Augusta o Região original tá aí, cara. Se ele ver você, ele vai dar 3 tapas na sua cara, velho. Ele tá aí por aí na Augusta, hein? Ele tá na parada na Augusta aí,
23: pensando,
0: mano.
23: Pensando na vida, Região... O budista.
0: 11 999 919197. Fala comigo, vai.
24: Bom dia, Léo Dias. Excelente sexta-feira aí. Bora, galera. Saindo aqui do Berlândia, sentido Uberaba, hein? Ouvindo a Band FM. O Band de Coruja, o Band de Bagunça. Bora, bora.
0: Bagunça? Isso aqui é pior, cara. Isso é um Tel Caps. Band Caps na madrugada aqui, ó.
25: Aí, Léo. Tô subindo na montanha aqui, ó, com 2 bonequinhas. A montanha só o cume importa. Região, alpinista.
0: Pô, essa. Bom dia pra Ana Célia. Oi, Ana, tudo bem? Bom dia pra você. Obrigado pela audiência. Boa madruga pra nós, viu, Ana? Ai, bom dia, Léo. Bora trabalhar. Bora trabalhar na sexta-feira. Sextou. Sextou bonito, oi.
26: Agora eu gostei, Léo Dias. Tudo a ver. Igualzinho, semelhança.
0: Não, peraí. Eu não sou fofoqueiro. Eu já não. Eu não sou Léo Dias. Os caras me chamam de Léo Dias, me chamam de Léo Áquila. Os caras me chamam de tudo, cara. Me chamam de Léo Júnior. Mas que são uns vagabundos, viu? Os grilos, viu? Vai lá, fala comigo, vai.
27: Fala, Léo. Já que estão separando os ouvintes aí por categorias, eu quero dizer pro Murilo que eu vou dar 3 tapas na cara dele. Região, descriminalista.
0: Descriminalista, vai. Região original, vai.
28: Áquila. Os caras me chamam de tudo, cara.
22: Ô, Léo Dias, estou abastecendo o carro. Região, frentista, original.
0: Essa foi boa, vai, Rejona.
29: Léo, aqui, ó. Ai, ai, bater na massa, Região. Bolista.
0: Tá certo. Mara Tassini, tá certo. Ai, o povo tem uma. O povo tem umas ideias, gente, que eu vou te contar pra vocês, viu?
23: Região tá na Augusta. Região gigolô.
0: Aí não seria. Aí seria Região gigolista. Por aí, né? Por aí, vai.
23: Bom dia. Bom dia, Léo Dias. É o Fábio de Sinop, Mato Grosso.
0: Estamos
23: aqui indo ali na fazenda carregar um cavaco. Positivo.
0: Positiva. Um abraço, obrigado pela audiência aqui na Band, hein? Vai, mais um aqui, vai.
23: Região tá na Augusta, Região gigolô.
0: Mais um aqui, vai.
30: A velocidade do peido vai depender muito de quantos km rodado tem a roda.
0: O que tem a ver uma coisa com a outra, velho? Falar pra você, véio. Os caras ficaram loucos, velho. Deixa eu tomar uma água. É tudo ao vivo mesmo? Peraí, gente, só um minutinho. Gente, só um minutinho. Vou tomar uma água. Peraí. Programa ao vivo é assim mesmo. Porra, bicho, programa ao vivo é assim mesmo, vai. Vamos ver mais um áudio aqui, fala comigo, vai.
23: Tonhão, Mercadão, indo embora na radial, radialista, né?
0: É, Região, radialista, tá bom.
31: Rapaz, eu comi um negocinho ali que não tá fazendo bem, viu? Acho que vai dar dor de barriga.
2: Região, Brioco Soltista.
0: Brioco Soltista, essa foi legal, hein? Não, essa foi bacana essa.
29: Pelo visto, Região é o alvo hoje, né, meninos? Bom dia, Raquelzinha, aqui de Portugal.
0: Aí, ô Raquel, você pode ser Rejona também, pô. Entra na brincadeira. Aí seria a trend. Tudo é trend agora. Seria a trend do nosso programa. É uma trend do nosso programa isso aqui já, viu? Oi.
3: Quiser saber notícias do Brasil e do mundo, é só falar comigo. Região, jornalista.
0: Cara, tem região pra tudo. Tem região pra tudo aqui na Band FM. Oi.
4: Região tá na Augusta. Prazer, Região Bichista.
0: Eu vou tocar uma música, mas não dá pra aguentar esses caras aqui. Ai, meu Deus do céu, Luan Santana!

0: Band FM. Eita, nós estávamos o Murilo Ruf, gente, cantando pra gente aqui no nosso Band Coruja. É, manda a sua mensagem pra gente. 11 999919197. Tem mais alguma coisa do região aí, não? Tem mais alguma coisa do região? Que vamos começar a hora do boi já, já, hein? Vai começar a hora do boi, meu filho. Fala comigo.
1: Fala, meu Chaves. Beleza. Escutei o programa hoje, Quem Mama Não Esquece.
0: Quem Mama Não Esquece.
1: A história lá, cara tomou uma gaia nervosa, viveu a vida inteira com a mulher numa boa e tal.
0: Sei, sei.
1: A mulher adoeceu quando tava pra morrer.
0: Eu não tinha ouvido,
1: pediu,
0: cara.
1: Pediu pra falar com o cunhado dela.
0: Caraca, cara. Mano, e aí?
1: Chamou o cunhado lá no hospital, pediu pro marido sair do quarto e ficou conversando com o cunhado.
0: Olha!
1: Aí o cara tem certeza lá, não sei quantos anos de casado lá.
0: Que o filho 50, é do cunhado.
1: 50, 60 anos de casado. Tem certeza agora que tomou uma gaia com o cunhado.
0: Nossa!
1: Esse aí é da hora do boi, meu.
0: Ixi.
1: Até o Davi. Davi ligou lá, deu a opinião dele na história, tudo.
0: Até o Davi, cara.
1: Fala,
0: até...
1: Léo Chaves.
0: Eu vou te falar uma coisa, hein, cara. Tá feia a situação, hein? Tá feia a situação. É pôr pra dentro.
2: É pôr pra dentro. É pôr pra dentro. Eles querem.
0: Olha lá, na hora do boi, Cicinho Pedreiro. É pôr pra dentro. Valeu, vamos começar a hora do boi já já. Daqui a pouquinho, vai começar a hora do boi, hein? 11 999919197.
3: Vem tomar café, vem tomar café. E aí, Léo?
0: E aí,
3: bom dia, bom dia, bom dia.
0: Beleza?
3: Vai ter cafezinho hoje aí? É nóis na madrugada. Valeu!
0: Valeu, bora curtir essa madrugada mais gostosa, hein? É só pôr pra dentro aqui, fala comigo, vai!
4: Bom dia, Band FM! Aqui é Antônio, motorista, saindo do Porto do Açu, Rio de Janeiro, Campos dos Goitacazes.
0: Beleza, mano, beleza.
4: Dirigindo na madrugada, com os olhos abertos, atento a todo movimento.
0: Tem que estar, né, cara? Tem que estar, né?
4: Região Corujão.
0: Aí seria região corujista, corujista, tudoista. Tem que ser tudoista, viu? Tudoista.
5: Pelos poderes
6: de quem que é?
5: Ele
6: queima rosca.
0: Lá vem os engraçadinhos aí, ó. Tem que ser, né?
7: Não,
0: tem que
7: seu
0: ser.
7: Animal, não dirige com os olhos abertos, não. Fecha os olhos, seu animal.
0: É, aqui o Bando Coruja é desse jeito. A resposta vem imediata.
8: Como é que é, Léo? É só botar pra dentro?
0: Aí, ó.
8: Vamos ali, então.
0: 11 999919197. É pôr pra dentro, é a música, gente. Tem nada que vocês estão pensando aí de errado, tá? Tem nada a ver, nada
9: mas
0: a ver.
9: Viado, mas é meu amigo. Michael é viado, mas é meu amigo. Ademir é viado, mas é meu amigo. Renatinho pode ser viado, mas é meu amigo.
0: Aí, ó, tá vendo? Tudo, é, falo pra vocês, hein.
10: Eu estou quase fechando os olhos. Já vou embora, cansei, tô com sono. Não dá pra dirigir com sono, não.
0: Ah, não dá.
10: Bora, cambada, bora embora, bora, bora.
0: Mas peraí, ó, já chegou uma corrida pra você, viu, Ju? Já chegou uma corrida pra você aí, não. Nada de ir embora, não. Que é isso? Pera aí.
11: Bom dia, Léo. Aqui quem fala é o Região, marido da Rejane.
0: Essa foi boa. Muriloco, vai.
12: Ai, 4:30, tá chegando o fim dessa bosta.
0: Para.
12: Até que fim.
0: Cala
12: graças
0: boca.
12: Ao bondoso Robertson Ramos.
0: Cala a boca, meu. Garotinha do Ô, John Tatu, você tá preparado aí, John Tatu? Tá preparado ou não? Vai.
13: Ô, Léo, como é que é o negócio aí? É boa pra dentro? Lá ele.
0: Lá ele, lá ele. Vamos começar, vai. Vocês estão preparados pra começar a hora do boi? Cadê? Deixa eu deixar preparadinho aqui a hora do boi. Tá no jeito, beleza. Vamos lá, vai começar. Vai começar a hora do boi! Agora eu quero ver.
14: Passa pra lá, boi, vai nojinho. Ei, boi. Ebo!
0: Aí o outro fica ligando aqui, vamos lá. Olha, não vou nem falar, viu? Olá, Léo, bom dia. Manda um abraço aqui pro Marcelo Locutor. Beleza, Marcelo Locutor. Vai, vai, vai, vai, vai. Ana Célia.
15: Cuidado, ele pode estar do seu lado. 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
0: Xandinho Caçambeiro. Alô, Xandinho Caçambeiro. Casal Maicon e Lataria do não sei do que lá. Do capeta, não sei nome. Ulisses Bundudo. Que isso, meu?
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0: Natan.
15: Esse tamanho nem passa no portão. Finge que não sabe.
0: Ó, Queca Trambiqueira, Caipirão. Queca Trambiqueira. Canela de Sabiá. De

0: motorista da Sonotaxi.
1: Terminou porque ela traiu, mas voltou depois. Terminou porque
0: ela... Olha, motorista da usina Colombo.
1: Ela é safada e ele é boi.
0: Locutor que mora em Sorocaba. Igor Márcio Nakati. Quem mais está por aqui? Quem mais? Quem mais? Muriloco Bumbum Guloso. Xandinho do Bumbum Sujo. Vamos falar outra coisa. Vamos ver. Odair Braga. Jones Taxista. Davi que usa calcinha vermelha. Marcelo Locutor de Ângico.
1: Cuidado, ele pode estar do seu lado.
0: Cícero Padeiro queima rosca.
1: Ele um abraço.
0: Ó, tem mais aqui, ó. Motorista de aplicativo. Motorista da Translucas Transporte.
1: 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Ele é corno, mas é meu amigão.
0: O chifre boquinha desse... de dois pezinhos. Mas o que é boquinha de dois pezinhos?
1: Não
0: lá.
1: 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Fiz que não.
0: Motorista da AB Areias. Eita!

0: taxista travesti. Que é isso, hein? Olha lá. Léo, manda um bom dia aqui, ó. Pra Penélope de Três Lagoas. Beleza. Natan Borges. Zé Gomelo. Ai, meu Deus, acabou, acabou a hora do boi. Motorista da LMR. Meu Deus do céu. Olha, a hora do boi hoje foi legal, hein? A hora do boi foi legal, muita gente participou. Eu quero agradecer os bois de plantão, né? Esses bois da madrugada de plantão, meu Deus do céu, um pior que o outro, velho. Eu vou te falar uma coisa, velho. Eu acho que esse programa vai de mal a pior, viu? Não, esse programa vai de mal a pior, velho. A Ricelli tá por aqui também, um abraço pra você. Olha lá, locutor reserva, é bem por aí, é bem por aí, viu? E faltou ele! Peraí, não pode esquecer. Não, jamais, jamais nós podemos esquecer esse nome. Além de todos os nomes que foram falados aqui na Hora do Boi, o nome jamais poderá ser esquecido. Estamos falando dele. Estamos falando de John Tatu! Aí, John Tatu, que é o chefe dos boi. É o chefe dos cornos da madrugada. Aê! Jamais esquecer do John Tatu. Não é não, John Tatu? É claro, tem que ser ele, John Tatu, sem dúvida. 11999919197, participa.
1: Boi aí, Supremo, Boi Supremo, John Tatu.
0: Esse é o boi, não, esse é o boi supremo da madrugada, que tem que ser lembrado, senão não tem graça, hein? Olha lá, região carioca. Apareceu um região carioca aqui, ó.
2: Léo, vou contar uma novidade pra você.
0: Conta.
2: Diego, sabe, pra ficar bem marcado, mesmo como se já não fosse, né? Ele arrumou pro John Tatu, sabe o sininho que o boi carrega? Fica batendo aquele sininho. Dá uma procuradinha aí pra você ver. Ih, mas isso é bom, viu? Fica marcado pra ele.
0: Ah, é? Fica marcado? Vai, vou dar uma procurada aqui, ué. Vamos dar uma procurada assim. Por que não? Oi, olha comigo.
3: Olha, você tá falando aí de comunicadores, você tá esquecendo aí do saudoso Tigrão de Itaquá. Do finado Tigrão de Itaquá. Ele também foi um grande radialista.
0: Legal, Tigrão de Itaquá. Muito bom, boa lembrança aí, cara. Um abraço pra você, obrigado pela audiência aqui na Band FM. Oi!
4: Ô Leozão, fala a verdade pra mim. Aí no meu WhatsApp aí tá como ouvinte chato, não tá não? Não é possível não, velho?
0: Não tá, cara.
4: Meus áudios não chegam nunca, velho.
0: Mas chegou, cara. Você vai... Não, daí os caras começam... Vocês percebem quando o ouvinte começa a chorar aqui? Já começa a choradeira. Eu não quero colocar aquela música da choradeira. Não, eu não tô com fim de colocar, meu. Olha lá, cara. Não, entregador de perna do sabiá. Que é isso, gente? Os caras ficam chamando o Diegão de perna de sabiá, mas por que será, né,
5: e aí,
0: gente?
5: Léo, cortaram minha energia. Culpa de Serjão, eletricista.
0: Eletricista.
6: E não podemos esquecer, Léo. Jamais se esqueça do John Tatu.
0: É o John Tatu! Esse é o nosso amigo John Tatu! Os caras ficam me chamando de locutor reserva agora aqui. Agora tô lascado, viu? Olha lá, técnico da seleção brasileira na hora do boi também. Beleza, tá certo. O Davi, ó. Faltou o Davi, o outro boi da madrugada aqui, ó.
7: E você também aí, né? Tá lá do boi aí.
0: Aí, ó.
7: Pelados em Santos, foi você, minha pitula. Me deixou legalzão, antes Paraguai, o Paraguai, é feijão com jabá, essa não quer compartilhar, é linda, tu vai que linda, very coco.
0: Não, o outro tá achando, peraí Davi, o outro tá achando que a hora do boi é muito curta, eu não acho.
8: Fala pra nós aí se você gosta aí de um cacetinho com leite condensado.
0: Não, para, velho, para com essas coisas, vai, por favor, velho. Nós estamos falando de pão aqui, meu. Nós estamos falando de pão, cara.
9: Ô, Léo, eu sei que você tá no comando aí do Bando de Coruja, mas eu vou te falar uma coisa, Léo.
0: Fale.
9: Todos os dias, o Diegão faz um momento motivacional com o Davi, bora, bora. A gente não pode ir embora pra casa sem a palavra motivacional do Davi, viu, Léo?
0: Ah, é? Ah, então tá bom. Ô, Davi, manda uma palavra motivacional aí, vai. Manda alguma coisa pra gente. O Davi, prepara aí uma mensagem motivacional. Vai que já que o Diegão faz, né? Tá bom, vai, vamos ver o que ele vai falar. O que vai sair Vai, Davi, prepara aí uma mensagem motivacional, vai. Vamos ver. Nós precisamos, final desse, já tá quase no final do programa, precisamos ouvir uma mensagem motivacional para começarmos a sexta-feira. Para começar bem esse final de semana prolongado. Mensagem motivacional. Assim, para deixar a gente emocionado, sabe? Pra gente se pegar chorando, assim, meio que chorando, a lágrima descendo, aquela coisa toda. Então, precisa ser algo motivacional. Pelo amor de Deus, Davi. Você não vai falar coisa que não tem nada a ver, meu. Enquanto isso, deixa eu ver um áudio aqui. E o áudio do Kleber. Fala, Kleber!
10: Cadê o Cleitinho? Cadê o Cleitinho queimador de rosca profissional? Nem pôs a cara hoje, vagabundo petista safado.
0: Petista!
10: Irmão do Tatu Tuninga aí.
0: Vai, mais um aqui, vai.
6: Aqui em Portugal, o cacetinho é muito apreciado. E com leite condensado, é uma delícia.
0: Ah, não, é verdade. Não, é pão com leite, o cacetinho, né? Realmente. É doce demais, né? É doce demais.
11: Ô, Léo Júnior, você vai fazer igual o Diegão, vai ligar pros repórteres, a lei fenomenal e o Bora Bora também.
0: Ah, então, essas coisas aí, eu vou... A cada dia eu vou fazendo pra vocês, já que o Diegão faz direto. Então, quando nas próximas vezes... Eu vou procurar fazer igual aqui, daí eu vou ligar pra certinho. Mas enquanto isso, eu quero ver os áudios, tá? Mas eu vou fazer, vou seguir o que o Diegão faz aí pra vocês. São... O pessoal que já tá acostumado, na verdade.
12: Ô, Léo.
0: Oi.
12: Parada é o seguinte, Léo. Até você dando um ênfase no meu nome aí nessa hora do boi, né? Eu vou ter que ir na rádio picar a mão na cara de algum locutor, não é possível, não. Ô, Caipira, fica quieto, Caipira. Cala a boca.
0: Ó. Os caras já acostumou dar três tapas na cara, hein? Já acostumou dar três tapas na cara aqui.
13: O cara fala que você faz um momento região taxista e o Diego faz um momento PCB.
0: Olha lá, o Marcos mandou mensagem. Fala, Marcão, beleza, mano?
14: Bom dia, Léo. O fenomenal também emociona qualquer um. Chega o ouvinte... Chega, chora.
0: Você tá doido? Mas cadê o fenomenal
14: Marcos
0: também?
14: Marcos Bambolim, Penápolis, tratorista, canavieiro.
0: Valeu, mano.
14: Pra nós.
0: Um abraço pra você. Obrigado pela participação aqui no Bande Coruja. Cadê o fenomenal também? Eu não coloquei o fenomenal no ar hoje, né? Não, não coloquei.
15: Mensagem motivacional do dia é que o Pix tá na conta.
0: Aí, hoje. Ó. Ah, hoje é dia, hein? Hoje é dia de o Pix tá na conta, hein?
16: Daí, Léo, bom dia.
0: Bom dia.
16: Robson Marques, São Gabriel. Não, mas tem uma galerinha aí que é privilegiada. Que os áudios nunca saem, a galera que comenta aí, que tá direto às madrugadas aí. A gente nem dá vontade de comentar mais.
0: Ah, peraí, gente.
16: Dá um abraço.
0: Vocês não vão começar a chorar de novo, não, né? Os caras chorão da madrugada aí. Ah, porque os áudios... Ai, mas por que meu áudio... Ai, mas por que meu áudio não foi pro ar? Que isso, gente? Que para de ficar chorando aí que o áudio não foi pro ar, o quê? Ô, Davi, fala aí, Davi, vai.
17: A verdade é essa. Sextou, galera. Aproveitam, vibram. Curtam o momento. Aproveita esta feira como se fosse a última de muitas que virão ainda.
0: Olha lá.
17: E seja uma feira inesquecível. De confraternização entre as famílias, ou não? E quem vai pra praia, quem vai fazer tudo que quiser fazer. Como se fosse uma alegria, que nossa mente é uma alegria de diversões
0: Até chorando aqui,
17: e
0: gente.
17: Também de prazeres também.
0: Eu tô emocionado.
17: De sonhos e através de sonhos se tem a conquista. Bora aí. Bora aí. Aproveita cada momento da sua vida. Durante sexta-feira, que é o fim de semana. Não. E que seja marcante. Bora aí, sextou pra todo mundo aí.
0: Alguém se emocionou? Eu confesso que desceu as lágrimas aqui. infelizmente, acabei se emocionando com essa mensagem esmagadora do Davi. Alguém gostou da mensagem motivacional do Davi? Me falam aqui, por favor, vai, vamos ver.
18: Vixe, esse cara aí falando tá parecendo o Confuso Sombrio, cara. Entendi tudo que ele falou, entendi tudo.
0: Pera aí, cara, dá uma colher de chá pro Davi. Pô, foi uma mensagem motivacional, vai, gente. Uma mensagem bonita, vai.
19: Fala, Léo, bom dia, tranquilo, como é que tá?
0: Bom.
19: Vai, Matheus, só... Zona Leste. Cara, esses caras são chorão demais, velho. E implora praticamente pra colocar o áudio aí no programa. Quando você coloca o áudio, não agrega em nada, velho.
0: Já, não adianta nada.
19: Tem que ser
0: nada.
19: Selecionado mesmo, esse chorão. É. Chato demais.
0: Mas e aí, alguém gostou da mensagem do Davi? Uma mensagem motivacional, motiva bem a sua sexta-feira, hein?
4: Ô Léo, isso aí tá mais como mensagem cagacional do que motivacional, bicho.
0: Peraí, cara. Igual
4: você tá dor de barriga.
0: Não, não é assim, não é assim. Vamos dar uma colher de chá pro Davi, vai, por favor, vai, vai.
20: Ó, Léozinho. O Davi Motosserra cada dia pior da cachola. Tá bem ruim no juízo. Ouviu o que ele falou aí? Eu ir pra praia. Quem que vai pra praia com frio desse? Ah, tá. É caps mesmo.
0: Caps total, né?
7: Puta turinga aí, Léo Júnior.
0: Olha lá.
7: Valeu, Léo Júnior. Fala que eu posso. Minha mensagem emocional é essa. Não, cara, aproveita aí. Momento da sua vida aí, vocês estão aí. Bora aí, Léo Júnior. Bora aí, Léo Júnior.
0: Não, eu confesso que eu acabei me emocionando. Com o áudio do Davi, eu acredito que você, ouvinte da Band FM, também se emocionou com esse áudio marcante do Davi. É um áudio derradeiro, né? Vai.
21: Ô, Léo, adorei a mensagem do Davi, mas eu acho que nada vai superar as últimas mensagens dele, cara. Supere com a mente, cumprimente todo mundo, não critique para não ser criticado, faça uma panela de macarrão e distribua. E vamos viver na ilusão, porque com os sonhos as ilusões vêm.
0: Ah, esse daí já... Nossa senhora, oi.
22: E aí, Léo, bom dia, mano, beleza?
0: Beleza.
22: É melhor escutar o Davi falando do que ele mandando foto do macarrão dele, viu? Pelo amor de Deus.
7: Reporta aí, fazer reportagem aí. Fazer reportagem aí.
0: Davi. Faça mais uma. A última agora, vai. Mais uma mensagem motivacional. Vamos motivar agora os caminhoneiros. Você que tá na estrada agora, você que tá triste, passou por um dia ruim, a mulher largou você, trocou você por outro, você que levou chifre. Uma mensagem motivacional do Davi, eu acho que agora cairia como uma luva pra vocês.
7: Verdade. É de essa, né, Gatinho? A vida é um sonho, né? E quem faz meu macarrão porque nunca comeu.
0: O outro fica ligando, cara. Para de ficar ligando. Vou bloquear. Ó, bloco, hein? É bloco se ligar aqui. Foi
7: na vida, nunca sabe nem fazer tão ovo, tá? Macarrão é o maior que tem do mundo, até, do mundo.
0: Não, mas o macarrão do Davi eu não vou comer. Não. Muito obrigado. Eu não quero comer, não. Mas, Davi, por favor, a última mensagem. Motivacional, vai! Por favor, eu quero que esses ouvintes vão dormir assim com alegria. Entendeu? Pelo menos uma mensagem motivacional pra motivar essa sexta-feira, feriado prolongado, um dia foi cansativo, essas coisas assim, vai.
23: Bom dia, Léo.
0: Bom dia.
23: Ô, Léo, manda esses diretor de programa ficar na deles, meu. Quer mandar no programa aí? Faz do seu jeito o programa, Léo. Não precisa fazer tudo que o outro lá faz, não, meu. Povo chato do caramba.
0: Ah, peraí, cara. Mas é até legal. Eu gostei dessa motivação aqui, cara. O Davi tá preparando o áudio de... sei quanto tempo. Vai.
7: Ilusões, ilusões, né?
0: Vai.
7: Vamos lá.
0: Vai, Davi. Vai.
7: Vamos aproveitar. Não se desiluda, porque grandes derrotas fazem parte de grandes vitórias, grandes desilusões fazem parte de grandes conquistas. E vamos chegar lá, porque a vida é um mar de, ao mesmo tempo, tristeza e mar, ao mesmo tempo, de alegria, sim ou não?
0: Entendi.
7: Como você pode ficar triste hoje, mas outro dia você pode uma mulher e conquistar ela.
0: Entendi.
7: E alguma frustração também, não só como também no trabalho,
17: quanto à situação do trabalho, você perdia, você está desempregado, pode estar, ó, depois de um tempo, outro emprego vai estar na sua porta. A vida é uma desilusão, através de sonhos através de conquistas, grandes derrotas para grandes vitórias, né, Gordinho? Verdade é essa.
0: Nossa, agora? Legal, hein? Gostei. Eu gostei, ficou legal pra caramba. Gostei das mensagens motivacionais do Davi. Pra gente já quase fechar o programa. Daqui a pouco tem Band Bom Dia. Já, tem Band Bom Dia. Oi, bom dia.
1: Ô, Léo, o Davi tá meio perdido. Aquela circunferência lá que o outro ouvinte falou merece uma bengala com salame no meio.
0: Vai, mãezinha.
2: Não, você entendeu ou não?
0: Eu entendi perfeitamente, cara. Eu até fiquei emocionado de novo, cara. Ô, que isso, mano? Eu fiquei assim, até emocionado aqui com isso, com essa mensagem.
3: Ô, Léo, escala 5x2. Região petista.
0: Vai.
5: Hoje, então, manda mensagem aí que eu tô na boleia. Hoje. Já tomei dois aqui, tô acordado.
0: Tomou o quê? Você tomou o quê, cara? Tomou o quê? Aonde que você tomou aí, pô? Oi?
24: Mensagem motivacional. Só falta um queijo ralado no macarrão do Davi pra ele ficar top.
0: Ai, falta um chá, um salzinho também, né?
25: Bom dia novamente. Aqui é Antônio. Mensagem motivacional pros motoristas de caminhão. É que se os boletos não param de chegar, aproveita a sexta-feira pós-pagamento e inicia na madrugada, que ainda dá tempo de pagar.
0: Aê! Vocês estão vendo como o povo é um povo inteligente no final do programa aqui, né, gente? Dá umas mensagens bonitas aí, ó.
26: Bom dia, Léo. Louco por Traverso, região taxista. Tchê.
0: O Região, ele gosta das bonecas lá. Ele gosta dos travessos. Ele curte pra caramba, inclusive.
27: Ô, Léo, esse Davi não fala coisa com coisa. O craque já tomou a cabeça dele já.
0: Fala a boca! Coitado do Davi, não fala assim do Davi, pô. Ô, não fala assim do cara, mano.
28: Ô, Léo, depois de uma noitada de trabalho no táxi, chega em casa, minha mulher tá com outro.
0: Ixi.
28: Região... chifrudista.
0: Chifrudista, vai.
29: Bom dia. A mensagem motivacional, na verdade, não tem motivação. Se tá ruim hoje, calma que pode piorar. Se hoje você perde, amanhã você não ganha. Bom dia.
0: Não, essa aí é motivacional pra pular da ponte, de ponta cabeça ainda, né? Essa aí é pra pular na ponte ainda.
17: Que gosta de dar o brioco. Um dia vocês estão dando brioco. Outro dia vocês viraram as traveconas aí, pegando os caras por trás aí. Ai, a panela tá grandona, hein? Pra pegar, né? Pra pegar vocês por trás aí, ó. Que gosta de dar o
0: Davi. Fala, boca, para de falar, Davi, pelo amor de Deus.
30: Oi. Davi fica a madrugada inteira fumando maconha na guarita. Aí quando acaba o programa ele começa a falar essas groselhas aí.
0: Ah, mas viu, é uma mensagem de bom pros nossos corações. Mensagens pra começar bem o dia. Vocês gostaram, vai. Vamos falar que vocês não gostaram da mensagem motivacional do Davi, vai.
6: É, tá faltando, entendeu ou não? Davi tem mania de reprivar. Entendeu ou não?
0: É verdade, ô meu, é verdade.
31: Ô Davi, você perdeu mais uma ótima oportunidade de ficar calado, viu?
0: Ai. Vai, mais um, vai.
32: Pronto, agora só falta ligar pro repórter e arrumar 5 personagens pra ficar igual o Diego Paneleiro.
0: Ah, que a gente não é que é igual, é que a gente tenta manter o programa, né? O padrão do programa, né? A gente não quer descaracterizar, né? Essa é a verdade, né? 11 999 919197, tá quase terminando o Band Coro, graças a Deus, não. Oi.
33: Ó, Léo, agora ficou bom mesmo. Depois dessa mensagem, eu tava desanimado. Ah, agora que tá bom mesmo. Agora que eu desanimei o resto. Vontade de chorar.
0: Não, eu tô vendo a animação. Eu tô vendo a animação do cara depois da mensagem do Davi. Dá pra perceber,
2: isso aí,
0: dá pra
2: Davi, perceber. Só falta o Bauru agora, hein? Só falta fazer o Bauruzinho aí. Delícia!
0: Você tem coragem de comer o Bauru do Davi? Eu não tenho, não! Eu não tenho coragem, não.
6: Ó, Léo, ainda tô preocupada com a primeira mensagem motivacional do Davi. Sabe? Tô achando que vou morrer amanhã, porque viver a sexta-feira como se fosse a última. Tô pensando mesmo que vou morrer amanhã.
0: Ensinando os caras... O Davi, na verdade, ele tá ensinando os caras a pular da ponte, velho. É, ele tá ensinando os caras a se matar, eu acho. Ah, não é possível, mano. Não é possível uma coisa dessa. A outra aqui, a panelinha lá. Bom dia, Léo Júnior, tudo bem? Manda um oi aqui pra todos nós aqui do interior de São Paulo. É, David de Votorantim, Vossoroca. Pois com o Diego só é panelinha. Ah, não é panelinha, gente. Peraí. Não, não, não tem panelinha aqui. Não existe panelinha. Por favor, não fale em panelinha aqui, ó.
4: A palavra motivacional do Davi, os passageiros entram no carro tudo animado. Aí você fala, pai Davi, solta a palavra motivacional. Aí ele, a vida é uma desilusão. Aí o passageiro tudo acabou a alegria.
0: Os caras entram felizes no carro de aplicativo, né? Depois da mensagem do Davi, né? Desmotivacional, né?
8: O Davi tem que parar de beber e usar droga, porque pelo amor de Deus, hein? Mensagem motivacional dele quase fez eu bater, foi o caminhão.
0: Meu pai do céu, cara. Tamo lascado, hein? Tamo lascado. Ai, ai, ai, ai, ai. Pam, pananana, pam, pam. Cadê? Peraí. 11 999919197 pra você participar aqui junto com a gente do nosso Band Coruja. Ai, a gente, tá quase acabando o nosso programa, hein? É, mas a próxima madrugada tem mais, é. Pensa, vocês... É, tem mais a próxima madrugada. Olha lá, vem do lixo, vai,
9: meu lixo. Depois dessa eu tô andando a 10 por hora. Última sexta-feira, eu quero viver. Sai, cachorro.
0: Valeu, vem do lixo, sai, cachorro. Aquele abraço. Obrigado pela sua audiência aí, vai.
10: Aê, Leozão! Tá chegando a melhor parte do programa. A parte que você vai embora. E trate de voltar amanhã, seu vagabundo. E pra fechar a minha participação, uma mensagem desmotivacional.
0: Você viu, né? Pra fechar o programa, uma mensagem desmotivacional. Meu Deus do céu. Deus da glória. Que é isso?
11: Bom dia, Léo. Ana Célia. Eu ia trabalhar, mas o menino foi, Davi, falou que é a última sexta-feira. Não vou voltar, mas vou deitar.
0: Tá todo mundo... Ô, Davi, você lascou com todo mundo. Cara, você lascou com o dia de todo mundo, cara. Mensagem desmotivacional. Você lascou com o dia de todo mundo, cara. Como é que pode uma coisa dessa, mano? Vamos ver aqui, vai.
12: Bom dia, Léo. Tudo bem?
0: Tudo.
12: Galera de São Paulo. Sua voz é muito linda.
0: Obrigado, minha amiga. Obrigado. Um abraço pra você, viu? Tudo de bom aí. Valeu. Deve ter acordado agora pela voz dela, hein?
13: Ó, depois de 3 dias você trabalhando aí no Band Coruja, cara, eu aconselho uma coisa pra você. Ah. Procura um psicólogo semana que vem pra você trabalhar nos outros dias aí normalmente, cara. Senão você vai virar outro ouvinte do Band Coruja. Porque todo mundo aqui é louco. Todo mundo aqui não bate bem da cachola, não.
0: Não, né? Todo mundo é retardado, cara. Eu acho que só eu sou uma pessoa normal, velho. Só eu sou a pessoa normal desse programa aqui. Oi.
14: Olá, eu vou encostar no posto de gasolina em frente à minha casa. Eu vou até tomar uma, porque vai que acaba o mundo mesmo. Aí eu vou me embriagar, mano.
0: Pois é, cara. O Davi tá falando que o mundo vai acabar a última sexta-feira. Pô, ninguém vai mais trabalhar hoje, cara.
15: Fala, Léo. Mandioca falando aqui, viu?
0: Fala, Mandioca.
15: Eu quero encontrar com o velho de lixo. Vai dar uns 3 tapas na cara dele, legal mesmo. E dar umas 2 bicudas na bunda dele.
0: Ah.
15: Quem mandou ele comprar celular pra Davi ficar conversando bosta na rádio aí? O que eu quero fazer? Eu quero encontrar com ele. Fazer um de porrete pra bater no outro. Mandioca falando.
0: O Mandioca ficou bravo, cara. Pô, só porque o Davi fez uma mensagem motivacional no rádio, caramba. Cara, tudo invejoso. Vocês são todo bando de invejoso, isso sim.
16: Falei que o Davi perdeu uma ótima oportunidade de ficar calado. Você riu, né?
0: Ah, gente, poxa vida. Era só uma mensagem, vai.
1: Meus sentimentos a todos que vai viver hoje e vai morrer amanhã. Até mais.
0: Não, e o pior é que ninguém vai trabalhar amanhã. Hoje, no caso, né? Ninguém vai trabalhar depois dessa mensagem do Davi. Não, o mundo vai acabar. Não vai ter mais nada depois.
3: Valeu, tudo bom? Um abraço pra todo mundo aí. Um bom final de semana pra todos aí. Certo? É nóis, Sidney do Japão. Que calor aqui, hein? Abraço a todos aí.
0: Valeu, mano. Um abraço pra você. Obrigado pela companhia. Essa mensagem motivacional, vou te contar uma coisa, hein, Rui?
5: Oi, Léo. Depois desses dias trabalhados aí no Bando de Coruja, aconselho a você procurar um pingologista.
0: Pingologista?
5: Pra tratar de você. Vai atrás de um pingologista.
0: Não, mas viu, a gente vai tomar um remedinho depois. Pode ficar tranquilo, que a gente toma um remedinho depois, né? Isso aí é normal. Isso é normal, normal.
7: Ô, Léo, eu tô aqui na rodovia Washington Luiz à procura de um traveco, entendeu, Léo?
0: Ah.
7: Pegar um traveco aqui e dar dois tapas na cara dele, entendeu, Léo?
0: Vai que ele vai.
7: É, um taxista.
0: Vai que ele vai pegar você de jeito.
7: Ô, Léo, eu tô na rodovia Washington Luiz à procura do traveco, entendeu, Léo?
0: Vai que o traveco vai dar dois tapas, até cinco tapas na sua cara, velho. Isso sim. Meu Deus do céu, olha, deixa eu. Deus, Olívio, eu vou começar a tomar um remedinho depois que eu. Depois de dois dias, Tadeu. Bom dia, Tadeu, primeiramente.
18: Muito bom dia, Léo. Bom dia, ouvinte da Banda FM todo o Brasil. Que remédio você vai tomar? Tadala?
0: É, não, um remedinho.
18: Tadala de 20?
0: Não, Tadala não. É outro remedinho, porque esse povo me deixa louco, cara.
18: Cara, é geralmente, viu? Quem faz o Band de Coruja vive de Zopidem, né?
0: Pra dormir. Claro.
18: Se quiser um Rivotril, uma coisa pra dar aquela equilibrada.
0: Já ajuda.
18: Também pode ser. Ajuda bastante.
0: Não, isso porque você não viu a mensagem motivacional do Davi aqui, cara.
18: Cara, meu dia vai ficar assim muito diferente se eu ouvir?
0: Vai mudar um pouco a sua vida.
18: Aí você fala não, porque aí eu falava então não quero ouvir.
0: O seu jeito de pensar, entendeu?
18: Meu Deus.
0: O jeito de pensar. Deixa eu ver, só um pedacinho.
19: Os dois ilusões, né?
0: Ó.
19: Vamos lá.
0: Vai. Vai logo, cara.
19: Vamos aproveitar. Não se desiluda, porque grandes derrotas fazem parte de grandes vitórias, grandes ilusões fazem parte de grandes conquistas. E vamos chegar lá, porque a vida é um mar de, ao mesmo tempo, tristeza e mar, ao mesmo tempo, de alegria, se ou não.
18: Depois dessa, eu vou fazer um coquetel de Tadala com Zopidem e com Rivotril.
0: Faz uma bagunça, vai.
18: Tchau, Léo.
0: Tchau. É melhor ir embora, cara.
18: Vamos vazar, vai.
0: Volto na próxima madrugada. Bota.

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0: 5:03, hora de Brasília. 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
1: Dá licença pra chegar por aqui.

0: só chegar.
1: Chega, chega,
0: chega.
1: Às 5 horas e 5 minutos, gente, 5 horas e 5 minutos, hora de Brasília. Bom dia, bom dia, bom dia. Muito bom dia. Chegamos então à sexta-feira, dia 5 de junho de 2026. Hoje tem pagode, hein? Eu não tô falando de roda de samba aqui, não. Falando em pagode, eu acordei hoje, rapaz, com um som de balada no bairro. Cara, som de balada no bairro, de quinta pra sexta. Eu falei, essa galera não vai trabalhar mesmo hoje. Essa galera vai emendar hoje. É uma loucura, cara. O pessoal não foi trabalhar mesmo, é lamentável, né? Mas nós estamos aqui. Nós quem? Eu, você, ouvinte Band FM, claro, evidente. E Homem Vinheta, que acaba de adentrar aos estúdios da Band FM.
2: Você viu chegando, né? Danadinho!
1: Eu sou mesmo.
2: Bom dia, Tadeu. Bom dia, ouvintes. Bom dia a você que está ligado nesta que é a maior emissora do país.
1: Sim.
2: Essa, né? Quando não tem essa. Ah, não, porque não tem.
1: Não. A maior e melhor, porque não adianta ser maior e ser ruim.
2: É verdade.
1: A maior e melhor.
2: Porque às vezes é maior, mas não é legal.
1: Exatamente.
2: Entendeu?
1: Exatamente.
2: Ah, não, é maior, mas não é legal. Não encaixa direito.
1: É feito nas coxas.
2: Não encaixa direito.
1: Exatamente.
2: É fino, entendeu? Ah, você tá falando da rádio?
1: A gente tá falando de emissora de rádio aqui.
2: Oh. Poxa vida, bom dia.
1: Como vai você,
2: Como
1: homem?
2: Como é que você tá, lindo? Eu tô bem.
1: Tô bem, graças a Deus.
2: Tô bem. Acordando,
1: O Batata acabou de mandar mensagem pra mim no WhatsApp aqui.
2: Ah, o Batata é de bom. Batata tá sempre ligado.
1: Batata, sua batata tá assando,
2: hein, cara? Tá assando, hein, Batata?
1: Muito bem, gente, olha. Quem tá com a gente? Os de verdade. A Denilton tá com a gente aqui. O Rodrigo tá com a gente aqui. O Ricardo também tá com a gente.
2: Você acha que muita gente emendou, Tadeu?
1: Cara, posso falar? Uma galera, o que eu falei? Eu acordei hoje com um som de balada no bairro.
2: Não.
1: Na região. Não, eu falei, não é possível, gente. A galera não vai mesmo. Teve festa lá no salão de festa ontem lá do meu condomínio.
2: Foi até a tarde, gente, cara.
1: Que é isso?
2: Cara. Ô, Tadeu, por que que você, eu acho que já tá na hora. Tudo bem. Ah, eu vou, eu quero, tal. Fez o que você queria. Concordei, beleza, até porque eu sou de apoiar. Mas tá na hora de você voltar pro Ibiapaba.
1: Cara, posso falar?
2: Tá na hora.
1: Era meu vizinho. Tem outro cobertura lá vendendo que eu quero ficar parede com parede com você.
2: Deixa eu ver.
1: Sabe aquelas
2: eu
1: coisas
2: acho que tem.
1: Precisa de açúcar, precisa de...
2: Posso falar? Você falou ficar de parede com parede. Tem do lado. Se fizer um buraco na minha parede, eu saio no seu.
1: Tá bom. Vamos lá. Conversa, vamos ver o
2: preço. Se eu fizer um buraco, eu entro no seu. Certeza. Vamos ver isso aí.
1: Bobo, não precisa fazer não, já tá pronto.

0: 5 horas, 8 minutos, 5 e 8. Entra no ar, porque aqui a gente, quando entra, sim, pede licença. Mas se você não deixar, a gente entra do mesmo jeito. É o seu gibi eletrônico Pulo do Gado entrando com a edição de número 2. Então agora nós vamos colocar em você a notícia que você precisa saber. Saindo de casa, voltando, indo pro trabalho, onde quer que você esteja, nós estamos aqui para deixar você bem informado. Eu sou Pedro Quadras, bom dia.
1: Muito bom dia, eu sou Silvânia Acre. Como vamos, Pedro Quadras?
0: Cara, do jeito que você... Oh, desculpa chamar de cara, Silvânia. Poxa, você vê o... Poxa,
1: minha vida. Cara, colega, pode ser.
0: Pode ser? Então, pode ser. Minha cara, colega. Eu vou pra onde você quiser hoje, Silvânia. Acho que a gente poderia sair. Eu acho que colegas de trabalho também saem juntos. A gente podia comer um fundi.
1: Vamos?
0: O que você acha?
1: Vamos no chalezinho?
0: Ai, gente, sério?
1: Aquele ambiente gostoso.
0: Eu topo.
1: Romântico, ao som de piano.
0: Ah, que coisa mais linda, Silvânia. Vamos. Mas assim...
1: Você não... vai querer no vinho ou no... É, ou no queijo?
0: Na boca. 5 horas, 9 minutos, 5 e 9. Vamos juntos, Silvânia. As efemérides de hoje, claro. Dia, a data é importante.
1: 5 de junho de 2026, Pedro Quadras. Dia de pagamento hoje pra muita gente, né?
0: É verdade.
1: Hoje é dia mundial do meio ambiente. Poxa, que legal. Parabéns ao meio ambiente.
0: Engraçado,
1: né?
0: Por que que tanto tempo meio ambiente não pode ser inteiro? Até porque tem muita gente que não gosta de meio.
1: Exatamente.
0: Não é verdade? Por exemplo,
1: se é pra ser, que seja inteiro.
0: Você vai comer um pedaço de pizza, você vai comer meio pedaço? Não.
1: Não.
0: Come inteiro.
1: Exatamente.
0: Então vamos ver isso aí, vamos mandar um pedido aí pra Secretaria do Meio Ambiente pra colocar, ao invés de meio, colocar inteiro.
1: Exato.
0: 5 horas, 10 minutos, o Pulo do Gado está no ar.
1: Hoje também é o dia da reciclagem.
0: Poxa vida, vamos dar parabéns aí pro nosso querido Pidonce.
1: É, aliás, dono desse grande sucesso. Ô produção, toca só um trechinho.
2: Então, pessoal, é o seguinte, em silêncio no estúdio, quero ninguém mascando chiclete, ok? Beleza? Como é que tá aí? Então vai, atenção, silêncio, vai câmera, vai figuração, vai
1: bonito,
2: som.
1: Bonito, hein? Bonito.
2: 27, 38, 12, ação!
0: É dele.
2: Meu nome
1: é... Essa aqui já tem 5 anos,
2: que eu sou...

0: catando latinha. Aí, ó. Faça a sua parte que eu faço a minha. Enquanto muitos estão de sacanagem, os conscientes estão fazendo a reciclagem. Será que reciclar não é tão importante? Imagina se tivesse começado isso antes.
1: Aí, gente.
0: O planeta não estaria na pior.
1: Olha que lindo.
0: A gente estaria respirando.

0: começar pela homenagem, agradecer ao nosso produtor e sonoplasta também, Ailton Noites.
1: Nossa, lá é dias, aqui é noite.
0: É, se eu sou Pedro, se lá é Campos, eu sou Pedro Quadras.
1: Ele é Ailton Noites. Aqui é Acre, é. Ailton Noites. Então,
0: obrigado aí, a agilidade dele em colocar a música da Risclagem do Pidoncio. Vamos lá, continuando, Silvânia, 5 e 12.
1: Hoje é dia do engenheiro mecânico.
0: Parabéns a todos os engenheiros mecânicos que estão nos ouvindo neste momento. Obrigado.
1: Hoje também é dia, é ponto facultativo, o dia seguinte ao Corpus Christi, o dia que a galera vai dar aquela enforcada e emendar o feriado, é isso, gente.
0: Então emenda Corpus Christi com o dia de Tiradentes.
2: Você entendeu? Você entendeu, Silvânia?
1: Eu entendi.
2: Você entendeu?
1: Eu entendi.
0: 5 horas e 12, vamos lá, Silvânia. Ah, não posso esquecer, claro, de parabenizar hoje a cidade de Rure.
1: Opa, parabéns, Rurenses, né?
0: Rurenses. A cidade com 4 mil habitantes, uma cidade pequenininha, bem pequenininha, situada ali no sul do país.
1: Tá.
0: Rure, que em tupi-guarani significa pedra cantante, ó hino saudante. É quase
1: uma palavra tão curta, significa tanta coisa.
0: É,
1: né?
0: Quase um tema de carnaval, né? Vamos lá, 5 horas, 13 minutos.
1: Hora do mugido especial para aquela pessoa especial. Mande o seu aqui, 11 99991-9197.
0: Depois do mugido, teremos enquete hoje, hein, Silvânia?
1: Hoje tem enquete.
0: Polêmica.
1: Você não pode perder daqui a pouquinho no Pulo do Gardo. Mugido especial aqui pro nosso glorioso amigo Ricardo Mantovanelli.
0: Olha aí.
1: Ricardo, mugido especial para você, meu querido. Mugido especial aqui pra Tereza. Tá com a gente aqui, Tereza, um beijo pra você.
0: Tereza? É. 1, 2, 3. Terezinha de Jesus, abra a porta, vê quem é. 5 horas e 13 minutos. Só uma pequena homenagem pra Terezinha.
1: Do Pelé. O mugido especial pro Ederson, tá no açaí aqui.
0: Obrigado,
1: um abraço
0: Ederson.
1: Pra você, meu querido, tudo de bom. É, quem tá com a gente também, aparentemente, pelo que eu vejo aqui na academia. Deve estar na academia. A Nayara. Nayara, um beijo pra você. Receba aqui o nosso mugido especial.
0: Toma aí, Nayara. Um mugido pra você especial direto da academia. Se é que ela está na academia.
1: Está,
0: né?
1: Na academia. Tava escrito aqui. Eu sou um analfabeto. Beijo pra você,
0: poxa,
1: Nayara.
0: Poxa vida, que lindo.
1: Bom treino pra você, viu? Carlos Eduardo tá com a gente também. Um mugido especial pra você, meu querido.
0: Pessoa que vai na academia um horário desse, eu não sei se bate bem na cabeça, viu,
1: posso
0: cara?
1: Falar,
0: eu não sei,
1: será? Já desistiu de tudo.
0: É, né?
1: Acabou, não tem mais vida.
0: Eu passo ali, você sabe que tem uma academia abaixo do nosso prédio ali. E quando eu passo, o pessoal já tá com o carro parado na frente, com pisca-alerta ligado, esperando abrir a academia.
1: Sabe qual é o pré-treino dessa galera?
0: O quê?
1: Café sem açúcar.
0: Tá, você tá sacanagem. Isso aí é psicopata.
1: Não. É psicopatia. Isso aí é...
0: Isso é coisa de... Bom, enfim. Tomara que esteja tendo resultado.
1: Exatamente.
0: Porque acordar cedo pra ir pra academia e tá aí parecendo um grilo, não adianta. Vamos lá, 5 e 14.
1: Gisele de Floripa falou: Tadeu, manda um mugido pra mim. Hoje, mugido pra você, menina. Muito obrigado. Robson com a gente também. Manda mugido, Tadeu, mugido pra você, Robson. Tudo de bom. Obrigado pela mensagem aqui, meu
0: obrigado,
1: querido.
0: Pulo do gado no ar.
1: Mugido aqui pro André Luiz. Mugido pro Andrezão. Andrezão! Tudo de bom. Luiz Fernando com a gente também.
0: Olha, quanta gente, hein, Silvânia?
1: Mugido pra você. A galera não emendou, não, hein? Mugido pra Raquel, que aparentemente não dorme, é uma psicopata internacional, tá com a gente aqui, um mugido pra você, diretamente de Portugal, né?
0: Às 5 horas e 15 minutos, e atenção, gente. Mudou a trilha, muda o tom. Realmente, eu acho, Silvânia, que ou a gente continua dando espaço pra esse tipo de problema, ou a gente para por aqui. Tá virando uma epidemia. A gente não consegue mais entender o que está acontecendo na cabeça das pessoas. Às 5 horas e 16 minutos.
1: Repita.
0: 5 e 16.
1: Repita.
0: Às 5 e 16.
1: Repita.
0: Não é time a merda nenhuma. O que está acontecendo, Silvânia? Ontem nós relatamos aqui uma pessoa que não sabe como, sentiu uma coceira, não sabe como, foi pro médico e o médico descobre uma garrafa de Big Coke no reto.
1: A gente já noticiou isso, isso tá virando uma epidemia.
0: Epidemia.
1: E depois outra notícia da pessoa com um tubo de Neutrox também, que
0: foi
1: é um outro absurdo.
0: Terrível. Agora, gente, a pessoa foi no médico ontem, tá aqui os relatos, e descobriu, não sabe como, o controle remoto da TV. Olha,
2: como é que é? Vai sentar no sofá pelado?
1: Já ouvi relatos de controle da... Porque isso é clássico, né? Você sumir com o controle da TV, entra na fresta do sofá.
0: Verdade.
1: Entra embaixo do sofá.
0: Você soube daquele caso, né? Da pessoa que perdeu o controle remoto, foi fuçar na fresta do sofá e colocou a mão, sabe o que a gente vai colocando? Tem...
1: Sim.
0: É... Pedaço de pão, caneta velha, moeda. Você encontra tudo no bolso.
1: Uma família de barata lá embaixo.
0: O cara colocou a mão, o que que ele encontra?
1: O que que ele encontra?
0: A sogra dele. Há 5 anos perdida no vão, se alimentando por migalha de pão. 5:17, enquete.
1: Enquete, pulo do gado. Qual é a enquete de hoje, Pedro Quadras?
0: A enquete de hoje, atenção a você, ouvinte. Quando você tá no banheiro, atenção, você tá no banheiro, você começa a olhar para o lado e percebe que acabou o papel higiênico. Alternativa A. Você usa aquele rolinho, o último rolinho do papel higiênico, aquele de papelão? Alternativa B. Se você está na sua casa, você sai com a calça até a metade do joelho, a metade da perna, procurando onde está o rolo de papel higiênico, talvez no armário? Ou alternativa C, que se lasque e vou assim?
1: Olha, o ouvinte pode dar opinião agora na enquete do Pulo do Gado, 11 99991 9197. De fato, um bem polêmico o assunto.
0: Verdade.
1: Aqui. Eu iria de alternativa B, porque eu moro sozinho, né?
0: Também faria isso.
1: Eu iria, mas tem um asterisco aí.
0: Tem, lógico que tem. É bem...
1: Ele tá sujo, né? Não, tem um porém aí. Se eu estiver padecendo de uma diarreia, não dá pra eu sair correndo na minha casa procurando papel higiênico extra.
0: É, então fica difícil, gente. E aí, depende, e você, o que faria? A, B ou C? Até porque isso pode acontecer ou já aconteceu com você, eu tenho certeza disso. Então responda pra nós a enquete do dia 5:18.
1: Olha, quem mandou pra gente aqui, não assinou, né? Vou verificar o nome aqui.
0: Lembrando que não tem a mangueira higiênica lá, né?
1: Não tem. Você está num ambiente que não tem BD.
0: Não tem nada.
1: É isso. No caso aqui, ouvinte R, começa com R, mas o resto tá escrito aqui de uma forma meio egípcia, né? Eu estava uma vez na casa do meu colega, acabou o papel higiênico, morrendo de vergonha. Não tive outra alternativa senão meter a mão e lavar na pia. O Renato...
0: Poxa vida, gente. Aí também já partimos pro... Eu lembro de uma ocasião onde eu tinha, viu, Silvânia, na época do colégio, tinha uns 14, 15 anos... Eu e mais 4 amigos somos na casa da professora de matemática, Dona Mônica, moradora da cidade de Mongaguá, litoral sul de São Paulo. Então, você vê que é verdade.
1: Ah, tá.
0: E ali o meu amigo Ismael, famoso Sharp, apelido de Sharp, por causa da televisão, ele foi no banheiro, o que ele faz? Aquela velha situação onde você faz o que tem que fazer e não tem descarga. Ele enrolou no papel higiênico e jogou pela janela do sobrado. Quando nós descemos para sairmos para ir no Poço das Antas, em Mongaguá, tomar um banho, tinha caído em cima do capô do carro da professora. Vamos lá, 5:20.
1: Opinião do ouvinte, fala, Davi.
3: Bom dia, Tadeu. Bom dia, Vinheta.
0: Bom dia.
3: É,

0: papel. Não ia ter jeito, não. Tira o excesso. Tira o excesso pra não escorrer pelas pernas.
1: Muito bem, Davi. É. Obrigado pela sua opinião aqui. É a opinião do 20 no Pulo do Gado. Enquete do dia.
2: 5 horas e 20 minutos. 5 e 20.
3: Silvana e Pedro Quadras.
1: Oi.
3: Com certeza, já cheguei muitas vezes sem as minhas em casa. Bom dia, Vagninho de Caíras.
1: Bom, já deu a entender. Já chegou várias vezes sem as meias em casa. A gente entendeu o que ele faz com as meias dele. Um abraço pra você, meu querido. Bom dia.
4: Bom dia, Silvana.
1: Bom dia.
4: Eu uma vez caguei.
2: Que isso, cara?
4: Peguei a bosta e joguei
2: que
4: pelo
2: isso,
4: ralo.
1: Calma, calma.
4: Pra ver se descia pelo ralo, mas não deu muito certo, não.
1: Vamos tentar usar analogias, gente. É. Por favor, é um assunto sensível.
2: Você sabe que uma coisa, Silvana, é engraçada. A gente comenta isso, realmente é um papo meio esquisito. Mas muitas pessoas já passaram por essas situações.
1: E posso
2: essa
1: falar?
2: Do ralo é terrível, porque depois tem que ficar empurrando com o dedão. Porque não desce no ralo. Ele... Bom, vamos
1: é
2: nessa.
1: É o tipo de debate que te prepara pra vida, né?
2: É verdade.
1: Última opinião aqui pra encerrar.
5: É, uma vez no vestiário aqui, o pessoal da limpeza aqui, tinha um pano de chão secando, sem papel. Meti sabão líquido no pano de chão e lavar a limpeza.
1: Obrigado pela participação do ouvinte Band FM aqui.
2: Nós vamos descobrindo, né, Silvana? Coisas que...
1: Ponto final e mais uma edição do Pulo do Gado.
2: É por isso que eu falo, olha, o que acontece dentro de um banheiro fechado é melhor a gente não saber. Silvana, final de semana, batendo na porta, e realmente eu desejo pra você um ótimo final de semana. Vai aprontar o quê, hein?
1: Olha, vou trabalhar. Domingo estou aqui, das 10 às 15, de Poxa novo. Vida. Deve ser o terceiro domingo consecutivo que eu trabalho.
2: Poxa vida.
1: Mas enfim, estaremos aqui você.
2: Eu? Mais uma vez, é o... Sei lá, 16 anos, os... Não sei quantos domingos e sábados consecutivos que, graças a Deus, eu não vou trabalhar.
1: Estará no Ninho do Amor?
2: Não, esse final de semana... Ah, não, esse final de semana não. Esse final de semana eu vou pro Balneário Gaivota, cidade de Itanhaém.
1: Ah, que delícia.
2: Visitar o filho Gabriel e também as netas.
1: Manda um abraço pros lindos lá, tá?
2: Vou mandar sim.
1: Então tá bom.
2: Vou mandar aquele presentinho que você separou pra eles.
1: Por favor.
2: Obrigado, viu, Silvânia?
1: Tira uma foto deles recebendo.
2: Eu vou tirar.
1: Eu quero
2: vou
1: ver
2: falar
1: a reação.
2: Que foi a tia.
1: Tá bom.
2: Obrigado.
1: Um abraço pra você. Bom dia.
2: Um ótimo final de semana pra todos. Bom dia.
1: Ai, meu Deus, olha...
6: O povo!

0: a balada do Vinheta, volume 9. Eu quero aproveitar já o meu querido Tadeu Correia.
1: Pois não?
0: Eu quero colocar na balada de hoje, ela que é uma ouvinte assídua, essa não tem como não falar dela, porque essa sim tem a carteirinha, acredito eu, de número 1. Lila San faz aniversário hoje.
1: Parabéns, Lila, maravilhosa. É,
0: e merece o nosso carinho, porque merece. Todo mundo que faz aniversário aqui, ou ela comemora, ou ela traz um bolinho. Então, Lila, obrigado pelo carinho que você tem com a gente há muitos e muitos anos. E vamos colocar a Lila pelada na balada.
1: É necessário?
0: Oi? Tá bom, de longe rir, vai.
1: Bom dia, gente. Bom dia. Tudo bem? Bom dia.
0: Bom dia. Bom dia, meninos.
1: Bom dia.
0: Como é que vocês estão? Quero ouvir. Outra história.
1: Energia aqui em cima.
0: Meninos, nós vamos hoje fazer uma balada em que eu quero... Eu não sei se em todo o país, acredito que não, lógico, tem lugares que não tá esse frio. Mas eu quero dar uma aquecida hoje no corpo, Tadeu.
1: Vamos aquecer.
0: Sabe, eu quero sentir o suor escorrendo no cóccix?
1: Eu também quero. Sabe aquele quentinho?
0: E hoje não adianta, porque tá aqui, não passa batido.
1: É isso.
0: O Léo tá aqui hoje.
1: Vai
0: participar da balada hoje.
1: Talvez o Bando de Coruja já não tenha sido suficiente pra mexer com a cabeça desse menino.
0: O que, que é o tá dodói?
1: Dá umas escalas malucas aí que eles fazem.
0: Mas enfim. A gente pergunta porque são colegas, mas a gente quer saber. Até porque ontem eu encontrei o Diego no elevador e falou que tava com cólicas. E eu falei pra ele, ou vai descer, né? Ou vai ver o que que é, às vezes atravessou.
1: Passa na farmácia e compra uma Atroverã, né?
0: Atroverã é bom.
1: É bom pra cólicas.
0: Vamos lá.
1: Ó, antes, oferecer também pro Luiz Fernando, que tá passando por momentos difíceis na vida, mas colocou no Band Bom Dia.
0: Pô, vai piorar. Que
1: não, pelo amor de Deus.
0: Não! Não, porque o Band Bom
1: Diz que a gente tá

0: ajudando muito ele com essa alegria.
1: Ô, meu querido, então, um abraço. Se a gente ajudando, nós vamos.
0: Vai dar tudo certo, viu, Luiz Fernando? Vamos lá.
1: Lembra a música Vai Dar Tudo Certo?
0: Vai dar tudo. Vai lá, senta o dedo, Vinhetão.
1: Toma isso aqui, ó. Vamos lá!
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1: A balada do Vinheta começa dessa forma. Forma. Nós vamos agora fazer uma viagem no mundo da música.
0: Música. Ai, que delícia!
1: Deixa entrar, porque agora o pau vai comer.
0: Ah, eu quero!

0: do dedinho, você não tá bem.
1: Não, não
0: você
1: tá.
0: Você não tá legal. Você tem que entender que a balada é pra contagiar.
1: É isso.
0: Por isso que a gente introduz ela em você. Então relaxa e dança.
2: Deixa introduzir e

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1: Alexandre ovulou e mastigou o absorvente que a mulher emprestou pra ele.
0: Ele é um ser diferente. Não tem problema algum. Você tem que estar sentindo o que você quiser. Zero, zero, zero.
1: Ricardão mastigou a geladeira portátil do caminhão. O Pedrão mastigou o Léo Júnior. Mentira que ele tá aqui. A gente tá vendo.
2: A gente tá vendo, gente. Não começa a forçar, não.
1: Luciene mastigou a Estação da Luz inteira.
2: Uau!
1: É grande a Estação da Luz, hein?
2: Bota grande nisso! Gente, se liga. Eu gostaria aqui agora. Ah, mas tá muito cedo, não interessa. Aumente o volume. Põe no 10.
1: Põe agora.
2: Se o seu máximo é 10, põe no 10.
1: Põe agora.
2: Se você aguenta 20, põe o 20.
1: Coloca 20.
2: Se você aguenta 30, vamos colocar no 30.
1: Eu quero 30.
2: Você quer 30?
1: Eu quero 30.
2: Então, pode cortar no meio 2 de 15, igual subiu aí? Pode ser 2 de 15?
1: Pode ser 2 de 15.
0: Então vai 2 de 15, atenção. Vamos juntos. Aumente o volume e deixe o bass bater.
2: Cara, eu vou ficar pela...
3: Ai, que legal! Passaram manteiga na cabeça do meu dedo!
0: Mastiga, mastiga, mastiga!

0: Thiago diz que aguenta 26,5. Bem específico, hein?
1: É, cara. Não é nem alto nem baixo.
0: Exatamente.
1: Tá ali, mas é um volume bom.
2: Coloque a cabeça pra fora, calma. Abra o vidro do seu carro. Coloque a cabeça pra fora e grite. Eu tô na Band. Essa é a balada do Vinheta.
1: Olha pro motorista do lado do seu carro. Eu sei que você tá aí, ó. Olha pro lado e fala assim, ei, abaixa o vidro. Na hora que ele abaixar o vidro, você fala, você também peidou? Fala...
0: Faz isso. Faz o teste
1: e corre.
2: Balada do Vinheta. Contagiante.
0: É pra todo mundo. Cê Santos mastigou o chibiu da coleguinha que...
1: Que isso, gente? Como assim?
0: Raquel mastigou o namorado dela, que é português.
1: Uau!
0: Mastigou a alheira dele, será?
1: Será? Alheira?
0: Um abraço pra você, tudo de bom. Marcos Paulo tá com a gente aqui. Diz que pra ele ainda tá frio. Tá fazendo errado a balada, então.
1: Tá errado.
0: Tá fazendo a balada errada.
1: Você tem que se entregar, querido.
0: Entrega aí.
1: Não é assim só ficar ouvindo.

0: super excitado aqui.
1: Eu sei disso, eu tô vendo. Gente, só pra você ter uma ideia, o Tadeu tá suando, cara. Vocês pensam que é a entrega aqui é o máximo.
0: É a entrega de corpo e alma.
1: De corpo e alma. E se você não tá assim, não tá suando, não tá sentindo algo escorrendo no seu cox, você não se entregou. Balada.
0: Fernando mastigou a bomba de combustível. Um abraço pra você, meu querido. Enche o tanque aí.
1: Tomara que não seja gasolina batizada, hein, filho.
0: Clemilson com a gente aqui mastigou até a rabeta da moto.
1: Uau! Quero ver como você vai carregar o baú agora. O próprio bumbum dele vai ser o baú. Hein? É só escrever. Manda tatuar iFood na sua bunda.
0: Coloca no baú. Coloca no baú.
1: Coloca no meu. Ó, 131 já, hein, gente. Bora! Bora lá!
2: Não é possível.
1: Bora!
3: Vou pedir pra você voltar.
0: Au, au.
1: Volta!
3: Vou pedir pra você ficar.
1: Fica na Band.
0: Porque eu.
1: Eu

0: Busato tá na Irlanda nesse momento, mastigou todas as madeiras da Europa.
1: Uau, Busato!
0: Um abraço pra você, Busato. Tudo de bom!
2: Só quer mamar!
0: Alô, Fábio, um abraço pra você, meu querido. Tudo de bom! Olha, o Davi tá com a gente também. Tudo bom,
1: Davi?
0: Mastigou os baurus. Você vem de Bauru, cara?
1: Nossa!
0: Gostoso, hein?
1: Vem de Bauru!
0: Olha, o Valdo tá com a gente, mastigou o ônibus com os passageiros, diz que está tendo um orgasmo múltiplo agora, cara.
1: Uau!
0: Que coisa, gente. É isso, esse é o Band Bom Dia de sexta-feira. Liminha meio agridoce, né? De,
1: é verdade,
0: de feriado,
1: cara.
0: Prolongado, né?
1: É, uma coisinha meio agridoce mesmo.
0: Mas os de verdade estão com a gente, viu, Vinheta?
1: Então,
0: os de verdade estão tudo aqui.
1: Nunca saem
0: da Band, é impressionante.
1: Sempre junto com a gente, sempre fiéis na Band.
0: É isso. O Michael tá com a gente aqui. O Vinheta está com ereção, deu pra ver no vídeo. Mas ele nem em pé ficou, né?
1: Mas sabe que às vezes, no olhar, a pessoa sabe...
0: Ah, e o Michael, então, é especialista nisso,
1: é,
0: né?
1: Ele é.
0: Michael tem olhos de águia pra isso.
1: É, e você veja que ele viu eu. Então imagina, ele é um cara especialista em homens.
0: É.
1: Ele fica olhando no olho do cara pra ver se o cara tá excitado. Ei, fala se não é.
0: Pelo olhar ele sabe.
1: Eu tô ligado, é.
3: Bom dia, pessoal.
0: Bom dia, Pedoncio.
3: Bom dia, gente. Posso falar uma coisa pra vocês?
0: Pode falar.
3: Nossa senhora, tô cansado, hein?
0: Cansado do quê?
3: Tô cansado.
0: Além da Band FM, você faz o que mais da vida, ô Pidoncio?
3: Ah, já Deus, se for juntar tudo que eu faço, vamos lá. Band,
0: ok. Ok, é o principal, a Band é o principal.
3: Oi?
0: A Band é o teu meio principal de sobrevivência ou
3: não? Não, é o meu meio principal, só não é de sobrevivência, que eu não ganho nada da Band. Não tem um crachá, não tem um salário, não tem nada.
0: Tem nada.
3: Eu venho por amor.
0: Como é que a pessoa fica 16 anos fazendo um negócio por amor?
3: Alguém deve ganhar nas minhas custas. Então.
0: Tá bom.
3: Band.
0: Tá.
3: Depois. Você sabe quem acha que ganha nas minhas custas? Meu? Eu acho que é o Emerson França.
0: Ah, mas é ele. É ele.
3: Mas peraí, não me repassa nada?
0: Ele não, em 16 anos ele nunca repassou nada pra você?
3: Não, já deu.
0: Ah, é hora de sentar e rever os contratos.
3: Ele fala pra mim? Ele fala, ah, não, que eu tô colocando no eu tô aplicando. Pra um dia te dar o montante total.
0: Cara, mas 16 anos é muito tempo. Fala pra ele já dar o que ele tem agora. Fala pra ele já transferir o que ele juntou até agora.
3: Você acha que tá me enrolando?
0: Eu acho que ele tá enrolando você.
3: Bom, vamos lá, eu vou ver isso aí.
0: Tá.
3: Bom,
0: aí Band FM.
3: Reciclagem. Trabalho reciclagem também.
0: Hoje latinha. É dia da reciclagem, parabéns.
3: Ah, obrigado. Reciclagem, latinha de alumínio. Papelão não tá dando dinheiro, já deu.
0: Ah, não? Mas outrora deu bastante dinheiro, né?
3: Ah, mas o dinheiro é pouco, né? O Zezinho do papelão, ele sobrevive do papelão, né?
0: Tá.
3: Inclusive, hoje eu vim de carona com ele no carrinho. Lembra que eu vim de carona?
0: Meu Deus, isso é um perigo.
3: É. Pior nada.
0: Você pega marginal?
3: Hã?
0: Você pega marginal?
3: Não, deixa pra polícia.
0: Não!
3: Não,
0: a marginal pra vir trabalhar. Ele pega marginal com
3: a
0: carrinho.
3: Via, de... rua, avenida. Não, pega. Pega, né? Porque ele fez aquele carrinho, ele tem aquele carrinho que ele pega a geladeira, velha.
0: Tá, tá.
3: Tira tudo que tem, usa aquele baúzão.
0: Aham, aham.
3: Duas rodas de bicicleta.
0: Uhum.
3: Dois cabão, ele faz. Aí eu vim, ele faz uma... Ele pega o papelão, aí ele fez... Hoje tinha acho que 3,5 metros de altura.
0: Meu Deus do céu!
3: Eu vou lá em cima. Eu me amarro na cordinha de varal.
0: Então você é muito perigoso,
3: que é o cinto,
0: cara,
3: de segurança.
0: Meu Deus.
3: E ele ali, ó, na marginal.
0: Meu amigo.
3: Aí nós pegamos ali, tem a Bandeirantes também.
0: Sei.
3: É pra Bandeirantes, fizemos um retorno.
0: Aham.
3: Não tem a rotatória?
0: Tem.
3: Ele desceu a rotatória, não tem a esquerda?
0: Tem.
3: Sabe entrar na esquerda?
0: Sei.
3: Ele não entrou, pegou a direita. Aí ele desceu.
0: Tá.
3: As descidas são as melhores.
0: Cara, você corre...
3: Você já viu as descidas dos caras caindo pra pilão?
0: Já vi. Ele vem e sai correndo.
3: Não, ele vem aqui, Jardim, porque ele tem aqueles varão, né? Aí ele vem aqui, ó. Segurando aqui.
0: Aham.
3: Uhum. Aí, Jardim, ele pega, coloca o varão aqui, ó, empina e vai pendurado. Vocês já viram? Ó, só aqui, Jardim, ó. O varão aqui, ó.
0: Que perigo,
3: arrastando,
0: meu Deus.
3: Vai arrastando. Vocês já viram? Com a perninha balançando assim, ó. Os caras são muito bons. Zezinho do papelão faz isso. E eu lá em cima.
0: Um abraço pro Zezinho. Ele tá com um radinho lá no carrinho, não?
3: Tá.
0: Ele tem um abraço, Zezinho. Tamo junto,
3: ele
0: hein?
3: Ele tem um radinho de pilha lá que deu
0: viajante.
3: Bom
0: trabalho. 3 metros de caixa de papelão. Vai dar quantos?
3: Ah, hoje 3 metros, juntando tudo? Uns 5 reais.
0: Meu Deus!
4: Hoje é festa.
0: 5,38 agora, gente. 5,38. Vamos chamar o Cro?
1: Vamos, cara.
0: O Cro?
1: Ô, Cro. Fala baixinho, né, cara? Pra não perturbar também, né?
0: Cro. Vem, Cro!
1: Cro!
0: Vem, Cro. Gosta de ovo? Você gosta de ovo?
3: Gosta.
0: Gosta de ovo?
3: Gosta. Gosta. Eu dou um pra você e um pra ele. Tá, eu reparto. Vocês gostam da gema mole ou gema dura?
0: Eu gosto de dura.
3: É, gema dura. Ai, gente, vocês são os melhores. Sabe o que eu gosto muito de vocês? O P. Ele não gostava de vocês, o P.
0: O P não gostava.
3: Não gostava.
0: Mas por quê?
3: Ah, eu sei. Ele é muito desse negócio de notícia, né?
0: Tá.
3: E agora eu falei que tem o pulo do gado, ele começou a ouvir.
0: Uhum.
3: E aí depois ele emenda. Ele tá ouvindo agora, né?
0: Tá. P, um abraço pra você.
3: Não, pode mandar.
0: Um abraço, P.
3: Mandou?
0: Mandei.
3: P, esse é o Tadeu, tá?
0: Exatamente. Eu falei alguma coisa errada?
3: Ai, meu Deus. Oi, Sansão. Oi.
0: Sacrilégio.
3: Eu tive que vir mais cedo por causa dos meninos. Eu sei que você queria que te acordasse pra fazer crossfit.
0: Puxar as nuvens?
3: Eu sei. Arrastar nuvens. Ele tá com essa mania agora. Oi, tá bom. Eu sei. Peraí só um minutinho. Tá bravo que eu não acordei ele. Ele fica. Eu desliguei o despertador, né?
0: Tá.
3: E aí ele quer que eu acorde. O P, deixa eu falar uma coisa pra você. Os meninos estão aqui.
0: Oi, P!
3: Oi, P!
0: Oi!
3: Oi, tá. Tá bom. Ele perguntou se vocês têm um bonequinho desse pra dar pra ele.
0: Claro. Se você quiser sugerir um nome também.
3: Oi? Ô, P, sugere um nome pro bonequinho que ninguém conseguiu ainda. Faz 7 meses estão contentando um nome pro bonequinho.
0: Acabou a promoção, não tem.
3: Acabou, não tem o nome.
0: Ficou
3: coitado,
0: sem nome.
3: Coitado, tá sem nome, P. Tá, você vai pensar? Tá bom, então. Um beijo. Tá, eu levo, tá. O rapaz do queijo tá aí, não?
0: Nossa, faz tempo que eu não o vejo, viu?
3: Tá, tem um rapaz que vende queijo aqui na Band. Eu vou levar pra ele. Ele adora gorgonzola. Tá.
0: Tá bom.
3: Tá, e leva o sagu também. Beijo, tchau.
0: Tchau.
3: Olha, vou te falar, hein.
0: Meu Deus do céu. Bom, gente.
3: Quem é esse menino? Tá pagando promessa aqui?
0: Tá, eu acredito que sim.
3: Tá.
0: Ou tá sem clima em casa também.
3: É verdade.
0: Acontece também.
3: Você é casado, meu amor?
0: Aí, ó.
3: É?
0: Tá sem clima em
3: tem
0: casa.
3: Tem filhos, não? Não, só não, é casado.
0: Não tem, só é casado.
3: É, tá sem clima em casa.
0: Tá sem clima em casa.
3: Eu sei como é que é.
0: É complicado. Por isso mesmo que eu estou solteiro, viu, Cro?
3: Mas você faz bem, viu, meu amor? Você sabe que eu era uma das pessoas? Ontem eu tava conversando com o santo casamenteiro.
0: Uhum.
3: Eu tava sem falar com ele. Aí eu voltei a falar. Eu tava conversando com ele, como é que tá? Tem muita gente pedindo. Ele falou que tá, meu, pessoal, caiu muito pedido pra casamento.
0: Olha, e tá chegando a época, né?
3: Tá chegando agora, Santo Antônio. Ele falou pra mim, eu chamo ele de Toninho. Falei, Toninho, como é que tá? Ele falou, gente, pedido tá muito ruim.
0: Olha, ninguém chegando mais
3: poucas,
0: quer se amarrar,
3: poucas,
0: hein?
3: Poucas mensagens. E agora tá com o serviço de zap também?
0: Bom, vamos lá, gente.
3: Gente, como que tá, né?
0: É, que coisa, né, Cro?
3: É uma pena, meu amor.
0: As relações humanas, elas estão bem diferentes da época quando você tava aqui na Terra, né?
3: Bem diferentes. Antigamente tinha mais contato, né, meu amor? Hoje, por causa do celular, as pessoas se afastaram um pouco, não é?
0: É o que eu falo aqui. A impressão que a gente tem é que a gente tá muito conectado. Mas o ser humano, Cro, aqui na Terra, nunca esteve tão só.
3: Desconectou.
0: É?
3: Desconectou, é verdade. Você tem toda a razão, meu amor. Mas tá tudo bem também. Cada um faz o que quiser da vida.
0: Exatamente.
3: Não tô aqui pra criticar, não tô aqui pra nada.
0: É
3: tô
0: isso.
3: Aqui pra falar a respeito de moda, de roupa.
0: É isso aí. É hora do Cro sem frescura.
3: A mulher ligou.
0: Escreva, que história é essa de sem clima em casa? Vem pra cá agora. Tem que ir, Léo. Tem que ir, porque senão...
3: Vai nanar, né?
0: É.
3: Meu Deus, a carinha dele de sono. Se não é sono, tá bêbado, hein? Vai ver isso.
0: Mande sua foto.
3: Que a madrugada não faz?
0: Foi, não. É realmente a madrugada. Ela humilha. Eu já fiz, eu sei como é que é.
3: Fala, meu amor.
0: Bom, vamos lá. É, mande sua foto aqui. 11 99991 9197. De preferência de corpo inteiro, viu?
3: Isso.
0: Procura dar aquela analisada. É, consertar o que tiver que consertar. Elogiar o que tiver que elogiar. Conte pra gente aqui, mande um look seu que você usa pra ir pra balada, pra algum evento social, né? Um batizado, um chá revelação, enfim. 11 99991 9197. Enquanto você faz isso, ei, não é à toa que você ligou na Band FM, não. Você, tô falando com você. O Cro tem uma palavra pra você. Aqui no microfone da verdade.
3: Eu tava vindo pra cá e ouvindo vocês. E eu ouvi, eu sou de prestar muita atenção, um ouvinte que declarou pra vocês que ele tá passando por um momento muito difícil, mas ouvindo vocês acabou amenizando tudo isso. Eu acho que vocês já sabem da importância que vocês têm na vida da pessoa. Com o humor que vocês fazem, com as brincadeiras que vocês fazem, isso é muito importante. E você sabe que eu posso falar que o humor, as pessoas que fazem humor realmente, é como o nosso querido Emerson França fala, não é realmente uma profissão, é uma missão que vocês têm. Então, para você que está ouvindo o Band Bom Dia e a Band, que está passando por uma situação difícil nesse momento, lembre, eu acho que tudo realmente pode passar. Eu sei que você deve estar falando assim, Éculo, mas parece que não passa, parece que essa dor é angustiante, parece que isso aqui não vai acabar. Mas, meu amor, lembre-se de uma coisa. Vocês sabiam que já fizeram comprimidos de farinha de trigo e a pessoa tomou achando que realmente era um remédio e se curou? É o placebo que fala, né?
0: Exatamente.
3: É o famoso placebo. Então, meu amor, a cabeça da gente às vezes é muito importante. Eu acho que, de verdade, a maioria das coisas que a gente consegue é através do nosso pensamento, o que a gente joga no universo. E preste atenção, quanto mais a gente se lamenta, quanto mais a gente fica triste, a coisa aumenta. E é verdade, meu amor, porque o universo joga pra você aquilo que você tá sentindo e o que você quer. Então, vamos começar a pensar positivo? Vamos começar a ver coisas boas? Eu já falei isso e vou repetir. Leia um bom livro, veja um bom filme, vá atrás de coisas positivas e pense, pense de verdade que você vai sair dessa. Eu tenho certeza, meu amor, porque eu também já passei por tantas coisas, mas tantas coisas que vocês nem imaginam. E eu consegui sair. Se eu conseguir, você também consegue. Até porque Deus tem um propósito para cada um. E o seu propósito de Deus não é viver na tristeza, e sim na felicidade.
0: Vamos essa aí. Toma essa aí no meio da cara. Caraca, aqui no, no
1: Cruzeiro Frescura. Né?
0: Receba.
3: Ó, vamos lá, meu amor, vou trabalhar.
0: Mandei a primeira foto aqui. Cro, pela primeira vez você vai analisar um uniforme. Aliás, a Copa tá chegando já, menos de uma semana, né? Quinta-feira que vem começa. Não sei se você lembra, Cro. Em 1982, você que fez o uniforme da TV Globo quando eles foram cobrir na Espanha a Copa do Mundo, naquela ocasião.

0: ocasião. O uniforme quem fez foi você.
1: Poxa vida, que boa lembrança. E era muito bonito, viu? Boa lembrança, foi eu. E eu acho que eles deveriam ter mantido, né? É. Aquela performance, aquela costura refinada que eu fiz pra eles. Mas foi coisas... Tem tanta história na minha vida, meu amor, se eu te contar. E essa foi uma das histórias boas. Uhum. E realmente, a Copa tá aí. E a camisa do Brasil, eles já decidiram?
0: Já decidiram.
1: Já, né?
0: Decidi. Não gostei.
1: Você não gostou?
0: Não gostei, não gostei. Eu achei uns cortes meio esquisitos.
1: Eu também não gostei. Eu, se eu vou fazer a camisa da seleção brasileira, o que é que eu faço? Pros meninos, claro. Aqui, ó, um decote V valorizando o peito. Eu gosto muito do decote V.
0: Você faria um uniforme com decote?
1: Decote V, meu amor, aqui, ó.
0: Valorizando o peitoral.
1: Decote V, até porque todos os jogadores estão no shape.
0: Sim.
1: Não é? Valorizar aquele peitoral, um decote V, uma camiseta mais, como é que eu posso dizer? Aquela slim.
0: Tá.
1: Tá mais grudadinha, tipo uma baby look.
0: Tá.
1: Eu gosto daquela camiseta, eu faria uma camiseta com tecido pra valorizar o abdômen, pra ver os gominhos. Verdade, meu amor. Aqui, a manguinha um pouco curta,
0: tá,
1: pra valorizar o bíceps. Faria uma manguinha mais baby look aqui, ó. Não, não a machão.
0: Tá.
1: A baby look pra valorizar o bíceps, tá?
0: Gente.
1: Verdade. Os shortinhos dele voltar naquela época de 1970, 80.
0: Que era mais curtinho.
1: Mais curtinho. Faria ele aqui, tipo... Na verdade, se eu pudesse, eu não seria o short, seria aquele sungão.
0: Tá, faria um...
1: Sunga shortinho?
0: Faria um sungão.
1: Sunga shortinho, valorizando tudo que eles têm. Não é?
0: Certo,
1: até perfeito. Porque, meu gente, futebol não tem a ver com bolas?
0: Com...
1: Bom, vamos aqui.
0: Vamos lá, então análise uniforme, Cro. Quem mandou aqui foi o Zé, o Will e a Bruna. São os que estão na foto aí. Então, eu queria que você analisasse o uniforme deles.
1: Tá, gente, o uniforme, posso dizer, eu não sei qual é o tipo de... Analisa... Eu não sei qual é o tipo de empresa, não é? Mas o uniforme tá bom. Tá um uniforme, uma calça social, preta, né? Mantém, assim, aquele nível de seriedade. E uma camiseta básica, né? Manga curta, azul, com o logotipo da empresa no peito. Então, assim, posso falar? É um uniforme que eu gostei.
0: Tá.
1: Não achei ruim, não. Uhum. Até porque é muito importante, você que tem uma empresa e está me ouvindo, o uniforme é algo muito importante para os funcionários. Se o uniforme ele está esgarçado, ele está, como é que eu posso dizer, desbotado, gente, não pode. É a marca da sua empresa,
0: é
1: tá bom? Lembre-se sempre de procurar uma pessoa, uma empresa que faça uniformes, que te dê opções e faz o melhor. Eu posso te dar uma sugestão? Você que tem empresa, quando você for em busca de uniforme, consulte os seus funcionários, faça uma pesquisa. Eu sei que não é fácil, porque todo mundo vai dar uma opinião, mas faz isso. Porque às vezes os funcionários que usam a roupa sabem o que vai ser legal pra você, tá bom,
0: é
1: meu amor?
0: Aí, é isso aí.
1: Eu gostei, eu vou dar 8 pra eles.
0: Nota 8 pro uniforme da empresa. Parabéns aí.
1: Inclusive, a Band precisa procurar um profissional que faça.
0: Crow!
1: Nunca certo.
0: Crow! Vamos lá, mais uma foto aqui, nosso tempo já tá estourando. A Nayara, mandei aí, ela, segundo ela, uma foto tirada ontem, né? Ela e o digníssimo
1: dela. O que tá acontecendo, meu amor, pessoal? Agora só manda foto com pessoas.
0: Pois é. Enfim, o solteiro não tem um dia de paz, né?
1: Eles estão aqui, deixa eu ver, num lugar muito frio. Ele tá com uma... Será que ele tá indo numa festa de caipira? Vai ter... Ah, é festa junina.
0: Parece que ele tá pronto pra cortar umas lenhas, não parece?
1: Ele tem cara de lenhador.
0: É
1: verdade?
0: É.
1: Verdade, lenhadores são tão másculos. É verdade, gente. Bom, eles estão com uma roupa de inverno. Tá, pra ocasião, acho que tá bem. Não é? Eles estão com... Olha, deve estar muito frio, estão com cachecol.
0: Uhum.
1: Né? Ela tá com uma jaquetinha de nylon.
0: Ela falou que foi ontem. Ontem. Vocês moram na Serra ou na Yara?
1: Aonde é isso aqui, meu
0: Parece,
1: amor?
0: Né? Um Campos do Jordão, uma coisa assim, né?
1: Parece muito.
0: É.
1: Ah, eu gostei, não achei ruim, não.
0: Tá.
1: Uhum. Vou dar 9 pra eles. Eu tô bonzinho hoje.
0: Tá 9! O trabalho, né, Cro? Por exemplo, se ontem eles, depois desse passeio, eles foram fazer amor no hotel, por exemplo, imagino que eles estejam no hotel, o trabalho pra tirar essas fotos todas.
1: Ai,
0: então
1: trabalho, né? Meu amor, tirar tudo isso.
0: Exatamente.
1: Gente do céu.
0: Tem até aquele meme que as mulheres estão postando, que no inverno elas não sabem se vale a pena tirar toda essa roupa pra 3 minutos de prazer.
1: É aí que tá, meu amor. Não, começa a tirar a roupa na hora que termina, até o cara não consegue segurar a ereção, gente. Tem essa também.
0: Tá aí.
1: Desculpa me prolongar, preciso ir, gente. Não.
0: Cro, obrigado pela sua participação, tá?
1: Imagina, obrigado, meu amor.
0: Só pela palavra que você deu hoje pra gente, já valeu a sua visita,
1: é
0: tá?
1: É um prazer de verdade estar aqui com você. Olha a foto que eu tenho, que veio mostrar pra vocês.
0: Você tem que apagar esse nude, Cro. Você tem que apagar esse nude, Cro. Faz mais de ano, não faz, não?
1: Faz. Você acha que se o P ver isso aqui, ele vai achar ruim?
0: Ah, ele vai achar, com certeza.
1: Aí eu tenho fotos maravilhosas.
0: Eu não sei aqui. Como você consegue entrar no céu com isso, Cro.
1: Essa daqui é da Morgana. A Morgana é uma delícia, né, gente? Eu tenho essa daqui. Tem umas aqui que eu vou te falar, hein? Olha esse quarteto aqui. Tirando a que tá no chão.
0: Se eu não me engano, era a sogra do ouvinte. Que mandou aí.
1: Tenho essa também, ó. Adoro esses mamilos.
0: Cro, é a mesma pessoa. Apaga esses nudes.
1: Cro, um abraço. Apaga ou manda pra mim.
0: Tchau, Cro.
1: Tchau, gente.
0: Tchau, um abraço pra você. Tchau, Cro. Tchau.
1: Ele não apaga.
0: Daiane e Marcelo, obrigado pela foto que vocês mandaram. Eu não sou o Cro, mas nota 10 pro casal, viu?
1: Olha
0: nota
1: aí. 10.
0: Daiane e Marcelo, um beijo pra vocês, viu? Tudo de bom, tudo de bom. Ai, gente, olha... Não parece, viu? Mas que dia que é hoje, hein?
1: Hoje?
2: Hoje é sexta-feira.
0: Sextou.
2: Chega de canseira.
0: Vamos lá, gente. Hoje tem cervejinha aqui no nosso Band Bom Dia. Pode pedir 11999919197. Peça sua cervejinha.
3: Uma cervejinha pra mim, tá? Bem gostosinha agora. Ô, menino, você tem meu Instagram, pode encaminhar lá, viu? Abro tueja, tá? Eu estarei esperando ansiosamente.
0: Um abraço pra você, meu querido.
2: Chega de
0: tudo de bom!
4: Olha, Dadeu,
0: bonita! Oi!
4: Perdão, senhor!
0: Fala, fio!
4: Olha, galera, geladinha!
0: Valeu, meu querido, receba!
5: Perdão, senhor, minha vinheta.
0: Oi!
5: Bom dia, ô, papo querido. Do Arthur Alvim. Manda aquele chopinho de vinho, essa cesta promete. Abraço,
0: eita.
5: Amo vocês.
0: Posso falar, faz tempo que eu não tomo um chope de vinho,
1: é
0: viu?
1: É bom, viu, cara? Eu também gosto.
0: Eu tomava ali no Poncho Verde, ali do Shopping Butantã.
1: Sim, não tem mais, né?
0: Era muito gostoso. Não tem mais?
1: Eu não sei.
0: Faz tempo que eu não vou lá.
1: Eu sei que eu tomava ali naquela desfirra ali, no Gênios, e também acho que não tem.
0: Muito gostoso, muito
6: bom
0: gostoso.
6: Dia, me vinha fica mais.
0: Dia.
6: E nosso amigo lindão do Jadeu. Abraço, senhores. Josivaldo de Barueri. Manda pra nós.
0: Valeu, meu querido. Um abraço pra você. A ouvinte que o Cru analisou a foto, que estão de agasalho, né? Na serra. Ela falou que foram pra Vinhedo almoçar ontem. Tava muito frio, mas eles fizeram amor antes de ir. Muito obrigado pela informação.
1: Bacana, acho que antes de colocar as roupas,
0: exato.
1: Né?
0: Exato.
1: Bacana, boa
0: perfeito,
1: ideia.
0: Perfeito, é otimizar o tempo, né?
1: É verdade.
0: Naira, um beijo pra você. Tudo de bom, meu
6: Deus. Oi.
0: Oi.
4: Aladinho aqui, Coruja. Bom dia, rapaziada. Manda aquela cervejinha pra cá, manda, Tadeu.
0: Cervejinha pra você, cara. Receba.
6: Bom dia, Vieta, Pidócio, meus amigos. Manda cerveja pra mim aqui em Garatá, José Roberto. Um abraço, tudo de bom.
0: Valeu, Zé. Um abraço pra você, tudo de bom. Oi.
7: Bom dia, Emerson. Bom dia, Pidócio. Tadeu. Quero café.
0: Não, Zé, cerveja.
7: Salve.
1: Cerveja.
0: Só um minutinho.

0: na Bahia, um abraço e uma boa sexta-feira pra nós todos.
1: Valeu, meu querido, um abraço pra você, tudo de bom e ponto final em mais uma edição do Band Bom Dia.
2: É, gente, obrigado, acabou. Viu?
1: Segue a gente nas redes sociais, solta deu no Instagram.
3: Repete.
1: Solta deu no Insta.
2: E arroba Emerson Franco Oficial.
1: É isso, gente. Vem aí a hora do ronco, mais alegria. Essa aqui é amanhã campeã da Band FM.
3: É, viu? Aqui na Band, a sua rádio. Sempre do seu jeito.
1: Essa assinatura é importante, viu, Pidons? Principalmente na sua voz.
3: Mas eu não sei assinar.
1: Não!
3: Não!
2: Deixa.
1: Assinar com a voz, cara.
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3: 5 horas 56 minutos agora, Pidoncio. Vamos lá pro exercício de adivinhação. Quantos graus está fazendo em São Paulo nesse momento? Chutando assim por baixo.
4: 28.
3: 28 graus, passou.
4: Você chuta
3: longe.
4: Mal, hein, cara?
3: Você chuta muito mal, Pidoncio. Essa hora, entenda, essa hora. Se tiver 28 graus, é porque o mundo realmente está acabando.
4: Poxa, muito cedo. Eu te conheci, cara.
3: Não tá 28 graus. São 12 graus nesse momento em São Paulo, tá?
4: Tá.
3: O céu limpo nesse momento. Previsão de máxima pra hoje é de 23 graus.
4: Como é que você fala que o céu tá limpo se a gente não tá vendo o céu?
3: Eu tô lendo as informações no site climatempo.com.br.
4: Tá
3: bom. Que coisa. Previsão hoje é que o sol apareça, tá? Entre muitas nuvens, mas não vai chover hoje em São Paulo, viu?
4: Vai ser legal, entendeu?
3: Não chove. Pro sabadão, mínima de 10, máxima de 24 graus. Cara, domingo a mínima... Atenção, porque de madrugada vai fazer frio, hein?
4: É mesmo?
3: 9 de mínima pra domingo. Mas a máxima tá ali na casa dos 23 graus, tá bom? Quem tem aí o seu cobertor de orelha? Quem tem aí uma pessoa pra, né, pra abraçar de madrugada?
4: Cobertor de orelha?
3: É.
4: Alguém... Quem é o louco que cobre sua orelha?
3: É alguém...
4: Não, é uma pessoa.
3: É uma pessoa que vai abraçar você de madrugada?
4: Ah, não, não tenho.
3: Você não tem, né, Pidoncio?
4: Não.
3: Tem uma peste.
4: O meu cachorrinho, hein?
3: Você dorme com o seu cachorro.
4: Melhor,
3: né?
4: Companhia que tem.
5: É, às vezes é melhor mesmo.
3: Exatamente. A hora do ronco vem aí, meu povo!

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2: Bom dia, são 6 horas em ponto, gente. 6 em ponto, hora de Brasília. Maravilhosa manhã de sexta-feira. Vamos com tudo? Vamos com alegria?
3: Bora com tudo?
2: Vamos com disposição?
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2: Oi. Vamos mergulhar nessa aventura?
3: Tipo um...
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2: Aí,

0: Bom dia, homem vinheta.
1: Bom dia, lindão.
0: Muito bom dia, Pidoncio.
2: Bom dia, meu povo querido.
0: Pidoncio, alguma vez você já teve que assumir um B.O. que não era seu?
2: É, B.O. é o quê?
0: B.O. boletim de ocorrência.
2: É um problema. É uma B ao contrário?
0: Não! Você já teve que assumir um problema que não era seu?
2: Ah, já deu, graças a Deus, não.
0: Uma responsabilidade que não era sua?
2: Eu evito. Passa esse problema pro vinheta.
0: Vinheta, já teve que assumir?
1: Ah, já, vários.
0: Quantas
1: vários,
0: vezes, né? Um problema vários, que não é teu, cai no teu colo.
1: É,
0: né?
1: acontece.
0: Geralmente com família envolvida, né?
1: Também, lindo.
0: Mas acontece no trabalho, né? Vai contar pra gente aqui. Já teve que assumir um B.O. que não era seu? Conta pra gente que B.O. era esse.
1: Deu certo? Resolveu? Não? Correu? O que aconteceu?
0: O marido, o teu colega, foi trair a esposa.
1: Isso.
0: E deixou na tua mão a parte da mentira?
1: Olha, na tua mão a mentira. E aí? Qual foi o B.O. que você teve que resolver? Hein?
0: Conta aí. 11999919197. A palavra-chave qualquer, Pidoncio.
2: OB.
0: OB. Manda OB. Manda OB.
2: Não, mas
0: pra
2: a gente tá fazendo publicidade, né?
0: É, pois é, também. Tem isso aí.
2: Então fica B.O. só.
0: B.O. Tá. Manda B.O. Gente, B.O., manda B.O., tá falando ao vivo, contando aqui, já teve que assumir um B.O. que não era seu? 11999919197, por quê?
3: A praça é nossa!

0: FM, Zeneto e Cristiano, cadeira cativa, é a versão exclusiva Band FM de pertinho. E hoje a gente pergunta aqui na hora do ronco: já teve que assumir um BO que não era teu?
1: Então.
0: Um problema que nem era pra você estar resolvendo, mas você foi lá, resolveu, ou porque você é competente, ou era amigo da pessoa. Conta pra gente. 11 99991 9197. Palavra-chave qualquer, Pidoncio.
2: Fácil, B.O.
0: B.O. Escreveu B.O. A gente sabe que você tem assunto pra falar com a gente hoje.
1: Pronto.
0: Nessa sexta-feira gostosa, na hora do ronco. Enquanto você manda B.O. pro WhatsApp da Band, a gente gira a roleta de piadas.
2: Ah, vai girar. Vai girar mesmo.
3: Baiano. É, girou, girou. Barata. Joãozinho.
4: Aeromoça. Médico, mendigo, namorado, padre, papagaio, pastor, português,
5: religião, profissão,
6: dica do dia.
0: Dica do... Eu nunca ouvi esse tema na roleta. Dica do dia.
2: Dica do dia. Bom, vamos lá, né, Jadil? Tá, eu tenho uma dica legal. É até uma palavra boa, tem pra muitas pessoas, muita gente pensar. Gente, tem muita gente reclamando hoje de relacionamento.
0: Tá.
2: Ah, porque relacionamento não tá legal, tal, tal, tal, tal, tal, tal, tal, tal. Então faz o seguinte: troque seu coração por mais um fígado. Assim você bebe mais e ama menos.
0: Perfeita dica, hein? Pra uma sexta-feira, então.
2: Não é, Jadeu? Bora beber!
0: Vambora!

0: Band FM, Leandro e Leonardo. Não olha assim, aqui na Hora do Ronco, 6h08. Conta pra gente, já teve que assumir um BO que não era teu? Um problema que você não tinha nada a ver
1: e
0: se envolveu no meio do rolo? Conta aqui, 11999919197. Escreve BO agora,
1: agora
0: e vem falar com a gente.
2: Pitôncio. Oi, lindo.
0: Tem ouvinte na linha, cara.
2: Alô, bom dia.
3: Alô, bom dia, tudo bem?
2: Ô, filho da mãe, quem é?
3: Aqui é o Josivaldo de Santana de Parnaíba.
2: Ô, Jadeu, é o moço aí, ó.
0: Josivaldo.
2: Ah, Josivaldo.
0: Ô, Josivaldo, bom dia, tudo bem?
1: É o moço.
3: Tudo ótimo.
0: Boa, Josivaldo. Conta pra gente aqui, cara. Já teve que assumir um BO que não era teu?
3: Cara, eu trabalhei muito... Trabalho como motorista de aplicativo e sou segurança, né? E eu fui chefe de um vagabundo, que não vou citar o nome dele aqui, chamado Bira. Aí, esse vagabundo vivia botando a cara na mulher e ficava falando pra mim, ó, avisa lá que eu vou fazer FT hoje, que eu vou fazer a merda. Falei, beleza. Um dia ele saiu e não me avisou bosta nenhuma. A mulher dele me liga.
0: Ai.
3: Puta, que lá merda.
0: Tá.
3: E aí, o que, que eu fui inventar pra essa mulher? Aí eu fiz uma manobra operacional lá pra enganar a mulher. Não enganei, mas ainda ganhei 100 conto do Bira.
0: 100 conto pra mentir pra mulher dele.
3: Reais
0: enquanto ele colocava a Gaia nela. Ok.
1: Caraca, velho.
0: É, tá. Entendi. Bom, pelo menos recebeu, né?
1: É, ô, meu querido.
3: Oi.
1: Quando você cobra pra falar pra minha namorada que hoje eu vou estar na.
0: Pera, é o vinheta!
1: Não!
0: A gente tá no ar, cara!
1: O cara é profissional, velho!

0: Band FM Luan Santana, Bala Emocional, aqui na Hora do Ronco, 6h12. Conta pra gente hoje se você já teve que assumir um B.O. Primeiro ouvinte aqui é profissional em assumir B.O. Ele recebe pra isso. O amigo dele pagava pra ele mentir pra mulher dele.
1: Você viu, cara? Mas
0: coisa,
1: é cada um, hein?
0: Que loucura. 11 999 919 197. Palavra-chave qual que é, Pidoncio?
2: A palavra-chave é o tema, é B.O.
0: B.O. Escreveu B.O. Você tá no ar com a gente falando ao vivo, né, Pidoncio?
2: Boa, já deu. Você vai escrever B.O., a Aninha separa, vai falar com a gente ao vivo e a gente vai bater um papo e você vai estar na Band.
0: É isso aí, Pidoncio.
3: Falou bem. Boa, já na Band FM, você vai ouvir Henrique Juliano.

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0: 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Tem par de ingressos aqui, tá?
1: Tem, já deu.
0: 11 999 91 9197.
1: Bora vender?
0: Se inscreve aí, boa sorte.
2: Que
0: não.
2: Vender o quê? Você tá louco?
1: É isso?
0: A sua rádio do seu jeito. Muito bom dia, Marcelo Carvalho.
3: Bom dia, Tadeuzinho. Bom dia, Emerson França.
2: Ô, meu querido, bom dia.
3: Você tá por aqui hoje?
2: Eu tô, sempre tô.
3: Você tirou o lugar do Pidoncio?
0: Não, o Pidoncio tá aqui também.
1: Ó, posso falar?
0: Tá
1: engraçado, parece que eu... Sabe o que eu acho? Às vezes eu sou invisível.
0: É, foi certo, eu também acho.
3: Ah, que você tava debaixo da mesa, eu não tava vendo.
1: Eu tava catando papel.
3: Ah, desculpa.
1: Bom dia, seu Marcelo.
3: Você tá bem?
1: Tô bem, graças a Deus.
3: Me ligaram, falaram, ó... Um cara que não gosta de trabalhar pra outro que também não gosta, você pode substituir o que não gosta? Falei,
0: tá,
3: aí.
0: É, isso aí mesmo. Daqui a pouco tem Não Sabe Chuta com Marcelo Carvalho. Quer se inscrever? Já vai no perfil dele, hein? Vai lá, manda mensagem na DM, que ele não liga, não. Pode mandar.
3: Pode mandar.
0: Manda lá,
3: mandar.
0: Manda o seu telefone. Yeah. E tem que estar seguindo o perfil. Marcelo Carvalho Oficial.
1: É isso aí.
0: Marcelo
1: é isso.
0: Carvalho Oficial. Até quanto que o ouvinte pode ganhar mesmo, Marcelo?
3: Até R$1.000, Tadeuzinho.
0: Até R$1.000. Que beleza, hein?
3: Tá fácil hoje. Poxa, deu uma olhadinha, vida, tá bem, véio. Facinho.
0: Viu? Molezinha, daqui a pouco na hora do ronco já
1: uma
0: se inscreve.
1: Sexta, hein?
0: O quê? Que é isso?

0: Quem é?
1: É o Natalino de Calcaia do Alto.
0: Natalino, nosso querido e amado Natalino. Bom dia, Natalino!
1: Bom dia, Pidote. Bom dia, Tadeu.
2: Bom dia,
1: Marcelo Carvalho.
2: Bom dia, Natalino.
0: Ô, Natalino, meu querido, ouvinte assíduo da Hora do Ron, conta pra nós aí. Já teve que resolver o BO de alguém?
1: Rapaz, foi nos anos 90. Tinha um amigo meu e ele tinha uma moto, uma CB450, que era o xodó dele.
0: Ixi, essa era boa.
1: E ele só emprestava pra mim. E o meu irmão me pega essa moto sem autorização e me cai com essa moto. Meu amigo, pensa na minha situação. Nossa. Eu tive que levar essa moto na Honda, né? Falei pro meu amigo, ó, deu um probleminha na sua moto aqui, que tava comigo, né? Levei na Honda, ficou lá 25 dias para eles reformarem ela, trocarem o tanque, essas coisas tudo. Tive que pegar um empréstimo no banco para poder consertar essa moto. E até hoje não recebi. Se fosse hoje, com certeza eu recorreria ao Marcelo Carvalho, mas naquela época foi o banco mesmo.
0: Tá vendo aí? Você teve que usar o banco, né?
3: Tá vendo só? Olha que loucura.
1: Positivo.
0: Mas e a moto? Ficou boa?
1: Ficou novinha.
0: Por que você não ficou com a moto, velho?
4: Né?
3: Eu acho.
4: Já investiu tanto, né?
0: Eu não devolveria não, velho.

0: mim.
1: Band FM, Paula Fernandes. Mentiras, aqui na Hora do Ronco, 6h25. Você já teve que assumir um BO que não era seu? Conta pra gente aqui.
2: Todo dia.
3: Imagino.
2: Mas aí todo dia.
1: Desculpa te dizer, mas o BO é sempre seu.
2: Sempre meu. Marcelo, dá pra me ajudar aqui que eu tenho uma confusão falando, manda aí, vai.
1: Exato. Ah,
3: isso aí.
2: Todo jeito, toda hora.
1: Conta aqui, 11 999919197.
4: Bom dia a todos aí. Oh, eu já tive que assumir um problema que não era meu, cara. Eu tenho um irmão gêmeo, cara, ele andou ficando com outra mulher aí perto na cidade.
2: Eita.
4: Aí, e eu tive que assumir que era meu pra ele não apanhar da mulher dele, tá doido.
1: Isso que é irmão, hein? Que é, apanhou pro irmão não apanhar. Olha aí que beleza.
3: E se o irmão fosse gay, hein?
1: Hora do... Você já pensou?
3: Agradece, velho.
1: É.

0: Band FM, Bruno e Marrone, deixa aqui na Hora do Ronco, 6h29. Além do Não Sabe Chuta, tem também Papo Reto com Marcelo Carvalho daqui a
1: Vamos
0: pouco,
1: falar. Né, Marcelo? Você sabe do que a gente vai falar hoje? Consórcio de veículo ou financiamento de veículo. O que, que é melhor? O que você acha que é melhor?
0: Posso falar? Não faço a menor ideia.
2: Eu acho que é consórcio.
0: Você acha que é consórcio?
1: Daqui a pouquinho? Vamos
0: daqui ver. A pouco o Marcelo vai falar pra gente aqui. Papo reto.
3: Que será? Agora eu fiquei curioso.
0: É? Fica aqui com a gente pra
1: tem
0: saber.
1: Tem consórcio de tudo, viu? Depois te falo o que tem consórcio.
2: Eba, quero saber.
0: 6h30 agora, gente.
4: Agora. Jornal do Ronco. Só um minutinho aqui. Deixa eu abrir aqui.
0: Tá no TP número 2.
2: Tá no TP?
0: É, TP
2: só um
0: número 2.
2: Aqui tá, peraí, só um minutinho. TP número 2, aqui, vamos lá. Vai começar aqui agora, hein?
0: Vamos lá.
5: A Miss Bumbum 2025, Caroline Chaves, lançou sua candidatura à musa da Copa do Mundo de jeito inusitado. Inusitado ao cobrir o próprio corpo com figurinhas do álbum do torneio.
0: Caroline disse que a ideia veio quando a organização do concurso a desafiou a lançar sua candidatura de uma maneira criativa e impactante. E como não queria fazer nada genérico, como simplesmente usar a camisa da seleção, ela decidiu transformar o próprio corpo em um álbum gigante.
5: A produção levou cerca de 7 horas para ser concluída. E a influenciadora diz que escolheu a dedo as figurinhas que seriam coladas em seu corpo para gerar um impacto maior.
0: Caroline ainda conclui dizendo que ficou satisfeita com o resultado, tá? E com toda a repercussão, e espera ser reconhecida como a musa da Copa.
5: A pergunta que fica no aqui e agora: aonde ela enfiou o Vini?
1: A Virgínia.
0: Fica aí o questionamento.
1: A Virgínia.
6: Tadeu, melhor.

0: Band FM, Henrique e Juliano volta por baixo aqui na Hora do Ronco, 6h34 agora. Hoje a gente pergunta, você já teve que assumir um BO que não é teu? A bomba aí caiu no teu colo?
1: É.
0: Você não tinha nada a ver com pagode?
1: Sobrou pra mim.
0: Sobrou pra você. Você vai contar pra gente aqui. 11999919197. Palavra-chave qualquer.
2: É a mesma do tema, é BO.
0: É BO. Manda BO pra gente. Vem falar ao vivo aqui na Hora do Ronco. Vem!
3: Vem! Daqui a pouco, na Band FM, tem Sorriso Maroto.

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10: Falando nisso,
15: hoje é sexta-feira.
10: Ó, segue valendo. 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Showzaço.
17: Showzaço, cara.
10: Quer concorrer? Dá tempo ainda. 11 99991-9197. Fala, me coloca nesse sorteio aí.
17: Coloca o Péricles.
10: Quero... Oh, é, showzaço, oh, hein, Marcelo? Louco, vai ser demais. É...
17: Claro.
10: Não. Claro, você é VIP.
15: Claro, claro que não.
10: Não fala assim. Band FM é a sua rádio do seu jeito, essa é a Hora do Ronco, falando sobre B.O.s. Que caem no nosso colo, não tem nada a ver com a gente, mas a gente tem que resolver, né?
17: Ah, a gente tem que resolver, não tem jeito.
10: Descascar esse abacaxi, né, gente?
18: Ô, Jadeu, tem um vídeo na linha.
10: Quer falar alô?
18: Não, quero que você fala.
10: Alô, bom dia!
20: Alô, bom dia!
10: Quem fala?
20: Adivinha!
18: Vamos adivinhar, vamos adivinhar.
10: Mariluce!
18: Ah, é, Rita de Cássia!
10: Rita de Cássia! Não, não, chuta o nome aí, Marcelo.
21: Angélica.
10: Angélica.
17: Ruth.
10: Ruth.
21: Ana Maria Braga.
10: Qual é o teu nome, meu amor?
20: Ai, nossa, meu amor, sim, é pra você. Eu... Pode me chamar do que você quiser.
10: João.
21: É, cuidado.
10: Ô, minha flor, conta pra gente aqui se você já teve que resolver um BO que não é seu.
20: Ah, sim, eu já tive, né? Uma vez, meu irmão, ele tava namorando, né? Daí, ele ia pegar outra, né? E ele não falou nada pra mim, né? Aí, a namorada dele ligou pra mim e falou... Ô, Flor, o Thiago tá aí na sua casa. Aí, né, como eu conheço ele, eu falei... Tá. Só que no outro dia, apareceu uma foto dele numa festinha e do lado de uma menina. Aí, ela falou pra mim... Ué, mas ele não tava na sua casa? Eu falei... Tá, essa foto aí é antiga... Minto mesmo, pra salvar meu irmão eu minto, porque ele sempre mentiu pra me salvar.
10: Ah, quer dizer, você também é de família,
17: é de
10: então
17: família, três. Você viu que danadinha, você é casada?
20: Eu sou.
17: Por isso que ela não falou o nome, né?
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10: não é boba nem nada, né?
17: Que tem de B.O. isso aí.

0: Rede FM, Simone Mendes, Saudade Proibida. A gente tava ouvindo aqui as perguntas do Não Sabe Chuta hoje, molezinha, hein?
1: Nossa, tá fácil.
0: Tá bacana. Quer se inscrever? Dá tempo ainda. Marcelo Carvalho Oficial no Insta.
1: É, já tá bombando aqui. Manda aqui, mas não esqueça de mandar o telefone. É. Eu não consigo saber o telefone.
0: Não dá pra adivinhar,
1: ainda
0: né, gente?
1: Tem que mandar. Ainda não tô assim.
0: É, ele ainda não tá com esse superpoder. Então manda o teu telefone na DM do Marcelo lá, porque daqui a pouquinho a gente coloca você pra responder as perguntas. Vai ganhar até quanto, Marcelo?
1: R$1.000.
0: R$1.000
1: no... A pergunta do dobro tá muito fácil.
0: Meu Deus do céu. Molezinha, viu?
1: Tá fácil.
0: Tem
1: tá
0: tudo
1: fácil.
0: A ver com esse mês que tá começando tá, aí, né? É isso. Daqui a pouquinho, Não Sabe Chuta com Marcelo Carvalho. Mas agora, Homem Vinheta, hora do quê, cara?
2: É a primeira aula do inglês pro seis.
0: Com o professor Pidoncio Pidonga da Silva. Bom dia, teacher.
1: Eu vou me esconder.
3: É, eu percebi. É, eu percebi engraçado. Que tá se escondendo. Procura uma palavra aí que eu...
0: tá onde tá também?
3: Pagando conta, né? Ó. Resolvendo o B.O. do Emerson França.
0: Muito bem, vamos lá.
3: Quem não tem? Eu não ganho nada, mas resolvo dele.
0: Muito bem.
3: Ô, já deu. Posso falar uma coisa? Eu tô um pouquinho triste. Porque eu gostaria, ô MC, que você... Se você definisse, tá? Pra mim... Define. O dia que você vem ou o dia que você não vem, por que que acontece? Eu fico esperando, lindo. Você é um aluno muito debilitado. Você é um aluno. Não, eu preciso falar na cara, Jair.
0: Fala na cara.
3: Você é um aluno fraquinho.
0: Não falar também, desculpa. Não precisa humilhar o aluno.
3: Não, eu preciso falar, sabe por quê?
1: Tá bem difícil pra mim mesmo.
3: Sabe por quê? Posso falar? Aí, é legal que você entende. Legal que você assume.
1: Tá difícil. Perto eu não venho na sua aula porque eu não tô conseguindo desenvolver, entendeu?
3: É isso, eu gosto que você reconheça. É. Porque você, perto dos alunos, você é um burro.
0: Não fala assim dele. Você não pode falar do aluno assim.
1: Sim.
3: Sabe por quê?
0: Você não pode falar com o aluno assim, não, cara.
3: É igual técnico de futebol. Tem aquele técnico que é mais bravo, que tem jogador que só funciona quando toma bronca.
0: Você vai perder o vestiário, hein?
1: Ó.
0: Vai perder o vestiário, aí eu quero ver.
1: A escola.
0: Exatamente. Vai perder, aí eu quero ver. Muito bem, vamos pra aula então, professor?
3: Só tô avisando.
0: Tá, muito bem. Mandei um zap pra você aí, tá? O Mauro é o aluno, tá?
3: É Miri.
0: O Miri, ele quer saber. Professor.
3: Vamos lá.
0: Qual é o significado da palavra Bill?
3: Poxa vida, Jadeu. Obrigado por você tocar nesse assunto. Até porque é de muita alegria. Posso falar?
0: Pode falar.
3: É um momento de saudade e um momento de alegria.
0: Ué, como assim? Saudade e alegria? Também. Saudade com Bill?
1: Bill?
3: Por que saudade? Saudade do pai querido do Emerson França, seu Benedito.
0: Tá.
1: Ah, que bonitinho.
3: E a alegria é de mandar um abraço pro seu pai também, seu Benedito. E os dois com o apelido de Bill.
0: Ah, meu pé.
1: Não, velho.
0: Não é isso, professor.
3: Tinha.
1: Não, ficou não, bonito, mas a resposta foi ridícula.
0: Eu tô emocionado aqui. Meu pai agradece, inclusive. Saudade do seu Bill.
3: Abraço. E pro Bill, pro França.
0: Ô, meu querido, Bill é conta em inglês. Conta. É isso.
3: Conta, então.
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1: Meu Deus. Você vai contar mais uma semana.
0: Posso falar? Não te julgo.
3: Eu vou te levar pra diretoria, você vai ver só.

0: Band FM Chitãozinho e Chororó, Coração Sertanejo, aqui na Hora do Ronco, 8 para 7, daqui a pouco tem papo reto com Marcelo Carvalho. Vou repetir a pauta de hoje, seu Marcelo, falaremos sobre o quê, hein?
1: Financiamento de veículo. E qual que é a diferença para consórcio de veículo?
2: Bacana isso aí, viu?
0: Importante, daqui a pouco na
1: e
0: Hora do Ronco.
1: Sabe quem que me pediu? Um Uber. Falou assim, o que que eu faço, Marcelo? Ah, as perguntas bacanas.
2: Olha aí,
1: a gente
2: ó.
1: Responde.
2: Legal. Você quer motorista de aplicativo, então fica atento, é que daqui a pouco
0: exatamente.
2: Você vai saber.
0: O famoso o povo quer saber, né?
3: O
0: daqui
3: povo
0: a pouco...
3: quer saber.
0: Marcelo Carvalho.
3: Zap, zap do Ronco.
0: O que que é?
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0: Já teve que assumir um BO que não era seu? Conta aí pra gente.
5: Tadeu, fala me Vieta, Pidócio, bom dia.
0: Fala.
5: Já assumiram um BO meu. Quando a gente era pequeno na rua, a gente inventou de pegar aqueles coquinhos que caem da árvore e tacar na casa do rapaz.
0: Cuca.
5: Só que eu taquei na janela e quebrei. Um amigo meu assumiu o BO e nunca contou pra minha mãe. Então, Bruno, muito obrigado, viu? Valeu, Bandi.
0: Isso que é amigo, hein? Apanhou no lugar do...
3: Nossa.
0: Que beleza, hein?
2: Mas e, o que que ele deu pro amigo?
1: Vai saber, né?
2: É, o troco, né?
0: Aí já
1: tem
0: não é
1: que
0: comigo.
1: Dar bem dadinho.
0: Não é comigo.
2: Aquele dadinho era gostoso. Lembra do dadinho?
1: Tinha dadinho?
2: Demais, dadinho era uma delícia.

0: Band FM, Sorriso Maroto, de Ursinho, aqui na Hora do Ronco, 50 vezes, 4 para 7 agora, na sequência tem Não Sabe Chuta, não, daqui a pouco Não Sabe Chuta, na sequência tem Papo Reto. Obrigado pela correção, seu Marcelo Carvalho.
1: Nada.
0: Vamos falar sobre financiamento, certo?
1: Certíssimo, nós vamos falar de financiamento de veículo.
0: Muito bem. Por hora, o nosso tema também, qual que é hoje, hein, Pidoncio?
2: Ele não vai falar de financiamento?
0: Vai falar, mas depois tem ouvinte
2: depois?
0: Também.
2: Depois? Então vai passando para mim o que tem... Pra gente ficar ligado aqui. Depois eu quero saber quem fez a novela.
1: Meu Deus do céu.
2: Ô, Jadeu, é B.O.
0: B.O. Conta aí um B.O. que você teve que assumir que não era seu. 11 999919197. Palavra-chave qual que é?
2: B.O.
0: B.O.

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0: enxergar o outro é salvar.
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5: Nessa sexta-feira gostosa, a gente pergunta aqui na Hora do Ronco se você já teve que assumir um BO que não era seu. Você não tinha nada a ver com a história.
6: Teve
5: que resolver problema dos outros. Descascar abacaxi alheio. Conta pra gente aqui.
6: É verdade.
5: 11999919197. Pra falar ao vivo, Pidoncio, tem que mandar a palavra-chave.
6: É que tá. Eu fiquei olhando pra ver se ia me chamar pra participar. Acho importante isso, viu? Quando você bate essa bola com a gente, pra gente poder participar também. Senão a gente fica em avulso aqui.
5: Exatamente.
6: Então, querido, fala.
5: Então fala a palavra-chave, qual que é?
6: É B.O.
5: B.O. Tem que mandar pra gente aí. Sabe que você tem um papinho pra falar com a gente? Liga pra você, você entra na hora e conversa aqui.
6: Só isso que você quer saber de mim? Eu queria participar mais.
5: Quer? Não, pode falar o que você quiser então. Tem tempo, tem 15 segundos.
6: Não, mas tem que perguntar, que aí eu faço o bate-bola com você.
5: Se é o... Se então, é o... uma cor.
6: Hã?
5: Uma cor.
6: Mas não, tá, não tem a ver com
5: um
6: o tema.
5: Um sonho.
6: Ah, isso aí é o quê? É um... Ping-pong, uma entrevista?
5: Exatamente.
6: Então vamos lá, uma cor?
5: Uma cor.
6: Acabou o tempo, vamos lá.
7: Cara, isso aí é caso de internação. Isso aí, já...
8: isso aí é droga pesada.
9: Você sabe que eu tô com medo danado, né? Esse negócio pega, né?
7: Eu sei.
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5: Papo reto.
9: Tadeuzinho, mas antes posso mandar beijo?
5: Claro.
9: Eu vou mandar beijo pra família Graciano. Tem a Gabi, tem a Carol e tem a Mayara. Elas foram, sabe aonde ontem?
7: Onde?
9: Elas foram no zoológico, acho que é de Itatiba, eu não entendi bem, mas acho que é de Itatiba. Aí ela falou assim que gosta, elas falaram que gostam tanto da gente e cada bichinho que eles olhavam lembrava da gente.
5: Ah, sério?
9: Fofo.
5: Fala.
9: Eu, parece um urso panda.
5: Ah, obrigado.
6: Um panda.
5: Fofinho, né?
6: Gordo.
9: Eu pareço um tigre, não sei porquê.
5: Ah, de bengala, veinho.
9: É, deve ser. O, sua mãe também. O Ronco.
5: O Ronco.
9: Bicho preguiça.
5: Também.
9: Não sei por quê.
5: Também. Perfeito.
9: E o Emerson... Hã? O Emerson França, um viadinho?
5: Acertou.
6: Porque ele é delicado. Ele é fofo.
5: Não, tem aquele chifrinho.
9: Um beijo pra família Graciano aí. Elas
7: um
9: adoram
7: beijo,
9: a gente. É. Gostou de você, viu? Você viu, né?
7: Sua cara.
9: Ela identificou.
7: É uma linda.
9: Vamos falar agora de coisa séria?
5: Vamos,
6: Marcelão.
9: Ó, a pergunta foi pra mim o seguinte.
5: É
9: financiamento. É legal fazer um financiamento de veículo ou fazer um consórcio de veículo? Depende. Se você precisa pra agora, aí tem que entrar no financiamento. Só que faz o quê? Procura a melhor taxa. Né? Tem taxas diversas aí.
5: Uhum.
9: Tem taxa a partir de 1,40 ao mês. Tá certo? E você pode fazer até 60 meses. Tem taxas subsidiadas também, que tem montadora que banca. Então procura o que é melhor para você. O consórcio já não tem juros. Ele tem uma taxa de administração em torno de 16%. Que é uma baita
7: boa
9: taxa.
5: Sim.
9: Sem juros. No plano todo. Então
7: isso,
9: olha aí, não tem juros. Então se você puder esperar, faça o consórcio. Ah, eu preciso trabalhar, preciso trocar meu carro? Aí faz o financiamento.
5: Se é pra ontem, financiamento.
9: É, exatamente.
5: Se consegue esperar, é o
9: aí
5: consórcio.
9: Aí faz o consórcio, que é uma poupança.
7: Melhor.
5: Perfeita, né? Dica do Marcelo.
6: Pô, é bem, gente, legal isso aí, que quem tá precisando de um carro, principalmente os aplicativos, táxis, né, que
9: e
6: precisam
9: tem muito,
6: trocar.
9: Né? Tem
6: verdade.
9: Muito. 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
6: E muito mais.
5: Aê, a hora do ronco.
6: Quero aumentar.
5: Hora do ronco.
6: E dá o do ronco.
5: Eba!
0: parou, parou, parou, segurou. Tem cerveja aí?
8: Tem!
0: E tá gelada?
8: Ah!

0: Band FM, Gustavo Lima, Luiz Fonsi, Vagabundo, aqui na Hora do Ronco, até R$1.000. Esse é o dinheiro que você pode levar daqui a pouco no Não Sabe Chuta.
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0: Com o seu Marcelo Carvalho, tá? Ele mesmo que está aqui presente
2: é
0: no
2: aí,
0: estúdio.
2: É esse aí, ó.
0: Vai conversar com você, tá? Perguntas facílimas hoje, né, seu Marcelo?
1: Tá fácil, hein?
0: Então, tempo você tem de sobra para se inscrever.
3: É pra levar,
0: Marcelo
3: hein?
0: Carvalho Oficial no Instagram.
1: E a pergunta do dobro, meu Deus, tá ridículo.
0: Essa aí...
1: Essa aí é pra levar.
0: Tem que prestar atenção também, não é assim, de mão beijada.
2: Fica calmo, vai dar tudo certo.
0: Vai dar tudo certo. Manda teu telefone na DM lá do Marcelo. Marcelo Carvalho Oficial e boa sorte pra você. Por hora, a gente quer ouvir o ouvinte aqui.
4: Bom dia, Tadeu, Pedroncio, Emerson, amigos da Band. Rapaz, eu tive um B.O. daqueles pesado. O cidadão... devia o dinheiro a um agiota, eu nem sabia, tomou em meu nome. Quem teve que assumir esse B.O. foi eu, viu, papai? E o pior, nunca me pagou. Jailson Santana, motorista de aplicativos de Salvador, na Bahia. Um abraço a todos. Ótimo final de semana.
0: Tá bem que era o agiota que só bate, né? Não é o agiota que mata.
3: Oh, mas quem é que presta dinheiro de idiota?
0: Não, é a agiota.
2: Agiota.
0: Que...
2: A hora é besta. Oh, meu Deus.

0: 9. Aliás, vinheta, vou pedir.
1: Claro, vá à vontade.
0: Repercutiu de forma negativa a semana passada a balada. Você colocou Marcelo Carvalho, CEO do Grupo Euro 17, numa situação complicada, né, Marcelo?
2: Você não sabe o que aconteceu naquela empresa lá. Bom, eu não posso falar.
0: Pra quem não acompanhou, vinheta no meio da balada semana passada, acabou quicando no colo do Marcelo.
1: Foi. Isso tem registrado.
2: Machucou, ele foi parar no hospital.
1: É verdade.
0: Mas enfim.
1: Eu peço desculpas, né? Você sabe que a balada do Vinheta, Tadeu, aproveitando sua deixa aí, ela é assim, ela é contagiante. A gente perde os sentidos, a gente perde. Sabe, então aconteceu. Marcelo.
2: Foi bom pra você.
1: Peço desculpa. Meu, bom pra caramba. Bom dia, meninos.
0: Bom dia. Vamos lá então, vamos querer?
1: Bora! Bora! Meninos! Só um minutinho. Chega aí, vem cá todo mundo aqui, faz uma roda aqui. Pera aí, só um minutinho, Tadeu. Faz uma roda, vou colocar o Marcelo no meio, a gente dá uns tapinhas no bumbum dele.
0: Bum, bum! Vamos então! Então senta o dedo, Vinhetão!
1: Toma! DJ. Ai, meu Deus, onde você foi se enfiar, velho?
0: Não é possível. Não é possível. Vamos lá então, gente.
1: Eu quero aproveitar e dedicar essa balada também pra ele, o grande piloto de helicópteros, Jajá.
0: Ô, Jajá!
1: E também a sua esposa, que está junto com ele no carro, a Fabiana. Fabiana.
3: Pô, Jajá, o meu piloto, Jajá!
1: Então, vamos fazer uma viagem voando também na balada do Vinheta? Eu quero que todos vocês, a partir de agora, entenda que se existe um OVNI, a nave espacial principal é a Band FM.
0: Então vamos ET.
2: Vamos ET?
0: Vamos ET? Vamos ET? Vamos lá?
2: Vamos ET?
3: Todos nós somos ETs!

0: quica, ai, quica, ai.
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3: Ai, Vicente Souza tá com a gente aqui. Diz que engoliu. Ai, semana passada ele engoliu o restaurante da Filoca.
4: É mesmo? É, olha, guloso.
2: E não, agora deixa ele está de experimentar a sobremesa, uma delícia.
3: No aeroporto de Congonhas, o Vicente.
2: Olha aí.
3: Circula todo este aeroporto, cara.
5: O Jajá, que é piloto de helicóptero, acabou de falar que engoliu o helicóptero inteiro, cara.
3: Nossa! Ai, Jajá!
4: Que fome, hein?
3: Olha, o Thiago, ele acabou de chegar, um pasteleiro. Me vê um de carne e outro de queijo.
4: Pasteleiro pequenininho ou grandão?
6: Ai, au, au, au, eu quero especial. Au, au, au, eu quero especial. Ovo, ovo, ovo, eu quero com dois ovos.
2: Desculpa,
4: meu Deus.
6: Não, mas vocês nunca comeram pastel especial, gente?
4: Já, já. E vem dois ovos.
6: Não vem mesmo?
4: Vem.
6: Então, gente.
4: Ovo, presunto.
6: Vem completo.
3: Vem tudo, né?
4: Vem tudo, vem tudo.
6: Ah,

0: Band FM, Jorge Matheus molhando o volante aqui na Hora do Ronco, 7h21. Já teve que resolver um BO que não era seu? Conta aqui pra gente. Oi, bom dia.
1: Bom dia, Tadeu, Homem Vinheta.
2: Bom dia.
1: Bom dia, Pidoncinho.
3: Oi, filha.
1: Bom dia, Marcelo Carvalho.
0: Bom dia.
1: Então, sim, lá nos anos 2000, eu tinha uma colega que era filha do pastor da nossa igreja.
2: Amém.
1: E ela vivia se metendo...

0: e com homem porcaria, e ela vivia fazendo esse tipo de coisa. Saía e depois falava que estava comigo. E eu era obrigada a mentir pro pastor, dizendo que sim, que estava comigo.
1: Gente, perante a igreja você mentiu
2: Pecado duplo.
1: pro pastor, pecado duplo,
3: Oh,
1: hein?
3: meu Deus, que pecado.
1: Ô,
3: Bom, é
1: Senhor
3: aquela
1: amado.
3: história, ajoelhou, tem que
2: É isso.
1: Rezar,
2: Rezar,
1: rezar.
2: claro.
1: Rezar.
2: Aleluia.

0: Band FM, menos é mais, champanhe aqui na Hora do Ronco, 7h25. Na sequência tem Não Sabe Chuta com Marcelo Carvalho, hein?
1: Tá bombando o Instagram aqui, hein?
0: Marcelo Carvalho
1: Oficial.
0: Graças
1: a Deus estão pondo o telefone.
2: Que legal, gente.
1: Ainda bem difícil, viu?
0: Então daqui a pouquinho vamos colocar o 20 no ar pra responder as perguntas. Vai ganhar até quanto, Marcelo?
1: Até R$1.000.
0: Se responder a pergunta do dobro.
1: Isso.
0: E hoje tá moleza, né?
1: Tá molezinha. Hoje é sexta-feira, né? Depois da balada.
2: Que delícia, cara.
0: Vai lá, Marcelo Carvalho
1: Friozinho?
0: Oficial no Instagram, tá? Enquanto isso também, a gente vai separando você pra participar do tema do dia.
2: Isso.
0: 11 99991-9197. Já teve que resolver um BO que não era seu?
3: E aí?
0: Palavra chave qualquer, Pidão, senhor.
3: É, B.O.
0: B.O., manda B.O. B.O.
3: Vem falar com a gente aqui.
4: B.O. Zaço. Não saia daí. Já, já tem muito mais músicas aqui na Band FM. 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
12: As primeiras informações do trânsito em São Paulo, Luana Scardovelli, bom dia.
13: Tadeu, bom dia para você também, para todos os nossos ouvintes. Informações do trânsito, muita gente hoje folgando, mas tem um pessoal trabalhando e circulando aqui na capital. Atenção, hein? O rodízio segue suspenso para veículos de passeio nessa sexta-feira, mas as demais restrições valendo normalmente. 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
4: Delícia.
5: Que delícia, Cozinha da Filoca, essa hora.
6: Só de ouvir o nome, Filoca, já me dá fome.
4: E hoje, posso falar, hoje o cardápio é aquelas comidinhas que a vovó fazia, sabe? Uma delícia, cara.
5: Nossa, é maravilhoso lá. Mas vamos lá, quem tá na linha?
7: Oi, é a Lilian.
5: Oi, Lilian, bom dia, tudo bem com você?
7: Tudo, eu tô muito nervosa.
6: Calma.
5: A gente tá percebendo. Calma, Lilian, calma. Você faz o que da vida, Lilian?
7: Eu sou empregada doméstica.
5: Ah, que legal, que legal. Você trabalha em empresa ou pra alguma pessoa física aí?
7: Não, pessoa física.
5: Ah, então tá bom. Ó, deixa eu te falar. Ó, se não souber, chuta, tá? Mas tá muito facinho, Lilian.
6: É só prestar atenção, respira.
8: Fica calma, tá bom, linda?
6: Vai dar tudo certo, tá?
5: Bora lá? Preparada?
8: Vamos. Isso, bora.
9: É agora, hein?
10: Prepare-se. Vão começar as perguntas, valendo 100 reais cada uma. Pergunta 1.
5: Qual é o nome do herói que usa um escudo? Capitão América ou Homem de Ferro?
10: Tempo.
7: Capitão América.
8: He-Man!
5: Resposta, Capitão América.
6: Boa!
5: A série The Office se passa em escritório ou hospital?
10: Tempo.
7: Escritório.
8: Opa!
5: Resposta, escritório.
8: Escritório.
10: Pergunta 3.
5: O tofu é feito a partir de trigo ou soja?
10: Tempo.
7: Soja.
8: Tofu!
5: Resposta, soja.
10: Pergunta 4.
5: Onde o limão nasce? Em uma árvore ou no chão?
10: Tempo.
7: Árvore.
8: No trilho do trem.
5: Resposta, em árvore.
8: Aê!
10: Pergunta 5.
8: É agora, hein?
5: Quanto é 8 vezes 7? 54 ou 56?
10: Tempo.
6: É agora, vai.
7: Ai, meu Deus.
8: Vai, chuta.
5: Chuta.
7: Vou chutar, 56.
5: Resposta, 56.
8: Aê!
5: Caramba, meu! Olha! Eu achei que ela não fosse acertar do Capitão América.
6: Mas acertou tudo.
5: Acertou tudo.
6: Até o The Office.
5: Boa! The Office nem eu sabia.
6: Que legal, uma ideia. Que legal.
5: Ô, Lilian, parabéns.
7: Meu marido gosta muito do The Office.
5: Tá vendo?
6: Maridão show. Assiste The Office. Show!
5: Ô, Lilian, agora a pergunta.
4: É agora.
5: Mas tá muito facinho, hein? Muito fácil. E aí, vai pro dobro tentar R$1.000? Agora, se não acertar, é cenzão, hein?
7: Ah, tá bom.
4: Vai tentar?
5: Bora!
6: Tá muito fácil, gente. Boa sorte pra você.
8: Domingo!
5: Lilian, em uma tradicional festa junina brasileira, é comum encontrar o quê? Comidinhas típicas, danças folclóricas e uma grande fogueira. Essa celebração acontece principalmente em homenagem a qual santo? Santo Expedito ou São João?
7: São João.
5: Será?
6: É São João, seu Marcelo?
5: Resposta!
8: Será?
5: São João!
8: R$1.000!
5: Caramba, Lilian! Que legal, meu. Que legal.
8: Oh.
5: Tô
8: muito feliz!
5: E nós, ó, tofu, né?
6: Então, exatamente. R$1.000, parabéns, viu, linda?
4: Que legal.
5: Parabéns, aproveite com saúde, tá?
7: Tá bom.
5: E aproveita esse friozinho aí gostoso com o marido aí assistindo The Office aí, tá bom?
4: Eba!
7: Tá bom.
5: Um beijo grande.
4: Que delícia, R$1.000, bom, cara.
6: Bom, parabéns. Missão cumprida,
5: Marcelo. Missão cumprida, graças a Deus, vou embora desse hospício.
6: Não,
5: vou trabalhar,
6: assim.
5: Fazer coisa séria. E até semana que vem, se Deus quiser.
6: Valeu, Marcelo.
5: Um beijo
6: até semana que vem. Tchau.
8: Ele falou que a gente não é sério?
6: Não.

0: Band FM Daniel. Sextou, hein? Sextou com fricote. Forte abraço, Rafa do Chega
1: o
0: Junto,
1: Rafa,
0: Band
1: o Rafa
0: FM.
1: É demais, cara. Salva
0: de palmas pra ele. Tudo de bom, hein?
2: Eu já acho que o pessoal vem no panela, hein?
1: Rapaz, Pidon, eu te amo.
2: Obrigado. Posso falar uma coisa pra vocês de carinho mesmo?
0: Pode falar, Pidon.
2: Primeiro faz sua abertura, evento.
1: A partir de agora, senhoras e senhores, nesta sexta-feira, a gente vai trazer ele, que a gente ama de coração, Pidoncio. E o momento vamos rir.
2: Bro! Se me neto fone na marca. Eu.
0: Você.
2: Pidoncio.
0: Pidoncio.
2: Cotopoca, quero. Locó dizer. Pra você já deu.
0: Eu.
2: Catomoto, pra você, vinheta. Que eu, Cotonomoto, tô sofrendo, tá? Amo vocês, gente, de coração.
0: Pidoncio, obrigado,
1: a gente também te ama, cara.
0: É importante mamar, né?
1: É, cara. Gente, o Pidoncio fala, deixa eu ver, eu te mamo, porque ele não consegue falar amo, então ele coloca o M, né?
0: É que ele, tecnicamente, como é que eu posso falar? Ele é...
1: burro.
2: Ai, tá vendo? Já não amo mais ninguém também.
0: Vamos lá,
2: vai. Dá licença, já deu.
0: Vamos rir, Pidoncio.
2: Já virou, olha, tem hora que o vinheta me... Ele, olha, é já deu.
0: Brincadeira.
2: É brincadeira, viu?
0: Vamos lá.
2: Vamos lá. O Jadeu?
0: Pois não.
2: O político.
0: Político.
2: Político. O político foi fazer um discurso numa aldeia indígena. Ele chegou lá, subiu, fizeram um palanque pra ele, pau a pique. Os índios tudo lá embaixo. Aí o político, eu prometo terras pra vocês. Aí os índios, o Zanga. Eu prometo trazer pra vocês tudo o que vocês precisam, os índios. O Zanga! Eu prometo que vocês não passarão mais necessidades. E os índios? O Zanga! Aí nisso o político terminou o discurso. Aí desceu. Aí chegou pro pajé dali e falou: pô, eu posso fazer uma pergunta pra você? Aí o pajé falou assim: claro, você pode perguntar o que você quiser. Vamos ali na minha tenda. Aí o pajé falou: só toma cuidado pra você não pisar na usanga de vaca, tá?
0: Ah, então é isso que quer dizer.
3: Essa é boa.
2: Ô, Jadeu, a usanga é bosta de vaca.
0: Eu entendi.
2: Não
0: eu
2: precisa,
0: entendi.
2: Nós
0: eu entendi.
2: Entendemos.
0: Eu entendi. Foi uma piada de usanga essa, inclusive.
1: Do ronco.
2: Agora, eu que não entendi.

0: Band FM, Cleiton e Romário, Zenata e Cristiano, não namora aqui na Hora do Ronco.
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0: 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Você já teve que resolver um BO que não era seu? Conta pra gente, é o tema de hoje, 11 99991-9197.
2: Bom dia, equipe da Band FM, aqui quem tá falando é o Marcos.
3: Bom dia.
2: Nome fictício. A ex-esposa do meu amigo foi lá em casa. Eu pensei que ela queria que eu falasse com ele, pra que eles voltassem. Quando deu meia-noite, arrumei o sofá pra ela deitar lá, pra ela dormir, porque ela falou que não tinha onde dormir.
0: Tá.
2: Aí quando deu meia-noite, ela apareceu lá no meu quarto, sentou na minha cara.
0: Que é isso?
2: E o pior de tudo é que ela contou pra ele o que ela fez. Eu fiquei como errado. Ele tá achando até hoje que eu tava dando em cima da esposa dele quando eles eram casados, eu nunca fiz nada.
0: Que coisa, hein?
4: Meu Deus do céu, você vê, sentou na cara dele e já deu.
0: Pois é, Pidão.
4: Sofá devia estar uma porcaria, hein?
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0: Zap, zap do Ronco! Não é bem por isso.

0: Band FM, Marília Mendonça, alô porteiro, aqui na Hora do Ronco, 7h48. Hoje a gente pergunta, já teve que resolver problema que não era seu, BO que não era seu? 11999919197, a palavra-chave qual que
1: palavra-chave é?
0: Palavra-chave é... BO. BO, mandou BO, tá falando ao vivo com a gente aqui, vem!
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15: 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Mas alguns nomes dados como certo acabaram ficando de fora da lista final por conta de lesões. 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
0: 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Mais informações do trânsito, fala Luana.
24: Tadeu, mais informações do trânsito, Tietê. Tem reflexo de acidente na expressa. Foi na altura da ponte da Vila Maria. Trânsito parado no sentido Castelo e Cebolão a partir da ponte Aricanduva. Passando esse trecho, o caminho fica bem mais tranquilo para você seguir sem dificuldades. 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
0: Resultado do sorteio, par de ingressos pro show da Band FM com Thiaguinho e Péricles.
1: Sim, Péricles.
0: Vai ser um showzaço.
1: Vai ser showzaço.
0: Dia 1º de agosto, no Estância Alto da Serra.
1: Foi de julho.
0: É nada. Parabéns, Denise Gomes de Lima. Alô, Guarulhos. Alô, D. Você ganhou! Parabéns, menino, e bom show pra você,
1: viu? Bom
0: Pidão, você teve o intervalo comercial inteiro. Não, inteiro,
1: impressionante.
0: Você teve inteiro.
1: É ele o ronco que faz isso. Acendeu a luzinha pra entrar no ar, eles tossem, espirra, peida.
27: Aí também não, hein? Peraí, aí é perder o nível, hein?
0: Alô, bom dia!
28: Bom dia! Quem bom dia, Tadeu!
0: Oi, quem fala?
28: É o Alexander, motorista de aplicativo de Carapicuíba.
0: É o Ale, Pidoncio. Bom dia!
28: Bom dia, Pidoncio. Bom dia, Vinheta.
1: Bom dia, Ale. E aí, Ale, já teve que resolver o BO de alguém que não era seu, filho?
28: Ei, homem, Vinheta, vou te falar uma coisa pra você.
1: Fala.
28: Eu fui DJ, fui fazer um som numa cidade chamada São Roque. Aí lá eu conheci uma menina, a gente ficamos trocando o olhar, tal, tudo, começamos a namorar. Com um mês e meio, ela falou pra mim que tava grávida.
1: Eita.
28: Aí eu peguei e falei, putz, mas um mês e meio... Ela falou, só que tem um problema, não é seu. Era do ex.
0: Ah! Ela começou a ficar com você e já tava grávida.
28: Já tava grávida. Aí pegamos, ficou naquela briga, fica junto, separa, porque acabei assumindo, né, o B.O. Aí tivemos mais dois filhos, aí se separamos, aí uns 5, 6 meses depois nós voltamos. O que aconteceu?
1: O quê?
28: Ela tava grávida de novo, de outro cara.
0: Mas, gente, alguém...
1: Caramba, velho.
0: Alguém precisa dar um toque nessa mulher, hein?
1: Ou nele, né? Deixa de ser corno, velho.
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0: Caraca, toda hora que volta tem que assumir um B.O.
27: Ou ele é aquilo que é FME?
0: Quê?
27: Estéreo.
30: Vocês precisam admitir alguma coisa.

0: Matheus e Cauã, Laona Prado, admita, aqui na hora do Ronco, um minuto faltando pras 8, Pidoncio, girou aqui, hein?
1: Adulto.
0: Baiano. Girou a roleta barata. De piadas.
1: Joãozinho.
2: Aeromoça.
3: Girou mesmo.
0: Girou, né?
2: Tem 10 reais aí? Padre, não tenho 10 reais aqui.
3: Tem 5 reais aí?
0: Não tenho 5 reais aqui.
3: Tem 2 reais aí?
0: Tenho 2 reais aqui.
3: Puxa vida, também não quero.
1: Amigos.
0: Amigos.
3: Amigo chegou pro outro e falou, vem cá, o Humberto, você gosta de mulher feia? Ele falou, não. Você gosta de mulher com bafo? Ele falou, não. Você gosta de mulher com as tetas caídas? Ele falou, não. Então para de dar de cima na minha mulher.
0: Você se comporte?
3: Pô, para, caramba. Não gosta?
0: Respeita.

0: Band FM, Leonardo, Eduardo Costa. Ainda ontem chorei de saudade. Você já precisou resolver BO dos outros? Conta aqui pra gente.
1: Bom dia, meninos da Ronco. Amo vocês. Olha, passei por várias situações, mas essa foi incrível, né? Fui fiadora do meu ex-enteado na faculdade. Ele tinha 2 anos pra pagar. É lógico que ele não ia pagar, né? Não pagou com 2 anos, não vai pagar mais. É. Fui cobrar no serviço dele. R$18.500. Há 2 anos atrás. Fui cobrar ele no serviço. Ele veio com uma história que a namorada é advogada. E aí me mandou dizer pra mim, a namorada tava junto lá no trabalho. Mandou dizer pra mim que eu não poderia cobrar no horário de trabalho, que senão poderia se esconder processo por calúnia e defamação. Que isso? É dar luxo pro bandido, né? Bem feito pra mim. Nunca mais faço isso.
0: Você assumiu um BO de R$18.000. Meu Deus do céu.
2: Caramba, velho.
0: Tá de brincadeira.
2: Assim, meu Deus.
0: Perguntar pra ela se ela puder ser fiadora nossa, né, ô Vinheta? A gente tá precisando, viu, de um dinheiro aí, tá?
2: Você pega o número dela aí, Tadeu?
3: A hora do ronco!
2: Passa pra nós!
3: Hora do ronco!
2: Ela vai aceitar, o meu é 7 mil, o seu é 8, né?
0: É, 8 também.
2: Ah, então vai.
0: Tá dentro do limite aí.

0: FM, turma do Pagode, Zeca Pagodinho pedindo a conta. Um abraço pro Renan do Digital aqui da Band FM, popularmente conhecido como Pennywise, né? O It, a coisa, né? Um abraço aí pra você, Renan. Tamo junto, hein?
1: Meu Deus, tá medo, não dá, cara? Dá medo.
0: Essa encarada que ele dá um medo.
2: Você sabia que ele tá perdendo tempo, né? Ele poderia fazer usar a testa dele de outdoor, né?
0: Vamos lá, conta pra gente hoje. Se você já teve que resolver BO dos outros. 11 99991 9197. Palavra-chave qual que é?
2: Sou eu?
0: É você.
2: É BO.
0: BO, manda BO, vem falar com a gente aqui. Vem!
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16: Horas 11 minutos, vamos atualizar as informações para a previsão do tempo na cidade de São Paulo no fim de semana.
17: Cidade me chama, tá?
16: Não vou precisar hoje, Pidonço, porque obrigado. Eu tenho Victor Takau hoje com a gente. Fala, Vitão, sobrou pra você, cara, bom dia.
18: Fala, Tadeu, um ótimo dia a você e também a todos os ouvintes. Semana terminando, né, Tadeu? Semana que foi de bastante frio, sem chuva aqui na cidade de São Paulo, e o fim de semana deverá ser exatamente assim, aquela cara de outono. O dia começa bastante gelado, com mínimas entre 9 e 10 graus neste sábado e no próximo domingo. Durante o dia, o sol aparece, não chove e as temperaturas não sobem tanto assim. Aquela tarde mais amena, tá bom?
16: Muito obrigado pelas informações, Vitor. Um abraço para você. Bom fim de semana, hein?
18: Valeu, um ótimo final de semana.
16: Valeu. 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Sabe onde tem dinheiro? Tem aqui na Band FM, viu? São R$400 hoje.
17: Agora você tá precisando de mim?
16: A hora que você quiser, Pidoncio. Se você estiver disponível...
17: Não, agora não.
16: R$400. Você não tem inscrição? Dá tempo de fazer a sua, hein? 11 99991-9197. Já me aparece junto com a gente aqui pra passar a primeira parte das dicas. Se a Band FM te ligar e você souber o que tem na caixa, R$400, hein?
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4: Opa! Opa!
6: A sua rádio no seu jeito, 8h15, tem ouvinte na linha, vinhetão.
7: Alô, bom dia.
8: Alô, bom dia, tudo bom?
7: Tudo ótimo, quem é?
8: É o Noelson, do Jaraguá.
9: Noelson, já deu. Ô, Noelson, você tá bem, fio?
8: Melhor agora falando com vocês aí, rapaziada.
9: Ah, que legal, um prazer nosso, né, Jadeu?
7: É isso aí, Noelson, conta pra gente, já teve que resolver BO que não era seu, cara?
8: Já, cara, posso mandar um abraço aí pra vocês aí?
7: Obrigado. É.
8: Bom dia aí pra vocês.
7: Tamo junto.
8: Mandar um beijo pra minha esposa Verônica, antes de mais nada. E mandar um abraço aí pros meus amigos aí, os magnatas do Trecho Norte.
7: Boa! Olha, os grandes magnatas.
9: Poxa
7: hein.
9: Vida!
7: Parabéns aí pra eles. Um abraço.
9: Os magnatas.
7: Conta aí, meu querido.
8: Cara, na verdade, um compadre meu teve que assumir um BO meu. Há uns 20 anos atrás, eu tava desempregado, eu, ele, mais uma galera, e a gente tava jogando videogame. Tadeu gosta, né?
7: Tamo junto.
8: Aí a gente vai jogando futebol lá. E um outro amigo ligou falando que tinha os ingressos pro Play Center, que era era abertura das Noites do Terror.
7: Uau.
8: Era exclusivo. Era só pra convidados de convidados, assim, era coisa bem. Tipo o Band de Pertinho, que inclusive eu
7: isso.
8: fui.
7: Isso. Sim, sim, sim.
8: Com voucher à vontade. Então eu não pensei duas vezes, fui. Só que eu esqueci que eu tinha combinado com minha esposa, que era minha namorada na época. Ela foi fazer uma entrevista e ela ficou de passar em casa pra me dar a resposta, como que foi e tal. Cara, a gente foi. Eu nem... Ixi, curtimos pra caramba, comi lanche pra caramba, o Play Center inteirinho pra nós. Quando a gente voltou pra casa, já era quase meia-noite, assim, por aí, que era longe, né? A gente contando como que foi a experiência lá, logo da hora. Meu, minha esposa, que era minha namorada, eu tava na porta de casa.
7: Ah, você foi sem a namorada?
8: Fui sem ela. Oh. Ela teve que fazer uma entrevista aí, um curso.
7: Quem passou pano pra você?
8: O Toninho, que é o meu compadre, tava comigo. Só que assim, não deu tempo. Em vez dela vir falar um monte pra mim, ela entendeu que o Toninho, meu parceiro tá ouvindo aí, ele que tinha me arrastado, ele que tinha me levado. Meu, ela falou um monte pra ele, cara.
7: Ainda bem que tinha o Toninho, hein?
10: Ainda bem que tinha o Toninho. E ainda bem que você comeu os lanches lá no Play Center, porque depois não ia comer mais nada, hein, filho?
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10: Vai passar fome.
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9: Ô, Jaqueu!
7: Meu amigão!
9: Qual é a sua PSN?
7: É Soltadeu na PSN.
9: Isso.
7: Adiciona lá.

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1: Band FM, Gustavo Mioto, Anti-Amor, é versão exclusiva de pertinho da Band FM, 8h20, Homem Vinheta.
2: Segunda aula do inglês pra vocês.
1: Teacher Pidoncio Pidonga da Silva.
3: Tudo bem, vamos lá, criança. Vamos lá, eu tô vendo a aluna Cacá Novelas lá. Já fez o seu... Ó, para de regular que chegou uma caixa nova pra você, viu? De café. Quero um cafezinho.
1: Vamos lá.
3: Ah, e ela fez assim pra mim, já deu.
1: Então a aluna é a Karina.
3: Vamos lá, Karina, Cacá Novelas.
1: Cacá Novelas, como é que fica o nome dela em inglês?
3: Não posso falar, Cacá Novelas tá arrebentando, hein, já deu.
1: Então, a mulher tá em todas as frentes, nas redes sociais, na Band FM.
2: Eu tava ouvindo outras rádios aqui do grupo, só falam dela.
1: Exatamente. A mulher tá com tudo e não tá prosa, hein.
3: Tá metido. Ô, já deu.
1: Fala, Pidão.
3: Ela é aluna?
1: É aluna.
3: Por isso que eu falo, não adianta só fazer fofoca. Uma hora tem que fazer fofoca numa coisa internacional, vai ter que falar algumas palavras, Cacá.
1: Exatamente.
3: É aí que você entra na minha aula. Vamos lá ajudar também, porque ela é fraquinha no inglês, vai.
1: Como é que fica o nome dela em inglês mesmo?
3: Kikini Willis.
1: Kikini Willis. Kikini Willis. Quer saber o que significa I know?
3: Ah.
1: I know.
3: Ah, repete pra mim.
1: I know.
3: Tira a trilha.
1: I know.
3: Ah, ok. O que que acontece? Isso aí, inclusive, foi uma fofoca que ela fez. E ela tava fazendo a fofoca, eu tava ouvindo. Aqui no... Na Band, ela fez a fofoca de um artista que eu gosto muito dele, não quero falar o nome. Só que eu fiquei chateado. Na hora que ela terminou a fofoca, eu falei, ai, não. Entendeu? Eu fiquei chateado, falei, ai, não.
1: Ô, professor!
3: Ela não falou isso dele.
1: Tem nada a ver com isso. Ai, não, é eu sei, eu conheço. Mas que coisa, cara. O que foi?
3: Olha lá, vem ela mostrar um

0: Band FM, Bruno Rosa, Murilo Ruf, atriz demais aqui na Hora do Ronco, 8h24. Bom dia.
1: Bom dia, Band.
0: Oi.
2: Bom dia.
1: Aqui é Shirley de Guarulhos. Um ABO que eu tive que assumir que não era meu foi os pais dos meus genros que entraram numa briga. E na hora da confusão, tentar separar a confusão na briga dos dois, ela foi meter o tapa na cara dele. Como ele estava embriagado, ele não viu de onde veio o tapa, achou que era eu que tinha dado o tapa.
0: Putz.
1: Como ela queria voltar para ele, ela pediu para mim assumir o tapa na cara dele para poder ela estar voltando para ele. Beijos.
0: Meu Deus, mas,
3: pelo
0: que confusão.
3: Ainda bem que não foi um tiro, né?
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0: Band FM, Bruno e Marrone por um minuto aqui na Hora do Ronco. 8h29, gente, bom dia.
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0: Vamos falar da seleção brasileira aqui no Band Notícias, hein? Amanhã tem Brasil contra o Egito às 7 da noite, hora de Brasília. E o técnico Carlo Ancelotti deve fazer alterações no time titular, que é o último amistoso do Brasil antes da Copa do Mundo, hein? Na defesa, a dupla de zaga titular deve voltar a ser o Marquinhos e o Gabriel Magalhães. O Douglas Santos deve ganhar a vaga do Alexandro na lateral esquerda. Mais à frente, o Paquetá e o Igor Thiago devem receber uma chance aí no time titular, no lugar do Matheus Cunha e do Luiz Henrique. Não será dessa vez que o Neymar voltará a campo pela seleção brasileira, já que o camisa 10 nem viajou com o grupo para focar na sua recuperação. Boa recuperação.
2: Precisar de mim, você me chama, tá, Jaril?
0: Ô, Pidoncio, o seu comentário, palpite Brasil e Egito amanhã.
2: 38-9.
0: 38-9, esse é o palpite do especialista em futebol, Pidoncio Piduma da Silva.
3: Especialista. Não saia daí, já já tem muito mais músicas aqui na Band FM. 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
16: Mais informações do trânsito em São Paulo na sexta-feira, Luana Scardovelli.
17: Mais informações do trânsito, a gente fala agora da Calinhade, na zona leste de São Paulo. Colisão envolvendo dois carros. Na direção do bairro ainda tem interdição por ali, após a rua Santos Henrique, só depois do acidente que o trânsito libera. 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
25: R$400 na caixa premiada na Manhã Show. Bom dia, Mim!
26: Muito bom dia, Tadeu! Tudo bem?
25: Bom, e você?
26: Tudo, jóia. E aí, Pidoncinho?
25: E aí, Mim?
26: Belezura?
25: Beleza, Mim.
26: Então tá bom, tudo jóia, Vinheta?
25: Tudo jóia, graças a Deus.
26: Então vamos aqui na caixa premiada,
25: vamos.
26: Tá? O que tem dentro da caixa premiada, pra funcionar, tem que botar na tomada.
25: Pra funcionar, tem que botar na tomada.
26: Tem que.
27: É difícil só essa dica, hein?
26: É. Ai, tanta coisa, né?
25: Tanta coisa tem que colocar na tomada.
26: Para de ser louca. Então, vamos lá. Solta um ar quente. É, a maioria das pessoas usa pra ar quente. Mas tem ar frio também.
25: Solta ar quente. Boca. Boca, não é boca.
26: Caramba,
25: não é uma
26: vou
25: boca.
26: Colocar minha boca na tomada pra quê? Levar um choque.
25: Tanto lugar. É, meu. É pra quê? Vai ligar a tomada. A tomada realmente ela.
26: Bom, daqui a pouco tem mais dicas, não. Né, Mi?
25: Daqui
26: tem.
25: A pouco tem mais dicas.
26: Dica.
25: Oh, glória a Deus.
28: Amém.
16: guitarra. 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
0: Ai, amiga.
1: Conta tudo.
16: Papo de amiga. Muito bom dia, amiga minha.
26: Muito bom dia, Tadeu, tudo bem?
16: Bem, você?
26: Tudo, Jai. Tudo bem com você, Pidãozinho?
2: Tudo ótimo, linda.
26: E você, Vinheta?
25: Eu tô bem, graças a Deus.
26: Então, tá bom, vamos pro nosso papo.
2: Bora.
26: De amiga.
3: Nossa amiga Milena. Bom, eu tô dia. Com relacionamento há 6 anos. Conheci a pessoa pela internet. Ela tem 2 filhos, mas só que um dos filhos mora com ela, de 30 anos. Eu não aceito que ele venha aqui para casa quase todos os dias, e ele vem. O que é que eu faço para que ele não venha aqui para casa todos os dias? Falo com ela, falo com ele, como é que faz?
26: Amigo! Gente, acho assim, a hora que ele falou que tem um filho e vem para casa todos os dias, aí agora, o filho tem 30 anos, Tadeu.
16: Meu Deus 30. Do céu! É um galalau já, é 30 anos.
26: O moço
16: anos.
26: Já, ele que tinha que estar tá namorando já, né? Cadê a namorada? Cadê a casa da namorada dele?
16: Não tem
26: dele,
16: o que
26: Felipe?
16: Fazer, né? Pra estar tá sempre na casa do...
26: Poxa, meu! Eu acho que é o mínimo que você tem que fazer. Se fosse uma criança, né? Tudo bem. Aí você já vem com o pacote. Não tem o que fazer, não viu? Tem. Já vou falando. Agora, se é um menino de 30 anos, chega nela e fala, olha, eu quero ficar mais à vontade com você. Nada contra o seu filho, mas ele já é um homem adulto. Então eu gostaria de que ele viesse de vez em quando, fazer um churrasco, ele vem, coisa assim.
25: Ou ele fala direto com o menino, fala, meu, eu vou falar pra você quais são as intenções que eu tenho com sua mãe.
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25: São as melhores possíveis.
16: Mas você não tem que estar aqui pra ver.
25: É. Vai querer ver?
8: É inevitável, você pode...

0: Band FM, Murilo Rolf, saudade estranha aqui na Hora do Ronco, 19 pras 9, agora tem resultado de promoção. 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
1: Legal, Jadinho.
0: Do jeito que quiser, tá?
2: É muito bom.
0: Atenção pra declaração de hoje, Paulo. Eu te amo não por quem você é, mas por quem eu sou quando estou com você ouvindo a Band FM.
1: Uau!
0: Que bonita, hein, Flávia?
2: Caramba,
0: Flávia,
2: meu.
0: Aniele Gonçalves Ribeiro.
2: Foi
0: Flávia,
2: ela?
0: Você ganhou!
1: Aí, Flavinha!
0: Voucher de R$1.000! 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Aproveita, compra um presente pro Paulo também, né?
1: É verdade.
0: Faça sua declaração de amor aí, bandfm.com.br. E boa sorte pra você.
1: Queria contar uma piada, viu?
0: Não dá tempo. Agora, nesse momento...
1: É mesmo?
3: Hora do...

0: 30 dias apaixonado na hora do ronco. 15 para as 9 agora, gente.
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0: Já teve que resolver um BO que não era seu?
2: E aí?
3: É. Sim, já assumi o BO que não era meu. Acabei se envolvendo numa briga aqui com uma pessoa da rua, que até hoje a gente não conversa, porque ela e minha vizinha estavam discutindo. Eu entrei na briga para separar, para acalmar os ânimos. E esse BO acabou sobrando para mim. E até hoje a pessoa não fala comigo. E assim, acabei fazendo parte de uma coisa que não era minha.
0: Quer dizer, foi separar a briga, acabou se metendo na briga. Meu Deus do céu. Gente, quando você for assim, deixa acontecer.
4: Ou se não, faz o seguinte, já que ela gosta disso, entra, faz inscrição no MMA. Vai ser juíza, não vai?
0: Tem essa opção também.
4: Vai lá pro SSC, né?
0: Não, é UFC.

0: Band FM Thiaguinho. Me balançou. 12 para as 9 horas de Brasília. Sextou, hein?
1: Me diz como é que faz pra ter um sorriso lindo desse lá em casa todo dia.
2: Mas no dentista. O cara deve ter colocado aquelas porcelanetas.
0: Porcelaneta. E mais uma edição de A Hora do Ronco amanhã. A partir das 7 horas, Hora de Brasília, tem Top 5 da Hora do Ronco. Vinheta, um abraço pra você.
3: Abraço, gente. Aproveitem o final de semana.
0: Valeu, Pidoncio.
2: Valeu demais, gente. Como eu gosto de vocês, viu?
0: Palavra pra encerrar o programa. Uma palavra.
2: Acabou.
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0: começar mais um final de semana assim juntinhos com aquela energia maravilhosa. Muito prazer, eu sou a Milena, chegando por aqui pra fazer companhia pra você.
1: Vambora, R$400, né, Mi?
0: Ai, gente, tudo de bom.
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0: Cara, que, né?
1: O homem é talentoso.
0: Ele tem esse negócio ali, sabe apertar os botõezinhos. Sextou! Vamos lá, gente. O negócio é o seguinte.
1: Ela provoca.
0: Não. Ó, quero falar de R$400.
1: Bora.
0: R$400 pra você que tá sextando com a gente nesse clima gostoso aqui na Band, ó. Cabeleireiro Lelo usa muito.
1: Tá.
0: Cabeleireira Lela também, tá bom? Ó, a gente usa pra secar o cabelo.
1: Nossa,
0: e pra fazer escova.
1: Tá na bandeja, Pidonço, pra secar o cabelo.
4: Tá na bandeja?
1: É.
4: Frango a passarinho.
1: Não!
4: É engraçado, você fala que tá na bandeja, o que é?
1: Eu falo que ela entregou já, o que que tem?
0: É, menino.
1: Seca o cabelo, tá muito fácil.
4: Toalha?
0: Gente.
1: Não, liga na tomada, cara.
0: Ó, um beijo pra vocês.
1: Um beijo pra vocês.
0: Ótimo final de semana.
1: Você também, tá? Cuida bem de você pra mim.
0: Ah, pode deixar. Que meu marido... Separa, meu marido vai cantar aqui, ó. Vocês conhecem meu marido?
1: Ah, é?

FM. A Marília Mendonça, for por conveniência. Na nossa sexta-feira, um bom dia pra você, 9:03 agora. E esses dias atrás, eu vi que a influenciadora e empresária Natália Beauty viralizou na internet com uma resposta que ela deu a uma convidada no seu evento. Isso tá viralizado na internet, todo mundo viu. Se ninguém viu, eu vou te explicar. A convidada disse que ela ia fazer uma pergunta provocativa. O que aconteceu com a Natália? Caiu na provocação. E eu refleti sobre isso e o que eu quero dizer. Eu tava pensando nesses dias com essa polêmica que quantas vezes as pessoas já quiseram tirar eu, você do eixo. Então, na questão dessa situação em si, eu acho até que a menina nem tava querendo fazer isso. Ela queria perguntar mesmo, tá? Mas e se fosse uma provocação? Hã? Tem muitos momentos nas nossas vidas que as pessoas falam em verdade sobre a gente fica revoltado, né? São grossas com a gente, querem provocar a gente, cutucam a gente. O que a gente tem que fazer? Parar, respirar, pensar, agir com inteligência, não cair em armadilha. Aí você fica nervosa, nervoso, perde a razão. Então, o que eu quero que você tenha nessa sexta-feira é mais consciência, que você respire e não deixe ninguém tirar a sua paz. Porque muitas vezes eu deixei. Então, por isso que eu tô aqui falando com vocês. Eu já fiz isso. A pessoa me provocou, eu fui lá, explodi e eu que fiquei ruim na situação. Nem toda provocação merece resposta. Às vezes, a maior demonstração de força não é falar mais alto, mas é saber manter a calma. Porque as pessoas podem até esquecer o que fizeram com você, mas dificilmente elas esquecem a forma como você reagiu. Não vai entregar o controle da sua paz para quem quer tirar você do equilíbrio. Faça diferente, seja inteligente. Pensa um pouquinho e fala, depois eu converso com você, tá? Depois a gente se fala.

Diva! Muito bom dia, Divo! E aí, tá todo mundo preparado pra essa sexta-feira? O que você tá fazendo, hein? Tá emendando esse feriado? Que coisa gostosa! Que delícia! Tá descansando, que bom! E você que tá viajando, e você que não tá trabalhando, você que não parou, um bom dia pra você, obrigada pela companhia, obrigada por escolher a Band FM pra ser a sua companhia, independente de onde você estiver, o que você estiver fazendo. Eu quero te agradecer por você estar aqui junto comigo, tá bom? Nesse dia 5 de junho, hoje é dia da ecologia, hoje é dia nacional da reciclagem, quanto é importante, né, a gente reciclar dentro de casa, nos lugares que a gente frequenta. Hoje, para fazer um link bem legal com isso, é dia mundial do meio ambiente, o quanto que a gente tem que ter a consciência de cuidar cada vez mais do lugar onde a gente vive, para deixar melhor para as próximas gerações, não é? Que você tenha cada vez mais essa consciência, tá bom? E se hoje, dia 5, também é o seu aniversário, muitos anos de vida, que Deus te abençoe com muita paz, muita saúde, porque o resto a gente vai fazer acontecer. Ninguém solta na mão de ninguém. Hoje é aniversário também da jornalista Sandra Annenberg. E hoje é dia de ser feliz também. Pra você que tá mandando aqui o seu bom dia, muito obrigada, Geraldo. A Sandra Diva tá aqui mandando mensagem. A Bárbara também tá aqui junto comigo. Ana Cláudia, Ivani, tudo bem? Oi, Luci. Tudo bem? Ô, Patrícia, tudo jóia? Todas fofoqueiras, assim como eu, assim como o Cacá, eu sei que você quer fofocar com a gente. Agora me conta, o que você tá querendo saber de fofoca do mundo artístico, hein? Vem falar aqui, manda sua mensagem, 999919197. Bora que vamos! E a gente começa assim, ó, com essa clássica de Zezé Di Camargo e Luciano, Amor Selvagem. Enquanto vai tocando a música, você vai mandando a sua mensagem. Conta aí, o que você quer falar hoje? Qual que é a fofoca que você quer saber, hein? Eu sei que você tem uma aí que você tá querendo saber. Eu tô esperando o seu bom dia caprichado. Sextou, gente!

0: Band FM, é o Ferrugem Arrependidaço na nossa manhã show. Muito bom dia, Cacá.
1: Bom dia, Milena. Bom dia, meu povo. Sextou total.
0: E sexta-feira é diferente, né?
1: É muito diferente porque o povo tá no feriadão emendado. Tem gente que tá trabalhando que nem a gente, né?
0: É.
1: Mas já é bom.
0: É.
1: Mesmo no feriado é mais tranquilo, não tem tanta cobrança.
0: Ai, menina, eu vim hoje assim, ó, tranquila, porque não tinha trânsito, porque as escolas emendaram, sabe?
1: Ai, que delícia.
0: Então foi maravilhoso. Bom dia!
2: Oi, bom dia. Nossa, essa reflexão que você fez aí agora de manhã, eu amo te ouvir de manhã, amo.
0: Ah, linda.
2: O dia começa depois que eu ouço a Band, você com essas mensagens maravilhosas. E eu sou assim, sabe? Eu tô dessas. Faz tempo, hein?
0: Faz
2: eu
0: tempo.
2: Não deixo o povo ficar... Se provoca, pode provocar problema da pessoa, tô
0: não
2: bem
0: é.
2: Aí. Agora que eu caio nessa, não. Deixo. Eu até concordo, não é mesmo? Ah, sim.
0: Nossa,
2: então,
0: é verdade.
2: Bom dia, Milena.
0: Bom dia, sua linda. Eu falei de não cair na provocação. Falei daquela coisa que tá viralizada na internet, né? Da Natália Beauty.
1: Uh-huh.
0: E como que às vezes a gente cai em armadilha, né? Às vezes as pessoas falam um negócio, a gente tá meio que virado no giraia.
1: Exatamente.
0: E a gente acaba descontando na pessoa errada ou no momento errado. E quem se queima é a gente, Cacá.
1: Não, é lógico
0: mesmo.
1: Cuidado. Porque se a pessoa tá te provocando, é porque ela quer ver sua ira. Você vai dar esse gostinho pra ela?
0: Exatamente, não dá.
3: Bom dia, Mi. Bom dia, Cacá. E bom aquele dia. Buquê de flores chegou pra Virgínia, hein?
1: Eita.
3: E quem será? Zé Felipe ou Vini Júnior?
0: O que é o
1: Ah, o negócio é o seguinte, ó. Virgínia Fonseca recebeu um buquê de flores, flores campestres, assim, e ela ficou toda envergonhada. O que dá pra ver é que é um bilhete que tá escrito à mão. Então, se tá escrito à mão, não pode ser do Vini Júnior, né? Porque geralmente, quando a pessoa pede pra mandar as flores de outro país, de outro estado, de outro endereço, a pessoa, a floricultura já faz, mas faz no computador, né? E aí o povo tá falando que é do Zé Felipe mesmo, que tem até reflexo do braço do Zé Felipe lá em um stories do amigo da Virgínia, pra você ter uma noção.
0: É,
1: o que a gente sabe
0: detetive.
1: É o seguinte, que Leonardo não é muito a favor dessa volta aí, né? Ele não compareceu na festa da neta, não é muito a favor.
0: Tá.
1: E a gente sabe também que a Virgínia Fonseca tá sendo investigada pela Polícia Federal por suposta lavagem de dinheiro e por supostas transações financeiras irregulares. Regulares e transações fiscais, né? Imposto e tudo. Mas não é só a Virgínia Fonseca que tá assim. O Zé Felipe, o nome dele também está com a Polícia Federal. Por quê? Porque ele era sócio de Virgínia Fonseca na Talismã Digital.
0: Tem jeito.
1: É onde eles querem saber por que tanta transação financeira tão alta. Então, é lógico que o Leonardo deve estar a par disso e também fica bem assim. Lembra quando eles se separaram?
0: Uhum.
1: Foi logo depois da CPI. Lembra que já de cara, eles já foram pra justiça pra resolver de quem era o quê e tudo. E ele desfez a sociedade com a Virgínia?
0: É muita coisa acontecendo nesse negócio, né? Eu, se fosse o Leonardo, eu também ia estar.
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9: Ah, mas a Lu já tá aqui com a gente para trazer informações do trânsito. Muito bom dia, Lu.
2: Oi, Mi, oi, Cacau. Oi. Para vocês também, para todos os nossos ouvintes. Vamos nessa com informações do trânsito nesse sextou.
9: Sim.
2: E
9: hoje bora.
2: Eu já destacando o caminho do nosso ouvinte pela região do Brás. Muita gente aproveitando essa emenda de feriado para fazer o quê? Comprinhas pela 25,
9: delícia.
2: Pelo Brás. É, já garantindo o lookinho no final de semana ou então de São João, né?
9: De Copa
2: então,
9: do Mundo.
2: Então o trânsito hoje segue bem complicado pela Avenida do Estado nas duas direções, sentido Tietê, antes mesmo da Radial Leste, já na Mooca para o trânsito. E na direção do ABC tem um caminho complicado da Armênia até o Mercadão. 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
9: Beijo! Beijo!
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0: aqui na sua rádio do seu jeito. Eu sei que você gosta. Júlia,
1: eu amo.
0: Eu sei que você que tá em casa, tá no trabalho, tá no carro, também adora. É lembrar as músicas do Fábio Júnior, né?
1: Ah, era o verdadeiro senta aqui, entendeu? Nessa coisa de senta, senta, senta.
0: É, gente, é senta aqui do ladinho. Vamos começar.
1: Calma, que delícia. É, vamos...
0: Tá faltando aí, isso, né?
1: Esse romantismo. Você entendeu?
0: Não é? Eu entendi. Você lógico que eu entendi. Eu tô entendendo já faz tempo, poxa. O povo já quer que a gente vá sentando de uma outra forma aí.
1: É.
0: Já, tá. Não, vamos fazer as coisas bonitinhas, gente. E essa história também é bonitinha hoje. 11 horas da manhã, depois de tantas coisas, né? De tanto babado, confusão e gritaria que a gente teve nesses dias anteriores no nosso Quem Ama. Hoje a gente tem a história da Clarissa,

0: e do Murilo, né? Não é o Murilo aqui da Band FM, mas ele também entra na história pra contar. Deve ser muito legal o Murilo fazer o Murilo, né? E é uma história bonita. Uma história de superação com um casal que tá junto em todos os momentos. 11 horas da manhã, vocês não podem perder.
1: E também temos R$400 na caixa premiada da Band FM.
0: Ai, com tudo isso, ó. Dá até vontade de casar, olha lá.
1: Ó a valsinha, ó a valsinha.
0: A valsinha de casamento, ó. Do Panda. Mentira, passou.

0: Eduardo Costa, imagina eu na nave dos ETs, hein? O que estão falando, Cacá?
1: Gente, a gente tava comentando, daqui a pouco a gente vai falar por que a internet está comentando de ET e disco voador. Você acredita?
0: O
1: ET
0: povo
1: no
0: acredita?
1: Brasil?
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1: R$400. Ainda bem que o ET não se inscreveu na caixa premiada da Band FM, senão ele ia competir com você.
0: Ai, ele tem a nave, ele chega mais rápido. Alô, Rita. Rita Nascimento, do bairro Santana. Será que a Rita atende? Será que a Rita acredita em ET? A gente quer saber de você que tá ouvindo. Manda sua mensagem aqui. Ô, Rita, é R$400.
3: A solicitação foi encaminhada ao correio.
1: Nossa, Rita. Ô, Rita, volta desgramada.
0: Volta, Rita, que eu perdoo a facada. Ai, meu Deus do céu, o que é isso, hein? O que é isso? 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

0: FM, naquele clima do sextou, Barões da Pisadinha, recairei.
1: Eu já te superei. E aí, você acredita em ET?
0: Mas não fica mandando muita mensagem, não, que rapidinho a gente recai.
2: É bom verdade. Dia, Milena.
0: Recai
2: bom
0: de
2: dia,
0: novo.
2: Cacá, novela sua, Ivani. Cacá, oi, novela. Eu tava vendo aqui na internet esse negócio de ET. Eu não acredito não nesse negócio de ET, não. Eu acho que isso aí é invenção do povo. O povo não tem o que falar mais na internet. É tanta coisa que a gente vê. Se a gente for acreditar em tudo, a gente vai ficar é louca com a novela.
0: Ela é uma fofa, Ivani.
1: Figuraça.
0: Um beijo maravilhoso.
1: Beijo. Ó, negócio é o seguinte, por que que o povo da internet agora tá falando do ET de disco voador? Tudo começou ali em Campo Largo, zona rural da Grande Curitiba. Lá mora um influenciador chamado Mike Leão. E disse que na madrugada do dia 31, agora, de maio, ele viu que os animais dele estavam agitados e tudo. Daí ele foi ver o que estava acontecendo. E ele viu discos voadores. Ele filmou, botou um vídeo na internet, nos stories dele. Mó mistério. E tem gente que fala, ah, não é possível. Ele fala, gente, eu sei o que eu vi. Mas não parou por aí. Nessa mesma madrugada, no litoral do Paraná também, um casal viu luzes também, de longe. E filmou umas luzes esquisitas que ninguém estava acostumado a ver. Tá. A FAB, né, Força Aérea Brasileira, que cuida do nosso céu, falou que não teve nada de anormal, nenhum alarme, nada, nada, nada. Agora, o que o povo reclama é que é o seguinte, todo esse povo que vê esses discos voadores não consegue pegar, assim, num close legal. Por mais que hoje os celulares estejam ótimos, ninguém consegue fazer um vídeo que fique nítido que seja um disco voador, que seja um ET.
0: Que mostre porque... exatamente como eles estão vendo ali na hora.
1: É, por quê? Porque se eles filmarem isso, muda a história do mundo. Muda a história da humanidade. Agora, tem uma coisa. Eu acredito sim em ET. Acredito sim em disco voador, porque o planeta Terra, ele é pequenininho. Se existe vida no planeta Terra, por que que não vai existir vida em outro planeta? Tá certo que os ETs são feios. Eu não entendo por que que os ETs são feios.
0: Por que que eles não podem ser uns bonitão? Poxa, com essa falta de homem aqui no Brasil, gente, manda uns homens bonitão.
1: A gente vai pegar uns ETs?
0: Ah, com certeza!
1: Não é, gente?
0: A gente tá viajando um pouco. Mas agora falando nisso, exatamente, eu acredito que não para por aqui. Eu acho que o universo, gente, o universo...
1: É muito maior que o planeta Terra.
0: É muito maior. Eu sou daquelas que acreditam em tudo. Você sabe como que eu sou, Cacá.
1: Ela acredita até em duende, gente.
0: Ah, você falou que tem, eu tô acreditando. Mas por que que tem que ter aquela imagem esquisita mesmo?
1: É, por que que não pode ser um close legal?
0: Sabe?
1: É, por que que não é uma fotona assim?
0: Ah, gente.
1: Mas daqui a pouco a IA vai aparecer também.
0: Não é? E você que tá ouvindo, acredita ou não acredita, hein? E aí?
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6: Mi, fala agora da Regis Bittencourt, a pior rodovia neste momento, a pior via neste momento aqui na Grande São Paulo e também pela cidade, se for comparar. Regis teve acidente na madrugada de hoje, ainda tem interdição no 279, são 17 quilômetros de congestionamento para a capital. 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

0: gente? Acredita em disco voador ou não?
1: Ah, conta aí pra gente, hein? Tô até lembrando daquele filme. ET, telefone, minha casa, ET, telefone.

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1: Olha que delícia. Batedeira planetária da Mondial.
2: Gente, aquela que bate assim tudo. A base
1: exatamente
2: inteira.
1: Exatamente. Bate até massa de pão, né?
2: Ai, que delícia. Um pãozinho com manteiga.
1: Mais par de ingressos pro show Samba 90 com Krigor, Netinho de Paula, Márcio, Arte e Doce Encontro. Vai ser dia 31 de julho no Espaço Unimed.
3: 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A música de número 1, Gustavo Mioto, Pedido de Socorro. Na 2, é Paula Fernandes com Mentiras. Música 3, a versão Banjo FM de Pertinho com Cadeira Cativa Nova do Zeneto e Cristiano.
1: Maravilhosos!
3: Lindos! A música 4, Simone Mendes, Direitos Iguais, é a nova dela. Na 5, Lua Santana, Falando Sério ao Vivo. E a música 6, pra encerrar muito bem, com o Brigadeirinho Tiaguinho, Pensamentos Intrusivos. Quer votar? Ah, lógico, né? 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Vem, vem, vem.
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0: Band FM, Zé Neto e Cristiano, cadeira cativa,
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0: versão... Band FM de pertinho, como eles mesmos disseram que a música 3 da Super 6 de hoje continua votando, vai!
2: Porque tá valendo a batedeira planetária da Mondial, mais par de ingressos pro show Samba 90 com Crigo, Netinho de Paula, Márcio Arte, Doce Encontro dia 31 de julho no Espaço Unimed.
0: Pra votar 999-919197 pelo WhatsApp, pelo telefone, a Aninha tá te esperando, 3743-1313. Agora tem a música 4, a nova da Simone Mendes, Direitos Iguais.
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0: Band FM, é o Thiaguinho Pensamentos Intros. E você viu que eu era pra ser bailarina do Faustão, mas aí eu quis ser locutora mesmo.
1: É, não, ela você tava viu, dançando, né? Aqui, gente. Eu tava rachando o bico, viu? Milena dançando. Bom, tá valendo a batedeira planetária da Mondial. Mais par de ingressos pro show Samba 90, que acontece dia 31 de julho, no espaço Unimed. Continua votando.
0: Ah, vamos, vai. Pelo WhatsApp é o 999919197 e pelo telefone 3743-1313. Você vota na música que você quer ouvir de novo, tá bom?
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0: Ó, vamos falar aqui de informações. Hoje terminam as inscrições do Enem. Todo mundo que quiser participar tem até, atenção, 23h59 de hoje para se cadastrar no site do INEP. As provas vão acontecer entre os dias 8 e 15 de novembro. E a gente sabe que fazer o Enem é muito importante, né? Porque ele pode abrir várias oportunidades. Inclusive, muitas instituições usam a nota do Enem como forma de seleção, fora que você vê como que você tá também, né? Avalia os seus conhecimentos. É importante. Agora, além disso, vamos falar do tempo?
1: Bora!
0: Pra ver o que a gente faz da vida?
1: Sim!
0: Hoje as máximas podem chegar até os 23 graus. Subiu um pouquinho.
1: Ai, um solzinho aparecendo, dando esperança.
0: Tá dando as caras, mas calma, entre nuvens, tá? Não anima, não! No final de semana, o friozinho ainda vai continuar no sábado e no domingo. A previsão é de máxima de 24 graus e a mínima de 10 graus. Então, vamos se agasalhar, tá bom?
1: Ai, meu pai, não adianta. É frio mesmo.
0: É frio mesmo, né, Cacá?
1: É mesmo.
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1: Quem ganhou a batedeira planetária da Mondial? Mais par de ingressos pro show do Samba 90 foi a Patrícia Aparecida da Silva, do Parque São Rafael.
2: Aê, Patrícia! Que delícia, Patrícia. Traz um bolo aqui pra gente, um pão caseiro também, que tamo aceitando e vai curtir esse show.
1: Nossa, que delícia. Pode trazer mesmo.
2: Ah, pode ser agora também, gente. Vamos pra música vencedora? Bora. A música de número 1 é o Gustavo Mioto, pedido de socorro.
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0: aqui na nossa manhã show. E por falar em amor, hein?
1: É, sabe Xamã, que era o Bagdá de Três Graças?
0: Ah.
1: E Sophie Charlotte, a Lucy de Três Graças?
0: Sim.
1: Eles começaram a novela namorando, né? Porque eles se conheceram ali em Rei do Gado. Uhum. Aí no meio da novela, separaram. E aí essa semana foram vistos andando juntos num shopping. A pergunta é, você vai passear no shopping com seu ex? Não, né, gente?
0: Deus me livre.
1: Então eu acho que eles voltaram, não assumiram, mas ninguém vai passear no shopping com o ex.
0: Mas eles estavam só andando assim do lado, ou eles estavam de mão dada?
1: Um do lado do outro.
0: Sem,
1: assim,
0: sem
1: bem
0: a mão.
1: Do lado. É, não tem foto deles com a mão.
0: Mas estavam assim
1: um do
0: juntos.
1: Lado do outro. Estavam juntos. Ah, gente, pelo amor de Deus.
0: É que ele queria saber uma dica pra comprar uma calça pra ele.
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18: Muito bom dia pra você, 10h42. E aí, tá tudo bem? Por aqui tá tudo maravilhoso.
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18: R$400 é agora, hein?
19: É agora. Não tem jeito, vai ser agora mesmo, entendeu?
20: E ligação foi encaminhada ao correio de voz.
18: Calma. Calma aí.
19: A gente vai dar uma ligadinha de
18: vai
19: novo?
18: Vai dar uma ligadinha de novo.
19: Pra ver o que acontece.
18: Você conseguir falar o nome da pessoa.
19: É, porque são R$400.
18: Né? Aí, ó, tá tocando.
19: Bruna Martins, da Moca.
18: Aí, da Moca, Bela.
19: Bom dia, Bela. Bruna Martins.
18: R$400 pra você, Bruna. Atende esse telefone.
19: Ô, Bruna.
20: A ligação foi encaminhada ao correio de...
18: Esquece, ela não quer papo com a gente, não.
19: Ela não tá querendo. Deu um sinalzinho, daqui a pouco já não deu mais. Então, só me resta...
18: Abrir
19: a caixa premiada de uma coisa que a gente gosta muito que tá aqui dentro, ó. Que a gente gosta e precisa, principalmente agora no frio. É um secador!
18: Ah, essencial, necessário. Põe mais R$100 aí na caixa premiada da Band FM, né, Milena?
19: Agora ficou redondinho, né?
18: Ficou bonito. R$500.
19: Aí ficou maravilhoso.

0: Moda apaixonada demais com o Vitor Hugo desbloqueado, viu?
1: É, tá desbloqueado, sabe o quê?
0: Ah.
1: Minha folga.
0: Folgadinha ela, hein?
1: Gente, vem aí quem ama não esquece. Um beijo, Milena, beijo,
0: você
1: meu povo.
0: Você só vai pros edredons,
1: claro,
0: é.
1: Claro, hoje é dia.
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0: Oi. Tudo bem com você? Muito prazer, eu sou a Milena e a partir de agora começa o nosso Quem Ama Não Esquece. E eu tenho recebido muitas mensagens de pessoas dizendo-me, eu não perco uma edição do Quem Ama Não Esquece, sabe? Aqui na firma a gente já pediu um rádio, aqui na minha casa a gente começa a preparar o almoço e a gente fica atento às histórias. E eu fico muito feliz com essas mensagens que eu recebo, porque eu também amo Quem Ama Não Esquece. Que são histórias tão maravilhosas, né? Histórias que fazem a gente refletir, falar como é que pode. Eu não passaria por isso. A gente se coloca em muitas situações. Ou então, eu gostaria de um amor assim pra minha vida. Você tem uma história diferente que você pode compartilhar com a gente? 11 999919197 é o nosso número de WhatsApp. Você manda sua mensagem e, aliás, hoje, no final do programa, eu tenho sorteio de uma cesta cheia de delícias para você que participa aqui do nosso Quem Ama, mandando sua história de amor, sua história de superação, de aprendizado da vida, com bolo, torradas, geleias, biscoitos. Essa cesta sai hoje e só concorre quem manda a história. Então, eu tô esperando você aqui hoje. Tá combinado? Bom, no nosso Quem Ama Não Esquece de hoje tem uma história muito bonita. Uma história de superação, mas uma história também de muito amor. E quem conta essa história é a Clarissa e o Murilo. Então, Clarissa, seja muito bem-vinda ao nosso Quem Ama Não Esquece de hoje.
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2: A vida muda o tempo todo. Às vezes devagar, quase sem que a gente perceba. Outras vezes de uma forma tão brutal que divide nossa história em antes e depois. Mas, olhando para tudo o que aconteceu, existe uma coisa que eu aprendi. O que realmente define a nossa vida não são as tragédias nem as conquistas. São as pessoas que escolhem caminhar com a gente. Eu conheci o Murilo em 2011. Em um momento da minha vida de muita ansiedade, eu estava prestes a começar meus estudos em outro estado e precisava construir uma vida longe de tudo que eu conhecia. Apesar da empolgação pela oportunidade, eu também estava morrendo de medo. Medo de não me adaptar. Medo de me sentir sozinha, de começar do zero em um lugar onde eu não conhecia ninguém. Por conta disso, eu comecei a participar da comunidade da faculdade nas redes sociais. E foi assim que eu encontrei o Murilo. No começo, era só uma troca de mensagens entre dois estudantes. Mas uma mensagem virou duas. Duas viraram três. Três viraram uma conversa inteira. E aí, sem perceber, a gente passou a se falar todos os dias. Durante 3 meses, antes mesmo da gente se encontrar pessoalmente, ele esteve presente em praticamente todos os meus dias. A gente falava sobre tudo. E de repente, aquele rapaz que eu nunca tinha visto pessoalmente foi se tornando uma das pessoas mais importantes da minha vida. Antes do começo das aulas, nós marcamos de nos conhecer pessoalmente. Eu estava super nervosa. Eu estava com medo de que a conversa não fluísse. E de que aquela conexão que a gente tinha pelas mensagens simplesmente desaparecesse quando a gente ficasse frente a frente. Mas aconteceu exatamente o contrário. Nos primeiros minutos, nós dois estávamos tímidos. Só que a estranheza durou muito pouco. Logo a conversa começou a fluir do mesmo jeito que sempre fluiu nas mensagens. E eu tive a sensação de que eu estava reencontrando alguém que eu já conhecia há muito tempo. Não conhecendo uma pessoa pela primeira vez, sabe? A gente até foi procurar apartamento junto, acabou virando vizinho. E nos meses seguintes, a nossa amizade foi ficando mais forte. Foram 4 meses assim até que, em algum momento, ficou impossível fingir que aquilo era mesmo só amizade. Quando nós começamos a namorar, quase nada mudou, porque nós já éramos muito próximos. Mas ao mesmo tempo, tudo ficou diferente. Eu já não tinha mais dúvidas de que o Murilo era o homem da minha vida, porque pela primeira vez, Eu conseguia me imaginar envelhecendo ao lado de alguém. Mas existia uma sombra pairando sobre tudo aquilo. O Murilo falava muito sobre continuar os estudos fora do país. Era um sonho que ele tinha já há muitos anos e, por mais que eu o amasse, eu nunca compartilhei desse mesmo sonho e, por isso, no fundo, eu sabia que mais cedo ou mais tarde chegaria o momento em que nós teríamos que escolher entre ficar juntos ou enfrentar uma distância daquelas.
3: Clarice, é uma oportunidade única, meu amor.
2: Eu sei.
3: Eu sonho com isso há tanto tempo. Imagina tudo que a gente poderia viver. Você podia ir comigo, né?
2: Amor, você sabe que eu não quero essa vida pra mim. Eu nunca quis.
3: Mas eu não quero ficar longe de você.
2: Ei, olha pra mim. Eu te amo mais que tudo, Murilo. E justamente por isso, eu não vou pedir pra você abrir mão do seu sonho. Se esse é o caminho que você sempre quis seguir, eu vou te apoiar, eu vou entender.
3: Mas vão ser anos, Clarissa, anos. É muito tempo, é muito longe, muito.
2: Era. Realmente era. Mas eu preferi enfrentar a distância e o tempo do que pedir pra ele não ir e depois ele passar o resto da vida se perguntando como teria sido. No fim, foram 6 anos longe um do outro. 6 anos vivendo entre despedidas, aeroportos, contagens regressivas. O Murilo vinha me visitar a cada 6 meses e nós aprendemos a valorizar cada minuto juntos, porque nós sabíamos que aquele tempo passava rápido demais. Quando ele ia embora, a saudade apertava muito. Era mensagem atrás de mensagem, horas em chamadas de vídeo e uma tentativa eterna de continuar participando da vida um do outro, mesmo estando em continentes diferentes. Ai, não foi fácil. Nós tivemos momentos de tristeza, de frustração, de insegurança e muitas lágrimas de saudade também. Mas de alguma forma, toda aquela distância acabou fortalecendo ainda mais a nossa relação. Depois de tantos anos, nós já não tínhamos mais dúvidas de que valia a pena esperar. Nós nunca deixamos de escolher um ao outro, nunca. No ano de 2019, o Murilo me pediu em casamento. Depois de tantos anos de distância, despedidas e espera, eu senti que nós finalmente estávamos chegando ao começo da vida que nós sempre sonhamos. Alguns meses depois, durante uma das vindas dele ao Brasil, eu comecei a me sentir diferente. Era uma sensação estranha, difícil até de explicar aqui, mas era impossível de ignorar. No último dia dele aqui, poucas horas antes dele embarcar, eu resolvi fazer um teste de gravidez. E quando eu vi aqueles 2 tracinhos, eu fiquei paralisada. Eu olhava para o teste e depois eu olhava para o relógio. O homem que eu amava estava prestes a entrar num avião. Nós não tínhamos nem casado ainda. Não tinha planejado aquilo e, de repente, a nossa vida inteira tinha acabado de mudar. A gravidez deveria ter sido um dos momentos mais felizes da nossa vida. Mas também acabou sendo um dos mais difíceis. Eu passei praticamente toda a gestação sem o Murilo do meu lado. Enquanto eu lidava com as mudanças do meu corpo, com os medos da maternidade e a saudade que parecia não ter fim, ele fazia de tudo. Tudo para conseguir voltar definitivamente para o Brasil. Mas foi aí então que, em março de 2020, o mundo simplesmente parou. Parou mesmo. A pandemia começou, os aeroportos fecharam e ninguém sabia exatamente o que ia acontecer dali pra frente. Eu estava grávida. Eu estava prestes a dar à luz e o desespero tomou conta de todos nós. O Murilo conseguiu embarcar em um dos últimos voos para o Brasil, mas quando ele chegou, precisou cumprir 2 semanas de quarentena. Uma semana depois, em abril de 2020, o Gustavo nasceu. Em meio ao caos da pandemia, no medo que dominava o mundo inteiro. e nas incertezas, né, sobre o futuro. Nós dois estávamos ali começando uma vida nova. Os dois desempregados e com um bebê recém-nascido para criar. Mas depois de tudo que a gente já tinha enfrentado para ficar junto, nós estávamos exatamente onde nós queríamos estar. Lado a lado. Nos primeiros meses, nós tivemos que nos dividir entre a casa dos meus pais e a casa dos pais do Murilo. Não era bem a vida que a gente tinha imaginado para o nosso futuro, mas era o que tinha naquele momento. E nós fomos aprendendo a seguir em frente um dia de cada vez. Alguns meses depois, o Murilo conseguiu um emprego e aos poucos as coisas começaram a entrar nos trilhos. Quando nós alugamos o nosso primeiro apartamento, eu senti uma felicidade até difícil de falar aqui. Depois de tantos anos de distância, de uma gravidez vivida em continentes diferentes, de uma pandemia e de tantas dificuldades, finalmente nós tínhamos um lugar para chamar de lar. O Murilo estava trabalhando, eu também consegui um emprego, o Gustavo estava crescendo super bem, enfim, a vida estava dando certo. Conforme o tempo foi passando, eu comecei a querer muito um segundo filho. Mas o Murilo ainda não se sentia preparado e nós ficamos nesse impasse aí durante anos. Apesar disso, a vida seguia. Nessa época eu comecei a cuidar mais de mim. Emagreci 40 quilos e me sentia mais saudável, mais feliz com meu corpo. Mas foi justamente nesse período que eu notei alguns nódulos na região da mama. Eu fui investigar, mas no começo ninguém pareceu preocupado, não. Uma médica disse que aquilo tinha a aparência de uma fibrose. Outra pediu um ultrassom, mas sem nenhuma urgência. E, sinceramente, eu não quis acreditar que era algo grave. Os nódulos continuavam a crescer. E rápido. Rápido demais. Em janeiro daquele ano, durante uma consulta, um médico levantou a hipótese de mastite, como se fosse só uma inflamação mamária. Eu voltei para a obstetra, tomei antibióticos, passei por novos exames e fui encaminhada para outros especialistas. Mas por onde eu passava? As respostas eram praticamente as mesmas. Isso não tem cara de câncer. No máximo, você vai precisar retirar a mama. É praticamente um procedimento estético, não precisa se preocupar. Foi no meio dessa sequência de consultas, de exames e tentativas de encontrar uma resposta que eu descobri que eu estava grávida. E desde o dia que eu descobri a gravidez, nasceu um medo dentro de mim que eu não conseguia nem explicar. Todo mundo dizia para eu pensar positivo, só que no fundo, eu tinha uma sensação estranha de que alguma coisa não estava bem. Numa segunda-feira, eu fiz a biópsia dos nódulos. Mais uma vez, eu ouvi que aquilo provavelmente não era nada demais. E mais uma vez eu voltei para casa tentando acreditar que ia ficar tudo bem. Poucos dias depois, nós tínhamos descoberto que estávamos esperando uma menina. Nós ficamos tão animados por ser uma família grande, uma família cheia de meninos, né? Mas na terça-feira seguinte, durante uma consulta de pré-natal, meu mundo desabou. Eu lembro perfeitamente do silêncio dentro da sala, da expressão da médica, da sensação de que alguma coisa estava errada antes mesmo de alguém dizer qualquer palavra. A minha filha estava sem batimentos cardíacos há semanas.
3: Alô, meu amor? E aí, me conta, como é que foi a consulta?
2: Murilo, Eu não sei, o médico, o coração, o bebê, Murilo...
3: O que foi, Clarissa? Que foi? O que aconteceu?
2: A nossa princesa, ela não... Não tem... Ela...
3: Pelo amor de Deus, Clarissa, fala, o que tá acontecendo? Que você tá... Por que você tá fazendo isso? Você tá me assustando, fala logo. Fala comigo, vai.
2: Eu lembro de desligar o telefone e sentir como se o mundo tivesse perdido o sentido. Eu passei o resto do dia deitada chorando sem parar. tentando entender como é que aquilo tinha acontecido e como eu ia contar para o Gustavo que ele não ia ter mais um irmão. A gente já tinha se apegado tanto ao bebê. A gente já falava tanto da nossa menina e foi horrível, horrível. 3 dias depois, para tentar escapar um pouco daquela tristeza, eu fui com meu filho para uma cachoeira. Eu estava sentada com os pés na água. Eu estava abraçada com o Gustavo, tentando respirar um pouco. Aí eu peguei o celular e eu vi que tinha saído o resultado da biópsia. A minha cabeça nem estava voltada mais para isso, mas quando eu abri, quando eu vi, eram palavras. Palavras que eu nunca imaginei ler. Carcinoma. Linfoma. Infiltração leucêmica. Eu não entendia o que aquilo significava, mas eu entendia o suficiente para saber que alguma coisa estava muito errada. 3 dias antes, eu estava sonhando com o nascimento da minha filha. Agora, ela não estava mais ali. E enquanto eu ainda tentava processar aquela perda, outro desespero já estava tomando conta de mim. O que é que estava acontecendo, meu Deus? Por que que tudo aquilo estava acontecendo? Sabe qual era a sensação? De que minha vida estava escapando das minhas mãos. Os exames seguintes aconteceram em uma velocidade desesperadora. Foram novas biópsias, mais consultas, mais especialistas e uma espera que parecia não acabar nunca. Eu passava horas tentando entender os resultados dos exames e aí, aos poucos, eu comecei a perceber que a situação era muito mais grave do que os médicos tinham imaginado. Mas eu ainda não tinha uma resposta. 20 dias depois, chegou o dia da consulta que finalmente ia me trazer um diagnóstico. Naquela madrugada, eu expeli a minha filha e, poucas horas depois, sentada diante do médico, eu recebi a resposta que mudaria a minha vida para sempre. Era um linfoma agressivo. Em menos de um mês, eu tinha perdido a minha bebê e descoberto que estava com câncer. Tudo aconteceu rápido demais. Em setembro, os meus exames estavam completamente limpos. Em novembro, começaram os primeiros sintomas. Em dezembro, os nódulos já eram visíveis. Em janeiro, minha mama estava completamente tomada. Ela ficou dura, dolorida, e eu já não conseguia usar nem sutiã. Colocar o cinto de segurança também não dava, e sequer dormir daquele lado do corpo. Em fevereiro, eu comecei a quimioterapia.
3: Amor, amor, acorda. Tá na hora da gente ir.
2: Eu não aguento mais isso, Murilo. Esse gosto de ferro na boca. Eu não consigo comer, eu não consigo dormir direito.
3: Eu sei disso. Eu sei, mas falta pouco. Faltam só alguns ciclos. A gente já chegou tão longe.
2: Parece que meu corpo já desistiu de mim. Eu tô exausta. Eu tô exausta de tanta dor. Às vezes eu só queria que tudo acabasse. Só isso, só isso.
3: Oh, meu amor, calma. Eu tô aqui. Eu tô com você. A gente vai vencer tudo isso junto. Mas você tem que confiar. Confia.
2: Foram 6 ciclos extremamente agressivos. Toda segunda-feira eu era internada. Passava 5 dias seguidos recebendo quimioterapia 24 horas por dia. Ligada a máquinas, medicamentos, exames. Na sexta-feira eu recebi alta. Passava alguns dias em casa tentando me recuperar e, quando começava a respirar um pouco melhor, tudo recomeçava. Foram meses vivendo nesse ciclo. Com o tempo, eu deixei de reconhecer a mulher que via no espelho. Eu sempre fui o tipo de pessoa que cuidava de tudo, resolvia tudo, dava conta de tudo. De repente, eu mal conseguia sair da cama.
4: Eu não tinha forças, eu não tinha energia. E em muitos dias eu não conseguia ser a mãe que eu queria ser, a esposa que eu queria ser. Ou até mesmo eu mesma.
2: Foi nesse período que eu entendi mais do que nunca o tamanho do homem com quem eu me casei. Enquanto eu lutava para sobreviver, o Murilo segurou a nossa vida inteira sozinho. Ele cuidava do Gustavo, ele cuidava da casa, do trabalho e ainda tentava cuidar de mim. Durante 4 meses e meio, a minha irmã ficou comigo no hospital, acompanhando cada internação, enquanto o Murilo fazia de tudo para manter a nossa família funcionando. Meu filho sentiu muito. Sentiu a minha ausência dentro de casa. Sentiu os dias em que eu estava internada. Sentiu o meu cansaço, o meu silêncio. E as vezes em que eu simplesmente não tinha forças para brincar, para conversar, ou ser a mãe que eu sempre quis ser. E por mais que eu estivesse lutando pela minha vida, essa talvez tinha sido uma das dores mais difíceis de carregar. A quimioterapia terminou em junho de 2025. E naquele dia muita gente acreditou que a batalha tinha acabado. A verdade é que algumas batalhas não terminam quando o tratamento acaba. Mesmo 11 meses depois, meu corpo ainda sente os efeitos da quimioterapia e, de muitas formas, a minha vida nunca mais voltou a ser exatamente como era. Mas, apesar de tudo isso, nós sobrevivemos. Durante muito tempo, eu achei que amor era sobre planos, sobre construir uma vida juntos, fazer promessas e imaginar o futuro. Hoje eu sei que amor é outra coisa. A gente passa a vida planejando os momentos felizes. Imagina a casa, os filhos, as

Ninguém planeja um luto. Ninguém planeja perder um filho. Ninguém fica planejando uma doença. Ninguém imagina que de uma hora para outra a vida pode exigir mais força do que você acredita ter. E foi justamente nos momentos mais difíceis que eu descobri o verdadeiro significado de caminhar lado a lado. Porque amor não é só quem comemora as vitórias com você. Amor é quem permanece quando os planos acabam. Ninguém planeja perder um filho. Ninguém fica planejando uma doença. Ninguém imagina que de uma hora para outra a vida pode exigir mais força do que você acredita ter. E foi justamente nos momentos mais difíceis que eu descobri o verdadeiro significado de caminhar lado a lado. Porque amor não é só quem comemora as vitórias com você. Amor é quem permanece quando os planos acabam. Quem fica quando o medo chega. Quem continua segurando a sua mão quando a vida se transforma em algo que nenhum dos dois imaginava enfrentar. E talvez tenha sido justamente depois de quase perder tudo que aprendemos a valorizar ainda mais o que temos. O Murilo, que durante anos não queria mais filhos, hoje voltou a sonhar comigo. Nós congelamos embriões pensando no futuro. Queremos nos casar e seguir reconstruindo a nossa vida, um passo de cada vez. Agora, mais do que nunca, nós queremos viver. Porque depois de tudo que enfrentamos, aprendemos que recomeçar também é uma forma de vencer.

0: Band FM, é o Diogo Nogueira, clareou no nosso Quem Ama Não Esquece de hoje. Que história linda essa da Clarissa e do Murilo. Eu tava falando aqui na nossa live, que a gente tá lá no YouTube também, viu? Na nossa live do Quem Ama Não Esquece. Que histórias como essa deixam o nosso coração assim mais quentinho, menos desacreditado, né? E é tão gostoso, deve ser muito bom pra eles esse momento, como bem diz a música do Diogo Nogueira, clareou tantas dificuldades. E que batalha difícil, né? A perca do filho, depois a questão da doença. E agora sim, eles podem respirar aliviados e dar aquele valor ao relacionamento dos dois, né? Que é tão sólido, tem uma base tão boa. E agora aproveitar mais a família. E a Clarissa tá aqui junto com a gente. Você que tá aí ouvindo agora, você que tá aqui comigo no Quem Ama, já pode ir também, enquanto a Clarissa fala, e lá no nosso Instagram, @BandFM, para conferir as fotos do casal e toda a batalha que eles enfrentaram. Muito bom dia, Clarissa!
1: Eu queria agradecer de coração por terem contado a minha história no Quem Ama Não Esquece. É muito estranho e ao mesmo tempo muito emocionante ouvir minha própria história sendo narrada por vocês, porque a gente revive os sentimentos, momentos Sim. difíceis, mas também relembra o quanto o amor foi importante em cada etapa.
0: É verdade.
1: Eu acho que muitas vezes a gente passa por coisas na vida sem nem imaginar que nossa história pode tocar alguém. E vocês conseguem transformar essas histórias em acolhimento, em emoção e até força para quem está ouvindo. Obrigada pelo carinho, pela sensibilidade e pelo jeito tão humano com que vocês contaram tudo. Tenho certeza de que muitas pessoas vão se identificar, se emocionar e até se sentirem abraçadas através dessa história. Obrigada mesmo. Foi muito especial reviver tudo isso com vocês.
0: Ai, Clarissa, você é uma linda, viu? Obrigada pelo seu depoimento, principalmente pelo seu testemunho. Porque eu tenho certeza que tem muita gente que está passando agora por dificuldades, por situações que às vezes a gente até questiona Deus, fala por que eu estou passando por isso. Mas ó, independente do que você estiver passando, saiba, vai passar. Tenha essa consciência dentro da sua dificuldade, dentro das adversidades e das coisas que acontecem, sei que a gente espere, porque realmente ninguém marca a hora, né, para um tipo de doença. Ou, às vezes, você perder alguém que você tanto gosta, mas vai passar. E você, novamente, vai vencer e vai ter um testemunho legal para contar. Assim como a história da Clarissa e do Murilo. Eu quero saber de você, o que você achou da história hoje. Se você tem um testemunho também para contar, né? De um momento difícil que você passou, que muitas vezes você achou que você não fosse suportar. Mas que sim, você ficou, permaneceu em pé. Você sofreu, você viveu o que você tinha que viver. Mas tá aqui hoje para dar o seu testemunho também. 11 999 919197. Eu espero a sua mensagem.

0: Band FM, é o Daniel. Adoro amar você aqui no nosso Quem Ama Não Esquece de hoje. Pelo 11999919197, você manda o seu comentário e através do @BandFM, você confere as fotos da Clarice e do Murilo e comenta a história de hoje.
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3: Com a briga pelo Hexa prestes a começar, nossa seleção já está pronta para brigar pelo título. Mas alguns nomes dados como certo acabaram ficando de fora da lista final por conta de lesões. É o caso dos atacantes Rodrigo e Estevão, além dos defensores Éder Militão e Wanderson, nomes frequentes nas últimas convocações. Desejamos forças para os nossos atletas que, apesar de não estarem em campo, estarão conosco na torcida pela Amarelinha.

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0: jeito pelo 11999919197. Você comenta a história da Clarissa e do Murilo.
1: Bom dia, Milena.
0: Bom
1: Fátima
0: dia.
1: De Guianazes.
0: Oi, Fátima.
1: Nossa, Milena, às vezes a gente acha que tem problemas, né? Mas ouvindo a história, nossa, Milena, eu tô com meu coração partido. Estou sem palavra. Beijo, meus amores. Amo vocês da Band.
0: Um beijo, minha linda. Obrigada pelo seu carinho, pelo seu comentário. Exatamente. Às vezes a gente fica reclamando, né? Ah, porque não deu certo isso, não deu certo aquilo. O outro é tão pequeno. A gente tá com a nossa saúde em dia. Com algum probleminha ou outro, né? Chega uma certa idade. Eu falo, não tem como estar 100%, né? Mas são coisas que a gente consegue levar. Não é nada assim pra gente ficar, mudar o nosso dia, mudar o dia das pessoas que estão ao nosso redor. E a gente continua lá, reclamando. E quando a gente ouve uma história como essa, a gente para pra pensar e fala, será mesmo que eu preciso viver desse jeito?
2: Bom dia, Milena. Bom dia, Murilo. Fátima Moraes, bairro de Socorro.
0: Bom
2: que
0: dia.
2: História, meu Deus. Que sei bem o que ela passou. Você é uma guerreira, amiga. Tiro pelo meu marido, que teve também essa doença em maio do ano passado. Esse mês de maio fez um ano. E com muita fé, com muita esperança, que a gente estava com muitas vibrações, muitas orações e acreditando que Deus é maior mesmo. A música de estudo.
0: Ele está vivo,
2: repetindo os exames. Né? E graças a Deus tá aí. Meu marido é um guerreiro e eu tava ali, do lado dele.
0: Ah, que lindo.
2: Desde o dia que descobrimos, todos os dias, lutando e batalhando e vencemos.
0: Ai, você é maravilhosa mesmo, viu? Parabéns por essa fé que a gente vê que é inabalável. Parabéns. E por ser essa companheira que você é, a gente vê a emoção na sua voz. Já deu tudo certo pra você também, tá bom? Sua linda. Lá no nosso Facebook, @BandFM, a Luzia Pisa tá falando, Clarissa, eu sei exatamente o que você passou, somos guerreiras demais. A família é tudo, é sustentação, palavra certa, o amor, eis a vida, bora viver, bora agradecer. E aí o Cleiton, lá no nosso Instagram, tá dizendo, como diz a letra da música, Deus é maior, maior é Deus. E quem tá com ele nunca tá só. Continue sendo sempre essa guerreira e determinada. Beijo, Cleiton. Obrigado pelo seu comentário. E você, quer ver as fotos desse casal lindo? Desse casal resiliente? Desse casal unido que vem pra dar um super exemplo pra gente? @BandFM. As imagens estão lá no nosso Instagram. Agora, se você quiser falar a sua opinião, é pelo 11999919197 que você manda a sua mensagem de voz. Inclusive, eu tô aqui esperando. E não só a mensagem, eu quero saber da sua história também. Você tem uma história legal para compartilhar com a gente? Vai ser um prazer conversar com você, viu?

0: Band FM, eu, Zezé de Camargo e Luciano, felicidade, que saudade de você. No nosso Quem Ama Não Esquece de hoje, a história da Clarissa e do Murilo, que casal lindo, né? E eu tô tão feliz, assim, tô tão orgulhosa, porque eu tenho pessoas tão incríveis, tão fortes, que estão aqui ouvindo a gente hoje, que já passaram por batalhas, assim, que ninguém nem imagina, mas que estão aí, ó, firmes e fortes na fé. Não é isso? 11999919197.
1: Sobre a história de hoje, o que eu tenho que falar é que ela foi muito forte. Eu passei por isso também, tive um câncer de mama. E meu marido, ele sempre esteve comigo também. Desde o momento que foi passado o resultado do exame, da biópsia, até a última quimioterapia. E até o dia da cirurgia, onde eu fiz a retirada da minha mama. Hoje eu vivo bem, graças a Deus.
0: Ai, que
1: e
0: bom.
1: Ela com certeza vai ficar muito bem também.
0: Sim, com certeza.
1: Beijo. Lili de Diadema.
0: Lili, parabéns pela sua força, viu? Parabéns pela coragem de enfrentar essa doença horrível. A Eli, lá no nosso Instagram, @BandFM, tá falando: Deus à frente sempre, Clarissa. Ele sim é maior que tudo. Siga em frente com muita fé e com a sua família linda. Ame esse maridão que jamais largou a sua mão. E se assim for a vontade de vocês por mais um filho, Deus concederá o desejo dos vossos corações. Força, mulher, você é uma baita guerreira. Quando penso que sou fraca, é onde eu sou forte.
2: Oi, Milena, bom dia, tudo bem? Sou Luciana, de Anápolis, Bahia.
0: Oi, Luciana.
2: Eu sei muito bem o que essa moça tá passando. Nossa, que história. É. Há 11 anos que eu tô lutando contra o câncer. E também tenho um esposo que cuida de mim.
0: Ai, que bom.
2: Que me ajuda. Tem dias que levantar da cama parece impossível. Mas ele tá sempre ali, me ajudando, cuidando da casa, cuidando do meu filho.
0: Ai,
2: cuidando
0: bom.
2: De tudo.
0: Uhum.
2: E eu louvo a Deus pela vida dele. Estou aqui na luta, sou paciente paliativa. Os médicos não têm cura, mas eu sei que para Deus tem.
0: Amém.
2: Deus não deu a última palavra.
0: Sim.
2: Me vire essa história. Sei que Deus é lindo, vai fazer o melhor na minha vida, em nome de Jesus.
0: Beijo, em nome de
2: bom
0: Jesus.
2: Dia.
0: Um beijo para você. É isso mesmo. Para fé, para Deus. Nada é impossível. Um beijo, um abraço bem apertado em você, viu, sua linda? Que Deus te abençoe sempre.
3: Gratidão, guarde no teu coração.

0: Gosta de começar de novo. É o que a Clarissa tá fazendo. Começando de novo, com aquela esperança, com o amor do lado, né? Com o Murilo. Que história linda, que história inspiradora. Você que não acompanhou, você que quer conhecer um pouco mais desse casal, que inspira a gente, tá lá no nosso Instagram, @BandFM. Dá uma olhadinha lá que você vai gostar, e vai gostar muito, viu? Meio-dia e 8 agora, e tá no ar mais uma edição do nosso É da Sua Conta. 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
1: 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Hoje eu fico por aqui. Na segunda-feira, voltamos com o É da Sua Conta. Até lá.
0: Ale, um beijo pra você. Você viu só quantas dicas legais? Então, até segunda-feira. E o nosso Quem Ama Não Esquece também vai ficando por aqui. Mas eu não poderia encerrar esse programa antes de entregar a cesta especial. A cesta de você, você que mandou sua história aqui pra gente e concorreu à cesta com bolo, torradas, geleias, biscoitos, bombons e outras gostosuras. Quem tá levando essa cesta hoje é você, Denise Azarias de Avelar. Denise Azarias de Avelar, parabéns pra você. Você tá levando a sua cesta com guloseimas do nosso Quem Ama Não Esquece. Agora, pra você que tá aí ouvindo o nosso programa e também quer participar mandando a sua história, pra concorrer a essa cesta, faz o seguinte, manda a sua história de amor ou de superação, de aprendizado, pelo nosso e-mail quemamanãoesquece@band.com.br ou pelo nosso WhatsApp 11 999919197. Porque tem mais, inclusive, no mês dos namorados, que é agora, quem tá participando com a gente tá concorrendo a um par de alianças de ouro. Imagina só você ganhar, hein? Manda sua história aqui pra gente. Reprise, 10h30 da noite no Band Love com o Marcelo Dias.

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0: Pelo 11 999919197, você manda sua mensagem pra pedir sua música. Mas você precisa me contar uma história que você tenha com essa música. Por que que essa música é tão linda pra você, ela é especial pra você? Você tem aquele negócio? Eu tenho aquele negócio, gente. Aliás, eu tenho várias músicas que são minhas. Eu pego a música e falo, não, é minha, não dou mais pra ninguém. Quero ouvir. Silêncio, para tudo, gente. Minha música vai tocar e aí ninguém pode falar nada, sabe? Porque é o momento em que eu escuto aquela música e eu curto e eu lembro de alguma coisa, sei lá, que marcou a minha vida através daquela música. Você tem uma situação assim também? Então manda sua mensagem, fala, Mi, ó, quero ouvir essa música por causa disso, disso, daquilo. Aí eu toco sua música, pode ser?
2: Boa tarde, Milena.
0: Boa tarde
2: a todos.
0: Boa tarde.
2: Ah, eu quero ouvir a minha música, Minha Vida, do Roupa Nova, Volta Pra Mim, porque lembra da minha adolescência. Eu lá no norte de Minas, indo colher café, em cima do pau de arara, que nem eles falam.
0: Ai, que tudo!
2: Com as minhas amigas cantando essa música.
0: Gente, que lembrança maravilhosa. Vou tocar sua música agora.

0: Band FM, é o Diego Vitor Hugo, a nova música deles, Beijei a Cura no Minha Música, Minha Vida. Tá afim de pedir sua música? Me conta por que que você quer ouvir ela, hein? 11 999 919197, tá no ar o Minha Música, Minha Vida.
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0: Você sabe que eu tô aqui pra atender o seu pedido. Ai, eu amo tocar a música que você mais gosta de ouvir. Ai, essa é a nossa missão aqui na Band FM, né? Só que o negócio é o seguinte: pra eu tocar a sua música, você precisa me contar por que que essa música é importante pra você. Pode ser assim? 11 999 91 9197. Manda sua mensagem aqui, manda.
2: Bom dia, Band FM. Toca pra mim a música de Ana Castela e Gustavo Mioto, Princesa. Há exatamente 5 anos atrás, foi assim que aconteceu comigo e com meu marido, meu esposo, que eu amo e me ama. E nós nos amamos eternamente.
0: Amém. Ana, que coisa mais linda. Tô tocando a sua música e com muito prazer que eu toco sua música, viu? Que história maravilhosa.

0: Tarde FM, gostoso sentimento com o Leonardo, participação de Cristiano Araújo, pra gente encerrar assim com tudo, Minha Música, Minha Vida, que fica por aqui, de volta pra você na segunda-feira, onde você pede sua música e conta sua história pra gente. Agora, por falar em história, é hora de falar de Dia dos Namorados.
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0: Ai, que tudo, gente, pois é, você que não acessou o site ainda, bandfm.com.br, você participa da nossa promoção e faz uma frase assim, sabe? Uma declaração de amor que tem que ter a palavra Band FM. Aí pronto, você já concorre R$1.000 pra você gastar com o que você quiser. E quem tá levando é ela, Flávia Aniele Gonçalves Ribeiro. Alô, Flávia Aniele! Parabéns pra você, menina! Ela fez uma frase aqui, ó. Paulo, eu te amo. Não por quem você é, mas por quem eu sou quando estou com você ouvindo a Band FM. Gente, que é isso, hein? Ela fez aquela frase assim, não muito longa, não muito extensa, mas assim, já entregou tudo. Ela disse tudo em poucas palavras. Parabéns pra Flávia. E pra você que ainda não ganhou seus R$1.000, fica tranquilo. Todo dia a gente tem R$1.000 pra dar aqui, presentão da Shopee da Band FM pra você, tá bom? Beijo, divo! Beijo, diva!
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5: Coffee.
6: Você por aqui, é só pra fazer a rima, é só pra fazer.
5: Deu certo, é legal, tô aqui.
6: Legal, tudo bem?
5: Tudo jóia, e você?
6: Tudo bem, vamos lá ganhar dinheiro.
5: Aí vamos.
6: Hoje, R$1.800, eu te peguei, atenção pra frase. A gente vai ligar, hoje você tem que atender falando final de semana rico.
5: Final de semana rico.
6: Aí você leva R$1.800, não precisa cantar, quem sabe cantar é a Mimi, eu também não sei cantar, eu desafio.
5: Mas vamos falar então?
6: Vamos falar. A gente vai ligar, você fala final de semana rico.
5: Final de semana rico.
6: Aí você leva R$1.800.
5: Nossa, pelo amor de Deus, anima mais,
6: animado,
5: é sexta-feira.
6: Animado, corre lá no telefone e se inscreve. 3743-1313.
5: 999-919-197.
6: É só dizer hoje, final de semana rico.
5: Final de semana rico.
6: Aí você leva R$1.800, eu te peguei.
5: Boa sorte!

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1: Um beijo pra você.
2: Um beijo, sextou.
1: Até amanhã, sextou.
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0: Band FM, a Super 6 da metade, a música 3. Acabou de acabar. Zé Felipe com Hora Castela, Sua Boca Mente. Hoje tem Big Copo Térmico. Gente, o copo térmico é tudo de bom. É tudo de Band. 1,2 litros de capacidade. E junta um par de ingressos pro show da Band FM. Vê aí o show com o Thiaguinho e com o Péricles. Vai ser dia 1 de agosto, Estância Alto da Serra. Quer ir? Liga aqui. 3743-1313. Vale também participar no WhatsApp 99991-9197. 1:11. Bora ouvir a número 4. Danilo e Davi, não mexe nas minhas gavetas.
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0: Peço vocês a música número 6, Pere Crisiana Castela, simplesmente acontece. E cadê você? Tem que fazer acontecer, ligando aqui, votando, 3743-1313, vale também no WhatsApp, hoje tem Big Copo Térmico e aquele par de ingressos pro showzaço da Band FM, que vem aí com Thiaguinho e Péricles, dia 1º de agosto, hein? Estância Alto da Serra. A gente espera você, boa sorte. Agora tem as informações.
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0: Com a Babi. Olá, Babi.
2: Oi, Marcelo Café. Tô de volta aqui nessa sexta-feira.
0: Bora lá.
2: Amanhã, a seleção brasileira enfrenta o Egito às 7 horas da noite, neste que será o último amistoso antes da estreia na Copa do Mundo. O técnico Carlo Ancelotti deve fazer alterações no time titular. Na defesa, a dupla de zaga deve voltar a ser Marquinhos e Gabriel Magalhães. E Douglas Santos deve ficar com a vaga de Alexandro na lateral esquerda. Mais à frente, Lucas Paquetá e Igor Thiago devem receber uma oportunidade no time, no lugar de Matheus Cunha e Luiz Henrique. Outra coisa, não será dessa vez que Neymar voltará a campo pela seleção, já que o camisa 10 nem viajou com o grupo para focar na sua recuperação. Amanhã, hein? Amanhã, às 7 horas da noite, e depois é foco total na estreia da seleção no Mundial, dia 13 de junho, contra o Marrocos. Um beijo, Café. Já já eu volto.
0: Obrigado, Babi. Beijinho pra você. A gente espera. Até já.
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3: Alô, Débora Mendonça, boa tarde.
4: Oi, Café, ótima tarde a você e a todos. Tem obra na Radial Leste, bloqueio total do viaduto Alcântara Machado, sentido centro, congestionamento desde a estação Belém. Celso Garcia também congestionado para o centro desde a Salim Faramaluf. 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
1: Bora lá ganhar o Big Copo Térmico, exclusivo da Band, com litro e 200 de capacidade. Aquele par de ingressos pro show da Band FM. Vem aí, hein? Com tudo. Thiaguinho e Péricles, dia 1 de agosto. Põe aí no celular. Estância Alto da Serra. Quem ganhou, mora no Ipiranga. Sandra da Silva. E Sandrinha, parabéns. Tudo seu. E assim ficou a Super 6. Terceira mais votada por vocês, Péricles. A segunda, Jorge Matheus. E a campeã da Super 6 da Band FM. Nós vamos tocar de novo quem?
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0: Frase de hoje no Te Peguei. Final de semana rico. Essa frase te dá R$1.800 daqui a pouquinho, hein? Não pode falar alô na ligação. A gente vai ligar ao vivo, tem que atender falando final de semana rico. Aí você leva essa grana toda. A farrada é do seu jeito.
1: 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Tem cerveja aí?
2: Tem.
1: E tá gelada?
2: Não.

0: FM Belo com Transas. 2 horas em São Paulo, região do Brás e Liberdade. Tá complicado, a gente já vai falar sobre isso já já, viu?
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7: Conta tudo, Débora.
8: Café, muita gente curtindo o feriado em São Paulo, congestionando o Brás e a Liberdade. Para chegar ao Brás, melhor pela linha 3 vermelha do metrô ou pela CPTM. Para Liberdade, linha 1 azul do metrô. 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
1: Bora, tá no ar o Curte Aí, te dando hoje o Vale Burger, hein? R$150 da Quebrada Burger. Que delícia! É só ligar e participar, 3743-1313. Resultado sai no finalzinho do Curte Aí. Ah, tem Te Peguei! Hoje, R$1.800. Mas é só pra quem sabe a frase, que eu falo sempre entre 1 e 2 da tarde. Anotou hoje? Se inscreveu? Boa sorte!
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0: FM, Thiaguinho, falta você, 2h18. Tá na hora, eu vou pegar você.
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0: 2h18 e 24 segundos, falta você. Boa, Thiaguinho, é sinal, hein? Sinal de que vai tocar o seu telefone agora. É só atender falando o valor de, falando a frase de hoje, você leva R$1.800. Estamos ligando pra São Bernardo, Fábio Schneider Ara. Vamos ver se o Fábio tá ouvindo em 5 toques, hein, Fábio, pra atender a gente. Vamos ver se ele atende. Ele fala a frase. Tem que falar a frase. Disse alô, já dança. Terceiro toque. Fábio Schneider Rara. Quarto toque. Só tem mais um. Mas não é possível, cara. Não é possível. Ele não atendeu, deixou passar. Deixou passar, Fabião. Daqui a pouco tem mais uma oportunidade. R$1.800. E essa aqui agora é a novidade, a nova da Simone Mendes.

0: FM, João Gomes, I Love You Baby, vou te procurar junto com o Pablo. A Tiamara é tão bom, vamos lá. Acabou, curte aí o Vale Burger de R$150. A Quebrada Burger hoje vai para Barueri, Sueli de Araújo Silva. Isso, vai lá no Quebrada Burger, vai se esbaldar, como diria a vovó. R$150 de vale pra você, tá bom? Parabéns. E aí, eu tamo junto na Band FM. Sai da Band, não.
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9: 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Alô, Taboão da Serra! 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Endereço do Chega Junto, da turma da Band.

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0: sexta-feira pra você, hoje é 5 de junho, 20 graus em São Paulo. Olá, Pedro Rafael.
1: Olá, Marcelo Café, boa tarde pra você, vamos nessa.
0: Tudo bem, meninão?
1: Tudo bem, meninote.
0: Então tá bom, vamos dar de presente a garrafa térmica?
1: Vamos lá.
0: Exclusiva da Band FM, junto dela vamos dar o nosso mascotinho.
1: Boa.
0: O mascote da Band FM, quer os dois? Participa do Tamo Junto, o resultado sai às 5 horas da tarde aí, hoje.
1: Nosso Gremlin. Que foi?
0: Não, deixa pra lá.
1: Entendi.
0: Hoje é dia do pedestre.
1: Ah, olha do pedestre, aí. Legal.
0: Tanta gente que tinha que andar pra caramba e não anda, é preguiçoso. É assim,
1: aquela coisa, pedestre é sempre prioridade no trânsito, correto?
0: É.
1: Mas tem uns também que são folgados pra caramba. Vou dar um exemplo. O cara que às vezes, ele vai atravessar na hora que tá verde pro carro e ele não... Ele, por exemplo, não pode atravessar. Só que ele não se satisfaz atravessando no lugar errado. Ele tem que atravessar desfilando. Nossa, eu tenho vontade de matar um cara desse, viu?
0: Você sabe que é um lugar que eu quero muito conhecer e ainda, se Deus quiser, vou... É o Japão.
1: Sim.
0: E o Japão tem alta. Todo mundo fala do Japão.
1: Ah, o Japão é onde as regras funcionam, né?
0: Bom, o Japão é uma coisa absurda. Você sabe que você chegar numa rua lá, se tiver sozinho pra atravessar e tiver o farolzinho lá, o verdinho pra você atravessar, e não tiver ninguém vindo de lado nenhum, aliás, se tiver vermelho o farol pra você atravessar e não tiver ninguém vindo, você pode atravessar que não vai acontecer nada. Eles não atravessam. Porque eles esperam o verde.
1: Então, tá certo.
0: Tá certo, isso é educação.
1: É, mas foi, é igual, teve uma época que acho que teve a Copa no Brasil, e aí a torcida do Japão veio torcer aqui na Copa no Brasil,
0: limpa
1: nos estádios.
0: Tudo, né?
1: Acabou o jogo.
0: É, cara.
1: Os caras limparam tudo.
0: É outro mundo.
1: Isso é surreal
0: mundo.
1: Aqui no Brasil, entendeu? Só que assim, beleza, o cara, você quer atravessar no vermelho, meu amigo? Atravessa. Mas não atravessa desfilando, andando em câmera lenta. Aí é uma sacanagem.
0: Não, aí você já falou, bobo, não atravessa. No vermelho, entendeu? Não atravessa. Eu já acho que não tem nem que atravessar no vermelho.
1: Igual o cara que às vezes atravessa de costas. A gente até tava junto outro dia.
0: Michael Jackson fazia isso.
1: Não, ele é diferente, ele fazia moonwalker.
0: Moonwalker. Cara, bom, vamos lá, é um dia talento. Do pedestre. Vamos perguntar qual o dia que você mais andou na sua vida?
1: Nossa.
0: Pensa e responde, manda um áudio aqui, 99991-9197. Qual o dia que você mais andou na sua vida? Conta esse caos.
1: Eu até acho que eu devia andar um pouquinho mais, porque eu sou meio preguiçoso, meio folgado,
0: acho.
1: Viu?
0: Eu também acho.
1: Sedentário. Mas eu ando de vez em quando na praia. Na praia eu ando bastante.
0: Anda, dois passos pra lá, dois passos pra cá.
1: Não, chegou uns 3 quilômetros, vai, tá bom.
0: Qual o dia que você mais andou na sua vida? 99991-9197. Hoje é dia do pedestre e vamos dar andamento no programa.
1: Gostei do trocadilho.
0: Vamos lá, de Luan Santana. É o Olho Marrom chegando na Band.
2: O

0: FM, turma do Pagodinho, Zeca Pagodinho, pedindo a conta. Agora 12h49, hoje é dia do pedestre, tamo junto, pergunta qual o dia que você mais andou na sua vida.
1: Sim, e você, Café, você anda muito?
0: Ah, viagem, a gente anda pra caramba.
1: É verdade, viagem, quer conhecer lugar, não conhece, erra o caminho, sempre pega o caminho mais longo.
0: Cara, teve uma viagem que eu fiz com uma namorada minha, e no final do dia a gente brigou de estresse, porque doía tudo, doía a planta no pé, o peito no pé, a canela. A dobradinha ali da canela pro pé, doía tudo de tanto andar.
1: Ano passado, um amigo meu, canalha, lá em Montevidéu, no Uruguai, ele me fez andar 10 quilômetros pela cidade.
0: Não, 10? 10, tudo bem, mas andei mais viajando.
1: Foram 3 horas e pouco andando sem parar.
0: Cansa, né, cara?
1: Meu Deus, eu fiquei morto, acabado.
0: E às vezes a gente esquece de hidratar. Que é o tomar água.
1: Eu tomava água, mas não adiantava. Eu no ápice do meu 140 quilos, né?
0: Hoje você tá mais magro,
1: hoje,
0: cara.
1: Hoje eu tô com 126.
0: Olha aí,
1: 126 tá quilos, tô enxutão, rapaz.
0: É isso aí, garotão. Qual é o dia que você mais andou na sua vida? Pergunta de hoje, no dia do pedestre, vamos pro WhatsApp.
2: Boa tarde, Café. Boa tarde, Pedro. Boa tarde, Band.
0: E aí?
2: Oh, o dia que eu mais andei, cara, foi o dia que eu fui pra Peruíbe. Aí eu tava lá no quiosque lá, e daí a pouco chegou meu filho e falou assim: pai, tem um quiosque ali embaixo que tem até bica d'água, é logo ali, vamos pra lá. Rapaz, saímos do quiosque que eu tava aí pra lá, chegamos, pra chegar lá, quase 2 horas andando. Cheguei lá com vontade de voltar pra casa. Foi nesse dia que eu andei mais na minha vida. É o José Antônio de Cotia.
0: Chegou lá, voltou de aplicativo. De
1: e andou meio inútil, né? Porque assim, ele saiu de um quiosque pra ir pra outro.
0: É, e aí chegou lá e quis voltar. Enfim.
3: Boa tarde, Band. Boa tarde. Café. O dia que eu mais andei foi dia 1º de maio de 2023, onde eu fui buscar a minha chave no sindicato. E foi uma correria pra chegar, tinha horário. Olha, eu andei muito aquele dia, mas valeu a pena. Um grande beijo, eu sou Sueli do Itaim Paulista.
0: Obrigado, Sueli.
1: Chave no sindicato? Pra quê?
0: Ah, então, eu ouvi o que você ouviu.
1: Então, mas assim, o que o sindicato tem a ver com uma chave? Ah, fiquei em dúvida, tinha que explicar mais, não entendi.
0: Se quiser, manda outro áudio explicando a chave do sindicato para o Pedro, que ele não entendeu.
1: Entendi. Ou
0: você tá querendo ir no sindicato pegar a chave também?
1: Não, cara, quero tanto de sindicato, viu?
4: O dia que eu mais andei na minha vida foi em 1994. Eu estava grávida da minha filha Jéssica, que hoje tem 32 anos.
0: Meu Deus.
4: A muquirana da minha patroa não me deu passagem. E eu vim do Taboão da Serra até a Vila Sônia. Eu morava aí atrás do shopping, atrás da rádio. E nem tinha um shopping ainda, viu? Era um brejão aí. Vocês acreditam? Isso foi em 1994. Gente de Deus. Fiz um baita exercício, hein? Patrícia de Cotia.
0: Patrícia, impressionou a gente aqui a sua memória.
1: Cara, 1994. Você vê, eu não lembro o que eu comi ontem. Ela lembra que em 94 ela andou muito. Isso que é memória de peixe.
0: Você lembra o que tinha antes do shopping Butantã?
1: Não,
0: eu também não.
1: Eu sou de 96, nem nascida eu era.
0: Ela lembra, pergunta pra ela.
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4: Diga lá, Débora.
5: Café Corredor Norte Sul pra Tietê com trânsito lento entre o Parque Ibirapuera e o Viaduto Beneficência Portuguesa e a partir da Praça da Bandeira até a Avenida do Estado, servindo de pouco alívio à complicadíssima Avenida do Estado. 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

0: continua. 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
1: Uma hora. Chega lá, uma gente. Hora. Vambora. 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Enfim.
0: Vamos repetir o endereço.
1: Boa.
0: Repete aí.
1: É na rua Matilde. Matilde! Na rua Matilde, no Taboão da Serra. Fala pra mim que travou aqui, por favor.
0: Ele tá sem o texto, quis ferrar ele. 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
1: Boa,
0: tarde, né? Eu esqueci. Tudo bem aí? Falando aqui o Marcelo Café. Hoje é sexta-feira, dia 5 de junho, com 20 graus em São Paulo. Boa tarde.
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2: Oi, Café e
0: Oi.
2: Pedro.
0: Oi.
2: Estou ligadinha aqui na Band. E o dia que eu mais andei foi quando eu comecei um namoro com meu marido. Eu moro aqui próximo do Largo de São Mateus. Ele me fez andar até o Shopping Canduva. Eita. Falando que era rapidinho, rapidinho. A gente foi andando, conversando. Aí eu fiquei toda quebrada de tanto andar.
0: Mas não reclama não. Nossa. Que tu casou depois da sequência.
1: Eu tinha largado na sequência.
0: Ah, casou, pô?
1: Eu tinha largado.
0: Mas eles casaram.
1: Cara, de São Mateus até Aricanduva, andando longe pra caramba.
3: É.

0: FM. Hoje, dia do pedestre, a gente tá perguntando qual o dia que você mais andou na sua vida.
1: É isso, Koff. O pessoal tá andando demais. Quanto andando. Mais eu rezo, mais assombração me aparece, viu?
0: 9991-9197. Vamos lá.
2: Boa tarde, café. Boa tarde, Pedro. Beleza? É o Jonathan aqui em Penápolis. Fala aí, tá Jonathan. Aqui trampando na obra aqui. Opa. E o dia que eu mais andei foi o dia que eu fui pescar com meu tio. Vagabundo, é o Jader. Fala o nome dele aí. Deve estar trabalhando, deve estar escutando agora também, que ele escuta.
0: Boa, Jader.
2: Ele me fez andar 1h30, 1h40 pra ir num ponto de pesca lá que. Um ponto furada. Não pegamos nada. Pensa num dia que foi 1h30, 1h40 pra ir e depois pra voltar. A canseira. Meu Deus. Um abraço pra vocês aí, boa tarde.
0: Um abraço, meu querido. Obrigado.
1: Vou falar uma coisa que muita gente vai me detonar, entendeu? Mas assim, eu não sou o dono da verdade. Só que não existe coisa mais chata. Do que você brincar de pescaria, entendeu? Mas é muito chato.
0: Mas, Pedro, tem gente que ama isso.
1: Tudo bem, por isso que eu tô falando que eu não sou o dono da verdade.
0: Eu não entendo, né? Você sabe disso? Você sabe pegar na vara?
1: Não, eu já fui, já, mas é...
0: Você pega a minhoca e coloca no anzol?
1: Eu vou te falar onde eu coloco a minhoca.
0: Calma. Não aperta aqui.
1: Mas agora falando sério. Pode. É muito... Você fica lá, aí tem que torcer pro peixe morder a isca. Aí, enquanto
0: torcer.
1: Isso...
0: Como é que torce?
1: Tem que torcer pro
0: morde,
1: peixe.
0: Morde.
1: É isso. Tem que ficar em silêncio, porque se não ficar em silêncio, o peixe não vem.
0: É isso, é verdade.
1: E nesse meio tempo, você é atacado por um monte de mosquito. Qual que é a graça disso?
0: Ô Pedro, o povo da pescaria vai detonar você.
1: Agora, se você trabalha com pescaria, se você é pescador, outra coisa.
0: Quem faz isso por lazer, eu conheço muita gente que faz isso por lazer.
1: É muito chato.
0: Sabe um cara que adora fazer isso?
1: Quem?
0: Que você conhece, que o ouvinte que tá agora com a Band FM ligada conhece muito bem.
1: Quem?
0: E é um cara que a gente adora e ama uma pescaria, o Joel da Atena.
1: Joel da Atena.
0: O da Atena adora.
1: Não, ele é maravilhoso, ele é um cara muito legal. Mas que é chato pra caramba pescar, é.
0: Pô.
1: É muito chato, viu?
0: Para. Deixa eu contar um aqui. Atenção, atenção. Há uma semana da Copa, o Brasil joga um amistoso amanhã contra o Egito. Agora, veja que curioso. Você que gosta muito de futebol, Pedro, entende mais do que eu.
1: Certo.
0: Eu acho. A Espanha fez um amistoso com o Iraque agora.
1: Ok.
0: O último antes da Copa.
1: Foi bombástico.
0: Rapaz, Iraque.
1: Foi bombástico, amistoso.
0: 1x1.
1: Caramba.
0: A Espanha não ganhou do Iraque.
1: Ah, mas aí amistoso é amistoso.
0: Tem mais. A França tomou uma virada da Costa do Marfim e perdeu.
1: Meu Deus.
0: Aí tem a seleção brasileira que joga amanhã com o Egito.
1: Nossa, tamo ferrado.
0: Vamos fazer uma homenagem à seleção. Atenção, impossível não fugir da piada. Se amanhã tem Brasil-Egito, qual é a música?
1: Essa é a mistura do Brasil com o Egito.
3: Essa é a mistura do Brasil com o Egito.
0: E tome Brasil!
1: Saudade, El-Tchan.

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3: 3 horas e 21 minutos, a gente tem R$1.800 no Te Peguei da Band FM, a grana tá alta, sai agora, tá recheado, acumula pra segunda. A sua rádio é do seu jeito, eu vou pegar você.
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3: 3h22, cravado. Número... Não, vamos tentar de novo, vamos ligar pra você, vai, deixa eu tocar. Tocar, caixa postal. Já dá um sinal pra nós aqui. Não apareceu pra mim, hein? Não apareceu. Estamos ligando de novo pra você, valendo R$1.800. Tem que atender falando a frase de hoje. E se acertar, você leva essa grana. Se você não acertar, vai... Tá chamando. Tá chamando. Estamos ligando para Diadema. É a Maria Eduarda de Souza.
6: Vamos lá, Maria Eduarda. Tudo bem?
3: Ela não atendeu. Não adianta falar tudo bem.
6: Não, já tô antecipando. Peraí, já.
3: Não, terceiro. Vamos lá. Não me atrapalha.
7: Sua ligação foi encaminhada ao voicemail. Não, a pessoa possível. Que você está
3: vamos gravar, tentando... vamos gravar. Peraí. Deixa. Vamos gravar. Alô?
6: Não.
3: Duda? Não. Ih, rapaz, caiu. Então deixa
6: caiu a ligação.
3: R$1.900 eu te peguei da Band FM pra segunda-feira.
6: Quase 2 mil.

0: Natan, Zé Vaqueiro, aproveita que eu tô obrigado. A gente tá lá no Instagram pra você seguir, tá? Você pode seguir o nosso lá, Marcelo Café, o meu, arroba Marcelo Café, e o do Pedro
1: é Pedro Rafael 7779. Se quiser seguir, bem-vindo. Se não quiser seguir, também bem-vindo.
0: Então tá bom. Hoje é dia do pedestre. E aí, qual o dia que você mais andou na sua vida? É a pergunta de hoje do Tamo Junto. Bora lá conferir o nosso WhatsApp.
1: E você, Café, o dia que você mais andou na sua vida? Você não respondeu.
0: Foi uma viagem, falei.
1: Tudo bem, mas específica?
0: Específica.
1: Ah, entendi.
0: Pra fora, aquelas viagens grandes internacionais, sabe?
1: Ah, sei.
0: Andei
1: sei.
0: Pra caramba. Pô,
1: meu, olha, eu tô muito sedentário, viu, bicho?
0: Não, aquele dia andei pra caramba.
1: Mas eu ando numa preguiça de andar, cara. Às vezes eu tenho preguiça de andar até o metrô. Eu sou uma geleia, né, cara? Então eu me canso, fico com preguiça. Aí tem que correr pra atravessar a rua. Pô, às vezes eu tenho que... Cara, às vezes tô com fome, tô com sede. Eu tenho que buscar uma água aqui no corredor. Ah, eu tenho uma preguiça de buscar água.
0: Eu durante muito tempo, quer dizer, sei lá quanto tempo foi, mas muitas vezes eu dei carona pro Pedro, né? Eu pegava você no metrô ali.
1: É verdade.
0: E aí às vezes eu chegava antes dele e o Pedro... ficava desesperado, que ele não queria fazer eu ficar esperando. Aí ele atravessava a rua e vinha correndo.
1: Eu corria, não, eu já morria ali.
0: Ele entrava no meu carro, o cara não conseguia falar comigo de falta de fôlego.
1: Hoje melhorou um pouquinho porque eu tô mais magro.
0: Você deu uma emagrecida agora.
1: Aliás, um beijo pra doutora Gabriela Lico. Obrigado.
0: Ah, doutora. Vamos lá, vamos ver o nosso WhatsApp, a sua resposta. Qual o dia que você mais andou na sua vida?
2: Boa tarde, Pedrão. Boa tarde, Café.
0: Boa tarde.
2: Angélica.
0: Peraí, para.
1: Que foi?
0: É Angélica.
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0: Ah, como é bom a gente tá com tempo, né?
1: Aliás, você sabe que essa música, ela fala de tudo, menos de táxi, né?
0: É uma música você, bem... Você, meu amigo que trabalha em rádio, em outra rádio que tá ouvindo a gente. Quando a gente fala essas coisas, que a gente tá com tempo, é uma delícia.
1: É, não tá com pressa,
0: a
1: é
0: gente
1: ótimo.
0: Se diverte, coloca as brincadeiras. Vamos ouvir a Angélica de novo, vai.
2: Boa tarde, Pedrão. Boa tarde, Café.
0: Boa tarde.
2: Aqui, Angélica. O dia que eu andei, pra falar a verdade, que eu andei muito, foi o dia que eu saí daqui do Belenzinho até a Avenida Liberdade.
1: Nossa.
2: 1088. Gastei 50 minutos. Foi o único dia que eu andei assim. Não. Porque tava de greve de ônibus, eu tive que ir a pé. Do Belenzinho até a Avenida Liberdade, no último número, 1088. Gastei 50 minutos andando.
1: Pô, foi rápido.
2: Essa foi o meu limite.
0: É, mas pô, 50 minutos. Cara,
1: 50 minutos do Belém até a Liberdade andando. Ah, mas eu não consigo. Acho que não faço nem 2 horas.
0: O Léo Júnior, do nosso time, chega aqui no microfone, Léo. Chegou cedo, hein?
4: Pô, cara, eu sou um cara que eu chego cedo na empresa.
1: Ele veio passear na empresa.
0: Você vai entrar no ar que horas agora, esse primeiro?
4: Só 1 hora só.
0: 1 da manhã. Você chegou agora.
4: Não.
0: Isso aqui é o cara comprometido.
1: Olha aí. Acho que tem 10 horas de antecipação.
0: O cara vai entrar no ar a 1 hora da manhã.
4: Eu tô no plantão aqui.
0: Chegou
4: eu tô
0: às 3 horas da tarde.
4: Você viu que o cara é um comprometimento com a empresa.
0: É, você tá sentindo.
4: Como é que é o negócio?
0: Você veio a pé, né?
4: É, a pé.
0: Hoje
4: a
0: foi o dia que você mais andou na sua vida ou teve mais?
4: Não, foi o dia que eu mais andei na minha vida, foi hoje.
1: Não é possível.
0: Não teve outro dia? 1 da manhã você tem que estar inteiro pra trabalhar, hein,
4: pois
0: cara.
4: É, eu vou tentar.
1: É, cara, vai brincando à tarde, que eu trabalhei muitos anos na madrugada, velho. Eu sei, quando você fica saindo à tarde, bicho, você chega 1 da manhã, você não tá se aguentando.
4: Mas se você quiser fazer também, a gente pode trocar.
1: Não, obrigado, valeu.
0: Vamos chamar a Babi, que já tá aqui com o Band Notícias. Valeu, Léo.
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0: Liga lá, Babi.
6: Oi, Café, oi, Pedro. Tô de volta aqui na Band FM com outras notícias. Nesse domingo, São Paulo recebe mais uma edição da Parada do Orgulho LGBT+, um dos maiores eventos de rua do mundo e que tradicionalmente reúne milhões de pessoas na Avenida Paulista. Nesse ano, a parada chega à marca de 30 edições. A concentração está prevista para começar às 10 horas da manhã, com trios elétricos, apresentações musicais e diversas outras atrações ao longo do percurso. E um aviso para quem pretende circular ali pela região. Várias vias da área central e da Avenida Paulista terão bloqueios e alterações no trânsito ao longo do domingo. Por isso, vale a pena aí se programar com antecedência para evitar qualquer problema. E falando do tempo, amanhã, sabadão, mínima de 11 graus e máxima de 21. E no domingo, mínima de 11 e máxima de 22. Nos 2 dias, sem previsão de chuva.
0: Tá bom, Babi.
6: Um beijo, Café. Um beijo, Pedro. Já eu volto.
0: Beijo pra você também. São Paulo tem 20 graus agora, Pedro.
1: Você ouviu, né, Café? Domingo, todo mundo te esperando na Paulista.
0: Você vai estar em que ponto da avenida?
1: Eu vou com você. A gente vai no trio elétrico.
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0: Meu Deus, nós estamos desafinados.
1: Nossa, bicho, a gente tá numa situação péssima, viu? Meu divino amado.
0: Vamos lá pro Lembra Dessa de hoje? É com o Thiaguinho, cara.
1: Qual é a música?
0: Ousadia e Alegria. Nossa. Agora o ano, vamos ver se acerta.
1: Essa é 2012.
0: Ah, vai.
1: Eu lembro, essa aí é recente. Recente, mas 14 anos, só que não é tão velho assim, não, peraí, entendeu?
0: Peraí, você viu, você lembra? Não é possível.
1: Não vi, eu juro que não vi.
0: Você não tem essa categoria de chegar agora porque... e falar o ano de cara.
1: Eu lembro da época, essa musiquinha virou uma febre na escola, eu tava terminando o ensino médio na época, não é mesmo? Então...
0: Acertou, Pedro, 2012. Nome do álbum.
1: Aí já é demais, né, cara? Ousadia e Alegria.
0: Ousadia e Alegria. Olha aí como é fácil. Ousadia e Alegria, que é o mesmo nome da faixa.
1: E o compositor
0: e
1: é o Thiaguinho.
0: Agora você não vai acreditar. Quem compôs?
1: Thiaguinho.
0: Incrível, Pedro.
1: Meu Deus do céu, foi difícil.
0: Acertou tudo. Mas, aí ó, a gente pergunta.
1: É uma música com a cara da sexta-feira, hein?
0: Exatamente.
1: Lembra dessa?
0: Bora.
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0: Band FM Sampa Crio, incondicionalmente. Tamo junto na Band FM, hoje é dia do pedestre. A gente pergunta qual o dia que você mais andou na sua vida. Deixa eu lembrar que nessa tarde aqui tem garrafa térmica exclusiva da Band FM. E mais, o mascote da Band FM. Vamos lá, nosso mascotinho.
1: Nosso Gremlin.
0: Aí, se você quiser levar os dois, que aliás é tudo de bom.
1: É tudo de Band.
0: É só ligar aqui no Tamo Junto na Band FM, o resultado vai sair 5 horas da tarde.
1: Aliás, é um filme bem divertido. Já assistiu os Gremlins?
0: Já.
1: É legal, meu.
0: Mas não tem nada a ver com... Você entendeu a analogia.
1: Não, mas é legal, um bichinho.
0: É um bichinho. Dia do pedestre, aí, qual o dia que você mais andou na sua vida? Bora ouvir.
2: Oi, Band.
0: Oi.
2: Tudo bem?
0: Tudo bem.
2: Olá, turma.
0: Olá.
2: O dia que eu mais andei na vida foi a Romaria. Foram 210 quilômetros feitos em 6 dias. Valeu, Band.
0: Que legal, parabéns. Você sabe o lugar onde tem mais Romaria no mundo?
1: Onde?
0: Duvido que você acerte.
1: Onde? Em Aparecida do Norte.
0: Não.
1: Não sei. Vaticano.
0: Capital da Itália.
1: É, Roma.
0: Romaria.
1: Ah.
0: Essa foi boa. Atenção, meninas. Foi boa? Foi engraçada?
3: Muito engraçada.
0: Tá vendo?
3: Só que não.
0: Beleza.
1: É, não foi boa não, não foi.
0: Mas não gostaram.
1: Você vê que eu murchei. Eu pareço uma planta no outono agora.
0: É, Romaria.
1: Acabou com a minha alegria.
0: Capital da Itália é Roma, só pra quem não entendeu. Aí, Romaria. Foi uma piada.
1: O senhor destruiu a minha alegria.
0: Ué, mas foi uma piada.
1: É, pois é.
0: E a piada foi boa.
1: Ah, muito boa.
0: E as meninas adoraram.
1: Vamos lá. É, pois é, acho que ninguém gostou, viu?
0: Tá bom.
1: Café, na boa, tem que ter curso, viu?
0: Vamos lá pras redes sociais e ver o que você tá respondendo.
1: Tem que arroba ter curso, Band FM. Curso com Didi de humorismo.
0: Didi!
1: Troféu Zorra Total.
0: Como é que é?
4: O Didi! O Didi! O Didi!
0: Vai, vai lá, Zaca.
4: Ui, gente!
0: Vai, Zaca.
1: Chega.
0: Manda as mensagens.
1: Rede social da Band FM,
0: isso.
1: Instagram.
0: Ah, olá!
1: Olha aqui, a Kelly Ranieri andou 9,5 km de chinelo.
0: Não.
1: Da ACD, que tem lá no Ibirapuera, até a Avenida Interlagos. Nossa, de chinelo ainda, meu pé ia ficar todo churriado. A NIJJVK, nossa, foi um dia procurando emprego com meu marido. Saímos da Lapa até a Barra Funda. Eu estava de social e salto alto fino. Caramba,
0: nossa.
1: Barra Funda, Lapa também não é tão longe assim. Na greve, a Jana Figueiredo foi de Pinheiros até Interlagos, meu. Galera do transporte público, quando tem greve, ferrou. É. Aí é na pernada, viu? Não tem o que fazer.
0: Não tem.
1: Olha aqui o Francisco James. Que pergunta? Como que eu vou lembrar? Obrigado pela resposta.
0: Que
1: sincera.
0: Resposta? Obrigado.
1: Também aqui o Francisco Telmo. Uma vez deu blackout nos trens da CPTM, na linha 7 Rubi. Vim da estação Jaraguá até Caieiras a pé.
0: Não, peraí, Francisco. Como assim? Como assim uma vez deu blackout nos trens?
1: Era o que eu ia falar.
0: Como assim?
1: Cara, falha em trem em São Paulo, meu amigo, é quase todo dia.
0: Eu tô ironizando.
1: Pega essa linha nova Esmeralda aqui, meu. Quase todo dia, é um negócio inacreditável. É um serviço que é qualquer nota.
0: Meu amigo, minha amiga, você que mora em São Paulo, independente de ter nascido ou não, você que mora, está aqui em São Paulo, muitas vezes, quando você depende de transporte público, é um Deus nos acuda.
1: Não, cara, você paga pra você ser humilhado, é um negócio de louco. Você paga pra te humilharem, aí depois dá uma confusão, aí vem aquele anúncio protocolar. Estamos realizando obras, estamos fazendo o melhor possível para melhor atendê-lo. Aí passa 2 semanas, falha de novo. É sempre assim.
0: É.
1: Desabafei.
0: Acabou? Posso
1: Acabei.
0: Seguir? Obrigado,
1: Pedro. Intervalo, por favor.
0: Tá bom.
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2: Boa tarde, Band.
0: Boa tarde.
2: O dia que eu mais andei na minha vida foi o dia que a empresa não depositou o meu VT. Meu, eu andei demais. Eu andei de Pinheiros até Taboão da Serra. Fala sério, eu andei muito porque Nossa. Eu fiquei com vergonha de pedir carona.
0: Não, eu pediria fácil, imagina que eu ia andar
1: de Pinheiros. Sabe o que eu faria? Eu pegava um táxi, deixava o táxi na porta da empresa, faria eles pagarem.
0: Ah, sim, porque pô, dinheiro pra táxi.
1: Não pagaram VT, meu.
0: Pinheiros até
1: Taboão. Vai num táxi luxo, faz eles pagarem.
3: Você

0: Band FM, o Bruno Diegues com o Sorriso Maroto. Clique! Olha, só dá um clique que você tem mais ou menos meia hora para tentar faturar a garrafa térmica exclusiva da Band. Vai junto com o nosso mascote, o mascote da Band FM. É só ligar aqui, 3743-1313. Hoje é dia do pedestre. O Tamo Junto pergunta: qual o dia que você mais andou na sua vida?
1: Ok!
0: Vamos lá ouvir.
2: Boa tarde, Band! Boa tarde. Aqui é a Gabriele. Oi, Gabi. E o dia que eu mais andei na minha vida foi o dia que eu inventei de ir pro Brás fazer compra pro esposo, pra filha e pra mim. Cheguei lá 2 horas da manhã, fui sair de lá, já era quase 8 horas da manhã. O tanto que eu andei aquele dia não tá escrito. Pra lá, pra cá, pra lá, pra cá.
0: Imagino.
2: Aí vi alguma coisa na loja, não comprava, mas depois resolvia comprar e tinha que voltar. Aquele dia eu andei, hein? Mas foi por uma boa causa. Tô aqui curtindo vocês nessa sexta-feira.
0: Obrigado. Você viu o que ela falou? Ela vê alguma coisa na loja, não compra, vai, depois volta, compra.
1: É,
0: no meu caso,
1: eu
0: não compro de jeito nenhum, porque não tem, tá tudo caro, cara. Não,
1: muito caro. Hoje em dia...
0: Deixa eu falar uma coisa, antes que eu esqueça. Pessoal do Brás... Pessoal, 25 de março,
1: Santa Efigênia,
0: Zé Paulino, ainda tem, né? Aquela...
1: Tem, Bom Retiro.
0: Santa Efigênia, toda essa galera que trabalha e que deixa, de repente, a gente, a Band FM aí no fundo, pô, o meu melhor obrigado. Se vocês quiserem, podem mandar áudio aqui. Se quiser, pode até falar onde vocês trabalham. Se chegar em mim aqui, eu coloco no ar.
1: Boa.
0: Eu acho muito legal o que vocês fazem. Vocês deixam o rádio ligado na Band, o pessoal tá aí, às vezes passeando, às vezes atrás de produtos, às vezes simplesmente passando na porta, mas é a gente que tá falando lá. Então, esse pessoal todo do comércio, nosso melhor obrigado. Você pode mandar aqui no nosso WhatsApp. Chegando em mim, eu coloco no ar. E se não for, se não tiver como mandar hoje, não precisa. Pode ser semana que vem, na segunda-feira. Chegou em mim aqui, falou que tá com rádio. A loja tá com rádio na Band FM, eu coloco no ar.
1: É isso mesmo.
0: Certo, garotão?
1: É isso. É legal que, enfim, rotação de comércio. Esse mês, por exemplo, a gente tem Copa do Mundo, então vende coisa pra caramba.
0: Semana que vem, né, cara?
1: São João, vende coisa pra caramba. E por falar em Copa do Mundo...
0: Sim, senhor.
1: A FIFA anunciou mais um decreto, mais uma proibição... para os torcedores nas partidas da Copa do Mundo que começa semana que vem.
0: Sim.
1: Ela oficializou a proibição das vuvuzelas. E outros instrumentos que produzam barulhos excessivos, como buzinas de ar e apitos nos estádios da Copa do Mundo. O banimento busca preservar a comunicação tática e melhorar as transmissões. Agora falando sério, o futebol acabou. Que coisa ridícula. Ah, não. A FIFA acha que o futebol é o quê? Tênis? Não, meu amigo. O futebol tem que ter barulho, tem que ter rojão, tem que ter apito, tem que ter vuvuzela.
0: Pera um pouquinho, meu irmão. Pera um pouquinho. Você tá lá no estádio, às vezes você tá com a sua família, às vezes com criança pequena. E tem um cara do lado assoprando uma vuvuzela no seu ouvido.
1: É que é futebol, não é teatro.
0: Sim,
1: tem que
0: mas
1: ter.
0: Tem uns chatos que fazem isso 90 minutos do jogo.
1: E tem que ser 180 minutos, tem que tocar mais.
3: Tem que tocar no seu ouvido agora. Vou colocar no seu. Na Band FM tem mais músicas e tem Gustavo.

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0: 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Vai sair mais um nome agora, hein?
1: Só se for agora, Cafão.
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1: 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Marcelo Café vai falar porque o meu computador travou.
0: Ah, entendi. Então a frase é: Paulo, eu te amo. Tem o Paulo Gomes no estúdio.
14: Eu?
0: Não é Paulo, é
1: não, não é
0: outro
1: você
0: Paulo.
1: Não, Paulo Gomes.
0: Mas pode ser ele, né?
1: Pode ser.
0: Dá oi aqui, Paulo Gomes.
1: Vem cá, Paulo Gomes, vem cá.
0: Não, ele quer falar no meu microfone.
14: Não, do seu lado.
0: Ele quer falar
1: olha
0: no meu microfone.
1: Olha que lindo.
0: Quer ler a frase?
14: Qual é? A frase.
1: Lê a frase, isso.
14: Paulo, eu te amo não por quem você é, mas por quem eu sou quando estou com você ouvindo a Band FM.
1: Uau!
0: Deixa eu ver se a frase terminou, que eu preciso descer a tela.
1: É isso.
0: Um pouquinho. Deixa eu ver.
1: Acabou.
0: É isso,
1: né?
0: Acabou. É a Flávia. Já voltou pra você aí?
1: Flávia Aniele Gonçalves Ribeiro.
0: Aê, Flavinha!
1: Aê!
0: 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Na Shopee, presente aqui da Band FM, a Flávia Aniele Gonçalves Ribeiro. Parabéns para ela.
1: Boa!
0: Tamo junto na Band FM, Dia do Pedestre. Perguntando qual dia que você mais andou na sua vida. Ô, Paulo Gomes, por favor, aproveitar essa mistura, essa presença.
1: Presença ilustre. Chegou mais cedo hoje, né?
0: Todo mundo chegando mais cedo hoje, né?
14: É. Band.
0: O dia que você mais andou na sua vida, Paulo Gomes?
14: Cara, foi com o Pedro na Sapucaí, velho.
1: É verdade.
14: A mãe do seu no Rio de Janeiro.
0: É mesmo?
14: No carnaval.
1: Fomos no desfile,
0: aquela
1: né?
0: Aquela vez vocês não quiseram me convidar. Foram pro
14: não,
0: Rio de Janeiro.
14: 5:30 da manhã, vamos embora, ele querendo gravar vídeo no meio da...
1: meio da avenida.
14: Que... Vamos embora, pra que gravar vídeo agora? Não, eu preciso fazer o meu compacto, o meu resumo.
1: Sim, andamos até o metrô.
14: Pelo amor de Deus.
1: Andamos no meio do bairro da Glória, 6:30 da manhã.
0: Foi o dia que você chegou, depois colocou os pés na bacia com água quente.
1: Foi o dia que eu fiquei com dor no pé.
0: Vamos lá, vamos ouvir o nosso ouvinte.
15: Fala Café,
0: fala
15: Matiza Confecções, Bom Retiro,
0: opa.
15: Barra do Tibagi 574, só ouve Band FM.
0: Olha, eu falei no ar aqui, pra quem tiver com rádio nas lojas, ouvindo a Band FM,
14: boa.
0: Pra mandar pra gente aqui qual é o nome da loja, ele falou aqui agora, obrigado. Alô,
1: Bom
0: amigo.
1: Bom Retiro é bairro de roupa, né, você quer comprar alguma roupa, você vai no Bom Retiro.
0: Obrigado aí Pedro pela explicação. 4:35, antes da hora, se você quiser, você pode fazer um Bom Retiro e sair do estúdio.
1: Ah, vai te catar você, sai você. Agora você que vai sair, você vai fazer pipi, é o seu horário.
0: É, precisa perguntar pro programador, toca mais um ou não?
1: Não sei.
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1: Band FM, a turma do pagode, Ferrugem, Momozinho, duvido. Pra fechar, nós estamos juntos na Band FM de hoje. Hoje é dia do pedestre e nós perguntamos qual o dia que você mais andou na sua vida. Você, meu caro pedestre. Alô, Fernando, meu querido pedestre.
2: Alô!
1: Vem a pé?
2: Fala, Fernandão!
3: Vem a pé da porta até aqui.
2: Nossa, qual... esse cara faz exercício, hein?
1: Qual o dia que você mais andou na vida?
3: Ai... Qual o dia que eu mais andei na vida?
1: É.
3: Eu andei muito já, hein?
1: Ah, sim, mas escolhe um dia.
3: Mas faz um tempinho.
1: Então.
3: O dia que eu andei no parque, vale não?
1: Vale.
3: Vale. Andei 5 quilômetros do parque, rapaz.
1: Esse foi o dia que você mais andou, 5 quilômetros só.
3: Não é bastante? Eu achei que vocês iam falar, nossa, parabéns.
1: Não.
2: Deixa eu contar um negócio pra você.
3: Mas quanto tempo você já andou?
1: Peraí, deixa o Pedro tá atrapalhando, deixa eu fechar o microfone dele.
3: Ô, Pedro, pô.
1: Não fechei o microfone dele. Fechei. Ainda mais você que é atleta.
3: Certo. Ah, não, é que eu corro.
1: Ah, desculpa, mas andar é mais fácil.
2: Vou contar uma coisa pra vocês. Sabe que vocês não imaginam o jeito que eu andei, como eu andei semana passada.
3: Ah, é? Pra onde você andou e como você andou?
2: Pelas pernas.
1: Você me fez abrir o seu microfone pra falar isso?
2: Meu amigo, meu microfone não tem que ser fechado. Não tem.
3: Tchau.
1: Fechei. Aí, ele vai pegar o dedo.
2: Não tem que ser fechado, não. Tá de sacanagem?
1: Fechei.
3: Peraí, gente. Não, brincadeira.
2: Não fechar microfone nenhum, não. Calma.
1: Fala disso aí. Peraí. Esse não. Bom, deixa eu dar o resultado aqui. A garrafa térmica exclusiva da Band FM, mais o mascote da Band FM, que é exclusivo também. Hoje vai pra Vila Alpina. É o... Ah, vou deixar vocês lerem. Querem ler vocês dois? Pronto.
3: Não, me dá aqui.
2: Vamos lá.
1: Eles brigam, gente.
2: Quem ganhou foi o Lourenço Neves. Aê, Lourenço Neves, parente do Milton Neves. Parabéns.
1: Lourenço Neves, parabéns. Gente, cuidado.
3: Sério. Peraí.
1: O cara roubou parabéns, meu celular, Lourenço. Aqui. Você leva a garrafa térmica e o mascote da Band FM. Parabéns pra você. Bom final de semana. Amanhã, sabadão, à tua tarde aí com vocês.
2: Café, o Fernando roubou meu celular.
3: Não, que eu roubei nada.
2: Não, devolve meu celular,
3: não, não
2: você.
3: Roubei nada, não roubei
1: vocês
3: nada.
1: Vocês querem ouvir a discussão de dois câmeras. Locutores?
2: Não, cara, devolve meu celular.
1: Presta atenção. Eu vou ficar quieto. Vocês vão ouvir dois locutores discutindo ao vivo no ar. Vou ficar quieto.
2: Cara, devolve meu celular, você.
3: Eu não peguei o seu celular.
2: Tá no seu bolso,
3: eu não peguei o seu celular. E ó, nem olha pra minha mochila, que a minha mochila tá lá.
2: Cara, vou roubar sua mochila.
3: Ó, você derrubou o microfone ainda.
2: Entendeu? Dá o meu celular.
3: Sai daqui, cara.
2: Dá meu celular.
3: Vai pra lá. Vai,
2: sai daqui.

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5: Fala minha gente, tudo bem? Tudo certinho? Uma ótima tarde de sexta-feira, que coisa linda! Tudo certo por aí? Eu sou o Fernando César, tamo junto aqui na Band, hein? E aqui o negócio é o seguinte, eu chego chegando porque tem Super 6, e quando tem Super 6 tem prêmios, hein? 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
5: Gente,
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5: Bora lá porque temos o Big Copo Térmico de 1,2 litros exclusivo da Band FM pra você tomar aquela aguinha de boa, aquele suco, aquele refri na temperatura ideal. Tudo que você tem que fazer é votar na música preferida das Super 6. Vamos lá? Primeira, Jorge Mateus, Cantada Boba. Segunda, Felipe Araújo, Estranho de Novo. Terceira música, Gustavo Lima, Vagabundo. A quarta, Mateus e Cauã, Ilusão de Ótica. Quinta música, Menos é Mais, pela última vez. E a sexta e última música, Zezé de Camargo, Irmão da Lua, Irmão, Amigo das Estrelas. E aí, destas, qual você mais gosta? Você vai dizer pra gente através do nosso telefone, no 11 37 43 13 13, ou do nosso WhatsApp, 11 99 91 9197. Bora, começou?
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0: Band FM, Gustavo Lima, Luiz Fonsi, Vagabundo. Essa é a terceira música da Super 6. Gente, ó, só pra avisar que continua valendo o Big Copo Térmico exclusivo da Band FM. 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É só você participar votando nossa música preferida através do 11 37 43 13 13 ou do WhatsApp 11 99 91 9197. Bora pra quarta música da Super 6. Matheus e Cauã, Ilusão de Ótica.
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0: Band FM, Zezé de Camargo, irmão da Lua, amigo das estrelas. Gente, daqui a pouquinho a gente confere a música vencedora e quem ganhou o presentão na Band.
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0: Olá, Babi.
2: Fernando, tô de volta.
0: Opa, vamos lá.
2: Amanhã a seleção brasileira enfrenta o Egito às 7 horas da noite, neste que será o último amistoso antes da estreia na Copa do Mundo.
0: É isso.
2: O técnico Carlo Ancelotti deve fazer alterações no time titular. Na defesa, a dupla de zaga deve voltar a ser Marquinhos e Gabriel Magalhães. E Douglas Santos deve ficar com a vaga de Alexandro na lateral esquerda.
0: Uhum.
2: Mais à frente, Lucas Paquetá e Igor Thiago devem receber uma oportunidade no time, no lugar de Matheus Cunha e Luiz Henrique.
0: Legal.
2: Outra coisa, não será dessa vez que Neymar voltará a campo pela seleção, já que o camisa 10 nem viajou com o grupo para focar na sua recuperação. Amanhã, hein? Amanhã, às 7 horas da noite, e depois é foco total na estreia da seleção no Mundial.
0: É isso.
2: Dia 13 de junho.
0: Boa.
2: Contra o Marrocos.
0: Legal, legal.
2: Um beijo, Fernando. Já, já eu volto.
0: Valeu, Babi. Vai, Brasil!

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5: Agora, 5h20, informações do trânsito com Débora Mendonça.
6: Fernando, ótima
5: Oi.
6: Tarde.
5: Pra você também.
6: Feriado com muita gente na cidade, movimentando o Brás até agora. Avenida do Estado congestionada para a marginal do Tietê, da ligação leste-oeste até a São Caetano. Caminho melhor pelo corredor norte-sul. 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
0: Então vamos lá, porque prometemos aqui o Big Copo Térmico de 1,2 litros exclusivo da Band FM pra você tomar aquele refri, aquela aguinha de boa, aquele suco na sua temperatura, aquela temperatura que você gosta, sabe? Então, participou? Votou na música preferida? Então, valendo cruzando os dedos. Boa sorte, hein? Quem faturou o presentão foi, atenção, Almir de Souza Moura. É você, meu querido! Parabéns! E agora, bora curtir a música vencedora da Super 6.
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0: Band FM Péricles simplesmente acontece aqui na tarde da Band FM. Você tá curtindo com a gente, obrigado aí pelo carinho, tamo junto, ó. Tô vendo que a galera tá participando com a gente. E é assim mesmo, hein? Tem que mandar sua mensagem aqui através do nosso WhatsApp no 11 99991-9197. Belê? A gente agita essa sexta-feira. Aliás, qual é a boa de sexta-noite, hein? Já tá se aprontando agora 5h34 da tarde, horário de Brasília? Lógico que você já tá pensando na sexta-noite, no final de semana. E aí, quais são os planos? Ou qual é aquele plano principal pro final de semana? Já tem? Ou você daquele estilo de deixa a vida me levar? Hã? Fala pra gente, participa aí no nosso WhatsApp. Fala como é que tá a sua sexta-feira. 11 99991-9197.
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12: Com a briga pelo Hexa prestes a começar, nossa seleção já está pronta para brigar pelo título. Mas alguns nomes dados como certo acabaram ficando de fora da lista final por conta de lesões. É o caso dos atacantes Rodrigo e Estevão, além dos defensores Éder Militão e Wanderson, nomes frequentes nas últimas convocações. Desejamos forças para os nossos atletas que, apesar de não estarem em campo, estarão conosco na torcida pela Amarelinha.
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0: Tarde FM, agora 5h49.
1: Matheus Fernandes.
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0: Rede FM Matheus Fernandes com Dilcinho. Baby, me atende. Agora 5h52, fala meu amigo Cristiano.
1: Olá, Fifo. Oi. Estou aqui tomando um café da tarde, escutando a Band FM. Aê. Beijo pra minha esposa Lucilene e minha filha Maria.
0: Valeu.
1: Fifo, você é 10, 100 mil, Band FM 10, 100 mil. Valeu.
0: Aê, é a hora do cafezinho, né, meu querido? Valeu, um abraço, bom final de semana, hein?
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2: Agora são 5 horas e 57 minutos. Débora Mendonça.
3: Fernando, ocorrência na marginal do Pinheiros, debaixo da ponte de acesso para a Avenida dos Bandeirantes. É o sentido Interlagos, congestionado desde a ponte Eusébio Matoso. Caminho melhor pela Pedroso de Moraes. 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

0: Fer, a gente tem que soltar, não é? É um Vale Burger, gente, no valor de R$150 pra comemorar a sexta-feira aí, né? Na Quebrada Burger, você pode levar sua família pra fazer aquele lanchinho, você tá afim? 11 999919197 é o número do WhatsApp pra você participar. Manda essa mensagem aí, vai lá. Fala, meu povo! Certinho? Uma excelente tarde pra você, tudo certo por aí, né? Eu sou o Fernando César, sextou aqui na Band, hein? E a partir de agora tem Band ao vivo? E é claro que eu quero a sua mensagem aqui no nosso WhatsApp, participa aí, tá? A sua rádio do seu jeito!
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2: Ao vivo, né, gente?
3: Sejam todos bem-vindos ao show.
4: Pra começar bem, a gente vai começar assim, ó.
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3: Enquanto isso, nós vamos cantando e vamos dançando em ritmo de festa, meu povo.
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0: Isso, meu povo, a partir de agora você vai curtir as músicas que você gosta de ouvir aqui na Band FM, só que na versão ao vivo, e a gente vai curtir Turma do Pagode, a gente vai curtir, aqui ó, Henrique e Juliano, a gente vai curtir Sorriso Maroto, vai ter a sua participação no WhatsApp também, aqui no 11 999919197. Então bora lá, é o Band ao vivo que está no ar com Simone Mendes, Saudade Proibida.
2: Vamos, galera, Simone.

0: FM Sorriso Maroto Acar. Que isso? Que é isso, rapaz? É, Sorriso Maroto cantando A Carta e Cartão Postal. Pra que isso, gente? Pra que isso? Ana Maria! Maria. Tá, o que tá acontecendo, Ana Maria?
1: O meu não é esse, né?
2: Pera aí. Não, vai nesse.
0: Não, vem nesse daqui, ó. Vem nesse daqui.
2: Mas hoje ela disse que você bebeu. Você saiu
0: com o Galvão?
1: Eu gosto mais desse.
0: O que aconteceu?
2: Você saiu com o Galvão?
1: Ah, desde ontem.
0: Desde ontem. Ó, tá virada, tá virada.
2: Vocês estão na cachaça?
0: Que jovem ela.
1: Tal de Juca. Pera aí.
0: Que jovem. Que
1: a minha cadeira é essa.
0: É, não, ela, não, gente, ela, calma. Pera aí, vamos lá.
1: Pera aí, menino, olha.
0: Vamos lá, pronto, tá na cadeira.
1: Bagunçou o estúdio.
0: Bagunça, tirar da cadeira da Ana Maria, ah, não, bebeu, rapaz. Não tira, cara, não, é possível, gente. Velho. Que é isso? Rapaz, que é isso?
1: Vamos lá, né?
0: Vamos lá, que hoje é sexta-feira! Olha que beleza! Vocês estão bem?
1: Ótimos.
0: Tô bem? Tô vendo, tudo bem, tudo agora tranquilo, sim, graças a Deus. Tamo aí, sexta-feira. Ó, gente, tem o kit personalizado João Bosco e Vinícius de Band FM.
1: É.
0: Vem com Big Copo Térmico, chaveiro com abridor de bebidas, suporte de celular, bolsa térmica, tudo com a marca João Bosco e Vinícius e Band FM, tá?
2: Boa!
0: Só mandar mensagem no 11 99991-9197. E aí? A gente, né? Como é, cara, que é hoje?
2: O,
0: como é que
2: o Fernando
0: é?
2: Vai contar uma história.
0: Eu vou contar uma história?
2: Vai, do cliente que pediu pro motorista não cancelar a corrida motel, sabe pra quê? Pra flagrar o marido, ó.
0: Foi.
2: Eita!
0: Foi.
2: Tem mais detalhes já, cara?
0: Foi.
2: É, eu vou dizer uma coisa pra você.
0: Quero histórias como essa.
2: É!
0: Eu quero histórias assim hoje.
2: É isso.
0: Essas aí.
1: Flagras de traição.
0: Adorei, é isso. Não é sexta-feira, gente? É sexta-feira, não é isso? Eu quero que se lasque
2: flagras
0: tudo.
2: Flagras de traição. Sabe aquela pulada de cerca que você desconfiava e foi lá e se confirmou?
1: Flagras.
0: Exatamente.
1: De pulada de cerca.
0: É. Ou você que pulou a cerca, será?
1: Foi pego.
0: Ou você... Ó, só entre nós aqui, deixa até abaixar pra ninguém escutar. Você sabe de alguma coisa? Fala
1: pra gente.
2: Pulada de cerca. Onde foi? Por quê? Você viu?
0: Exatamente.
2: Não viu? Alguém te contou?
1: Manda aí.
0: E a gente quer saber... 99. A gente quer saber as tretas também.
1: 11 99999. Como é que é?
0: Não, calma.
1: Manda aqui, ó.
0: 11 99991-9197. Você decorou?
1: Pronto.
0: Então fala.
1: 11 99991-9197.
0: Olha aí.
1: Manda aí, menino.
0: Tá pensando o quê,
1: vamos,
0: gente?
1: Vamos ligar pro Samu, que ele tem história de corno.
0: Vamos.
1: Depois que o trem partiu.

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1: Chega, moleque, chega.

0: FM, turma do pagode, bebe, vem me procurar. Eita, sextou, hein, gente? Fechou o nosso Band ao vivo. Valeu, meu povo. Terminou, gente. Ó, daqui a pouquinho Estação Band FM edição sextou, hein? Cuidado, cuidado que hoje vai, hoje pega. Valeu, gente.
1: Até amanhã.
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3: Valeu, Band FM, até a próxima.
2: Valeu, Band FM, obrigado, obrigado.
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3: Agora 6 horas 26 minutos em São Paulo. Débora Mendonça.
4: Fernando, acidente na 23 de maio, sentido marginal do Tietê, congestionou do viaduto Santa Generosa, região da Paulista, até a ligação leste-oeste. Para frente, o excesso de veículos da Praça da Bandeira até a marginal. 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
1: 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O quê? O quê? Não, mas já começou?
2: Ai, au. Ai,
1: olha
2: ai.
1: Aqui, ó. Olha aqui, ó. Ó.
2: Ai, ai, ai.
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1: Estação Band FM. Ô, louco, bicho!
2: Pai do menino.
1: Ana Maria.
2: E aí?
1: Tudo bem? Tudo certo?
2: Tudo ótimo.
1: Paulo Gomes!
4: Alô, gente!
1: Tudo certo?
4: Alô.
1: Sexta-feira. Alô, teste, 1, 2. Tá olha, funcionando, tá zoando, tudo certo?
4: Zoando,
1: então, beleza. É uma Estação Band FM que está no ar a partir de agora. Olha que beleza.
2: Começou.
1: É sexta-feira, hein?
2: Bora.
1: Sexta-feira da preguiça ou não? Ah. Ou é da potência?
4: Pra muita gente foi sexta-feira, quarta-feira, né?
1: É verdade.
4: Pra muita gente foi.
1: Tá bastante, é.
4: Mas tem gente tá sextando hoje.
1: Tá sextando hoje, é verdade.
2: É.
1: Ó, gente, tem aqui...
2: É,
1: 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E hoje o pessoal tá meio polêmico aqui, porque quer conversar sobre traição.
2: Olha.
1: Hoje o negócio vai, hein? Vai rolar. Vai rolar aquela historinha
4: não
1: polêmica.
4: Não que seja algo comum. Não é sempre que acontece.
2: Ah, lógico
1: não.
2: Que é.
1: É.
2: Mas o quê? É mesmo? Cada 2 segundos tem um corno sendo
1: um novo corno no Brasil. É verdade.
4: Claro.
1: Temos um novo corno no Brasil.
2: Essa média aí.
1: É verdade, é verdade.
2: Rapaz,
1: a gente quer saber quem é o novo corno no Brasil. É isso. É. Você sabe histórias de corno e traição?
2: É.
4: Já flagrou?
2: Pra gente.
1: Já flagrou?
4: Contaram alguma pra você?
1: Já tomou uma?
2: Ai.
1: Ó, quem nunca tomou, não tem história pra contar. Entendeu? Tem que ter tomado uma, pelo menos, pra ter uma história.
2: Mas
1: é verdade. Ana Maria já tomou alguma, não?
2: Ah, um monte.
1: É mesmo?
2: Imagina, menino.
1: Já pulou a cerca também?
2: Qual que é a próxima?
4: Ela é esperta.
1: Vamos pro destaque, vamos pro destaque. Paulo Gomes, eu não vou nem perguntar.
4: O quê?
1: Nada, não. De traição, de traição.
4: Já
1: tomou?
4: Já assumo.
1: É mesmo?
4: Foram poucas, mas já.
1: Já.
4: Dói, né?
1: Dói, né? Dói na hora, né?
4: Não, dói até hoje.
1: Dói.
4: Não é na hora.
1: Inclusive, estou quase chorando.
2: Olha.
1: Mas faz parte da vida, não é verdade?
2: Faz parte.
1: A gente tem que viver isso daí, faz parte. Você que tá junto com a gente, tem alguma história pra contar? Manda aí no 11 999 91 9197. E a boa que você vai contar, Gomes?
4: Vou falar de cara da musa deste programa. Não, eu vou falar da destaque pra outra. Eu já vou falar quem é, vou ter um destaque seu.
1: Ah, da Ana Maria?
2: É. Ah, tá, notícia minha hoje.
4: É, que ela tá indo e voltando pros Estados Unidos. Ela
1: tá
4: vem,
1: indo e
4: faz programa, volta pros Estados Unidos.
2: É.
4: Aí tá passeando lá, tá achando lá uma maravilha. Vou falar já.
1: Ah, entendi.
2: Então vou falar do Fernando César. Você vai falar de mim. Vou
1: que isso?
2: Minha
1: vida não é tão interessante.
2: Vou falar da sua vida.
1: O que, que você vai falar da minha vida?
2: Eu vou procurar aqui.
1: Eu vou falar da camisa usada por Pelé, que vai a leilão por uma grana, rapaz.
4: É mesmo?
1: Valor milionário. Mas daqui a pouco eu vou falar sobre
4: milionário
1: isso.
4: Milionário é com ela.
1: Ah, não. É comigo também.
2: Dependendo
1: não é, né?
2: Do preço, eu vou comprar. Viu?
1: Olha aí, ó. Tá vendo?
2: Depois você me fala.
1: Vai tirar do bolso o dinheiro, Gomes.
4: No ar, o programa apresentado por 2 cornos e 1 corna.
1: Que
2: não,
1: isso?
2: É, já foi.
1: Ah, já, peraí. 1, 2. Ah, eu tô incluso. Entendi.
4: O Mano já foi, será?
2: Com certeza.
4: Manuel já foi?
2: Rapaz.
4: Belo já foi?
2: Ah,
1: cara.

0: Band FM na Castela, olha onde eu tô, aqui no Estação Band FM. E aí? Não, falta apertar esse botãozinho aqui.
1: E aí?
0: Agora funciona. Sim. Agora funciona.
2: Você já quer que eu fale de você? Já?
0: Não, já manda, fala, já joga, né, na roda.
1: É,
2: ela tá passeando em Nova York.
0: Não, então, que história é essa que ela vai e vem?
2: Sim, rapaz, acaba o programa e ela volta.
0: Ela volta pra Nova York.
1: Isso. Acabou aqui, eu vou pra lá.
2: Aí quando dá umas 3 da tarde, ela pega o avião e vem pra cá, né? Rapidinho, né?
0: Do lado, né? Do lado, tranquilo.
2: Mas a Ana Maria Braga, amiga da Brisa, tá passeando em Nova York. Pasmem, ela achou caro demais o aplicativo ou o táxi.
1: É, menino, é uma nota.
0: Não,
1: né?
0: peraí.
2: Ela tá andando.
0: Ela
2: por lá.
0: Vai e volta dos Estados Unidos pro Brasil. Aí ela tem a cara de pau de reclamar do preço do táxi.
2: Pois é.
0: Ah, gente, pelo amor de Deus.
1: Mas, ó, o valor.
0: Como assim?
2: Se você for analisar uma corrida de 170 dólares, tá quase em 900 reais.
1: Aí é o valor.
0: Pô, peraí, uma corrida de 170 dólares daqui é quase a passagem.
1: Então, daqui ali, uma corridinha que era assim, não era nem tudo isso.
2: Aí o que ela resolveu fazer?
0: Ah,
2: vou andar de metrô.
0: Vou andar de metrô.
2: Pela primeira vez.
0: Olha só, hein?
2: Andou de metrô.
0: Quem diria?
2: É engraçado porque ela totalmente perdeu, nunca tinha andado mesmo. Ela tava achando tudo lindo.
0: Tudo lindo. Turismo,
2: assim, ó,
0: turismo.
2: Vem andar com a gente aqui pela primeira vez no metrô de Nova York, ó. Agora estamos andando que nem minhoca debaixo da terra. Olha que... Ah, pelo amor de Deus, Ana Maria.
0: O que é isso, cara? Que Ana Maria,
1: vocês já andaram de metrô?
0: A gente só anda de metrô.
1: Ah, é?
0: É.
2: E detalhe, era tão a primeira vez mesmo que pegou o metrô na direção errada.
1: Foi errado.
0: Nossa, tá sabendo bem, hein?
1: Olha,
0: melhor
1: voltar
0: pro helicóptero, né?
1: É melhor, viu?
0: Mais fácil, né?
1: Mais fácil.
2: Então ela meteu essa aí, bicho. Agora lá ela anda de metrô, em Nova York. Aqui, por que não anda de metrô aqui?
1: Ah, não, Deus me
2: Brasil.
0: Que é isso,
1: não,
0: cara?
2: Imagina se encontra com o Mano fazendo rima, mano.
1: Ah, não. Né?
0: Você daria a gorjetinha pra ele, moedinha?
1: Eu daria um murro na
0: roda. Que é isso?
1: Aguenta aqui, vai aguentar lá, gente.

0: FM, Bruno e Marrone, vidro fumê aqui no Estação Band FM. Oi.
1: Oi, pessoal, boa noite.
0: Tudo bem?
1: Daniela, aqui da Vila Mariana. Eu sou motorista de aplicativo e já tive um caso que fui pegar um passageiro no motel. Quando chego lá, ele era conhecido, mas não estava com a namorada, estava com outra. Só que como eu só pego passageira mulher, foi ela que chamou. Então provavelmente ele não deve ter visto o motorista para cancelar.
2: Entendi.
1: Quando ele chegou, entrou no carro, aquele carão, aquele clima. Não falei nada, fiquei na minha, cara de paisagem, finge que não conhece. Depois, quando deixei no local, 15 minutos depois, ele manda mensagem. Pô, meu, não comenta com ninguém, viu? É isso aí, galera. Uma boa noite, um bom fim de semana pra vocês.
2: Nossa, não comenta com ninguém, não, hein?
0: Nossa senhora, o não comenta com ninguém foi melhor.
2: Fala o nome dele.
0: Fala o nome, não, pô. Joga na roda.
3: Eu fiquei indignada.
0: Que isso?
3: A mulher indo pra um motel com um homem que não tem carro, gente. Fiquei indignado com isso.
2: Ainda de dentro tem que...
0: Rapaz, nossa ainda... senhora, chamar um Uber depois, né? Nossa senhora,
2: dá
0: cara. Vou te contar, hein?
3: Rapaz.
0: Bom, já que a gente tá nesse tema...
2: Lá vem.
0: Eu vou falar um outro causo.
3: Que é?
0: Durante a madrugada, né? Uma mulher solicitou uma viagem a um motociclista de aplicativo.
2: Ah, em muito lugar tem moto, né?
0: É o mototáxi, né? É. Segundo ele, a cliente pediu que não cancelasse a corrida porque havia acabado de descobrir uma suposta traição. Aí ele gravou um vídeo do trajeto e postou nas redes sociais. Aí no vídeo... Ele relata que a mulher afirmou ter descoberto a suposta traição após verificar informações do celular do marido.
2: Ah, o xarope ainda deixou
0: lá. Xarope deixou lá, bonitão.
2: Bonitão pela vez, mensagem.
0: Ainda durante o trajeto, né, o motociclista, ele também brinca com a situação e diz que ele queria acompanhar o desfecho do caso. Todo mundo fica curioso, né, pra saber o desfecho. E aí, já no local, a passageira teria pedido ajuda pra entrar no estabelecimento e confrontar o companheiro.
2: Ah, ele tava lá então.
0: Tava lá ainda.
3: Eita.
0: As gravações rapidamente repercutiram nas redes sociais e acumularam milhares de visualizações. Ai. Todo mundo querendo saber.
2: Então o marido dela tava lá.
0: Tava lá. E ela tava. Eu acho que ela esperou, né, pelo jeito, né?
2: Mas eu acho que ele foi jogar carta lá na Maria.
0: Como assim foi jogar carta?
2: Buraco, velho.
3: Ah, sim.
2: Estação Band FM.
0: Então.

0: Band FM, Murilo Rufi, deixa eu,
1: só
0: olha
1: babado,
0: lá.
1: É só babado hoje.
0: Só babado, hein?
1: Aliado, salve, meus parceiros.
0: Olha
1: parça.
0: Aí quem chegou,
1: salve,
0: rapaz.
1: Salve, salve, tá da hora.
2: Tá bem,
1: pai? Ah, e tô aí? Suave, né?
0: Tudo bem, tio?
1: É, tô suave. Ô, Ana Maria.
3: Oi.
1: Tinha uns... Não, vi que você...
2: Andou de metrô, você viu?
1: É, pai, é.
0: Aí, andou de metrô, é, olha
3: foi,
0: lá, hein?
3: Lá em Nova York, foi...
1: Tinha uns rimador lá no também. Lá no...
3: Meu filho, é Nova York, meu filho. Eu acho que lá vai ter essas coisas que você faz.
2: Não,
3: aqui.
2: Mas deve ter sim, saber, tem tipo, sim, mano. Tem...
3: Eu pelo menos não vi.
2: Tá, mas tem.
3: Graças a Deus.
2: Pessoal que toca.
0: Show de rua, é.
2: É show
0: então,
2: de rua.
0: Cantor,
2: é
0: que... cantor
3: eu
0: de metrô.
3: Lá, eu não vi. Né? Aqui que tem, né?
1: Cê... Aqui tem vários.
2: Ó, oh, o mano aí, o nosso
0: mano
2: artista,
0: é um,
2: pô.
0: O mano é um.
1: Artista, artista de rua, né, pai?
0: É isso.
1: Respeitar um salve pra todos os artistas
2: é,
1: de rua.
2: É, gostei, é isso aí.
1: Tá nos metrô e pai, pumba. Mas, ô, é sexta-feira, mano, é dia de maldade. Deixa eu falar um bagulho aqui. Tava dando ideia na minazinha, né? Tava tá ligado, né, pai? No direct lá.
0: Tá lá, né? No direct, direct ativo.
1: É, sempre dando ideia nas minazinhas lá.
0: Ah.
1: E aí a mina, né, nós se conhecendo e pumba... E ela, né, fazendo, né, umas perguntas, eu requisitando ela, e ela...
2: Requisitando?
0: requisitando ela.
1: Né, pra dar umas... E aí ela perguntou assim, né, eu perguntei pra ela, eu falei, o que que você gosta, assim, nos manos, assim, no, pro mano te atrair, te...
2: Ó. Oh.
1: Que você acha bonito, que você acha atraente, que você acha...
0: Pá!
1: É, que você acha... tá ligado? Que você acha... Pumba! Aí ela falou assim, ah, eu gosto de... Ela falou, não sei se você faz essa fita aí.
3: Ela opa. Fala assim, fita aí?
1: É, a menina fala assim, as mandraconas da quebrada. Aí ela falou, não sei se você faz essa fita, mas eu gosto quando o mano abre a porta do carro.
0: Ó, oh, ah, olha aí, ó, olha aí.
2: Cavaleiro, né?
0: Aí,
1: quando
0: ó.
1: Você faz isso, eu falei, é lógico. Se eu não abrir a porta do carro, como é que eu vou entrar?
0: Então, tem...
1: Aí ela bloqueou, mano, eu não entendi, pai.
2: Eu falei cavaleiro, né?
1: Não,
2: é cavalo mesmo.
0: É cavalo mesmo,
1: mesmo,
0: né?
1: Como é que vai entrar, mano, se não abrir?
4: Sabe quando a gente...

0: Band FM, Zé Neto e Cristiano Oibaldi aqui no Estação Band FM. Agora 10 minutos para 7 da noite. O que, que temos, Ana Maria?
1: Olha, vou falar aqui uma notícia do Leonardo.
0: Oh, olha lá, o cantor Leonardo.
2: Cantor? O cantor?
1: O cantor Leonardo, que surpreendeu aí a web após fazer
0: adoro.
1: Aquele...
0: adoro, surpreendeu a web.
1: A web
0: parou.
1: Ele foi fazer aquele... Não só a web, mas ele surpreendeu até a Poliana Rocha, que tava com ele.
2: A esposa dele.
0: A esposa,
1: né? Tava no carro, assim, só que ele não tava dirigindo, ele tava no banco do carona.
0: Certo.
1: E aí foram abordados ali, teve aquela abordagem, né, do...
2: Aquelas blitz, né?
1: Blitz, isso.
2: De
1: motor. Estradas, né? E aí o agente lá veio com aqueles testes do bafômetro, né?
0: Sim, pra aqueles ver se tá tudo certo, né?
2: A blitz à noite é bafômetro.
0: Lógico.
1: Tava fazendo na galera. E aí o Leonardo viu pra fazer uma graça, falou: ô, seu guarda, deixa eu soprar esse negócio aí.
2: É, porque o motorista que tava com ele não tá tinha nada.
1: O motorista tava tranquilo. Deixa eu ver, eu não bebi muito não, então... Deixa eu soprar esse negócio aí. Aí o
0: negócio quebrou até.
1: O moço foi lá, entrou na brincadeira dele.
2: Falou, sopra aí.
1: Falou isso mesmo, falou: vai quebrar o negócio.
0: Vai quebrar o negócio,
1: até
0: né?
1: Com ele. Falou: não, você vai quebrar o negócio. E aí eles até comentaram assim, ó. A Poliana comentou: nossa, gente, milagres acontecem, porque deu zerado o dele.
0: Olha! Deu menino. Zerado o bafômetro do cantor Leonardo.
1: Você acredita?
0: Não. Vivi para ver isso.
2: Eu não acredito, eu acredito que estava quebrado o aparelho, sem dúvida nenhuma.
0: Ah, com certeza, quebrou.
2: Impossível.
1: Não, Leonardo, desde 17 anos que bebe.

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1: Band FM, Tiaguinho, pensamentos intrusivos aqui no Estação Band FM. Hoje vai, hein? Hoje vai.
2: Os pensamentos são intrusivos.
1: É, então.
2: Vai entrando.
1: Eita, que beleza. Não vou falar mais nada. Camisa usada por Pelé vai a leilão por valor milionário.
2: Notícia para Maria.
1: Daqui a pouco a gente vai falar sobre isso, hein? Daqui a pouco. Segura aí.
2: Tá bom.
1: Que isso?
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1: Agora 6 horas e 59 minutos. Olá, Débora Mendonça.
8: Fernando Minhocão e ligação leste-oeste congestionados para a radial do Largo de Santa Cecília até o final, mas a radial é um bom caminho para Penha, nada para evitar, muito melhor que a marginal do Tietê. 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
1: Tem o resultado do Vale Burger, no valor de R$150. Quebrada Burger, hein? Vai levar a família inteira, vai garantir aquele lanche da hora aí, ó. Quem se deu bem? Parabéns, parabéns. Alô, Tatuapé. Alô, Mariana Andrade dos Santos. É você, menina. Valeu a participação, parabéns e aproveite.
23: Vamos lá.
1: Não, não. E ela roda, viu? Ela roda. Isso. Aí ela fica rindo sozinha agora, olha lá. Olha lá.
23: Enrosquei.
1: Enroscou.
23: Beijar na boca.
1: Meu Deus, o que é isso? O que é isso? Que é isso? Ai,
23: alguém vai tirar o batom da boca de alguém nesse fim de semana?
1: Será? Ah, será?
22: Vai. Oh, vai. De todos os lábios.
1: É bolo.
23: Ana?
1: O que é que dizer isso? Não sei.
22: Ai, ai,
1: não sei.
22: Ai.
23: Entendi, Fernando.
1: Não, e nem pergunto o que é. Também deixa quieto.
22: Não, é porque os lábios que eu falo...
1: É o de cima e o de baixo aqui, né? Ah, entendi. Da boca.
23: É da boca, gente, ué.
1: É, então.
22: Não é, menino?
23: Por que vocês estão rindo?
1: Nada não, nada não, nada não. Gente.
23: Eu não entendi mesmo.
1: Não precisa, não precisa.
22: Vai.
1: A gente explica no final do programa, só quando terminar. 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
23: Aí, aí.
1: Só participar com a gente no 11 99991 9197.
22: É.
1: Hoje estamos falando sobre traição.
23: Ai, ai,
1: ai. Ai, ai, ai.
22: Histórias.
1: Até coça a cabeça, hein?
22: De traição.
23: Puladinha, puladinha de cerca.
22: Puladinha
1: a puladinha de cerca,
22: de cerca.
1: Legal.
23: Puladinha, dinha,
1: dinha, né? Dinha. Puladinha, dinha, dinha, dinha, dinha. Você fala pra gente ali e você concorre presente, certo?
23: Certo.
1: E eu gosto de barraco.
23: Cadê?
1: Aqui, ó.
24: É a seguinte, eu sou motorista de aplicativo há muito tempo já em São Paulo, né? E esse fato aconteceu há muito tempo atrás. Eu levei uma mulher pra ela passar em frente à casa que ela desconfiava que o marido dela tava pra ver se o carro tava lá.
1: Ai.
24: E realmente o carro estava lá.
1: Ixi.
24: E aí o barraco aconteceu e eu vazei.
1: Não, não vaza, fica não, lá.
23: Caramba, gravar o corno, não. Pô, a cor.
1: Não, não, pera aí, calma
23: é o
1: também.
23: Corno da história?
22: Não,
23: peraí,
22: não. Não é assim que fica, né?
1: Tadinho, entendi, gente, tadinho. Você não entendeu embora. Nada.
23: Entendeu nada, ele.
22: Lábios, é o seguinte.
1: Não, não, não, não, não, não fala.

0: Band FM, Gustavito Lima, desejo imortal aqui no Estação Band FM. Tem ouvinte na linha agora. Arô!
1: Alô!
0: Oi!
1: Oi, é da rádio que tá falando com os cornos?
2: É,
3: que beleza. Acertou!
0: Aliás, se tiver alguém que daqui a pouco a gente vai chamar mais um ouvinte, você pode escrever ao vivo lá pra gente no WhatsApp, no 11 999919197, que daqui a pouco a gente vai te ligar também. É. Mas agora é a vez dele, Samuca!
1: Fala aí, Fefo.
3: Tudo bem? Cordo também?
2: Rapaz, será?
1: A gente acabou descobrindo, né? Depois de uns 10 anos aí de casório.
0: Mentira, rapaz, 10 anos.
1: 10 anos de casório. Eu não sei se tem alguma coisa a ver eu ter atingido quase 200 quilos, se isso pode ter influenciado em alguma coisa.
2: Você tem quase 200 quilos?
1: Quase 200 quilos, as coisas foram indo embora, sumindo.
2: Ele é motora de aplicativo também.
0: Motora de aplicativo,
2: ontem eu peguei uma corrida com ele, né?
0: Mentira, sério?
2: É, Samuca é parça nosso.
0: Olha aí, que beleza.
2: E aí eu fiquei impressionado de como ele cabe dentro do Fiat Mobi dele.
1: Mas é barriga isso. Batendo no volante, né?
2: O bagulho é louco, pai.
0: Parece um kart.
2: Samuca é da hora.
0: entendi.
2: Mas não, às vezes não foi por isso, não. Sei lá, conta aí sua história, como é que foi?
1: Ah, meu, descobri, as coisas estavam ficando meio assim, mulher falando muito de cantinho no celular, dando risadinha nas mensagens.
2: Olha!
1: Falei, cara, tem coisa errada aí. Aí eu fui fazendo uns bem bolados lá, fui investigando... E aí eu descobri, meu, que trocou por um novinho, velho. Trocou por um cara 15 anos mais novo que eu.
0: Eita!
2: Rapaz!
1: É, aí foi só ladeira abaixo, né, meu? Foi.
2: Olha, menino, 15 anos mais novo que você?
1: 15, velho, foi igual na Maria, foi atrás dos novinhos.
2: Ah, mas ela tá certa, viu? Desculpa, mas ela...
0: Que isso? Como assim?
2: Não, novinho é vida, Jazão. É vida? Eu só pego novinho.
3: Começa e não para, né, Maria?
2: Ah, não, é vicia.

0: Eu aposto um
1: Band FM, Glória Groove. Nosso primeiro beijo aqui no Estação
2: Band FM. Sabuco, vocês zoaram o Sabuco,
1: hein, vocês não, vocês não. Ana Maria e o Mano.
2: Ele é mó parça, pai.
3: Não, ele pô, é gente boa, né?
1: Parça,
3: é,
1: parça.
2: Pede desculpa pra ele, vai.
3: Desculpa, Samuca, desculpa.
1: É, então.
3: Ah, fiquei vai com peso na consciência.
1: É, vai ter que agora...
3: fiquei igual ele com peso. Não.
2: Você pegou pesado com ele, mano.
3: Vamos lá,
2: deixa
3: vai
2: eu falar uma
1: deixa
2: coisa.
1: Deixa ela quieta, não chama mais ela, deixa ela quieta.
2: Vamos falar da nossa musa?
3: Ah, é?
1: Vamos!
2: Ela, é pra você ver como hoje, meio feriado, né? Feriado foi ontem, amanhã é fim de semana, não tem muita notícia de famoso. É. Mas só da pessoa abrir um vídeo, falar na internet, repercutiu isso aqui. Paola Oliveira,
1: Paola,
2: né?
1: Oliveira, sim,
2: ela
1: falou, sim.
2: Ela reagindo a comentários e mensagens criativas dos seus seguidores, viu?
1: Ah, é?
2: É, e aí ela começou assim, ela viu logo uma cantada. Olha o que o cara escreveu pra Paola Oliveira.
1: Ó. O que ele escreveu?
2: Seu corpo cheio de curvas e eu aqui sem freio. Bora marcar um acidente? Cara, ela rachou a menina. Ela gostou. Ela achou criativo.
3: Criativo.
1: Caramba, boa, boa,
2: ela
1: boa.
2: Ela achou criativo. E aí, outra mensagem do seguidor pra ela. Quando é que você vai dar uma chance pra nós três?
3: Ué, três?
1: Três?
2: É, um casal.
3: Ah!
2: Ó, esse aí foi ligeiro.
1: Olha aí, ó.
2: Ela falou assim: nós três? Ela falou que é animada, hein?
3: Rapaz.
1: Animadinha, né?
2: Ela falou que é animado.
1: Olha aí.
3: Liberal, né? Casal moderno.
2: É, ela... realmente, três é muito, né, Ana Maria? Não,
3: não, ué.
2: Tá
3: depende,
2: bom?
3: Né?
1: Olha, Ana Maria, pra Frentex, Ana Maria, hein? Pra Frentex, ela.
3: Fizeram suruba?
1: Não, peraí, não é uma coisa muito normal assim, não.
2: Explica pra ela. Outra coisa, ela faz treino de boxe, né?
3: É.
1: Ela treina boxe,
2: ela treina firme, ela põe os vídeos lá. Aí um falou assim: gente, olha, a hora que você quiser, eu fico à vontade que eu quero apanhar de você.
1: Ô, louco.
2: A pessoa tava...
1: soltinho também, né?
2: Tava soltinho, viu?
1: É.
2: Você gostaria de apanhar dela, Ana Maria?
3: Da Paola?
2: É.
3: Rapaz, olha... deixa pra lá, né?
1: E você, mano, você gostaria?
4: Ah,
1: você
4: é louco. Quem não queria, né, pai?
1: Ah, você queria falar que não.
2: Ele já apanhou da Ana Maria, já.
1: Já, né? Apanhou na Ana Maria, tá acostumado, né?
4: Não, da Ana Maria eu apanho, mas não é bagulho, você é louco, é na maldade mesmo.
1: É na maldade?
2: Não, peraí.
1: Não, peraí.
2: Pesou agora.
1: Não, pesou aí.
2: Ana Maria, que isso?
1: Não.
4: Eu apanho toda hora aqui dela. Nunca encostei em você. Nunca. Não, apanho na agressividade que você fala comigo.
1: Nossa,
2: peraí, agora pesou.
1: Ele tá magoado, né? Ele tá magoado.
2: Ana Maria, dá um abraço nele.
3: Deus me livre.
4: Aí, tá vendo? É isso aí que é agressivo. É isso que é agressivo, entendeu?
1: Ele tá muito magoadinho, gente.

0: Band FM, Felipe Rodrigo ignora. Ai, vou te falar, hein? O pessoal tá se soltando aqui.
1: Deixa eu falar uma coisa pra você, vai ter o desafio aí.
0: Vai ter o desafio do mano.
1: Interessado,
0: desafio ao mano. Mande três palavras lá no WhatsApp, 119-9991-9197.
1: Fala com nós.
0: Essa semana ele até que mandou bem.
1: Não, nós tá representando. Quando você elogia...
0: É muito forte falar isso, né? Muito forte.
1: Quando você elogia, você vai ver onde vai parar.
0: Deixa quieto.
1: Estamos representando aí.
0: Manda três palavras aleatórias pra gente aí. Vamos ver como é que vai ser hoje. Muito bem.
1: Vai.
0: Enquanto isso, eu quero falar sobre a camisa usada por Pelé na Copa do Mundo de 1958, vencida pelo nosso Brasil, né? E tá indo a leilão nos Estados Unidos. Ó, pra adquirir a camisa, o sortudo vai precisar desembolsar pelo menos 6 milhões de dólares. Não é nem de real. Então dá 6, 12, 18, 30 milhões de reais na cotação atual. A camisa do Brasil pelo Pelé, usada em 1958. Além disso, a peça não foi usada em qualquer jogo da Copa, não. Ela foi usada pelo rei na final da competição, onde o Brasil goleou a Suécia por 5-2 e trouxe o primeiro título da amarelinha.
1: Aí é outro papo.
0: Caramba!
1: Tá aí,
0: então. O leilão
2: primeiro título do Brasil, né?
0: Sim.
2: Copa do Mundo, né?
0: O leilão vai acontecer em Nova York no dia 16 de julho e é promovido ali pela Sotheby's, que além da lendária camisa do rei, vai leiloar também outros objetos considerados como os mais importantes da história. História do futebol.
2: Tá vendo?
0: Caramba, mas olha, uma camisa por 30 milhões de reais.
2: Aí, ó.
0: É muita grana. E vai ser em Nova York, o senhorita está indo pra lá, não é?
2: É, não é verdade. Aí, vou lá ver isso aí.
0: Dá um pulinho lá, né?
2: É, quem sabe. Gente.
1: Vai ter, olha, eu vou dizer uma coisa pra você, cara. 30 milhões uma camisa?
0: 30 milhões na camisa.
2: Imagina, menino. Mas é Pelé, né?
0: É Pelé.
2: Pelé.
1: Vai ter que pelejar, então.
0: É. Nossa.
1: Pra pagar
0: essa. Olha onde ele foi, gente. Olha onde chegamos hoje.

0: Bande FM Maiara e Maraíza, aí eu bebo.
1: Olha, o que, que vai ser agora, Fernando?
0: Agora é o desafio, não é?
1: Moleque!
0: Meu querido, então já vou colocar, então.
1: Deixa eu falar uma coisa pra
0: fala
1: você.
0: Aí, fala.
1: Fala mesmo, pai. Chegou uma mensagem aqui. Ô, Manuel, vem aqui.
0: Ixi, ô, Manuel.
1: Ixi. Manuelzinho, você tá bem?
2: Tô bem demais.
1: Pra quem não se ouviu o programa
2: ontem. Tá
1: bom, a gente já entendeu.
0: Já entendemos. Calma,
2: Manuel, calma.
1: É, pra quem não ouviu o programa ontem, o Manuel fez um feat.
0: Fez.
1: Uma participação
0: com o Mano. Foi
1: da hora, Manuel. Toca aí, Manuel.
2: É o quê?
1: Toca aí.
2: Não, deixa pra lá, vai.
0: Deixa quieto. Não, deixa.
2: Tá bom.
1: Eu, por incrível que pareça, as pessoas agora estão pedindo o feat de novo aqui, ó.
0: Mentira! Vamos fazer. É mesmo?
1: É sério?
2: Pode mais.
1: Palavras para o Mano Dilson, feat Manuel Gomes.
0: Olha aí, Manuel! Fit Manuel Gomes, olha aí, ó.
1: Você tem noção do que
0: caraca,
1: é isso?
0: Caraca,
2: vamos lá, Manuel.
0: Vamos lá.
1: União de forças esse
0: programa.
1: União
0: de forças, vamos lá.
2: Nós, Manuel, você é zica mesmo.
1: Então vamos lá.
2: Eu sou zica.
1: O Fit, primeira palavra. Olha lá, agora o Manuel tá falando gírias,
0: sou zica,
1: né? Sou zica demais.
2: Vamos representar de novo, hein?
0: Vai lá.
1: O Marcos falou assim, ó. Palavras para o Mano Dilson, Fit Manuel Gomes, galhudo!
0: Galhudo.
1: Não é difícil, galhudo.
0: Não é difícil.
1: Certo. Essa aqui é um problema.
0: Qual?
1: Swing.
0: Olha, essa daí é difícil,
2: essa
0: hein?
2: Aqui. Swing.
1: Olha lá.
2: É. Swing, vai.
0: Você sabe falar swing, Manuel?
2: Swing.
0: Olha aí. Swing. Que mais?
1: É corno manso. Uma palavra dupla, mas pode. Sem problema.
0: É, corno manso. Não tem problema. A gente vai dar um tempinho, Manuel, porque o Manuel pela primeira vez.
2: Vamos lá, né?
0: Pronto, já demos.
2: Não, já deu tempo não, ele já começou, Manuel. Vamos lá, presta atenção, Manuel, vai. Vou começar a rima porque eu não sou abelhudo e também muito menos sou galhudo. É, Manuel, tá aqui com nós, tá com o Mano Disso e ele tá sovando a voz. Eu vou dizer pra você que eu não me canso e eu também não sou corno manso. Manuel tá ligeiro, é isso aí, ele é meu companheiro. E a outra eu escrevi, mas mano, nem eu mesmo entendi.
1: Swing!
2: Ah, é swing. Vamos lá porque eu vou rimar pra você, Manuel. O que que ringa com swing? Que rima com swing? Sei lá, vamos lutar no ringue. Manoel tá ligeiro.
1: Assim, ligeiro.
0: Olha aí, rapaz.
1: Imagina um swing no ringue, né, Manoel?
2: Nossa. Tá nele mesmo.
1: Cara, ele tá dando sustentação pro seu quadro,
0: gostei,
1: mano.
0: Gostei, hein?
2: Pode mais.

0: Band FM, Zé Felipe com Ana Castela, sua boca mente.
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0: Vamos falar do trânsito com a Débora Mendonça. Fala, Débora.
2: Fernando, a cidade melhorou, menos a marginal do Tietê, que ainda tem congestionamento nos dois sentidos, entre a Vila Guilherme e a Freguesia do Ó. A ligação leste-oeste para a radial ainda está meio chatinha, mas já vai.

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2: É isso, agora 7 horas e 30 minutos, sim, vai começar
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0: tudo certo.
1: Fiquei.
0: Em nome de... Ó, oh, que Deus abençoe a Pande.
2: Oh. Amém, amém.
1: Olha aí, amém, né? É
0: isso. Deus abençoe aí a Pande, meu irmão.
1: É isso, é isso.
0: E chupa aí? Globo. Não,
1: não, peraí, calma. Ele é muito bravo. Ele é muito, nervoso. Que isso?
0: Forte aqui na Band, fala aí, meu irmão.
2: Ó, deixa eu contar pra vocês. Ontem a gente comentou que o São Paulo...
1: Sim.
2: É, tá na de olho, tá pra fechar a contratação do atacante Vitor Sá, né?
1: É isso.
2: Que joga no Krasnodar da Rússia.
1: É.
2: Rapaz, aí eu abro hoje a internet e vejo que o São Paulo também tá perto de contratar um zagueiro português, viu?
1: Caramba!
2: O Domingos Duarte, eu nunca ouvi falar na minha vida, viu, craque?
0: Que por sinal...
2: Mas ele joga no Getafe da Espanha, né?
1: Ah, entendi.
0: Getafe, meu irmão.
2: É, rapaz, ó, o campeonato espanhol.
0: É, deve ser bom pra caramba, né?
2: É, deve ter visto o vídeo dele pra contratar ele, né?
0: Deve ter visto um Reels dele, né?
1: Um Reels?
0: Subindo o Reels.
1: Aí esse é bom, traz aí, traz aí.
0: Aí deu lá, falou, vamos chamar esse cara.
1: Aí, ó.
2: É, ofereceram um salário pra ele que parece que ele aceitou, ele tá afim de
0: jogar.
2: Brasil, cara.
0: E tá tudo certo.
1: Aí, ó.
2: Então, ó, você que é fã de futebol, eu não tenho a mínima, juro, não. Eu sou sincero. Domingos Duarte, um zagueiro do Getafe da Espanha. O português, velho. Então o São Paulo tá se mexendo, hein?
0: Foi do Zacaria no Corinthians também, nos, né?
2: Pois é. Falando em Zacaria, o Zacaria foi uma indicação marroquina, foi uma indicação do Memphis Depay?
0: Foi do Memphis, né, meu irmão?
2: E o Memphis, na seleção, ele postou a foto de um companheiro dele com a camisa do Corinthians, velho. O Noah Lang, velho, que joga no Galatasaray. Será que vem mais um aí?
1: Será?
0: Que diga-se de passagem, vai virar festa agora.
1: Como assim?
0: Virando festa, depois.
1: Como assim? Como
0: vai
1: assim?
0: Trazer todo mundo? Deixa seus parceiros aí, meu irmão. Vem trazer pro Corinthians, não.
1: Olha aí, ó. Olha aí. 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A sua rádio do seu jeito. Olha só, que isso? Que é isso, gente?
3: É arara, ué.
1: É arara, é verdade.
3: É, minha arara aqui, eu tenho outro passarinho aqui. Pensamento de hoje. Olha, e diz que a maioria das pessoas querem dinheiro pra se aparecer.
1: É.
3: Né?
1: É.
3: Mas eu quero dinheiro pra desaparecer.
1: Ah, e desaparece rapidinho,
2: quer subir, né?
1: É.
3: Nova York, né?
2: É virar minhoquinha no metrô.
3: É, isso.
2: Que mala isso, hein?
4: Bora.

0: Band FM, Matheus e Cauã. Admita aqui na Band FM. Ó, que beleza, rapaz.
1: Boa noite, galera da
0: Band. Oi, oi, oi.
1: Nossa, eu vou contar uma história.
2: Conta.
1: É, eu tenho muitas, viu? Mas vou falar sobre mim mesma.
0: Eita.
1: Gente, é, o meu ex-marido, ele trabalhava como porteiro. Aí ele viu um panfleto, um folheto, né? Com a maior propaganda de uma mulher bonita e tal. Aí pra fazer, vamos dizer, um programa por telefone. Só que ele não entendeu o que seria um programa. Ele foi lá, né? Foi feliz, a mulher falando horrores no ouvido dele, foi feliz. Desligou o telefone. A mulher começou a ligar, ligar, ligar, cobrando, cobrando, e ele não tinha dinheiro. Ele não tinha dinheiro. Aí ele falou, não tenho, você não falou que era programa e tal. Ela, você vai me pagar, senão eu vou ter seu emprego. Ficou aquele, né, fuzuê todo. Ele veio falar comigo. Adivinha quem pagou?
0: Ah, não. Nossa!
2: Gente,
0: ela que pagou, cara!
2: Ah, não!
0: Não, como assim?
2: Ah, não!
3: Sério? Aí é demais, meu irmão. Aí agora eu achei demais.
2: Não. Olha, acaba o
0: programa. Passou
2: não,
0: o ponto, peraí. Passou
3: por
0: ponto,
3: isso, meu amigo. Quando você for fazer isso, você tem que se programar, né, velho?
0: Nossa senhora! É um pior que o outro, meu Deus do céu!
3: Maria,
0: cara.
3: De verdade.
0: Nossa senhora!
3: É não, pai?
0: Nossa, é. Não, é, não, ele ainda procura apoio. É. Ele ainda procura apoio,
3: não, pai,
0: olha
3: tem
0: lá.
3: Que se programar,
0: não é, gente, não é, não é.
4: As minas tá pelo certo trampando, tipo.
3: Ué.
4: As minas tá trampando.
0: Tá trampando ali, né?
4: As
0: verdade.
4: Do job. Salve pras minas do job que tá ouvindo nós.
3: É, não precisava disso.
0: Ele
3: também.
0: Quer fazer média, ele quer fazer média. Ele tá desatirando pra tudo quanto é lado, né?
2: Não precisava disso, vamos
0: lá. Não precisava.
2: Lá,
0: esse momento não precisava. Meu Deus do céu. Dois impedidos nacional.
3: Aê!
0: Vamos lá.
3: Seleção. Tá chegando, tá chegando.
4: Olha aí, ó. Bem, amigos, tá chegando.
0: Aí, ó. Aí, ó.
4: Pega o vinho aí.
0: Pega aí.
4: Aê, aê. Pega aí, Paulo Gomes. Aê. Ana Maria.
0: Opa,
4: vai
0: obrigado.
4: Beber, Ana Maria? Lógico. Tá bom, Ana Maria também.
0: Tá em todas,
4: vamos lá. Haja coração, Copa do Mundo vem aí, amigo.
3: Cara, falta pouco, hein? Menos falta de pouco. Uma semana pra começar a
4: Copa.
3: E quase, mais um pouquinho, mais 8 dias aí, 7 dias, 8 dias pra seleção brasileira estrear. Mas amanhã já tem futebol, amigo.
0: Já tem futebol.
4: Brasil e Egito.
0: E vai ser clima de Copa, hein?
4: Brasil e Egito, clima de Copa.
3: Como é que é a música? Essa é
4: a mistura do Brasil com o Egito. Rala, rala, no tchan.
3: Misturou.
0: Vivi, nossa senhora, misturou tudo.
4: Essa é outra?
0: É
3: deixa
0: outra,
3: eu falar
0: é outra,
3: uma
0: é
3: coisa
0: outra.
3: Pra você.
4: Abraço pro compadre Washington. Um abraço.
3: Deixa eu falar uma coisa pra vocês.
0: Expectativa, hein?
3: Expectativa, então, pra amanhã pro último amistoso.
0: Como será que vai ser esse amistoso, hein?
3: Então, antes de falar dos jogadores aqui, Carlo Ancelotti deu uma notícia e deixou todo mundo animado.
4: É, amigo.
3: É, Neymar, ele vai fazer uma ressonância no final de semana.
4: Olha aí.
0: Sim, é.
3: Se tiver um pouco melhor, pode ser que ele passe a treinar semana que vem.
4: Olha aí, amigo. Vai estar na estreia da Copa?
3: Não, estreia não.
0: É. Não, não.
3: Porque ele precisa fazer uma transição, né,
0: mas
3: Galvão?
0: Ele já vai começar a treinar. Ali
3: pelo
0: com a galera.
3: Bater bola, entendeu? Não, talvez não participar do coletivo, né?
4: Porque torcer pro Brasil e pra final pro Neymar jogar.
3: Então.
0: Porque senão.
3: É. E ele elogiou, falou: ó,
0: Neymar na final, essa é a campanha.
3: O Ancelotti, ele elogiou o Neymar, ele está fazendo um ótimo trabalho individual, porque ele tá na fisioterapia, trabalho individual mesmo, né?
0: Tá mesmo.
3: Mas, enfim, tanto é que ele vai ficar no final de semana na FISO, não vai nem viajar.
0: Não vai viajar.
3: Pro amistoso contra o Egito nos Estados Unidos mesmo.
0: Pois é.
3: Em Cleveland, ó. Vai ser em Cleveland.
0: É. Aliás, o Ancelotti, ele até falou uma coisa interessante: que não vai ter. Não tem titular na seleção.
3: Ah, ele falou isso.
0: Viu isso? Que não vai ter titular, não tem titular, eu tenho o grupo todo.
4: Quem estiver jogando
0: então,
4: bem vai jogar.
0: Isso significa que pode ser que entre um jogo e outro os titulares mudem
4: pode
0: na Copa, né?
4: Pode ser que o Ancelotti entre em campo, bata um pênalti, bata uma falta, bata um gol e traga o Eric.
3: Pode. Outra coisa que ele garantiu que é certeza amanhã, o Gabriel Magalhães não vai estar em campo, o zagueiro, velho.
4: Gabriel Magalhães.
3: Não vai estar em campo.
4: Não vai estar em campo, tá certo.
3: Porque ele jogou a final da Champions, ele alegou cansaço.
4: É,
3: ele falou, posso ficar fora dessa? Chefe, ele pode, não tem problema nenhum, mas você. Ele é titular.
4: Tá
3: ele fala que não tem titular, mas o Gabriel.
4: É titular.
3: É, Magalhães é titular. Então é o seguinte, vamos lá, agora hoje merece palpite. Brasil e Egito, Fernando
0: Ah,
3: César.
0: Brasil 2-0. 2-0, 2-0.
3: Vai, Galvão.
4: Como assim, Brasil e Egito? Brasil 4-0,
0: caramba,
4: chocolate
0: que é goleada,
4: pra cima
0: que
4: deles.
0: É goleada.
3: 2-1, uma vitória só pra animar nós pra estreia.
4: Chocolate,
0: é mesmo?
4: Eu quero chocolate pra cima deles.
3: Não tem vinho de chocolate?
4: Tem, desorretrai o vinho de chocolate. Esse aqui, ó, prova aí. É, Brasil, é
0: vinho de chocolate.
4: Mundo, amigo.

0: Tarde FM, Jorge Matheus Contrato.
1: Só confirmando uma coisa, Brasil e Egito amanhã 7 da noite, horário de Brasília, né?
0: Isso. É. Exatamente, exatamente. Aliás, daqui a pouquinho teremos a participação do ouvinte ao vivaço aqui.
1: Ah, é?
0: Pra trazer historinhas pra gente, né? De escreve, traição.
1: Escreve ao vivo no WhatsApp.
0: Escreve ao vivo no WhatsApp no 11 999919197, que a gente te coloca ao vivo pra você contar a história.
2: É.
0: Tem que ser história boa.
2: É.
0: Capricha aí. A gente quer os babados.
2: É, é.
0: Vamos colocar o ouvinte, aliás, que tem um ouvinte que falou sobre corno aqui, quer ver?
2: Teve.
0: Olá.
3: Boa noite, pessoal. É, referente a essa enquete aí, do corno aí, né? É. O corno só é corno se ele correr atrás pra saber. Porque se ele não correr atrás, ele vai continuar sendo corno e não sabendo.
0: Você entendeu?
2: Ah, eu
0: é a filosofia dele.
1: Como é que é o corno que não sabe e o corno que sabe?
0: Ele tem uma teoria, você viu?
1: Se o corno não vai atrás, ele não sabe que é corno.
0: É, então.
2: Esse
0: então.
2: Maluco aí fumou é várias.
0: Não, não, o que, que é isso?
2: É, não.
0: Não, o que, que é isso?
1: Entendi nada, velho.
0: Entendi nada. Cadê o Belo?
4: Alô, meus amigos.
0: Ah! Fernando, por que, que você tava quietinho aí?
4: Ô, Fernando.
0: Oi.
4: Primeiramente, se você chamar, eu venho.
0: Olha aí, tá vendo? Você entendeu?
4: Os meus ouvintes, né?
1: Meus ouvintes.
4: Até porque o Paulo Gomes é maravilhoso. Eu sou fã do Paulo Gomes.
1: Eu gosto de todo mundo.
4: Ana Maria tá linda demais.
1: Viu?
0: Né? Olha aí, ó.
4: Tá coisa mais linda, Ana Maria. Obrigado, Belo. Obrigado. Que isso?
1: Obrigado.
4: Esse cara aqui, Mano Dias, talentosíssimo das
1: tudo
4: rimas.
1: Tudo pra ele é lindo, Fernando. Tá vendo?
0: Tudo é lindo, né?
5: Valeu, valeu. O Belo é da hora, né?
0: O Belo é da hora,
4: você que é da hora, cara.
0: A introdução é um minuto. Ele só elogiando todo mundo,
4: e
0: gente.
4: Posso falar mais? Meus ouvintes, meus fãs, ouvintes da banda.
0: Ah, tem os ouvintes,
4: sempre,
0: hein?
4: Estão sempre pedindo a minha música.
0: Eu sei que
4: tem ouvinte da Band que pede música do Belo aqui. Pede ou não pede?
0: Pede,
4: não,
0: claro.
1: Pede.
0: Não dá pra negar,
4: isso
0: é lógico.
4: Isso não tem preço.
0: É, tá
4: isso
0: vendo?
4: Não tem preço.
2: Tá, mas você veio aqui só pra ficar nesse... Você
1: veio falar história de corno, se conhece alguém, o que que é?
4: Olha, eu não vim falar dessas histórias porque...
0: Não veio falar dessas histórias, veio fazer o quê, então?
2: Ah, ele lembrou do personal, né? Toca minha música aí, por favor.
0: Deixa quieto, deixa pra lá.
1: Belão, essa eu vou tocar com você, deixa
0: obrigado,
1: pra lá.
0: Deixa pra lá, deixa quieto.
4: Não
0: vou
4: tocar nesse assunto.
0: Deixa aqui.
4: Toca aí. Quanto tempo faz que a gente transa na Band FM.

0: 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Tá aí o belo Transas aqui no Estação Band FM. Ó, ó.
1: Olha, é... essa aqui até não tem tanto de nada demais, mas é de um casal, viu?
2: Eu vou comentar.
1: Ô, Manuel, um casal da novela que
2: dá. Vou comentar.
1: Eles eram da Três Graças, né?
0: É, isso.
1: É, e agora...
2: casal.
1: Sophie, Charlotte e Xamã.
2: Xamã.
1: Os dois, né?
2: Eles estão juntos ainda, né?
1: Então, eles estavam juntos quando a novela terminaram, né?
2: É.
1: O Manuel, eles foram... ó, cheirinho de volta. Sophie, Charlotte e Xamã são vistos de mão dada em shopping.
0: Olha aí!
1: Mãozinha dada,
0: caramba,
1: Manuel,
0: no entrelaçadinha,
1: shopping,
0: assim, sabe? Tá,
1: mas cê, com ex você não dá mão dada,
0: não,
1: né?
0: Dá mão, não. É verdade. Pelo contrário, você joga longe, né? Você joga longe.
2: Eu acho que tem mais coisa aí pra falar?
1: Não, é porque foram só isso,
0: Manuel. Ah, ele tá esperando você falar mais coisa pra ele comentar um geral, entendeu?
1: Ah, não, você quer mais informações?
0: Olha só.
1: Foi num shopping no Rio de Janeiro, mano.
2: Pois pronto. Sabe por que ela voltou com ele?
1: Por quê?
2: Porque ele Xamã ela de volta.
0: Nossa!
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0: Pior que foi isso mesmo, né?
2: Boa.

0: Band FM Marília Mendonça. Foi por conveniência aqui no Estação Band FM. Oi!
1: Oi, meus amores. Olá. Boa noite. Vou contar a história de uma amiga minha rapidinho, tá?
0: Conte.
1: Ela foi baby Luna, passou uma semana lá. Chegando lá, tinha um cara bonitão e tal, né? Todo dia ele passava com os cavalos pra levar pros, pra fácil, né? Os bois, tudo, né? Aí ela falou, ah, vou dar uns pega nesse cara. Ela ó. Casada, ele não. Aí fui lá ver o carro, Adivinha, fui lá conferir a mercadoria. Chegando lá, a mercadoria era muito pequena.
0: Nossa!
1: Não valeu a pena, não ter traído o marido, não.
0: Não valeu a pena, caramba, ai, cara. Que é isso?
2: E
0: vai
2: tá
0: lá.
2: Aí a história do boi e da vaca. Né?
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4: A vaca mesmo.

0: FM, Zezé de Camargo, Frente Fria, fechando com um castanhado o Estação Band FM. Eita! Vamos aqui ao presente, o kit personalizado João Bosco e Vinícius e Band FM. 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E vai para as mãos do Marcos Paulo Alves dos Santos.
1: Aê!
0: Parabéns, valeu aí. Obrigado, um abraço.
1: Olha, fim de semana,
0: gente,
1: tá aí, né, velho?
0: Exatamente, final de semana, tem muita coisa boa. Bom final de semana pra todo mundo, certo? E ó, é o seguinte, hoje tá um pouco diferente aqui. Daqui a pouquinho teremos a Super 6.
1: Ah, agora? Já, depois
0: sim,
1: do break?
0: Sim, agora.
1: Ah.
0: Presentão, sabe qual é?
1: O
0: não,
1: quê?
0: Não, vou falar, lero, lero, só daqui a pouco. Tá, e é o seguinte, hoje teremos aí a convocação da rede obrigatória, né, o pronunciamento do ministro do Meio Ambiente e Mudança Climática, João Paulo Ribeiro Capobian. Portanto, daqui a pouquinho teremos a Super 6 aqui com o presentão, não, certo?
1: Super 6, depois Voz do Brasil, depois Band Love.
0: Exatamente.
1: Tá isso, então fica aí que tem Super 6!
0: É isso, e presente, é presente, é presente!
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1: Informações do trânsito com a Débora Mendonça. Fala, Débora.
2: Fernando, ocorrência na Fernão Dias, chegada a São Paulo, debaixo do viaduto da Dutra, congestionando já por pelo menos 2,5 km a rodovia. Pista local, melhor que a expressa. 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Beijo, amanhã cedinho, tô de volta.
1: Fala, minha gente, tudo bem? Tudo certinho? Uma ótima noite pra você de sexta-feira. Eu sou o Fernando César. Gente, a partir de agora tem Super 6. Olha que beleza. E separamos mais um presentão pra você, tá? A partir de agora aqui na A sua rádio do seu jeito.
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1: Então bora lá, porque a gente tem o kit personalizado João Bosco e Vinícius e Band FM. 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É só você participar votando na sua música preferida da Super 6. Bora lá. Primeira, Gustavo Mioto, Pedido de Socorro. Segunda, Murilo Rufi, Saudade Estranha. A terceira música vem João Gomes, I Love You Baby e Vou Te Procurar. Quarta música é Zeneto Cristiano, Cadeira Cativa. A quinta é Ed Brito e Samuel, Romance Rosa. E sexta e última música, Tiaguinho, Em Busca da Minha Sorte. E aí, destas qual você mais gosta? Você vai dizer pra gente através do nosso telefone, 11-3743-1313, ou do nosso WhatsApp também, 11-999-919-197. Bora, começou?
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1: Band FM, João Gomes, I Love You Baby, Vou Te Procurar, a terceira música da Super 6. Gente, ó, continua valendo o kit personalizado João Bosco e Vinícius e Band FM. 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É só você participar através do nosso telefone no 11 37 43 13 13, ou WhatsApp também, 11 999 91 9197. Bora pra quarta música da Super 6. Zé Neto e Cristiano, Cadeira Cativa.
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1: Band FM Tiaguinho, em busca da minha sorte. Gente, daqui a pouquinho a música vencedora e quem ganhou o presentão aqui na Band.
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1: Porque agora tem Band Notícias e ninguém acertou as 6 dezenas na Mega Sena e a loteria acumulou. Aí acumulou para 32 milhões de reais nesse sábado. As apostas podem ser feitas até às 7 da noite pela internet e nas lotéricas oficiais da Caixa. Sorteio sai às 8 da noite. E amanhã a seleção brasileira vai fazer o seu último amistoso antes da Copa do Mundo. O Brasil vai enfrentar o Egito às 7 horas da noite e o técnico Carlo Ancelotti promete mexer bastante no time, principalmente no segundo tempo. A ideia é testar a maioria dos atletas. O primeiro jogo do Brasil na Copa é no dia 13 contra a seleção do Marrocos. Mais informações daqui a pouquinho pra você que tá junto com a gente aqui na Band FM.
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1: E agora temos o resultado, gente. É o kit personalizado João Bosco e Vinícius e Band FM. 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E quem se deu bem foi o Hélio Rubens Morlis. Ô, meu querido. Valeu a participação, parabéns. E agora a gente vai curtir a música vencedora. Daqui a pouquinho a gente vai ter o pronunciamento do ministro do Meio Ambiente e Mudança do Clima, João Paulo Ribeiro Capobiano. E depois também teremos a voz do Brasil. 10 da noite a gente vem com Bud Love, com a história que vai te emocionar também. Agora vamos curtir a música vencedora aqui da Super 6.
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1: Boa noite. Eu sou João Paulo Ribeiro Capobianco, ministro do Meio Ambiente e Mudança do Clima. Estou aqui hoje para prestar contas à sociedade brasileira dos avanços e dos desafios que temos nesse Dia Mundial do Meio Ambiente. Desde janeiro de 2023, o governo do Brasil voltou a tratar o meio ambiente como indutor do desenvolvimento, não como obstáculo. Assim, estamos mostrando que é possível crescer, gerar emprego e renda sem deixar de proteger nossas florestas, nossas águas e nossa biodiversidade. Nos últimos 3 anos, o desmatamento na Amazônia caiu pela metade. No Cerrado, a redução foi de 32%. E no Pantanal, 65%. Ao proteger nossos biomas, salvamos a biodiversidade e evitamos lançar na atmosfera milhões de toneladas de gases de efeito estufa. Também ampliamos significativamente as áreas protegidas, com a criação de mais de uma dezena de novas reservas ambientais e o reconhecimento de terras indígenas e de territórios quilombolas. Somadas, elas equivalem em torno de 5 milhões de campos de futebol, desses em que veremos nossa seleção jogar durante a Copa do Mundo que se aproxima. Voltamos também a liderar a transição energética, a partir da substituição de combustíveis fósseis por opções mais limpas, como os biocombustíveis e a eletricidade. Teremos estímulos à renovação da frota brasileira, tanto privada quanto de transporte público. Esses resultados são fruto de um amplo trabalho de cooperação entre o governo do Brasil, os estados e municípios e a sociedade civil. Eles só foram possíveis porque voltamos a investir em ciência, em monitoramento e a fortalecer instituições importantíssimas como o IBAMA e o Instituto Chico Mendes de Conservação da Biodiversidade, que foram alvo de tentativas de desmonte em anos anteriores. Outro fator central foi a retomada da cooperação internacional. E depois de 4 anos de exclusão, retomamos o Fundo Amazônia, que agora tem 9 países financiadores. Juntas, essas ações viabilizaram um volume recorde de 204 bilhões de reais em recursos públicos e privados, nacionais e internacionais, para o desenvolvimento sustentável no Brasil. Também voltamos a investir fortemente na recuperação de áreas degradadas e na restauração florestal. Hoje, temos 3,4 milhões de hectares recuperados. Neste ano, diante da previsão de um novo El Niño, reforçamos o monitoramento e colocamos em campo o maior contingente de brigadistas da nossa história. Aumentamos o número de aeronaves e equipamentos de prevenção e combate e apoiamos em mais de R$500 milhão os corpos de bombeiros dos estados onde há mais incêndios florestais. Hoje, no mundo inteiro, são os critérios ambientais que definem acordos comerciais e abrem as portas do investimento. E na contramão dessa tendência, pode fechar mercados e isolar o país. Proteger as nossas florestas, os nossos rios e a vida de nossas famílias já seria razão suficiente e é, ao mesmo tempo, uma garantia para o futuro próspero da economia brasileira. Neste Dia Mundial do Meio Ambiente, renovamos o compromisso de deixar para as próximas gerações um país mais preparado e mais sustentável. Porque proteger o meio ambiente é proteger a vida e o futuro de todas as famílias brasileiras. Muito obrigado.
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3: Murilo Rufi, Bruno Rosa.

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